0: Comissão de Segurança Pública pode votar nesta terça-feira o projeto que endurece as penas para quem incita ou induz crimes em escolas, universidades e outros ambientes coletivos. Relatora da proposta, a senadora professora Dorinha Seabra, do União do Tocantins, afirmou que a medida é necessária diante dos ataques registrados em instituições de ensino nos últimos anos.
1: Um grande número de pessoas que, aproveitando-se do anonimato e de uma suposta impunidade conferida pela rede mundial de computadores, passam a incitar ou induzir prática de homicídio, lesão corporal e ameaças em locais de frequentação coletiva, como escolas, universidades, ambientes de trabalho e centros de compra.
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0: Ótima noite para você, ouvinte da Rádio Senado. Obrigada pela sintonia. Eu sou Regina Pinheiro, na programação musical de Carlos Andrade. A gente ouve Thiago York e Marina Sena.

0: Esse foi Nando Reis, Marvin. Rita Lee, Desculpe o Auê. Tivemos também Thiago York e Marina Sena de Todas as Coisas.
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0: Em Brasília, 9:15.
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0: Agora você ouve Marisa Monte.

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0: Fechando o bloco, Beth Carvalho, Vou Festejar. Pedro Miranda, O Samba é Meu Dom. Antes, Marisa Monte, Para Ver as Meninas.
1: Na próxima semana, o Ministério do Esporte realiza a Semana Nacional do Esporte. Para marcar a data, a Comissão de Esporte do Senado promove uma audiência pública sobre a importância da atividade física na formação de crianças e adolescentes e na promoção da saúde. Repórter Rodrigo Rezende.
2: Entre os dias 22 e 26 de junho, o Ministério do Esporte promove a Semana Nacional do Esporte e a Comissão de Esporte do Senado vai fazer uma audiência pública para celebrar a ocasião. A senadora Leila Barros, do PDT do Distrito Federal, presidente da comissão, afirma que a audiência irá tratar da importância do esporte em diversos aspectos da vida.
3: A importância do esporte na formação cidadã de crianças e adolescentes, abordando o papel do esporte no combate à evasão escolar, bem como discutir propostas para o desenvolvimento do esporte para toda a vida, destacando a relação entre a prática esportiva e saúde pública, inclusive quanto ao papel da atividade física como política pública preventiva em saúde.
2: Entre os convidados para a audiência estão Márcio Atala, educador físico e especialista em atividade física, saúde e bem-estar, Stephanie Riske, doutora em cardiologia pela USP e intensivista, Robson Aguiar, presidente da Confederação Brasileira do Desporto Escolar e representantes do Ministério do Esporte e dos Conselhos Regionais de Educação Física do Rio de Janeiro e do Distrito Federal. A data exata da audiência e o horário ainda serão definidos.
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0: Em Brasília, 9h29. Boa noite, você ouve Roberto Carlos.
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0: Na Rádio Senado, ouvimos som do grupo Capital Inicial Música Urbana, Cássia Eller, no Recreio. Tivemos antes Roberto Carlos, É Preciso Saber Viver.
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0: Em Brasília, 9h41. 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
3: Na sequência, Simone Guimarães.

0: Você ouviu Seu Mar Descalço, Boca Livre, Panis et Circenses e também Simone Guimarães, Maria Solidária.
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0: 9h54 em Brasília.
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0: Médicos podem receber compensação por atendimento emergencial a passageiros em voo.
4: A gente encontra pessoas idosas que às vezes não tomaram suas medicações antipertensivas, o que torna muito frequente a necessidade de um atendimento médico nos aviões.
0: Emenda parlamentar pode garantir orçamento a bombeiros militares por gastos com socorro pré-hospitalar. Eu sou Regina Pinheiro e este é o Boletim.leg. O Senado pode iniciar a análise de um projeto que garante o pagamento de algum tipo de compensação a médicos que eventualmente prestarem socorro a passageiros e tripulação durante viagens aéreas. Mais informações com o repórter Alexandre Campos.
5: Autor do projeto, o senador doutor Irã, do PP de Roraima, lembrou que o médico que presta assistência ainda é obrigado a preencher formulários após o pouso do avião com informações sobre os procedimentos adotados durante o voo. Pela proposta, a companhia aérea vai ter duas opções: inserir no seguro que é obrigada a contratar uma cláusula prevendo a compensação ao profissional da saúde que agir nessas situações, ou, por conta própria, oferecer algum tipo de ressarcimento, como pagamento em milhas ou upgrade em viagem futura.
4: Você sabe que nós temos uma população que tem envelhecido muito, não é? E quanto mais envelhecemos, mais agravos nós ficamos suscetíveis. E muitas vezes a gente encontra pessoas idosas que às vezes não tomaram suas medicações antipertensivas, suas medicações para controlar sua glicose, enfim. E

0: muito frequente necessidade de um atendimento médico nos aviões.
1: Na justificativa de seu projeto, o doutor Irã, que é médico, lembrou que o Conselho Federal de Medicina confirmou o entendimento de que é devido a algum tipo de compensação ao profissional pela prestação de socorro durante voos.
2: A Comissão de Assuntos Sociais vota nesta semana o uso de verbas da saúde para atendimentos feitos por bombeiros. Mais detalhes da agenda das comissões com a repórter Marcela Cunha.
3: Na terça-feira, a Comissão de Assuntos Econômicos pode votar uma proposta que atualiza os limites de endividamento para acesso ao microcrédito, com a correção anual desses valores pela inflação. Na Comissão de Educação, os senadores analisam novas regras para a participação de crianças e adolescentes em espetáculos e vídeos publicados na internet. Além de exigir autorização judicial, o texto proíbe a presença de menores em publicidade de cigarros, bebidas alcoólicas e apostas. Na quarta-feira, a Comissão de Assuntos Sociais pode autorizar o uso de emendas parlamentares da saúde para custear e equipar os serviços de atendimento pré-hospitalar dos corpos de bombeiros militares. Mas o senador Humberto Costa, do PT de Pernambuco, alertou que a inclusão dos bombeiros entre os destinatários das emendas da saúde pode aumentar a disputa por recursos do SUS.
4: Poderá gerar maior competição por verbas já insuficientes para atender plenamente as necessidades da atenção básica, da rede hospitalar, do SAMU e de outros serviços estratégicos do SUS.
3: Na Comissão de Ciência e Tecnologia, uma proposta proíbe o uso de inteligência artificial para reproduzir sem autorização a voz ou a imagem de uma pessoa com fins comerciais.
2: Aprovada pelo Congresso Nacional em maio, a Política Nacional para a Recuperação da Caatinga virou lei e deve incentivar a recuperação de áreas degradadas. Repórter Raíssa Abreu.
5: A Política Nacional para a Recuperação da Caatinga vem de um projeto da ex-senadora Janaína Farias, que hoje é prefeita de Crateús, município cearense da Caatinga. A relatora, senadora Leila Barros, do PDT do Distrito Federal, aprovou o texto sem a emenda da Câmara, que criava um fundo público para financiar as ações de conservação do bioma.
6: A emenda da Câmara, ela não alcança o objetivo porque ela institui um fundo. E nós já temos uma orientação parecida da CCJ, que orienta a rejeição de projetos autorizativos.
5: A lei, que já está em vigor, prevê ainda a capacitação de pessoal e uso de tecnologias para conservação e uso sustentável dos recursos ambientais, além da participação das comunidades locais na recuperação das áreas.
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2: Em Brasília, pontualmente, 10 horas.
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2: Ótima noite para você que acompanha aqui a nossa programação. Obrigada pela audiência. Eu sou Regina Pinheiro e ficamos com Seleção Musical de Carlos Andrade. Começamos com Rosa Passos.

0: Na Rádio Senado, você ouviu Lisa Ono, Garota de Ipanema, Fagner, O Negócio é Amar. Antes, Rosa Passos, Outono. Agora em Brasília, 10 e 12.
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5: Agora você ouve Cassiano.

0: Ouvimos o encontro de Ed Motta e Joyce, Os Grilos, Celso Fonseca, Ronaldo Bastos e Sandra de Sá, Polaroides. Tivemos também Cassiano, Eu Amo Você.
1: O Senado pode iniciar a análise de um projeto que garante o pagamento de algum tipo de compensação a médicos que eventualmente prestarem socorro a passageiros e tripulação durante viagens aéreas. O objetivo é reconhecer o trabalho desses profissionais que, além de salvar vidas, evitam transtornos a outras pessoas que estão a bordo e prejuízos para a companhia. Repórter Alexandre Campos.
2: O senador doutor Irã, do PP de Roraima, apresentou um projeto que altera o Código Brasileiro de Aeronáutica para fazer prever em lei algum tipo de ressarcimento ao passageiro médico que prestar serviço de urgência ou emergência a bordo. Pelo texto, disse Dr. Irã, a empresa vai ter duas opções: inserir no seguro que é obrigada a contratar uma cláusula prevendo a compensação ao profissional da saúde que agir nessas situações, ou, por conta própria, oferecer algum tipo de ressarcimento, como pagamento em milhas ou upgrade em viagem futura.
3: É um projeto que deve ser muito bem visto por aqueles colegas que viajam com frequência, como eu, e que muitas vezes têm que fazer um atendimento, às vezes improvisando, não fazendo o melhor que podemos fazer, porque às vezes o próprio avião ele não tem na sua maleta de medicamentos, medicamento adequado, o mais adequado. Às vezes temos que fazer alguns improvisos e utilizar toda a nossa experiência, nosso tirocínio clínico, nossa habilidade para cuidar das pessoas, e eu acho que nada mais justo do que haja um reconhecimento da companhia aérea pelo trabalho que os médicos fazem dentro dos aviões.
2: Na justificativa de seu projeto, o doutor Irã, que é médico, lembrou que em parecer de 2007, o Conselho Federal de Medicina confirmou o entendimento de que é devido algum tipo de compensação ao profissional pela prestação de socorro durante voos.
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0: Agora em Brasília, 10h27. Na sequência, Thier.

0: Fechando o bloco, Pitty Equalize, Titãs Epitáfio e também Thier à Noite.
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0: Agora em Brasília.

0: Ilha, 10h37.
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0: Boa noite, você ouve Milton Nascimento.

0: Acabamos de ouvir Renato Braz e Dori Caymmi, o Trenzinho do Caipira, Maria Rita, Caminho das Águas. Antes, Milton Nascimento, Travessia.
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0: 10:50 em Brasília.
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5: O Brasil ganhou sua primeira senadora negra em 1981. Laélia de Alcântara, uma médica obstetra baiana que trabalhava no Acre. Ela chegou ao Senado no fim da ditadura militar, pelo PMDB, partido de oposição, e não hesitou em denunciar o racismo e defender a igualdade entre homens e mulheres. Um detalhe curioso, no juramento de posse, precisou se declarar senador no masculino. A trajetória de Laélia abriu caminho para outras senadoras negras, como Benedita da Silva e Marina Silva.
0: 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Fique agora com Elza Soares.

0: Você ouviu Otto, coitadinha bem feito. Antes, Elza Soares, nós.
1: Em Brasília, pontualmente, 11 horas.
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4: Olá, chegou a hora de atravessar o túnel do tempo para ouvir os sucessos eternos da música popular brasileira. Está começando o Rádio Vitrola, comigo, Ronaldo Martins, com Pedro Pincer. Tudo bem, Pedro?
5: Tudo bem, Ronaldo. E você, como está?
4: Tudo bem. Ô, Pedro, minha mãe adorava uma cantora chamada Dalva de Oliveira.
5: É uma diva da música brasileira.
4: É, eu falei assim porque muitos nossos ouvintes não devem conhecer, né, a história de Dalva de Oliveira, uma das divas da nossa música. Teve uma minissérie, né, na Globo, que conta a história dela, porque ela foi casada com o Erivelto
5: Isso,
4: Martins.
5: A série chamava-se Dalva e Erivelto.
4: E Erivelto.
5: Quem fazia a Dalva era Adriano Esteves.
4: Adriano Esteves, que também era outro grande cantor. E tiveram,
5: que é o compositor dessa música que a gente vai ouvir.
4: E tiveram, assim, um divórcio.
5: Um rompimento público, via música.
4: Que virou notícia também nos jornais. E a Dalva de Oliveira lançou em 1942... uma música, como você disse, composta pelo Erivelto, né, que veio a ser o marido dela, chamado Ave Maria no Morro. Mas é icônica essa música. Ela foi gravada no dia 5 de julho de 1942 pelo Trio de Ouro, que era Dalva de Oliveira, Erivelto Martins e Nilo Chagas.
5: Agora, é a primeira vez, eu acho, nesse Rádio Vitrola, em que você consegue me dizer a data exata em que a música foi gravada. Isso é um espetáculo de informação.
4: Pela gravadora Odeon.
5: Odeon.
4: Famosíssimo.
5: Sim,
4: depois, a Dalva de Oliveira fez uma gravação dela sozinha, que é o que a gente vai ouvir. Mas a primeira gravação foi o Trio de Ouro, que o Erivelto também fazia parte.
5: Numa época dourada do rádio brasileiro, né? E a Dalva, infelizmente, faleceu muito, muito nova. Morreu com 55 anos, né? Por causa de um câncer.
4: Em 72.
5: Isso.
4: Vamos ouvir Ave Maria no Morro com Dalva de Oliveira.

0: Essa foi Evinha. A gente ouviu Cartão Postal, é uma das faixas principais do álbum que se chamava Cartão Postal, era o nome do álbum, lançado em 71. E a Evinha, é bom lembrar, né? Era do Tri Esperança.
1: Do Tri Esperança. A gente tocou aqui outro dia também.
0: No último programa sobre futebol, teve o Tri Esperança. A Evinha era do Tri Esperança e ela começa a carreira

0: solo dela com esse álbum Cartão Postal, cuja música a gente ouviu.
1: E o que é mais curioso para mim dessa canção é que um dos compositores dela é o Guarabira, né? Do grande grupo Sá Rodrigues e Guarabira.
0: Era um trio na época.
1: Isso, o Guarabira é um dos compositores ao lado do Renato Correia. Então é interessante ver essa ligação muito entre o Guarabira e o trio e a Evinha, né? Muito legal.
0: Bom, você se lembra quem foi a primeira esposa do Chico Buarque, que é a mãe das filhas dele?
1: Marieta Severo.
0: Grande atriz Marieta Severo.
1: Sim.
0: Agora, talvez nem todo mundo saiba que a Marieta Severo também cantou.
1: Aí você tá me pegando. Tá igual aquele dia que botou a Glória Pires.
0: Sabe, a música O Meu Amor foi composta pelo Chico em 78 para a peça Ópera do Malandro.
1: Que a gente citou aqui também recentemente.
0: Há pouco tempo. E essa canção na ópera é um dueto da Marieta Severo com a Elba Ramalho.
1: E isso que eu tinha também falado que tinha participado da Ópera do Malandro, lembra?
0: Olha só. Mas aí
1: tudo está conectado nesse programa, meus
0: aí
1: amigos.
0: Aí você só não lembrava que ela participou também cantando com a Marieta Severo.
1: Não lembrava.
0: Existe, assim, na internet você encontra a gravação das duas cantando em vídeo.
1: Que maravilhoso, né?
0: Então,
1: muito legal.
0: Não que a Marieta Severo tenha sido cantora, que tenha lançado discos, mas participou nesse dueto com a Elba que a gente vai ouvir agora, a música do Chico, O Meu Amor, com Elba Ramalho e Marieta Severo.

0: Dançar, a música Joga Fora, muito legal, lançada em 86, aquele estilo funk pop da Sandra de Sá.
1: E com as mãos de Michael Sullivan e Paulo Massadas.
0: Composta pelos dois, essa música é o seguinte: o Sullivan conta que ele ouviu a voz da Sandra de Sá no rádio. E ele decidiu que ela precisava de uma música com swing, balanço. Ele fez a música imaginando a voz da Sandra.
1: Da Sandra, sim.
0: Né? E ele, esse verso que tá joga fora no lixo, ele fez observando as filhas dele.
1: As próprias filhas fazendo zona na casa.
0: Na casa. Isso. Né? E essa música foi lançada no álbum Sandra Sá. Pra quem não se lembra, ela começou a carreira como Sandra Sá.
1: Isso.
0: Depois, por causa da
1: numerologia,
0: veio Sandra de Sá. É uma música que realmente tem um swing, tem a cara da Sandra.
1: Tem uma batida totalmente.
0: E é interessante como o compositor às vezes faz a música pensando no cantor, né?
1: Ah, eu acho que isso acontece demais mesmo.
0: Da mesma maneira que às vezes o autor de novela, quando ele
1: pensa no ator, faz o personagem específico para aquela pessoa.
0: E é isso que o Michael Sullivan conta. Com a Sandra de Sá, encerramos esse bloco, voltamos daqui a pouquinho.
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4: Em Brasília, 11:19.
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1: Você sabia que o carro a álcool surgiu por causa de uma crise mundial? No início dos anos 1970, o preço do petróleo no mundo disparou e o Brasil correu para não ficar sem gasolina. 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O senador João Cleofas apoiou o ProÁlcool.
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5: Voltamos com o Rádio Vitrola. A gente vai começar com Moraes Moreira, a música Meninas do Brasil, que ele lançou em 80 no álbum Bazar Brasileiro.
6: Isso, uma música que ele fez junto com Fausto Nilo, que também aparece aqui várias vezes.
5: Porque é composto com vários artistas.
6: Exato.
5: Não só com Moraes Moreira, Fausto Nilo.
6: Com Fagner, especialmente.
5: Fagner. E é muito legal, essa é uma das minhas músicas prediletas do Moraes Moreira.
6: É, não, e pega influências indígenas, africanas, né?
5: É, uma mistura aí, né?
6: Exato.
5: Da mistura brasileira.
6: É a tal graça da mistura, né?
5: Da mistura brasileira. É, realmente é isso, né? A música pega as referências isso. Das diferenças etnias que compõem o nosso povo, né?
6: Exatamente.
5: Vamos ouvir Meninas do Brasil com Moraes Moreira.

0: Esse foi Rolando Boldrin, a música Vidi Vida Marvada, composta por ele,
1: sim,
0: lançada por ele em 81, que é, se não o maior...
1: Ah, um dos grandes clássicos da música...
0: O maior é complicado, mas é um dos grandes clássicos da música rural,
1: da música,
0: né?
1: Rural caipira,
0: música,
1: né?
0: Caipira, que a gente, isso, falava antigamente, né? Porque... Hoje em dia virou sertanejo.
1: É, Rolando Boldrin, que talvez seja o maior, aí sim, o maior contador de causos da história do Brasil.
0: Que programa do Rolando Boldrin era?
1: Eu, cara, eu assisti um show uma vez, que era o Rolando Boldrin com antes e depois o Almir Sater. Você ouvindo o Rolando Boldrin falar, dá vontade de ficar ali horas, porque ele conta espetacularmente as histórias
0: durante
1: dele.
0: Durante muito tempo, Rolando Boldrin marcou as manhãs do meu domingo, porque sim, eu sempre ia almoçar na casa do meu sogro, e meu sogro assistia o programa...
1: Sim.
0: Todo domingo.
1: Exatamente.
0: Chegava lá, a gente ficava lendo jornal, porque naquela época lia jornal em papel, né?
1: Sim.
0: Lendo jornal, vendo o Rolando Boldrin.
1: Você amanhecia, você pegava a viola e ia lá para casa do seu sogro.
0: E é interessante, porque no programa do Rolando Boldrin,
1: sim,
0: surgiram grandes interpretações. Porque quando os cantores iam lá, eu lembro Milton Nascimento lá, eles faziam um arranjo para as músicas deles diferenciado.
1: Sim.
0: E mais com aquele, muitos faziam aquele tom caipira,
1: Já assim, o Rolando Boldrin ficou muito conhecido por conta do Som Brasil, mas depois teve um programa na TV Cultura, que era o Senhor Brasil.
0: Senhor Brasil.
1: Que ele recebia pessoas espetaculares no programa dele.
0: Eu acho que o Milton foi no Senhor Brasil.
1: Foi? Tem um vídeo no YouTube enorme.
0: E faz assim umas versões maravilhosas.
1: Sim,
0: O Rolando Boldrin recitava os versos. Muito legal. Bom, do Rolando Boldrin, vamos para o Tim Maia, a música Azul da Cor do Mar, que foi lançada em 70 no álbum de estreia do Tim. Há pouco tempo também a gente falou desse álbum de estreia do Tim, porque dissemos que um dos guitarristas foi o Cassiano, né?
1: Isso, dos compositores, né?
0: Compositor
1: também.
0: E guitarrista.
1: Também.
0: No álbum do Tim. E essa música Azul da Cor do Mar, lançada nesse álbum de 70, ela foi composta em 68...
1: Numa fase punk pra caramba, né? Bem difícil.
0: Ele vivia de favor na casa de um amigo. E aí ele fez essa canção. Ele tava no fundo do poço.
1: Tinha voltado dos Estados Unidos, né?
0: Estados Unidos, preso,
1: tinha sido preso, exatamente. Não tinha um centavo no bolso.
0: Não tinha dinheiro. E compôs a música.

0: buscando um fim de semana de angústia. Ele estava hospedado num apartamento de um amigo dele, que é o cantor paraguaio, o Fábio.
1: É o Fábio.
0: Que o Fábio
1: que depois ficou conhecido como Fábio Stella.
0: É, cantor paraguaio, mas cantava em português.
1: Cantava em português e depois, você sabe como o Fábio ficou?

0: Daqui a pouquinho voltamos, hein, para o nosso último bloco.
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3: Em Brasília, 11:37.
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2: Estamos de volta com o Rádio Vitrola. Nós vamos começar o nosso bloco final ouvindo Novos Baianos com a música Mistério do Planeta, lançado em 78, do grande álbum Acabou Chorare. É uma composição do Luiz Galvão e do Moraes Moreira, e é maravilhosa, né? Esse álbum é fantástico.
3: E você sabe por que Acabou Chorare chama Acabou Chorare?
2: Por quê?
3: Porque quando o João Gilberto morava no México, a Bebel Gilberto era um pitoco de gente. E misturava o português com o espanhol na hora de falar. E aí ela estava chorando, e aí em algum momento passou o problema lá, papai acabou chorare.
2: Interessantíssimo, né?
3: É isso.
2: Criança que é bilíngue, né?
3: Isso,
2: que cresce
3: exatamente.
2: Em contato com duas línguas, isso. Faz essa mistura. Vamos ouvir então Mistérios do Planeta com Novos Baianos.

0: Esse foi Ney Matogrosso, a música da Cor do Pecado. Você gosta?
1: Eu adoro Ney Matogrosso. Eu acho que é uma das discografias mais variadas e vocês, quanto mais você entra na obra do Ney, nas músicas que ele escolhe, que talvez seja o maior pescador de pérolas, como ele mesmo já tem um disco com esse nome. Então é muito legal. E essa música é de 39, né, cara?
0: É, a gravação do Ney é de 77, isso, né, do álbum Pecado, mas a canção foi composta por
1: Bororó
0: em 1939. E o Ney, como faz sempre nessas canções antigas, dá uma roupagem toda especial.
1: Originalmente, né? A música foi gravada pelo Silvio Caldas, né?
0: Que é outro...
1: O homem que tem 50 mil despedidas da música brasileira.
0: A gente falou da Dalva de Oliveira, do Erivelto, né?
1: E agora o Silvio
0: Caldas é outro cantor clássico, né?
1: Na Era de Ouro.
0: E essa música entrou no terceiro álbum da carreira solo do Ney, depois que...
1: Saiu
0: do Secos e Molhados, né? Gravado em 77. Bom, do Ney a gente vai para... Vamos de rock, vamos falar de rock.
1: Vamos, de uma pessoa bem importante
0: rock
1: você vai
0: roll.
1: Falar.
0: Vamos começar com o grupo Gangue 90 e as Absurdettes.
1: O Júlio Barroso, que era o líder da banda, era um cara... Pô,
0: a banda até acaba cedo muito pela morte dele,
1: sim,
0: né?
1: Sim, sim, é uma morte trágica.
0: Trágica.
1: E novo pra caramba, e é um cara que tem o seu valor e a sua história no rock brasileiro, que muita gente talvez nem conheça tanto e deveria se embrenhar mais na obra do Júlio Barroso. Que vale
0: e essa música foi lançada, então, pela banda em 1981, e um detalhe, foi produzida pelo Guilherme Arantes.
1: Que nessa época
0: que
1: também...
0: tocou teclados,
1: isso,
0: e fez os arranjos.
1: E o Guilherme Arantes, que hoje é conhecido mais como um cantor romântico e tudo, é um cara mega super rock and roll, né?
0: Porque ele era
1: do Moto Perpétuo.
0: Moto Perpétuo.
1: Que
0: rock
1: é um
0: puro,
1: rock alternativão, muito bacana. Então tem tudo a ver.
0: E ele participou desse disco e a música foi lançada ou fez parte do Festival MPB Shell.
1: Sim, teve até clipe no Fantástico, né?
0: Estourou por causa do festival, pois do Maracanãzinho lotado. E aí depois eles tiveram outros sucessos, né? Nosso Louco Amor.
1: Sim, Telefone.
0: Telefone. A minha preferida é Nosso Louco Amor. Mas vamos ouvir então com Gangue 90 e as Absurdettes, essa música Perdidos na Selva.

0: Você ouviu The Fevers, a música Vem Me Ajudar. Amo os Fevers.
1: Eu também gosto. Nunca assisti ao vivo, não, mas...
0: Também não tive essa oportunidade. Essa música de 71 é uma versão em português da canção Get Me Some Help, de um cantor espanhol chamado Tony Ronald.
1: É, pois é, engraçado dessa música que ela tem um arranjo animado, né? Vem me ajudar. É animadinho, mas na verdade é um pedido de socorro que o cara,
0: sim,
1: tá fazendo. Pelo amor de Deus, eu preciso de você, entendeu? E o arranjo... Para quem está ouvindo, se você não prestar atenção na letra, você não se liga.
0: Não tem a ver com a letra.
1: É,
0: e a letra em português da versão é do Rossini Pinto.
1: Que é, tem letras inúmeras.
0: E produtor também, sim, ali dos anos 70, principalmente. Sim. Com Fevers nesse ritmo de rock and roll e música de baile, né?
1: Exatamente.
0: Mais do que rock and roll, nós encerramos o programa de hoje.
1: Foi um prazer, Ronaldo, mais uma vez estar aqui com você e com nossos ouvintes.
0: Prazerão, pessoal. Ó, na semana que vem estamos de volta, hein? Rádio Vitrola é uma produção da Rádio Senado. Os trabalhos técnicos são de André Menezes. Você também ouve nosso programa pela internet no endereço senado.leg.br/rádio. Até semana que vem.
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4: Agora em Brasília, 11h58.
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8: Em Brasília, pontualmente, 00h.
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10: Uma ótima terça-feira para você que ouve a Rádio Senado. Eu sou o Thiago Medeiros e apresento a você, a partir de agora, a programação musical de Gilberto Amorim. Vamos ouvir Elis Regina e Tim Maia.

0: Acabamos de ouvir Céu, Cordão da Insônia, Toquinho e Vinícius de Moraes, Onde Anda Você, Elis Regina e Tim Maia, These Are the Songs.
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0: Agora em Brasília, 12:09.
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0: Encerramos o bloco com MPB 4, A Lua, Marina Lima, Fugaz, Silva, Marina Noir. Agora em Brasília, 00h22.
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0: 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Abrindo o bloco, Amelinha.

0: Encerrando mais um bloco musical, Vitor Clay, Carta Marcada, Miúcha, Saudosismo, Bossa Cucanova e Emílio Santiago, É Preciso Perdoar.
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4: Ai, sonho meu. Vai buscar quem mora longe.
5: Dona Ivone Lara é apontada como a primeira mulher a assinar um samba enredo e também a primeira a integrar a ala de compositores de uma escola de samba.
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5: Nascida em 1922, no Rio de Janeiro, com 24 anos de idade, Dona Ivone Lara assinou o tema musical para o desfile da extinta agremiação Prazer da Serrinha. E em 1965, já com 42 anos, compôs com Silas de Oliveira e Bacalhau o samba-enredo Os Cinco Bailes da História do Rio, que colocou a Império Serrano em quarto lugar naquele ano.
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5: Neta de angolanos e moçambicanos, Dona Ivone Lara ficou órfã de pai e mãe ainda criança, passando a viver em um internato, onde aprendeu música erudita. Aos 17 anos, foi morar com os tios, com quem tomou gosto pelo samba e pelo cavaquinho.
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5: Paralelamente, a sambista ingressou no curso de enfermagem, tornando-se uma das primeiras mulheres negras a fazer faculdade no Brasil. E depois de se formar, passou num concurso e foi trabalhar com assistência em psiquiatria, aposentando-se em 1977, após mais de 30 anos de serviço.
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5: Restrita ao universo carnavalesco até o final da década de 60, Dona Ivone Lara começou a ficar conhecida por meio de apresentações no Teatro Opinião, até que em 1970 lançou o disco de estreia. Mas o grande reconhecimento veio 8 anos depois, quando Maria Bethânia e Gal Costa gravaram Sonho Meu, o maior sucesso da compositora.
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5: A partir daí, Dona Ivone Lara lançou vários discos, foi gravada por diversos artistas, recebeu prêmios, divulgou o samba no exterior e seguiu compondo, ao lado de nomes como Arlindo Cruz, Ney Lopes e principalmente Délcio Carvalho, o maior parceiro musical da sambista.
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5: E em 2018, aos 96 anos de idade, Dona Ivone Lara morreu de insuficiência cardiorrespiratória, mas não sem antes ser homenageada no enredo do Carnaval de 2012, por sua escola de samba do coração, a Império Serrano.
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5: Agora ficaremos com o maior sucesso dela, que também é conhecida como a primeira dama do samba. Sonho Meu, com Dona Ivone Lara e participação de Maria Bethânia.

0: Acabamos de ouvir Dona Ivone Lara e Maria Bethânia com Sonho Meu, composição de Dona Ivone Lara e Délcio Carvalho.
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3: Agora em Brasília, 12:52.
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0: Na Rádio Senado, ouvimos Paulo Diniz, Quero Voltar para a Bahia. Alcione, interior. Agora em Brasília, pontualmente, 1h.
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3: Eu sou Regina Pinheiro e você ouve agora as principais notícias do Senado Federal. O Senado celebrou nesta segunda-feira o Dia Nacional da Agricultura Irrigada, com uma sessão especial no plenário. Parlamentares destacaram que a irrigação é fundamental para garantir a produtividade, a sustentabilidade e a geração de riqueza no campo. Um deles foi o senador Eduardo Gomes, do PL do Tocantins.
4: O perímetro de irrigação tratado com sustentabilidade, com boa engenharia e dando acesso direto às pessoas para que esses recursos sirvam como produção de riqueza é a saída não só para o Tocantins, mas para um Brasil.

0: Brasil que precisa tratar bem os seus recursos hídricos.
1: A Comissão de Segurança Pública pode votar nesta terça-feira o projeto que endurece as penas para quem incita ou induz crimes em escolas, universidades e outros ambientes coletivos. Relatora da proposta, a senadora professora Dorinha Seabra, do União do Tocantins, afirmou que a medida é necessária diante dos ataques registrados em instituições de ensino nos últimos anos.
2: Um grande número de pessoas que, aproveitando-se do anonimato e de uma suposta impunidade conferida pela rede mundial de computadores, passam a incitar ou induzir prática de homicídio, lesão corporal e ameaças em locais de frequentação coletiva, como escolas, universidades, ambientes de trabalho e centros de compra.
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5: Uma ótima terça-feira para você que ouve a Rádio Senado. Por aqui seguimos com a programação musical de Gilberto Amorim. Vamos ouvir Vanderly.

0: Acabamos de ouvir Zizi Posse, O Amor Vem Pra Cada Um. Ney Matogrosso, Poema, Vander Lee, Onde Deus Possa Me Ouvir.
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0: Agora em Brasília, 1:15.
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0: Encerramos o bloco com Leci Brandão, Zé do Caroço, Zeca Pagodinho, Casal Sem Vergonha, Tereza Cristina, Mutirão de Amor.
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0: Agora em Brasília, 1h27.
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0: Abrindo o bloco, Sérgio Mendes.

0: Encerrando mais um bloco musical, Lia de Itamaracá, Desde Menina, Pinduca, Boi Bombá de Parintins, Dona Onete, Galante Sedutor.
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0: Agora, 2h43 em Brasília.
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7: Na Rádio Senado, você ouve Simone.

0: Na Rádio Senado, ouvimos Marina Lima, Mesmo Se o Vento Levou, Djavan, Sina, Chico Buarque e Didier Soustrak, Cesser Acuá, Simone, Haja Terapia. Agora em Brasília, pontualmente, 3 horas.
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3: Você vai ouvir na Rádio Senado a segunda parte da entrevista com Alberto Continentino. Estamos aqui na Rádio Senado conversando com Alberto Continentino. Ele está falando aqui sobre sua carreira, seu novo álbum. Lembrando que essa entrevista vai ficar no nosso site também, www.senado.leg.br. Você vai poder ouvir em qualquer hora, em qualquer lugar, quantas vezes você quiser. Esse nosso papo, essa nossa conversa vai estar eternizado lá no site da Rádio Senado. Agora, a sonoridade desse álbum, né? Você já falou pra gente um pouquinho, né? Mistura jazz, pop, experimentalismo, né? A gente percebe muito umas coisas assim meio espaciais, assim, às vezes até meio futuristas, assim, né? Então, toda essa atmosfera sensorial, né, e até um pouco assim mais nublada, nebulosa, que você escreveu pra gente, né? Você já falou, né, dessa coisa, né, dessa antítese, né, desse paradoxo, né, cabeça a mil e o corpo lento. Isso inclusive é um problema da nossa época, né, que às vezes essa coisa da mente acelerada, a pessoa quer descansar e a cabeça não deixa, né? Acontece muito isso, né? 1 milhão de coisas na cabeça, né? Comenta um pouquinho pra gente como que você conseguiu chegar nesse resultado, Alberto, né? Dessa coisa, dessas imagens, né? Você já falou, cada músico chegou, trouxe a sua contribuição, as letras vieram, né, nessa intenção, que é sem intenção ao mesmo tempo, né, sem essa coisa, sem contar uma história, mas letras que processam mais imagens e tal, essa atmosfera toda. E para dar voz a isso que estava nesse processo todo, que elementos você utiliza, né, em termos técnicos, assim, sei lá, preciso botar um efeito, um synth, uma guitarrinha, sei lá, um efeito especial. Como que funciona isso para você? Como é que você consegue chegar nesse resultado que você previu assim que você entrou no estúdio? Ou você não conseguiu prever, veio tudo depois?
4: não exatamente eu consigo prever, mas assim, tem uma coisa que... como eu falei, e repito, é a paixão pelos discos, né? Que desde o início eu tenho essa paixão pelos discos e eu escutei muito, muito música dos anos 70, assim. Música dos anos 70 é uma coisa que eu escutei muito e às vezes eu tenho que fazer uma força para não ficar ouvindo só anos 70. Mas eu escutei muito aqueles discos e eu tenho as referências bem fortes, assim, na minha cabeça, uma cultura musical. Eu não sou um cara técnico, eu não tenho muito conhecimento técnico de muitas coisas. O meu conhecimento, ele é muito realmente, ele vem dessa absorção mesmo, da audição. Então é como se fossem sons que estão na minha cabeça e que eu tento colocar para fora. E o meio também, a mídia também acaba alterando, tudo vai alterando. E tem os amigos, as pessoas com quem eu me identifico, né? Então, essa escolha de quem está ali tocando, todos são grandes amigos, grandes parceiros, grandes músicos, pessoas que eu admiro, talentosos, e também gostam das coisas que eu gosto. E aí eu tenho também uma capacidade também multi-instrumentista, que eu toco no disco, por exemplo, eu toco os pianos Fender Rhodes, que eu tenho, que é um instrumento que eu amo tocar. Eu tenho um Fender Rhodes aqui que eu sempre toco quase todo dia. Sintetizadores, eu tenho sintetizador analógico, sou apaixonado por sintetizador, toco um pouco de guitarra. Aí os amigos que têm essa, tem por exemplo, o som de bateria. Eu sou chato com som de bateria, eu sou exigente, eu sou específico, mas eu não sou técnico. Eu não sei chegar e falar, pô, o som de bateria que eu quero tem que ser com esse microfone, tem que ser numa sala desse tipo, tem que ser passando por um compressor tal, tem que ser. Eu não tenho esse conhecimento técnico. Então, eu tô cercado de pessoas que a música me colocou nessa cena musical. Então, eu tô cercado das pessoas que fazem parte dessa cena e que vão entender o que eu quero sem eu precisar, ter esse conhecimento técnico. Não só músicos, como também técnicos, também engenheiros de gravação. Então, todo mundo foi escolhido muito para favorecer essa sonoridade que eu tenho na minha cabeça, que é muito forte. Então, tendo essas pessoas, a gente tem uma margem para experimentar, para criar, para cada um trazer a sua coisa, e eu sei que não vai sair do que, para mim, esteticamente é importante, né? Então, eu tenho uma visão esteticamente específica, é um som específico, como você falou. Então, assim, quem vai estar operando o som, conhece. Quem vai estar tocando, conhece. E muito importante, a mixagem também, que foi a mixagem foi feita pelo Cassim, que é um artista também que eu trabalho há muito tempo, produtor, participou de todos os meus. O Som dos Planetas ele produziu, o Ultraleve ele produziu, o Cabeça Mil, o Corpo Lento eu produzi, mas ele mixou. E a mixagem ela é muito importante também, porque é um entendimento, a forma como ele ouve, entende e tem mil possibilidades de mixagem diferentes para esse disco, né? Cada um ia para um caminho. Então, esse caminho que ele foi é uma coisa também que é muito importante pro disco. Então, e ainda tem a participação também do Mário Caldato, que é um super produtor americano, que também mixou algumas faixas do disco e também é um assim fissurado em discos antigos, em ter uma cultura musical que eu me identifico muito, que eu admiro muito, que a gente bate papo de música, a gente gosta das coisas. Eu gosto muito de aprender com ele, gosto muito de aprender, tanto os dois, né, o Cassim e o Mário. Eu gosto muito de sacar o que eles estão ouvindo, de. E aí eu me coloco nessa sonoridade, nessa cena, nessa sonoridade. Tudo isso tá muito forte ali no disco, né? E tem características, por exemplo, tem uma característica forte no disco. São escolhas que eu, escolhas minhas, que, por exemplo, eu canto no disco, né? E aí eu gosto de usar a minha voz de uma maneira bem suave, e eu gosto de usar a minha voz com dobras. Então eu sempre gravo dois canais eu cantando a mesma coisa, daqui a pouco eu dobro lá na oitava de cima, faço ali às vezes eu abro harmonias vocais. Então aquilo ali, as minhas vozes, elas não têm. Não são canto de intérprete, né? São um canto de compositor colocado de uma maneira orquestrada, casando com a sonoridade do disco, sabe? Então tudo isso é bem pensado. Eu acho, eu gosto muito do resultado. Eu ouço, apesar de eu não ser um cantor, eu gosto muito do resultado das minhas vozes. E aí eu tive também, convidei cantoras, intérpretes, que são cantoras mesmo, que interpretam sabe? Então tem essa qualidade vocal também no disco, que é uma escolha minha também, das mulheres cantando, da minha voz masculina com a voz feminina, da minha voz cantando na oitava de baixo, da voz feminina cantando na oitava de cima, de eu cantando um trecho e a Dora Morelenbaum cantando um outro trecho, com a interpretação dela. Da Silvia Machete interpretando do jeito dela, da Nina Becker, da Nina Miranda, da Gabriela Riley. Então tem várias participações femininas no disco também, que traz essa característica também, é muito forte pro disco.
3: Bacana demais, cara, que legal. Passou aí um raio-x agora, né, no, na obra. É bem legal de ouvir isso, né, nas palavras de quem criou a obra, né. Vamos ouvir mais uma? A gente poderia ouvir uma onde pudesse ter essa questão aí vocal, da tua voz contrastando com a voz de alguma cantora, ou da questão também das oitavas, enfim. Qual a apuração que você escolhe aí? Bate uma fotografia dela pra gente, vai.
4: Vamos ouvir a música Coral, que é uma música minha com Quito Ribeiro, que é, tem a participação especial da Dora Morelenbaum, tem a participação também de uma clarinetista chamada Joana Queiroz, que ela toca um clarone, é, também, que conversa, né? Então tem uma conversa ali da minha voz com a voz da Dora e com o clarone da Joana Queiroz também, e ela tem uma sonoridade especial, né? O baixo dela é um baixo, é, não, é um baixo synth, né? Um baixo de sintetizador. É, tem algumas percussões eletrônicas, é, tem, ela não tem baixo e bateria, ela tem percussão e tem eletrônicos, um bumbo eletrônico, tem um baixo eletrônico, e essa coisa orgânica do clarone, é, entrando, é uma música muito atmosférica, uma das minhas preferidas, Coral.
3: Beleza, então, vamos lá, vamos ouvir Coral.

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1: Em Brasília, são 3:18.
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4: Muita gente não entende por que o presidente Jânio Quadros renunciou em 1961. Para os historiadores, não existe dúvida. Jânio Quadros queria dar um golpe. Pelos planos, a renúncia não seria aceita pelo Congresso, pelos militares, nem pelo povo. Ele aproveitaria o clamor geral e aceitaria continuar com uma condição: que ganhasse poderes quase ditatoriais. O senador Argemiro de Figueiredo enxergou o golpismo.
5: A renúncia foi premeditada. Esperava retornar nos braços do povo e das forças armadas para dirigir a nação como queria. Mais forte, mandando sozinho. Seria a primeira etapa do processo de uma ditadura.
4: O golpe fracassou, porque a denúncia foi aceita. Quem assumiu foi o vice João Goulart.
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8: Continuamos aqui com o Alberto Continentino. Quero mandar um abraço para você que está em São Luís, ouvindo a gente a 96,9. Você de Aracaju nos acompanha em 103,9. Bom demais ter a sua audiência acompanhando aqui essa conversa gostosa com o Alberto Continentino. Cara, lembrei aqui o nome do estilo, né, dos poetas. É o simbolismo, cara. O simbolismo, né? Que é engraçado isso, né? Porque uma geração de poetas nasce para poder contrastar com a outra, né? Para poder se rebelar contra a outra, né? Ver o romantismo, eu estou falando que eu fiz faculdade de literatura, né? Eu estudei bastante isso. O romantismo, que é aquela coisa, né, exagerada, né? Aí veio o parnasianismo, que é aquela coisa formal que você falou que você não queria, né? Que era aquele poema, o soneto, né? A métrica perfeita. E aí veio o simbolismo, que quebrou o parnasianismo completamente, que nada precisava fazer sentido, assim, né? Só precisava. E o simbolismo trabalhava muito com imagens, né? Então a sinestesia era a metáfora forte do simbolismo. Então, a gente percebe muito isso nessa tua obra, né? Que, imagens, né, que não precisam dialogar entre si, mas ao mesmo tempo te levam para algum lugar, né? Então, isso é muito bacana.
9: Bom saber, vou pesquisar mais sobre isso, porque não conhecia e tem, pelo que você está falando, tem tudo a ver realmente comigo e com o meu álbum Cabeça Meio Corpo Lento.
8: Sim, depois você dá uma olhada. Tem uns poetas maravilhosos, assim. Eles trabalham muito essa coisa das atmosferas, né? Aquela coisa sempre meio etérea, assim, fluida, né? Não tinha nada duro, assim, era realmente versos irregulares, essa coisa toda aí. Agora, cara, você falou que o Cassim, né, é um fio condutor aí nos teus álbuns, né? Ele mixou esse último, produziu outros álbuns. Quando a gente traça assim, um paralelo da tua discografia, a gente percebe que existe uma ligação muito forte entre o primeiro álbum e esse terceiro álbum, e ali no meio você colocou um álbum um pouco mais tradicional, vamos dizer assim, né? Então, mais jazzístico, né? Você como compositor, como produtor, né? O que você sente que que mudou do primeiro álbum que você produziu, teu álbum solo, para esse último? Conta pra gente, cara.
9: Bom, o primeiro álbum, ele é um álbum que ele retrata um momento. O primeiro álbum, ele tem a participação da minha esposa, a Vivian Miller, que ela é uma bailarina e que ela participou como cantora no disco, apesar dela não ser cantora. A gente... Foi um momento ali da gente... Eu acho o Som dos Planetas é um disco muito solar. Ele é um disco que ele tem uma leveza, ele tem uma alegria. Uma coisa que a gente estava vivendo na época. Eu lembro que eu gostava muito... Eu estava muito mergulhado na coisa dos anos 60, 70. E Burt Bacharach, sabe? Aquelas melodias bonitas, empolgantes, que te dão, sabe? Muitas músicas em tonalidade maior. A voz suave dela, a beleza da nossa voz ali junto. A gente tava... Ela tava grávida do nosso primeiro filho. É um disco muito, muito feliz, muito solar, muito, muito leve, muito... Aí, esse disco, como você falou, ele já é mais... assim, contemplativo, mais misterioso, atmosférico. E eu acho que até o segundo, que é Ultra Leve, que ele é um disco jazzístico, mas eu não acho ele tradicional, não. Eu acho que ele tem uma textura sonora, a forma como ele foi gravado e a forma como ele foi mixado. Ele não é um disco que tem um som muito limpo, assim. Eu não quis, como muitos discos de jazz atuais, tem essa coisa hi-fi, né, que é tipo, privilegia a clareza do som para você entender cada nota que está sendo tocado, porque na verdade o que a gente quer ouvir são as notas, são os improvisos e tal. E eu acho que esse disco, ele tem uma textura, sabe? Ele tem uma textura, assim, a forma... Ele tem um experimentalismo na captação da gravação, né, que é a forma como o Cassim e os técnicos que gravaram, mixaram, o Pepe Monerá e o Renato Godoy, eles colocaram tipos de ambiência, microfones em lugares, sabe? Tem um experimentalismo nesse disco que até tá muito presente no Cabeça Mil e Corpulenta. Mas ele é um disco todo instrumental, um disco que tem uma sonoridade de um quinteto, não tem nenhum overdub. É um quinteto tocando, é uma performance ali ao vivo ali, não tem edição, não tem... tem baixa acústica, tem um vibrafone, né? Que já é também um instrumento que tira um pouco do clichê ali, né? Então é um instrumento que dá uma característica para a sonoridade, né? O fato dele ter sido feito com vibrafone. Ele tem percussão também, que traz essa coisa do Latin Jazz, de referência para mim, do Ultraleve, que é o Latin Jazz, do Cautiada, do Ed Palmieri. Eu queria muito chegar nessa sonoridade. Ele é super cool, assim, sabe? Então eu acho que tem, todos os três têm características em comum, assim, né? Mas cada um tem realmente uma história, sabe? E o Cabeça Meio Corpulenta, eu quis muito um pouco me distanciar da coisa do Som dos Planetas, dessa coisa, dessa leveza, dessa coisa alegre, solar e tudo. Eu quis um pouco ir para um outro lado, para tem a ver com o meu caminho, tem a ver com a minha estrada, né? Que eu pretendo também, daqui a um tempo, se eu for lançar um outro disco, tá sempre... Eu me considero inquieto artisticamente. Eu não paro num lugar. Eu tô num lugar e eu vou pra... Eu vou, sabe? E tem essas múltiplas cenas, né? Que eu acabo fazendo parte, né? Tipo, em algum momento da minha trajetória ali, eu comecei a conhecer músicos jovens, músicos que estavam muito interessados em som, essa poesia mesmo dos sons, da experimentação, do fora do óbvio. Eu nunca me acomodei numa coisa, sabe, que eu poderia ter feito, mas acabou que isso me trouxe um diálogo muito com novas gerações, e isso me mantém muito vivo, assim, na cena musical. E assim, eu costumo até falar que eu comecei, por exemplo, a ter uma parceria ali com a Ana Frango Elétrico. Comecei a ter uma parceria com a Dora Mora Lembal muito grande. A Dora Mora Lembal é do Bala Desejo, que foi uma banda de quatro artistas que me escolheram para ser o baixista, né? Apesar de ele ser de uma outra geração.

0: uma geração bem mais jovem do que a minha, me escolheram para ser o baixista, porque também estavam ligados, antenados, de que eu também estava conversando com a geração deles também. Eu não estava. Eu estava próximo deles, eu não estava distante deles, eu não me considerava um músico de uma geração mais velha que não dialoga, né? Então, eles. Até como você falou sobre a poesia, sobre a literatura. Que uma geração vem um pouco e evita um pouco, tenta desconstruir o que a geração anterior construiu, né? Então, assim, né, no momento em que a geração nova me chama para estar presente numa cena musical, eu sinto que eu sou interessante para eles, de certa forma, como talvez outros músicos da minha geração já não seja mais, por eu ter essa abertura. Entendeu? Então, assim, isso acontece. E aí, uma coisa curiosa que eu gosto, que eu costumo falar, que é tipo assim: ah, eu comecei a me aproximar da Ana Frango Elétrico, e aí, por conta de eu ter me aproximado dela, ela produziu também o disco do Bala Desejo. Eu comecei a conhecer, comecei a ficar, me tornar amigo e parceiro do pessoal do Bala Desejo. E aí, o Lucas, que é um dos membros do Bala Desejo, é produtor do Caetano. Produziu o disco do Caetano, o último disco Meu Coco, e aí me convidou para tocar com o Caetano. Então eu voltei para a banda do Caetano num contexto totalmente diferente do que eu tinha tocado com 20, 21 anos, naquela época, né? Entrando ali já com músicos consagrados, músicos super músicos, né? E agora eu entro de uma outra maneira, pela galera jovem. E me traz de novo pro Caetano. E aí eu encontrei com o Caetano, a gente se viu, o Caetano, pô, ficou feliz, que bom que você tá perto de mim de novo. Foi de um caminho muito bacana, que não seria diferente, eu não teria chegado de novo nesse lugar se eu tivesse me acomodado e tivesse ficado ali, num lugar ali confortável né, de que a gente, né, se eu não tivesse essa inquietude, essa minha inquietude de estar tá sempre curioso, vendo o que que a galera nova tá fazendo. Eu fico quase que assim, eu fico nervoso quando eu começo a sentir que tá surgindo novas cenas musicais, e eu tô muito distante disso, tô muito fora, não sei. Pessoas começam a falar nomes, aí você fala, pô, eu não conheço, não conheço. Tem que conhecer, eu vou lá ver, eu vou lá conhecer. E agora, por exemplo, já existe uma nova geração ainda mais jovem ainda do que Ana Frango, do que Bala Desejo e tipo o tecladista que toca comigo, Antônio Fischerboni, faz parte de uma outra, de uma da novíssima geração de músicos do Rio de Janeiro, que é uma galera que é tipo fissurada em som, em composição, em doideira, em experimentalismo. E ele tá na minha banda e tá trazendo uma energia muito boa pro som, sabe? E a gente tá conversando, agora eu já fui gravei o disco dele. E aí eu já tô fazendo parte da galera, sabe? Então é muito legal. Quando eu vou ver, eu tô numa situação, tô no estúdio com um monte de galera de 20, 21 anos, 22 anos, e eu não tô distante dele, sabe?
1: Que massa, que massa.
0: E eu começo a contar umas histórias assim de 20, 30 anos atrás, e eu fico assim, caramba, eu já virei aquele cara, o tiozão, assim, aquele cara das histórias, das lendas, assim, né? Tanta coisa que eu já vivi, assim, de.
1: Que massa, isso é muito legal. Mas o que acontece, brother, é que a gente vê, né? Eu fui amigo, né, de um grande músico chamado Hélio Delmiro, né? Ele faleceu ano passado, já estavam quase 80 anos. Eu adorava ouvir as histórias dele, cara. Adorava ouvir as histórias dele com o Milton, com a Elise e tal. E ele era 20, 30 anos mais velho do que eu, né? Então, assim, essa troca também é muito produtiva.
0: Muito também com músicos assim, eu tenho também o privilégio, tipo, eu toco na banda do Marcos Valle, e o Caetano também, como eu falei, e muitos músicos, toquei muito com o João Donato, eu toco muito com músicos dessa geração, Paulo Braga, então também sei várias histórias deles assim, contando, é muito muito enriquecedor, tá tramitando em todas as gerações.
1: Isso é legal. Vamos ouvir duas músicas agora, Alberto. Vamos de repente para um caminho onde a gente pudesse ou fazer um contraste, né, de alguma música dos primeiros álbuns com esse novo, ou de repente com essa geração nova, né, algum projeto que você participou com o Bala Desejo, enfim.

0: E encerrando essa sequência com a música do disco novo, né? Mais uma do álbum novo. O que você sugere pra gente?
1: Bom, eu poderia botar uma música do disco da Dora, que eu gosto muito. Tem o disco do Bala, tem o disco da Ana. O disco da Ana tem uma música chamada Boy of Stranger Things, que é uma música minha com ela. Poderia ser essa. Mas assim, ela não vai contrastar com uma música do disco novo porque tem a ver, né?
0: Sim, pode ser, não pode ser também em vez do contraste.
1: Eu acho legal, acho legal. Eu gosto muito do disco da Ana, gosto muito do disco da Dora, gosto muito da minha participação nesses discos, do Bala também, da Dora. Tem uma música no disco da Dora muito bonita chamada Petricor, que eu fiz um arranjo para o vibrafone, que foi também uma coisa que a Ana Frango produziu esse disco, a Ana Frango Eletro produziu o disco da Dora, e elas um pouco me pediram para escrever como se fosse uma peça para um vibrafone, muito por causa do Ultraleve, do meu disco Ultraleve, né? Que elas que foi esse disco que eu gravei com vibrafone e tal. Então, essa é uma música bonita, Petricor. Eu acho uma música muito linda, assim, pra tocar.
0: Beleza. E do álbum novo, qual seria?
1: Pode ser Cerne.
0: Cerne. Beleza. Vamos ouvir então essas duas agora. Vamos.

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1: Agora em Brasília, 3:42.
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0: Continuamos aqui com o Alberto Continentino, no Escala Brasileira. Eu queria que você deixasse para a gente agora, Alberto, as tuas redes sociais, onde o YouTube, teus canais aí, onde é que o pessoal pode conhecer mais do teu trabalho, pode te ouvir mais, se de repente alguém quiser até mesmo contratar você para produzir alguma coisa, vai que, né, tem alguém lá em Roraima agora, lá no Macapá, ouvindo a gente, poxa.
1: Bacana, legal.
0: Então a gente está aberto para tudo aqui. Como que o pessoal faz para encontrar você aí nesse mundo hoje conectado?
1: Bom, basicamente no Instagram. O Instagram é o lugar onde eu tenho mais ali número de seguidores e onde eu divulgo os meus shows, as novidades. Coloco também sempre discos que eu participei, né? Sempre tem alguma coisa rolando com quem eu tô tocando, então quem tá me seguindo ali vai saber bem por onde eu tô. Eu também respondo as mensagens por ali, também quando a pessoa quer fazer alguma colaboração, alguma coisa, eu tô por lá, né? Em breve eu vou começar a botar algum conteúdo também no canal de YouTube, e ainda por enquanto eu não tenho. Mas é basicamente o Instagram, é onde eu tô lá.
0: E esses seus álbuns estão no Spotify também? Vai ter álbum físico também? Como vai ser?
1: Os três estão em streaming. O Cabeça Meio Corpulento foi lançado em vinil pelo Três Selos Rocinante. Ali no site deles, Três Selos Rocinante, você dá para comprar online. Mas tem lojas físicas também, lojas de vinil, dá para... tá bem distribuído o disco. Vai sair em Portugal também o vinil, né? E é isso. Streaming em todas as plataformas e vinilzão. E é uma experiência muito...

0: que eu costumo recomendar, costumo falar para aquelas pessoas que têm mania de ouvir música no celular, fone, aquela caixinha Bluetooth. Eu sempre falo, ó, não abandona o toca-disco, não abandona o amplificador, a caixa de som, aquele sistema de som assim, porque é a melhor experiência musical. O vinil é outra. Você ouviu o Cabeça Meio Corpulenta em vinil, é diferente. Não tem uma explicação técnica para isso, mas transcende a explicação técnica. É uma coisa sensorial, é diferente.
1: Uau, você sabe, cara, é muito lindo isso, né? Quando você fala que procura se conectar com as novas gerações, né? E eu estava lendo algum lugar sobre o vinil, né? E que ele voltou agora com força total. E os maiores consumidores de vinil é a galera da geração Z, né? E aí alguns motivos lá que a galera estudou, né? Que eles citaram que foram basicamente esses, né? O primeiro é que eles consideram importante para a saúde mental, né? Essa geração Z, ela realmente é preocupada, né, em ter o wellness, né, o bem-estar, né, mental, físico, enfim, a galera não fuma mais, não bebe, né? Não passa a noite festejando, as festas são de tarde, né? E outra coisa também é a conexão. Eles dizem que se sentem mais conectados com o artista, né? Porque tem ali, e realmente, cara, você pega um vinil, você tem ali, é um livro, né, que você pega ali, vê a ficha técnica, vê as fotos, enfim. E tem uma terceira coisa que foi, eles também sentem que estão contribuindo com a carreira do artista, né? Então, tudo corrobora, né, consolida aquilo que você falou mesmo, cara. Assim, tem que estar ligado nessa galera que está chegando, porque o mundo continua rodando. Cara, vamos então encerrar com mais duas. Quais você escolhe para a gente? Pode ser, claro que a gente quer ouvir mais do teu novo álbum, mas se você quiser tocar do antigo também, você aí continua fazendo o nosso setlist de hoje.
0: Tá, eu vou querer duas do disco novo, porque é o momento, é a coisa do momento. É Verdade Bem Contada, uma música minha com Cassim, letra do Cassim, e tem a participação de uma cantora chamada Nina Miranda, que é uma cantora brasileira que vive na Inglaterra. Na verdade, ela é inglesa, não sei se ela, onde ela nasceu, mas ela é meio inglesa, meio brasileira. E ela foi de um grupo famoso nos anos 90 chamado Smoke City. E ela fez essa participação especial maravilhosa. Tem um arranjo bem legal de metais ali que eu escrevi para os meus amigos do naipe, que a gente costuma chamar Copacabana Horns, Marlon 7, Diogo Gomes e Jorge Continentino. E deixa eu ver, escolhi mais uma, a última do Cabeça Meio Corpulento. Pode ser a primeira que abre o disco, que é a música chamada O Ovo do Sol, música minha com Domênico. O cara Domênico é o cara muito importante para mim, um parceiro que foi o primeiro letrista assim que fez letras para as músicas que eu compus. Já gravei músicas para os discos dele. É um artista que eu admiro muito, multitalentoso, artista plástico, cozinheiro também, craque da cozinha e um ser humano maravilhoso, super letrista, super baterista também.
1: Uau!
0: O Ovo do Sol, música minha com Domênico.
1: Cara, legal, vamos nessa. Alberto Continentino, muito obrigado. Foi uma honra, foi um grande prazer falar com você, conhecer um pouco mais sobre, né, da pessoa também, não somente do músico. E claro, ouvir suas músicas é sempre uma alegria sem fim, tá? Obrigado, querido, até a próxima. Tamo junto.
0: Obrigadão, adorei o papo aí, cara. Um abraço.

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1: 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Agora são 3h58 em Brasília.
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7: Em Brasília, 4 horas em ponto.
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7: Olá, uma ótima madrugada para você que sintoniza a Rádio Senado. Eu sou Ricardo Nakaoki, em sua companhia, apresentando a programação musical de Gilberto Amorim. Abrindo a hora, você ouve Raul Seixas.
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0: Ouvimos Legião Urbana, Tempo Perdido. Antes, Ana Rato e Fernanda Takai. Todo dia e toda hora com você. Abrindo a hora, Raul Seixas, Guita.
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0: 4:12 pelo horário de Brasília.
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0: Na sequência, Herbert Viana e Nana Caymmi.

0: Fechando o bloco, Hildon, Na Rua, Na Chuva, Na Fazenda. Antes, Thalma de Freitas, Tranquilo. E ainda, Herbert Viana e Nana Caymmi, Hoje Canções. 4:24 em Brasília.
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0: Fique agora com Eliana Prentes.

0: Ouvimos Luísa Posse, Paisagem da Janela. Antes, Tavito, Rua Ramalhete. E abrindo o bloco, Eliana Prentes, Os Presentes. Quatro horas e 35 minutos em Brasília.
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0: Na sequência, Vinícius Cantuária.

0: Ouvimos Elis Regina, Como Nossos Pais. Antes, Andréa Bujanra, Oração ao Tempo. E ainda Vinícius Cantuária, No Dia em que eu vim me embora.
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0: Agora em Brasília, 4h49.
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0: Seguimos com Secos e Molhados.

0: Fechamos a hora com Adriana Calcanhoto, Taj Mahal, antes Tunai, Frisson e ainda Secos e Molhados, Rosa de Hiroshima. Em Brasília, 5 horas.
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3: Eu sou Regina Pinheiro e você ouve agora as principais notícias do Senado Federal. O Senado celebrou nesta segunda-feira o Dia Nacional da Agricultura Irrigada, com uma sessão especial no plenário. Parlamentares destacaram que a irrigação é fundamental para garantir a produtividade, a sustentabilidade e a geração de riqueza no campo. Um deles foi o senador Eduardo Gomes, do PL do Tocantins.
4: O perímetro de irrigação tratado com sustentabilidade, com boa engenharia e dando acesso direto às pessoas para que esses recursos sirvam como produção de riqueza é a saída não só para o Tocantins, mas para um Brasil que precisa tratar bem os seus recursos hídricos.
3: A Comissão de Segurança Pública pode votar nesta terça-feira o projeto que endurece as penas para quem incita ou induz crimes em escolas, universidades e outros ambientes coletivos. Relatora da proposta, a senadora professora Dorinha Seabra, do União do Tocantins, afirmou que a medida é necessária diante dos ataques registrados em instituições de ensino nos últimos anos.
5: Um grande número de pessoas que, aproveitando-se do anonimato e de uma suposta impunidade conferida pela Rede Mundial de

0: Computadores passam a incitar ou induzir prática de homicídio, lesão corporal e ameaças em locais de frequentação coletiva, como escolas, universidades, ambientes de trabalho e centros de compra.
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4: Uma ótima madrugada para você que sintoniza a Rádio Senado. Eu sou Ricardo Nakaoka, em sua companhia, apresentando a programação musical de Gilberto Amorim. Abrindo a hora, você fica com Vanessa da Mata e Ben Harper.

0: Ouvimos 14 Bis, Canção da América. Antes, Brasa, Ando Meio Desligado. E abrindo a hora, Vanessa da Mata e Ben Harper. Boa sorte, good luck.
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0: 5:14 pelo horário de Brasília.
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0: Fique agora com Xande de Pilares.

0: Fechando o bloco, Dalto, Muito Estranho. Antes, Clara Nunes, As Forças da Natureza. E ainda, Xande de Pilares, Muito Romântico.
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0: 5h26 pelo horário de Brasília.
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0: Em meio a dúvidas e desconfiança de boa parte dos torcedores, a seleção brasileira desembarca nos Estados Unidos para tentar provar que ainda é protagonista no futebol mundial. O elenco conta com nomes consolidados como Vinícius Júnior, Rafinha e Casemiro, mas que ainda precisam mostrar o melhor de seu jogo na seleção. Entre as novidades, jogadores em boa fase podem fazer a diferença, como Igor Thiago, Endrick, Danilo e Rayan. Apesar da confirmação na lista, a condição física e técnica de Neymar é um ponto de interrogação e sua participação tem promovido debates acalorados entre os torcedores brasileiros. Vale lembrar que a seleção segue como a única a participar de todas as edições e maior vencedora do torneio com 5 títulos. A chegada de peso do treinador Carlo Ancelotti renovou até certo ponto as expectativas brasileiras. Na sequência, Tim Maia.

0: Ouvimos Jorge Versilo, Homem-Aranha, antes Sandra de Sá, Telefone, e abrindo o bloco, Tim Maia, Você. Horário de Brasília, 5h40.
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0: Fique agora com Lenine.

0: Fechamos a hora com Roupa Nova, Sapato Velho. Antes, Marisa Monte e Gilberto Gil, A Paz. E ainda, Lenine, Paciência. 5h53 pelo horário de Brasília.
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1: Médicos podem receber compensação por atendimento emergencial a passageiros em voo.
3: A gente encontra pessoas idosas que às vezes não tomaram suas medicações antihipertensivas, o que torna muito frequente a necessidade de um atendimento médico nos aviões.
1: Emenda parlamentar pode garantir orçamento a bombeiros militares por gastos com socorro pré-hospitalar. Eu sou Regina Pinheiro e este é o Boletim.leg. O Senado pode iniciar a análise de um projeto que garante o pagamento de algum tipo de compensação a médicos que eventualmente prestarem socorro a passageiros e tripulação durante viagens aéreas. Mais informações com o repórter Alexandre Campos.
4: Autor do projeto, o senador doutor Irã, do PP de Roraima, lembrou que o médico que presta assistência ainda é obrigado a preencher formulários após o pouso do avião com informações sobre os procedimentos adotados durante o voo. Pela proposta, a companhia aérea vai ter duas opções: inserir no seguro que é obrigado a contratar uma cláusula prevendo a compensação ao profissional da saúde que agir nessas situações, ou, por conta própria, oferecer algum tipo de ressarcimento, como pagamento em milhas ou upgrade em viagem futura.
3: Você sabe que nós temos uma população que tem envelhecido muito, não é? E quanto mais envelhecemos, mais agravos nós ficamos suscetíveis. E muitas vezes a gente encontra pessoas idosas que às vezes não tomaram suas medicações antihipertensivas, suas medicações para controlar sua glicose, enfim, o que torna muito frequente a necessidade de um atendimento médico nos aviões.
4: Na justificativa de seu projeto, o doutor Irã, que é médico, lembrou que o Conselho Federal de Medicina confirmou o entendimento de que é devido a algum tipo de compensação ao profissional pela prestação de socorro durante voos.
1: Comissão de Assuntos Sociais vota nesta semana o uso de verbas da saúde para atendimentos feitos por bombeiros. Mais detalhes da agenda das comissões com a repórter Marcela Cunha.
5: Na terça-feira, a Comissão de Assuntos Econômicos pode votar uma proposta que atualiza os limites de endividamento para acesso ao microcrédito, com a correção anual desses valores pela inflação. Na Comissão de Educação, os senadores analisam novas regras para a participação de crianças e adolescentes em espetáculos e vídeos publicados na internet. Além de exigir autorização judicial, o texto proíbe a presença de menores em publicidade de cigarros, bebidas alcoólicas e apostas. Na quarta-feira, a Comissão de Assuntos Sociais pode autorizar o uso de emendas parlamentares da saúde para custear e equipar os serviços de atendimento pré-hospitalar dos corpos de bombeiros militares. Mas o senador Humberto Costa, do PT de Pernambuco, alertou que a inclusão dos bombeiros entre os destinatários das emendas da saúde pode aumentar a disputa por recursos do SUS.
6: Poderá gerar maior competição por verbas já insuficientes para atender plenamente as necessidades da atenção básica, da rede hospitalar, do SAMU e de outros serviços estratégicos do SUS.
5: Na Comissão de Ciência e Tecnologia, uma proposta proíbe o uso de inteligência artificial para reproduzir sem autorização a voz ou a imagem de uma pessoa com fins comerciais.
1: Aprovada pelo Congresso Nacional em maio, a Política Nacional para a Recuperação da Caatinga virou lei e deve incentivar a recuperação de áreas degradadas. Repórter Raíssa Abreu.
7: A Política Nacional para a Recuperação da Caatinga vem de um projeto da ex-senadora Janaína Farias, que hoje é prefeita de Crateús, município cearense da Caatinga. A relatora, senadora Leila Barros, do PDT do Distrito Federal, aprovou o texto sem a emenda da Câmara, que criava um fundo público para financiar as ações de conservação do bioma.
8: A emenda da Câmara, ela não alcança o objetivo porque ela institui um fundo. E nós já temos uma orientação parecida da CCJ, que orienta a rejeição de projetos autorizativos.
7: A lei, que já está em vigor, prevê ainda a capacitação de pessoal e uso de tecnologias para a conservação e uso sustentável dos recursos ambientais, além da participação das comunidades locais na recuperação das áreas.
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10: Em Brasília, 6 horas.
11: Muito bom dia para você que sintoniza a Rádio Senado. Eu sou Ricardo Nakaoka, em sua companhia, apresentando a programação musical de Wilton Rodrigues. Abrindo a hora, você ouve Joyce Moreno e Marcos Valle.

0: Ouvimos Edu Lobo e Rita de Cássia, Sem Pecado. Antes, Carlos Lira e Mônica Salmazo, e era Copacabana. E abrindo a hora, Joyce Moreno e Marcos Valle, Chuva Singal. Agora em Brasília, 6h13.
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0: Na sequência, Ednardo e o pessoal do Ceará.

0: Fechando o bloco, Banda de Pau e Corda, Areia, antes Amelinha, Flor da Paisagem, e ainda Ednardo e o pessoal do Ceará, Terral. 6h23 em Brasília.
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0: Fique agora com Áurea Martins.

0: Ouvimos Maria Rita, Coração em Desalinho. Antes, Ney Mato Grosso, Tive Sim. E abrindo o bloco, Áurea Martins, Isso é Quer Viver. Agora em Brasília, 6h34.
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0: Fique agora com Milton Nascimento.

0: Ouvimos Vinícius Cantuária, Coisa Linda. Antes Adriana Calcanhoto, Marítimo. E ainda Milton Nascimento, Coisas da Vida. Agora em Brasília, 6h46. 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
0: Na sequência, Roberta Campos.

0: Fechamos a hora com Ana Canhas, Hoje Nunca Mais, antes Paralamas do Sucesso, Me Liga, e ainda Roberta Campos, Todo Dia. Na sequência, você fica com Conexão Senado.
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3: 7 horas em Brasília.
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3: Olá, muito bom dia. Hoje é terça-feira, 16 de junho, e você vai ouvir no Conexão Senado.
4: Crianças e adolescentes precisarão de autorização judicial para exposição comercial nas redes sociais.
5: O que acontece hoje é que essas crianças estão atuando na internet de diversas maneiras, sem nenhum tipo de acompanhamento.
3: Senado vai debater projeto que garante pagamento de compensação financeira a médico que prestar socorro a passageiro durante voo.
6: O que muita gente não sabe é que o profissional da saúde que presta esse tipo de serviço, além de salvar a vida do passageiro, evita, por exemplo, que o avião tenha que mudar a rota para garantir o atendimento médico em terra, medida que gera transtornos para todo mundo e custos financeiros para a empresa.
4: Senadores votam hoje em endurecimento de penas para quem incita crimes em ambientes coletivos.
7: O projeto de lei em análise na Comissão de Segurança Pública foi pensado para punir a incitação ou induzimento a homicídios, lesões corporais e ameaças em locais com aglomeração de pessoas.
3: Está no ar o Conexão Senado, transmitido para Brasília, Belém, Porto Velho, Maceió e mais 14 cidades que fazem parte da rede Senado de Rádio.
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3: Olá, eu sou Adriano Faria.
4: E eu sou Raquel Teixeira.
3: E até às 9 horas, no horário de Brasília, Raquel e eu estaremos aqui na apresentação do Conexão Senado. Já damos aquele bom dia para você que está ouvindo a gente pelas ondas do rádio. São mais de 100 emissoras que estão conosco neste momento. Entre elas, rádios do estado de Pernambuco, Rádio Escola no Recife, Web Rádio Cidade Pernambuco em Olinda, Web Rádio VHV em Moreno, Rádio LED Web em Igaraçu, Rádio Local SIVB em São Lourenço da Mata, Rádio Nova FM em Gravatá, Rádio Cidadania em Jaboatão e Canafístula Web Rádio em Buenos Aires. Sim, tem Buenos Aires em Pernambuco, cidade pernambucana. Também estamos no YouTube, canal da TV Senado no YouTube. É um like para você aqui no YouTube, é um joinha. Muito obrigado aí pelo carinho da sua audiência no YouTube, canal da TV Senado, youtube.com/TV Senado. Ah, tem ainda o aplicativo Senado Notícias. Você baixa o aplicativo no seu celular e acompanha a programação da Rádio Senado no seu smartphone. WhatsApp, 61 98611 9591. Copiou? 61 98611 9591. Mas eu não gosto de WhatsApp. Tudo bem, manda mensagem no chat, no bate-papo do YouTube. Raquel Teixeira, olha como a seleção brasileira não está empolgando na Copa do Mundo, e eu acho que não vai empolgar. Essa é a minha opinião. Já elegi a minha seleção favorita da Copa.
4: Ah, qual é?
3: Cabo Verde.
4: Ah, você assistiu ontem, né?
3: E o Vozinha é o meu ídolo agora no futebol. Que legal, foi muito legal ver o Vozinha, o goleiro de Cabo Verde, que não gostava do apelido quando era criança, se tornar o astro da Copa, um dos astros da Copa nesse momento. Fechou o gol contra a poderosa Espanha, Raquel.
4: Foi top demais. Eu acho que a Espanha entrou achando que ia dar uma goleada em Cabo Verde e o Vozinha segurou todas.
3: É
4: muito
3: verdade,
4: legal.
3: Muito bem. Hoje, no 11 minutos, às 8h10, com Pedro Pincer, vamos falar mais do histórico. É histórico mesmo.
4: Empate
3: de Cabo Verde contra a Espanha e outros jogos na Copa do Mundo e a preparação da seleção brasileira contra o Haiti na sexta-feira.
4: Já tá todo mundo com medo do Haiti agora.
3: É verdade, agora sim. Tá bom, então 8 minutos às 8h10, hora de Brasília. Mas ainda são 7h04. Então vamos aqui às notícias do Senado Federal. Crianças e adolescentes precisarão de autorização judicial para exposição comercial nas redes sociais.
4: A determinação prevista no ECA Digital está para ser regulamentada pelo Conselho Nacional de Justiça e mira os chamados influenciadores mirins. Repórter Raíssa Abreu.
8: Crianças e adolescentes precisarão de autorização judicial para exposição comercial nas redes sociais. É o que propõe uma norma do Conselho Nacional de Justiça que busca resguardar os chamados influenciadores mirins. A regulamentação estava prevista no ECA Digital, que entrou em vigor em março e que criou responsabilidades compartilhadas entre Estado, famílias e empresas de tecnologia na proteção das crianças e adolescentes no mundo virtual. A norma determina os critérios a serem observados pelo juiz para expedição do alvará. Ele avaliará, por exemplo, se a atuação da criança ou adolescente nas redes configura, de fato, uma atuação artística e se é compatível com sua idade

0: suas demais atividades. É o que explica a jornalista Maria Melo, coordenadora do Instituto Alana pelos Direitos das Crianças e Adolescentes.
1: O que acontece hoje é que essas crianças estão atuando na internet de diversas maneiras, sem nenhum tipo de acompanhamento. Porque, em geral, o trabalho infantil de caráter artístico é feito a partir da liberação de um juiz, né? Ele só pode acontecer se houver um alvará, uma autorização para que esse trabalho aconteça, porque esse trabalho precisa vir observado, né? Precisa acontecer garantindo que os direitos das crianças e dos adolescentes envolvidos estejam preservados.
0: O projeto que deu origem ao ECA Digital foi originalmente apresentado pelo senador Alessandro Vieira, do MDB de Sergipe. O tema ganhou destaque em 2025 com as denúncias apresentadas pelo influenciador digital Felipe Bressanin, o Felca, que revelou casos de exploração e abuso de crianças e adolescentes no mundo virtual.
2: Nós estamos regulando parcialmente a atividade das empresas mais poderosas da história do capitalismo. Essa é a primeira lei das Américas nessa matéria. Primeira lei das Américas. E nós conseguimos colocar na mesma mesa, do mesmo lado da trincheira, pessoas tão diversas como a nossa senadora Damares e a deputada Maria do Rosário.
0: A proposta de regulamentação para exposição comercial de crianças e adolescentes em redes sociais será votada pelo CNJ no final de junho. Se aprovada, as plataformas deverão suspender conteúdos que exponham crianças sem alvará.
3: Tá aí, muito obrigado a Raíssa Abreu, falando aí desse projeto, né, nessa proposta em discussão no Senado, que procura, ou melhor, que pode ser regulamentada essa proposta, né, pelo Conselho Nacional de Justiça, para autorização judicial a fim de que crianças e adolescentes possam ter aí alguma atividade comercial nas redes sociais. Agora em Brasília, 7 horas 8 minutos. Raquel Teixeira, vamos aí para as primeiras mensagens do nosso WhatsApp.
4: Vamos lá, começando aqui no 61986119591. Já está com a gente aqui desde cedo o Tafarel, viu, Adriana? Ele está falando de Maringá, diz que está bem frio por lá e ele manda um bom dia para todo mundo, um grande abraço com muita saúde e paz e manda, claro, a foto do café da manhã top dele, que tem pão de queijo, tem mamão, melão, banana, tem um cafezinho, tem uma torta aqui de frango. Tá top demais esse café da
3: top,
4: manhã, hein?
3: Tá muito bom.
4: Caramba, legal, Tafarel. Obrigada, viu, amigo, pela mensagem. Também tá com a gente aqui agora o João Borges. Ele tá falando de Canoas. E haja frio aí em Canoas, hein? Ele tá mostrando aqui 3 graus.
3: Uau.
4: Tá frio, João. Obrigada, viu? Também com a gente aqui a Cleide, lá de Maceió. Manda bom dia pra todo mundo. Ela diz o seguinte, Adriano. Vocês são uma autarquia quando o assunto é informação com credibilidade.
3: Puxa,
4: oi, que
3: legal,
4: chique.
3: Obrigado.
4: Valeu, Cleide. Também tá com a gente aqui lá de Maceió o Antônio. Manda aquele bom dia todo especial. Diz que Maceió acordou com chuva. Valeu, Antônio. E o Erasmo, também de Maceió, manda aqui um bom dia especial pra todo mundo do Conexão. Obrigada, viu, Erasmo? Obrigada pela sua companhia. O Cristolf, também de Maceió, é claro, já manda aquele vídeo do churrasco.
3: A terça-feira é tira e queda.
4: Tira e queda, tem aqui aquele vídeo do churrasco, só para passar vontade aqui no pessoal do Conexão. E ele manda aqui bom dia para todo mundo. Ele diz que agora tem um solzinho por lá, mas pode chover a qualquer momento. Valeu, viu, Cristóf? Daqui a pouquinho eu vou assistir esse seu vídeo bullying de churrasco. Obrigada, viu, amigo? Também tá com a gente aqui o Júnior, fala lá de Rosário do Catete. Diz que tá por aqui, indo pro trabalho ouvindo Conexão. Obrigada, Júnior, pela companhia. Para fechar essa primeira rodada do Zap, aí Helena, lá de Aracaju, também manda aqui as figurinhas dela de bom dia. Bom dia, amiga. Obrigada, viu, pela companhia. Daqui a pouquinho a gente traz mais ouvintes aqui no 61-98611-9591.
3: Que legal, Raquel. E aqui no YouTube, canal da TV Senado, o pessoal já participando no chat, no bate-papo. A Fernanda Regis está mandando aqui mensagem. Muito obrigado, Fernanda. Tem também aqui a Cleide. A Cleide estava no Zap e está aqui no YouTube.
4: Legal.
3: Ela está em Maceió. Diz que a Maceió amanheceu com sol iluminando a cidade, a capital de Alagoas. Valeu, Cleide. Obrigado, querida. Maria José Soares está em Jaboatão dos Guararapes, pertinho do Recife. Ela deseja aqui uma ótima terça-feira para todo mundo. Ô, Maria, muito obrigado, querida. E o Nazareno Azevedo também está dando aqui o seu bom dia. É a galera aqui participando no chat bate-papo do YouTube.

0: Um abraço para você que está em Campo Grande, na capital de Mato Grosso do Sul agora, 6 horas 11 minutos, 7 e 11 em Brasília, 16 graus em Campo Grande. Tempo nublado, tá frio na capital sul-mato-grossense. Muito obrigado aí pelo carinho da sua audiência. Você está ouvindo Conexão Senado, que tem sonoplastia de Isaura Oliveira, com a coordenação do Antônio Carlos Soares. Bom dia, Isaura. Bom dia, Carlinhos. Na produção do Conexão Senado, Felipe Alverni, Rita Zumba, Ana Beatriz Santos e Mauro Verni. Um abraço aí pra galera da produção. Será que o Felipe Alverni e o Mauro Verni são parentes distantes, Isaura? O que você acha? Menor ideia. É, eu tô achando, hein?
1: Vou perguntar. Tem que depois descobrir isso aí.
0: É. Legal. Tá bom, então. Chegou a hora do nosso bate-papo de todas as manhãs.
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0: É verdade que muitas crianças e adolescentes passam boa parte do tempo livre diante de uma tela, de celular ou de computador.
1: Mas ainda existem as chamadas brincadeiras de criança, que conseguem desafiar o domínio da tecnologia. E uma delas é a pipa, o brinquedo com armação de bambu e papel e que ganha os céus preso por uma linha.
0: Principalmente na época de férias escolares, as pipas empinadas pela garotada pincelam os céus com uma variedade de cores, num belíssimo espetáculo.
1: Mas a pipa nem sempre foi brincadeira de criança. Os historiadores contam que povos como gregos, egípcios, japoneses, polinésios e chineses usavam a pipa para as mais diferentes tarefas, de descobertas científicas a meio de enviar mensagens, de instrumento de orientação para viajantes a arma de guerra.
0: Uma das histórias é que o famoso navegador veneziano Marco Polo, quando atacado na China, teria usado uma pipa carregada de fogos de artifício presos de cabeça para baixo.
1: Os fogos explodiram no ar em direção à terra, alvejando o inimigo, o que teria sido o primeiro bombardeio aéreo da história da humanidade, muitos séculos antes dos modernos caças e drones.
0: Infelizmente, não foi só Marco Polo que usou a pipa como arma. Essa brincadeira, que deveria ser inocente e só pura diversão, tem se tornado mortal por causa do cerol.
1: É, trata-se de uma mistura de cola de sapateiro com vidro moído ou limalha de ferro, que é aplicada na linha para cortar as linhas de outras pipas no ar.
0: O perigo é que as linhas com cerol podem se tornar verdadeiras guilhotinas quando ficam no caminho de motociclistas, ciclistas e pedestres.
1: Casos de graves ferimentos e até mortes se repetem, principalmente nas cidades. As vítimas sofrem profundos cortes em partes do corpo, como braços, pernas e pescoço.
0: Diante disso, o Distrito Federal e alguns estados, entre eles São Paulo, Rio de Janeiro e Minas Gerais, proíbem o uso do cerol em linhas de pipa.
1: Está em discussão no Senado um projeto que regulamenta a prática de pipa desportiva e estabelece normas para as competições.
0: O texto também proíbe a utilização de cerol ou de qualquer produto cortante em fios ou linhas de pipa. Quem desrespeitar poderá ser condenado a uma pena de 1 a 3 anos de detenção e multa que pode chegar a R$ 2.500.
1: É, e usamos nesse dedo de prosa o termo pipa para esse brinquedo que é popular de norte a sul do Brasil.
0: Mas a gente sabe que, exatamente por ser tão popular, a pipa tem outros nomes por esse Brasil afora. Vamos, Raquel, a alguns deles.
1: Vamos lá, arraia, morcego, lebreque, coruja, tapioca, papagaio, curica, cângula, jamanta,
0: pepeta, casqueta, chambeta, pandorga, cafifa, peão, bolacha, quadrado e papagaio.
1: É, mas seja qual for o nome, soltar pipa com cerol não, hein? Essa brincadeira tão legal e que passa de geração para geração não pode virar arma. Vamos deixar isso só para a história, com as aventuras de Marco Polo.
0: É isso, pessoal. Tá chegando aí o período de férias escolares, então a gente colocou esse dedo de prosa para você já preparar a garotada aí e os marmanjos também da sua rua para não usarem

0: cerol na linha da pipa, quando, durante as férias, colocarem a pipa no ar. Isso é fundamental, gente, porque olha o perigo que isso é numa cidade com movimento de pedestres, de motociclistas, de ciclistas, que se tornam alvos fáceis, digamos assim, das linhas com cerol, Raquel.
1: É verdade, é sempre um perigo. A gente sempre ouve, né? Apesar de falar muito do perigo do cerol, a gente sempre ouve sobre esses acidentes que acontecem diariamente aí nas cidades, né? Do cerol, da linha com cerol que corta motociclistas, crianças. É um perigo.
0: E olha, eu quando era criança, soltei muito. Brinquei muito de pipa.
1: E você chamava de pipa mesmo?
0: Eu chamava de pipa e também chamava de... Tinha uma pipa que era feita até nem de bambu, era mesmo só de papel, eu chamava de ratinha.
1: Aí, tá vendo? Mais um nome.
0: É, então tá aí. E na sua cidade, como é que você chama a pipa? Eu já vi isso aqui, ó, pandorga.
1: Muito nome diferentão aí.
0: Papagaio. Também varia muito, depende muito do tipo da pipa.
1: Uhum.
0: Quadrado, tem pipa que é do formato quadrado, não aquele formato mais tradicional, enfim. Aí você manda mensagem pra gente e fala aí como é que é a pipa ou a pandorga ou a raia aí na sua cidade. O pessoal respeita e não solta pipa com cerol ou o pessoal pisa na bola? Manda mensagem pra gente, 619-8611-9591. 7:17 em Brasília, mesma hora do Rio de Janeiro. Um abraço aí pra você que tá na cidade maravilhosa, ouvindo a gente em 105,9. A Comissão de Assuntos Sociais vota nesta semana o uso de verbas da saúde para atendimentos feitos por bombeiros.
1: Já a Comissão de Ciência e Tecnologia analisa limites para o uso de inteligência artificial na reprodução de vozes e imagens. A reportagem é de Marcela Cunha.
2: A Comissão de Assuntos Econômicos deve votar uma proposta que atualiza os limites de endividamento para acesso ao microcrédito produtivo. Hoje pode ficar de fora do programa quem tem mais de R$ 21 mil em microcrédito na mesma instituição ou mais de R$ 80 mil em dívidas no sistema financeiro. O relatório prevê a correção anual desses valores pela inflação. Na Comissão de Educação, os senadores analisam novas regras para a participação de crianças e adolescentes em espetáculos, produções artísticas e vídeos publicados na internet. Além de exigir autorização judicial, o texto proíbe a presença de menores em publicidade de cigarros, bebidas alcoólicas e apostas e determina que pelo menos 20% da remuneração seja depositada em uma aplicação financeira em nome da criança ou do adolescente. Na quarta-feira, a Comissão de Assuntos Sociais pode autorizar o uso de emendas parlamentares da saúde para custear e equipar os serviços de atendimento pré-hospitalar dos corpos de bombeiros militares. O dinheiro não poderá financiar salários ou aposentadorias. Mas o senador Humberto Costa, do PT de Pernambuco, alertou que a inclusão dos bombeiros entre os possíveis destinatários das emendas da saúde pode aumentar a disputa por recursos do SUS, que já são insuficientes.
3: A questão central é saber se a ampliação do conjunto de estruturas aptas a receber recursos oriundos das emendas da saúde poderá gerar maior competição por verbas já insuficientes para atender plenamente as necessidades da atenção básica, da rede hospitalar, do SAMU e de outros serviços estratégicos do SUS.
2: Na Comissão de Ciência e Tecnologia, uma proposta proíbe o uso de inteligência artificial para reproduzir sem autorização a voz ou a imagem de uma pessoa com fins comerciais. No caso de menores ou falecidos, a autorização caberá aos responsáveis ou herdeiros. E a Comissão de Direitos Humanos pode tornar imprescritível o crime de trabalho escravo e permitir que mulheres em situação de violência doméstica mudem o próprio nome e o dos filhos com autorização judicial e segredo de justiça.
0: Muito obrigado a Marcela Cunha, trazendo aí a agenda das comissões para esta semana. Daqui a pouco tem a agenda do plenário do Senado. Daqui a pouquinho. Mas antes, né, Raquel, tem aí as manchetes dos portais da internet, é isso?
1: Isso mesmo, Adriano. A gente começa com manchetes da Agência Brasil. PGR rejeita nova proposta de delação de Vorcaro. E a ANAC investiga se helicóptero que colidiu fazia transporte clandestino. A gente passa também pela

0: A Agência Câmara, lei da ficha limpa, completa 16 anos com mudanças e contestação no STF. E relator vai apresentar na semana que vem parecer sobre mudanças no Código de Trânsito. A gente traz manchetes também do portal do Senado. Plenário vota criação de Universidade Federal do Esporte nesta terça. E dignidade da pessoa idosa recebe incentivo em debate na Comissão de Direitos Humanos. Essas então as manchetes, Adriano, do Portal do Senado, da Agência Câmara e da Agência Brasil para essa terça-feira.
1: Maravilha, Raquel, muito obrigado. A gente manda um abraço agora para você que está em Boa Vista, ouvindo a gente em 98,3. Então aí, forte abraço para você que está na capital de Roraima, uma das cidades que fazem parte da Rede Senado de Rádio. 6h21 em Boa Vista, 7h21 em Brasília. Tivemos agora há pouco a agenda das comissões, vamos aqui à agenda do plenário, a criação do Banco Nacional de Boas Práticas na prevenção e no combate à violência contra a mulher está na pauta de votações do plenário nesta semana.
0: Outro projeto que deve ser votado pelos senadores é o que facilita o reconhecimento dos cursos de pós-graduação como atividades de formação continuada para professores de educação básica. Os detalhes da agenda com o repórter Pedro Pincer.
2: O plenário do Senado deve votar pelo menos 6 projetos nesta semana. Abre a pauta de terça-feira a proposta que veio da Câmara dos Deputados para classificar os cursos de qualificação, pós-graduação, mestrado e doutorado como atividades de formação continuada dos professores da educação básica pública. A mudança permitirá que os planos de carreira dos docentes prevejam, por exemplo, licenças remuneradas para esses estudos. A relatora do projeto, senadora professora Dorinha Seabra, do União do Tocantins, destacou que a proposta torna transparente quais cursos poderão ser considerados para a formação continuada.
3: Tem cursos de qualificação e tem 2, cursos de pós-graduação, lato sensu e stricto sensu, e tem 3, período de realização da pesquisa na área da educação. Trata-se de um elenco exemplificativo, como indica a expressão, entre outras atividades, o que preserva a flexibilidade necessária para que os sistemas de ensino possam reconhecer outras formas de aperfeiçoamento profissional.
2: Também está prevista para terça-feira a votação da proposta que transfere simbolicamente a sede do governo federal para Salvador no dia 2 de julho de cada ano, com o objetivo de destacar as celebrações da independência da Bahia, considerada um marco da consolidação da independência do Brasil, e do texto que cria a Universidade Federal do Esporte. Na quarta-feira, os senadores devem analisar a proposta da Câmara que cria o Banco Nacional de Boas Práticas na Prevenção e no Combate à Violência contra a Mulher. O Banco de Dados reunirá programas, projetos e ações destinados à proteção das mulheres e à prevenção de agressões. Para a relatora, senadora Roberta Accioli, do Republicanos de Roraima, a iniciativa ajudará a reunir, organizar e valorizar experiências bem-sucedidas no enfrentamento à violência de gênero, padronizando dados e estimulando a adoção de novas ações.
4: Isso facilitará não apenas a consulta e o intercâmbio de informações entre os entes federados, mas também o aproveitamento desses dados pela sociedade, pela academia e por cientistas de dados, o que abrirá espaço para estudos, diagnósticos, avaliações e soluções inovadoras possíveis de gerar benefícios concretos para a formulação e o aperfeiçoamento de políticas públicas de combate à violência de gênero.
2: Os outros itens na pauta de quarta-feira são o que insere na grade curricular a educação política e os direitos da cidadania e o que institui a Semana Nacional da Ética e da Cidadania.
1: Esse foi o Pedro Pince. Valeu, Pedro, trazendo aí as matérias, projetos que devem ser votados pelo plenário nesta semana. Abração para você que está em Aracaju, acompanhando o Conexão Senado em 103,9. Está chovendo agora em Aracaju, junho é um mês chuvoso, né, no Nordeste. 24 graus a temperatura agora em Aracaju. Vamos às notícias da sua cidade.
0: Cidades. E a gente traz agora notícias de Sergipe com informações do portal G1. O trânsito em Aracaju vai sofrer algumas alterações por conta das obras de recuperação estrutural do viaduto no cruzamento das avenidas Francisco Porto e Gonçalo Hollenberg Leite. O acesso à Avenida Gonçalo Hollenberg fica interditado para os motoristas que vierem pela Avenida Hermes Fontes. E também será bloqueado o retorno embaixo do viaduto, onde os motoristas seguem no sentido da Avenida Beira-Mar. Então, se você está em Aracaju, atenção aí que o trânsito vai ter alterações aí, pode ter engarrafamento, já vai aí prevendo um caminho diferente, se der, né, para passar por um caminho alternativo, você que passa aí pelo viaduto no cruzamento das avenidas Francisco Porto e Gonçalo Hollenberg Leite. A gente traz notícias agora também do Pará, com informações da Agência Pará. O governo estadual entregou o terminal hidroviário de Belém, espaço para atendimento de passageiros e fortalecimento da infraestrutura do transporte de cargas pelos rios. O complexo do terminal passa a atender até 7 mil pessoas por dia e tem quase 5 mil metros quadrados, divididos em dois pavimentos. O terminal hidroviário vai funcionar das 5h30 da manhã às 5 horas da tarde para embarque e desembarque de passageiros. Os restaurantes, bares e lanchonetes vão funcionar até às 11 horas da noite. E esse foi nosso primeiro bloco regional dessa terça-feira, com notícias do Pará e também de Sergipe. Logo mais na segunda hora do Conexão, lá pelas 8h e pouquinho, você tem outro bloco regional. E aí a gente vai trazer notícias da Paraíba e de Mato Grosso. Adriano.
1: Muito obrigado, Raquel. A gente manda um abraço aí para você que está em Belém, agora na capital do Pará, 7h27, mesma hora de Brasília. Belém está com a gente em 101,5. Vamos ao intervalo, o primeiro do Conexão Senado desta terça-feira, 16 de junho. Eita, a primeira metade do mês já foi embora. É, já voltamos.
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0: Estamos de volta em Brasília, 7h30, ótima manhã de terça-feira. Para você que ouve o Conexão Senado aí em Teresina, obrigada pela companhia. E é por Teresina que a gente começa agora as mensagens do Zap, o 61-98611-9591. O Paulo Barros está com a gente falando lá de Teresina. Tá falando aqui das pipas, viu, Adriano? E ele tá mandando um áudio. Vamos ouvir o Paulo?
9: Bom dia, aqui em Teresina chama pipa é de papagaio. Quando ela tem rabo é chamada de rabiola e quando não tem rabo é chamada de sura. Já começaram as pipas aqui saltar em meio de junho, é o tempo que dá vento aqui.
1: Olha só.
0: Aí, legal, Paulo, obrigada, viu? Tem dois nomes lá, se tiver com rabiola, se tiver o rabinho é rabiola, se não é sura, que chama lá em Teresina. Legal. Legal, Paulo, obrigada, viu? O Magno lá de Ouro Preto também está aqui com a gente. Ele manda um recado aqui bem curtinho. Vamos ouvir o Magno.
10: Bom dia, falo aqui de Ouro Preto. Gostaria de mandar um abraço para todos os ouvintes da Rádio Senado.
0: Valeu, tá dado o recado aí, Magno. Obrigada, um abração para você também. Jenny Nelson fala lá de São Luís, manda bom dia, diz que tem céu de brigadeiro hoje em São Luís, e ele fala que no Maranhão se chama ou papagaio ou curica, a pipa.
1: Massa. Aí, falamos da curica.
0: Falamos também nesse nome, viu, Jenny? Obrigada. A Márcia lá de Florianópolis tá aqui. Ô, gente, eu brinquei muito de empinar pipa quando era pequena. Eu também, viu, Márcia? Brinquei muito e até hoje ainda brinco com os meninos lá em casa de empinar pipa. Super legal.
1: Mas não usava cerol não, né, Raquel?
0: Sem cerol, nem sabia fazer isso.
1: Ah, tá.
0: Era
1: bom.
0: Aquela pipa de criança mesmo. Obrigada, viu, amiga? Também tá aqui o Josué Cerqueira falando de Aracaju. Ele manda o bom dia todo especial. Ele diz que ele é carioca e que na infância lá no Rio de Janeiro chamava mesmo de pipa aquelas feitas de bambu. E chamava de jereco as que são feitas só de papel mesmo.
1: Ah, tá
0: legal,
1: bom.
0: Obrigada.
1: Quando não tinha bambu, era o que tínhamos.
0: É, era o papel mesmo que dava, né? Obrigada, viu, Josué? O Tafarel tá falando de outro assunto aqui agora. O Tafarel tá em Maringá, já disse que tá muito frio por lá. E ele tá falando da seleção brasileira.
1: Ah, é?
0: Tá totalmente descrente aqui, tá tipo você, Adriano.
1: Ah, tô no mesmo time. Então.
0: Mesmo time, vamos ouvir aqui o Tafarel.
11: Tá vendo aí, Rádio Senado, como eu não estava muito satisfeito com essa seleção, vai ser a grande decepção de todos os tempos.
0: Isso.
11: Só bucha jogando. Playboyzinho é nada.
0: Ixi, tá revoltado, Tafarel.
1: O Tafarel tá, né?
0: Tá na vibe aqui do Adriano. O Adriano também tá nessa vibe, viu, Tafarel? Obrigada, viu, pela sua mensagem. Também tá com a gente aqui agora o Francisco. O Francisco tá falando lá de Teresina. E ele diz, olha, em Amarante, aqui no Piauí, a gente chamava de sura. É, como o Paulo falou aqui pra gente também. As pipas sem rabiola. E ele tá mandando aqui um bom dia. Ele diz que nas férias vai pra casa da avó e do vô. E lá até hoje eles ainda empinam pipa. Que fera, hein, Francisco? Obrigada. Aproveita aí suas férias. Ele diz que ele e o Isaac Christian, que é filho dele, adoram empinar pipa na casa do vovô e da vovó. Valeu, Francisco. Obrigada. Boas férias daqui a pouco, né? Tá chegando as férias escolares. Você vai empinar bastante pipa aí. Obrigada a todo mundo que tá com a gente. Daqui a pouquinho a gente traz mais mensagens no Zap 61 98611 9591.
1: Que maravilha. A gente fica muito feliz aí com a sua participação. Aqui no YouTube, canal da TV Senado, Jarbas Aquino tá dando seu bom dia. Muito obrigado, Jarbas. É a galera aqui mandando mensagem pra gente. 7h33 em Brasília. Durante esta semana, no Conexão Senado, você acompanha a reportagem especial Revolução na Oncologia, a caneta que detecta o câncer. Que detalhe um debate que aconteceu aqui no Senado na última semana. O tema foi a caneta que, durante uma cirurgia, aponta a existência de células cancerígenas em apenas 10 segundos.
0: Hoje vamos saber mais sobre essa tecnologia desenvolvida por uma brasileira e que pode ser incorporada pelo Sistema Único de Saúde. A reportagem é de Marcela Diniz.
12: A Mass Spec Pen é uma caneta associada a um espectrômetro de massas que, ao tocar um tecido do corpo, informa se aquelas células estão ou não com câncer. Ela vem sendo testada em cirurgias de retirada de tumores nos Estados Unidos e no Brasil, e os resultados são animadores. Como as informações chegam em segundos, os procedimentos duram menos tempo. E como esses dados diferenciam de forma precisa a parte doente da parte sã, os tecidos doentes são retirados em sua totalidade, sem danificar o resto. O paciente se recupera mais rápido e pode nem precisar de rádio ou quimioterapia, por exemplo. A inovação é da brasileira Lívia Eberlin, pós-doutora em Química, que atua em uma faculdade de medicina dos Estados Unidos. Ela veio ao Senado defender a incorporação da tecnologia ao Sistema Único de Saúde. Durante a audiência na Comissão de Assuntos Sociais, ela explicou que uma das complexidades atuais da cirurgia oncológica é identificar com precisão onde começa e onde termina o câncer.
13: Será que células cancerígenas ficaram para trás? Será que eu deveria ter tirado mais tecido? Ou será que eu deixei alguma sequela nesse paciente? É bem difícil identificar os tecidos de câncer, assim, a olho nu, com a anatomia. Você está ali cortando tecido, está sangrando, especialmente nas margens, quando você chega, né, naquela margem entre o tecido de câncer e o tecido normal. As células de câncer se parecem muito com o tecido normal. Então é muito difícil para o cirurgião, mesmo com muita experiência, identificar de uma forma exata.

0: Hoje, para superar essa dúvida, existe a técnica de congelação, procedimento no qual o patologista analisa a amostra de tecido em tempo real enquanto a cirurgia está acontecendo. Mas nem sempre é possível ter uma resposta na hora, como explica o Dr. Michel Chebel, da diretoria da Sociedade Brasileira de Cirurgia Oncológica.
1: A gente corta na região onde que a gente visualmente acha que não tem mais tumor e a gente envia para o patologista na hora para ele saber se realmente ele não tem tumor ou se ficou célula tumoral dentro do paciente, onde a gente tem que ampliar. Quando a gente não tem esse patologista dentro do centro cirúrgico, fica um procedimento mais moroso, que a gente tem que esperar um certo tempo para a resposta, e às vezes a gente não tem essa resposta de forma definitiva e tem que esperar.
0: De acordo com a doutora Lívia Eberlin, é a esse tempo de espera que a caneta detectora do câncer dá fim. São 10 segundos contra os atuais 45 minutos da congelação.
2: É um processo muito lento, 45 minutos. O paciente fica aberto na mesa, esperando, com mais chance de infecção, de complicações. E também é uma técnica altamente inexata. É uma técnica de 100 anos que a gente ainda utiliza na medicina.
0: Quando uma cirurgia não elimina todo o tecido doente, diz-se, em termos médicos, que há uma margem positiva. Mas não há nada de positivo nela.
2: Uma margem positiva, há vários estudos clínicos que mostram que causa recidiva, reduz a sobrevida, aumenta a chance de metástase para os pacientes, ou há um excesso de tecido normal que é retirado, né, para dar uma segurança. Porém, muito tecido normal é funcional. Isso pode causar sequelas, complicações para os pacientes, especialmente, por exemplo, numa cirurgia de câncer de cérebro.
0: Para eliminar a margem positiva, os médicos podem recomendar uma nova cirurgia, sessões de quimioterapia ou de radioterapia. A caneta detectora de câncer também promete reduzir e até mesmo eliminar a chance de haver tal margem.
2: Isso pode levar a menos reoperações, porque a gente identifica as margens positivas dentro do paciente antes do fechamento. Então, se a margem está positiva, você retira mais. Se a margem está negativa, você deixa. Então, a gente elimina a possibilidade de uma segunda cirurgia. A gente tem menos sequelas e complicações. O tecido normal que não tem câncer não precisa ser retirado, porque não há dúvida, né? Você tem a confirmação antes de cortar.
0: A Cíntia Cerqueira tem câncer metastático, ou seja, que se espalhou pelo corpo. No caso dela, pela mama, pelos ossos e pelo cérebro. Ela fará a quarta craniotomia, cirurgia para a retirada de tumor cerebral. Ao saber da existência da caneta detectora do câncer, ficou ao mesmo tempo reflexiva e esperançosa.
3: Se eu tivesse usado a caneta, às vezes, lá atrás, eu não teria feito esse tanto de craniotomia. Sim. Talvez eu não precisaria dessa nova craniotomia. Então, assim, essa caneta, pra gente, eu acho que vai ser essencial. E não demora, não. Eu quero que chegue antes da minha próxima cirurgia.
0: De acordo com a doutora Lívia Eberlin, a caneta também tem o potencial de identificar metástases.
2: E identificação de metástase. A gente consegue identificar os sítios de metástase dentro do paciente para retirar aquele tecido já naquela mesma cirurgia.
0: O potencial da caneta detectora de câncer foi elogiado pelas senadoras presentes no debate da Comissão de Assuntos Sociais. Damaris Alves, do Republicanos do Distrito Federal, e doutora Eudócia, do PSDB de Alagoas, que presidiu a sessão. Ambas se comprometeram a ajudar no processo de incorporação da tecnologia ao SUS.
4: Legal, tá aí a reportagem especial da Marcela Diniz. E amanhã, na terceira parte desta reportagem especial Revolução na Oncologia, a caneta que detecta o câncer,

0: tem alternativa ao tratamento. Repórter Lana Dias.
1: O uso compassivo é o acesso a terapias de saúde ainda em fase de desenvolvimento e sem registro nacional, destinado a pacientes que já não têm outras opções de tratamento. Mesmo com regulamentação, participantes da audiência pública das comissões de assuntos sociais e de ciência e tecnologia citaram dificuldades de acesso. A senadora Mara Gabrilli, do PSD de São Paulo, por exemplo, reforçou a importância dessas tecnologias para as pessoas que não têm alternativas.
2: Resta apenas os cuidados paliativos. E como bem sabemos, quem sofre tem pressa. E buscar o uso compassivo de terapias, ainda em estudo, se torna uma janela de esperança que não podemos fechar a ninguém.
1: O uso compassivo, no entanto, depende da doação pela empresa responsável pelo desenvolvimento, além de adesão a termos de responsabilidade pelo paciente.
3: Muito obrigado a Lana Dias. Você está ouvindo o Conexão Senado. Um abraço para você que está em todo o país, agora em Brasília e em Natal, 7 horas 41 minutos.
0: Internacional. Cúpula do G7 na França discute guerras no Oriente Médio e Ucrânia. E terremoto na Indonésia. Esses são os destaques da Rádio França Internacional com Ana Paula Carvalho.
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5: A guerra na Ucrânia dominou as discussões do G7 esta manhã em Evian-les-Bains, com a presença do presidente ucraniano Volodymyr Zelensky, que foi recebido por Emmanuel Macron. No centro das negociações, a capacidade dos aliados de Washington de convencer Donald Trump, que até agora se mostrou relutante, a apoiar publicamente o presidente ucraniano contra Vladimir Putin. No domingo, em um telefonema de uma hora a Donald Trump, o presidente russo sublinhou que a guerra continuará segundo seus objetivos e que os ataques ucranianos contra o território russo não mudam a situação militar. No entanto, Putin mencionou a continuidade das discussões diplomáticas. Daqui a pouco, os líderes do G7, grupo formado por Alemanha, Canadá, Estados Unidos, França, Itália, Japão e Reino Unido, fazem um almoço de trabalho sobre as crises no Oriente Médio. Egito, Emirados Árabes Unidos e Catar, que contribuíram para a mediação que levou a um acordo entre Washington e Teherã, foram convidados. O ministro das Relações Exteriores do Irã, Abbas Araghchi, enfatizou nesta terça em Teherã a importância de encerrar a guerra no Líbano entre Israel e o Hezbollah, grupo pró-Irã, conforme o memorando de entendimento firmado com Washington. Mas em Israel, o governo e oposição criticam esse acordo. Depois do anúncio da conclusão, os libaneses começaram a voltar para suas casas no sul do Líbano. Sobre a situação no Estreito de Hormuz, a mídia iraniana informou à noite que 3 petroleiros e 2 navios cargueiros transportando mercadorias cruzaram a área, anteriormente sujeita ao bloqueio naval americano. Ainda são necessárias negociações técnicas para resolver outras questões complexas, como o programa nuclear de Teherã. Um forte terremoto de magnitude 6,7 atingiu a região de Sulawesi, no centro da Indonésia, sem causar feridos ou danos, segundo as informações iniciais.
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3: Tá aí as notícias internacionais. Aqui no YouTube, registramos a presença do Marcos Vinícius. Ele está em Santos, no litoral de São Paulo. Ô Marcos, um abraço para você. Muito obrigado. Agradecemos aí muito a sua participação. Pensei em Santos, pensei no Neymar. Será que o Neymar joga a primeira fase da Copa, Raquel?
0: Ixi, o pessoal tava prometendo pro jogo contra o Haiti, mas pelo jeito agora já não vai, né?
3: Já ouvi notícia que ele tá fora da primeira fase.
0: Eita, ainda se recuperando da lesão aí na panturrilha, né?
3: É.
0: Será que ele joga mesmo?
3: É.
0: Será que a gente passa pra próxima fase?
3: Não, acho que sim. Próxima fase dá pra passar. Agora no 16avos... de final, não sei não.
0: Eu já ouvi o pessoal falando aí, o pessoal que entende aí de futebol, que a gente cai nesses 16avos contra o Japão. A gente joga contra o Japão por aí, é?
3: Existe essa possibilidade. Se o Brasil se classificar em primeiro do seu grupo e o Japão em segundo, Brasil e Japão na próxima fase.
0: Eita, vai ser triste mesmo.
3: Ou Brasil e Holanda. É, porque a Holanda... Se ficar em segundo lugar do grupo e o Brasil em primeiro, Brasil e Holanda na próxima fase já.
0: De qualquer maneira, é perrengue.
3: É, perrengue. Não vai ser fácil, não. Mais 11 minutos é só daqui a pouco, gente.
0: Calma. Segura.
3: Agora em Brasília, 7 horas 45 minutos. Em Rio Branco, 5h45.

0: 5, um abraço aí para você que acordou cedinho, tá curtindo o Conexão Senado em 100,9 MHz. Hoje é pé de meia, não é isso? Pé de meia? Deixa eu achar aqui o pé de meia. É, no clima da Copa, o pé de meia de hoje vai responder a pergunta: existe uma relação entre futebol e investimentos?
1: Eita, vamos deixar o Gesiel Carvalho responder essa pra gente.
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3: Olá, investidoras e investidores, bem-vindos ao Pé de Meia, o seu programa de finanças pessoais da Rádio Senado. Chegou a Copa do Mundo e com a Copa do Mundo movimentando torcedores, marcas, patrocinadores e bilhões de dólares ao redor do planeta, me surgiu aqui uma pergunta interessante. Será que existe alguma relação entre futebol e investimentos? Olha, a resposta é sim. E, curiosamente, os princípios que levam uma seleção a levantar uma taça são muito parecidos com aqueles que ajudam uma pessoa a construir patrimônio ao longo da vida. Que história é essa, Gesiel? É sim. Hoje nós vamos falar sobre pelo menos 4 lições financeiras que os campeões do futebol podem ensinar para a gente, podem ensinar para o seu bolso. Vamos lá? A primeira: campeões não ganham na sorte. Quando vemos uma seleção campeã, geralmente a gente lembra daquele gol decisivo, né? Da defesa histórica ou do craque que brilhou na final. Mas ninguém ganha uma Copa apenas por causa de um único jogo. Existe preparação, existe estratégia, treinamento e consistência durante anos. Nos investimentos acontece exatamente a mesma coisa. Muita gente por aí procurando o ativo da moda, a ação que vai dobrar de valor, ou aquela criptomoeda que promete enriquecer rapidamente. Mas a maior parte das pessoas que constrói patrimônio de verdade não faz isso. Elas seguem um plano, elas investem regularmente, elas deixam o tempo trabalhar a seu favor. E assim, como uma Copa é decidida ao longo de vários jogos, a sua independência financeira também é constituída por meio de centenas de pequenas decisões ao longo dos anos. 2. Não coloque todos os jogadores no ataque. Imagine um técnico que colocasse 11 atacantes em campo. Talvez o time marcasse alguns gols, mas provavelmente sofreria muitos também, porque uma seleção equilibrada, ela precisa de defesa, de meio de campo e de ataque. A sua carteira de investimentos, ela funciona da mesma forma. Quem coloca todo o dinheiro em apenas um investimento corre um risco enorme. Se aquele investimento não performar bem, todo o patrimônio vai sofrer. E se aquele investimento der errado, a sua carteira foi por água abaixo. Imagine aí você colocar toda a sua expectativa num investimento só, num jogador só. Não vai dar certo, né? É por isso que existe a diversificação. Uma boa parte da sua carteira pode estar em renda fixa, outra em ações, outras em fundos imobiliários, outras em ETFs. A gente tem falado muito sobre isso. Isso vai depender do perfil de cada investidor, mas é preciso diversificar. A diversificação, ela não serve para maximizar ganhos em um único momento. Ela serve para aumentar as chances de você continuar no jogo por muitos anos, porque no mundo dos investimentos, permanecer em campo é fundamental. 3. O craque vende camisa, mas é o time que ganha campeonato. Toda Copa tem as suas estrelas, né? Isso é natural. Os holofotes, eles ficam mesmo sobre os grandes nomes. Mas quem acompanha futebol sabe que nenhum craque vence sozinho. Existe um elenco inteiro por trás. No mercado financeiro, acontece algo parecido. Os investimentos que aparecem nas manchetes, claro que eles costumam atrair muita atenção. Hoje pode ser uma ação específica, amanhã pode ser uma criptomoeda, depois um setor

0: setor inteiro da economia. Mas o que eu quero te dizer é que construir patrimônio normalmente depende menos de encontrar um craque e mais de montar um bom time. É por isso que muitos investidores, eu tenho falado muito isso, utilizam ETFs, que você já sabe o que significa. Em vez de apostar em uma única empresa, eles investem em um conjunto delas. É como contratar a seleção inteira em vez de apostar todas as fichas em um único jogador. E por último, a verdadeira vantagem está no longo prazo. Gente, uma Copa dura algumas semanas, mas uma carreira vitoriosa dura décadas. Os maiores jogadores da história, eles não ficaram famosos por causa de uma única Copa do Mundo. Eles mantiveram um alto nível por muitos anos. Pelé jogou aí o quê? 4 Copas. Griezmann, da França, vai para a 4ª Copa. Neymar, 4 Copas. Modric, da Croácia, 5 Copas. Messi, da Argentina, vai para a sua 6ª Copa agora. Cristiano Ronaldo também, 6ª Copa. Tem que ter uma consistência para você ganhar. Com investimentos, a lógica é parecida. O maior aliado do investidor não é a sorte, é o tempo. Quanto mais cedo você começa, quanto mais consistente você é, maior tende a ser o efeito dos juros compostos. Muita gente subestima o poder de investir pequenas quantias regularmente, mas elas fazem a diferença no longo prazo. Assim como um atleta evolui treino após treino, o patrimônio também vai crescendo aporte após aporte. Nos investimentos, assim como no futebol, quem levanta a taça raramente é quem arrisca tudo numa única jogada. Quem levanta a taça é quem joga bem durante todo o campeonato. Por isso, escale bem os ativos da sua carteira e bote para jogar como um campeão. É isso. Que o Brasil traga o Hexa esse ano e que você se torne um craque nos seus investimentos. Esse é o meu desejo. Até o próximo programa. Por hoje é só. Esse foi o nosso Pé de Meia de hoje, com produção e locução de Gesiel Carvalho e trabalhos técnicos de Pedro Henrique Vasconcelos. Lembrando que você pode ouvir de novo esse programa na página da Rádio Senado na internet ou no seu agregador de podcasts preferido.
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2: Aí, gostei do Gesiel Carvalho fazendo essa analogia entre investimentos e Copa do Mundo.
3: Muito chique esse Gesiel, mas ele tá tão assim, crente na seleção ainda, né? Legal, tá bom.
2: É, eu fiquei esperando ele comparar a minha caderneta de poupança com a seleção do Ancelotti.
3: Faltou, vamos ligar pro Gesiel e falar, cadê essa comparação? Faltou.
2: É, tá aí. Pelo menos ele poupou a minha caderneta de poupança, literalmente. Um abraço aí pro Gesiel, onde ele estiver. Agora em Brasília, 7:54. Vamos falar aqui da cidade natal do Gesiel, Teresina, também 7:54. Um abraço aí para você que está em Teresina, ouvindo a gente em 104,5. A Comissão de Segurança Pública pode votar hoje o projeto de lei que endurece as punições para quem incita ou induz crimes em ambientes coletivos, como escolas, universidades e centros de compras.
3: A proposta, que começou a ser analisada na última reunião, foi apresentada para combater o crescimento de ameaças e discursos de pânico propagados na internet. Repórter Bruno Lourenço.
4: O projeto de lei em análise na Comissão de Segurança Pública foi pensado para punir a incitação ou induzimento a homicídios, lesões corporais e ameaças em locais com aglomeração de pessoas. A relatora da matéria, senadora professora Dorinha Seabra, do União do Tocantins, lembrou os trágicos atentados ocorridos em escolas de São Paulo, Blumenau, Aracruz e Sobral para justificar a necessidade de frear o pânico e a sensação de insegurança que muitas vezes começam com postagens anônimas nas redes sociais.
5: Verificou-se também o crescimento, principalmente em redes sociais e na internet, de um grande número de pessoas que, aproveitando-se do anonimato e de uma suposta impunidade conferida pela rede mundial de computadores, passam a incitar ou induzir prática de homicídio, lesão corporal e ameaças em locais de frequentação coletiva, como escolas, universidades, ambientes de trabalho e centros de compra.
4: Apesar de apoiar a proposta, o senador Fabiano Contarato, do PT do Espírito Santo, afirmou que a alteração no Código Penal pode acabar diminuindo a pena de quem participa do planejamento ou auxilia na prática de um homicídio.
6: Quem de qualquer forma concorre para o crime e incide nas mesmas penas a este combinado na medida de sua culpabilidade, tem que se responder pelo homicídio, com pena de 12 a 40 ou de 20 a 40. E essa redação do jeito que está aqui, você está tirando a figura da codelinquência, seja do partícipe por participação moral na forma de induzimento ou instigação, ou no auxílio, que seria pela teoria unitária humanista pelo mesmo homicídio, ou qualquer outro crime, nessa pena muito pequena que está aqui.
4: Depois da CSP, o projeto de lei segue para a Comissão de Constituição e Justiça.
2: Muito obrigado aí ao Bruno Lourenço, falando aí desse projeto em discussão na Comissão de Segurança Pública. Agora em Brasília, 7 horas 57 minutos. Em Porto Velho, 6 e 57. Nosso bom dia aí para você que está em Porto Velho, ouvindo a gente em 103,7. Nós agora vamos fazer um intervalo de 2 minutinhos, a gente já volta.
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3: Estamos de volta em Brasília, 7h59. Bom dia, ótima terça-feira para você que ouve o Conexão Senado aí na rede, o Senado de Rádio, ou numa rádio parceira. Obrigada pela parceria. A gente traz agora a participação dos ouvintes que estão com a gente no Zap, 6198-611-9591, começando lá por Macapá. A Bibi do Táxi está lá com a gente, está mandando aqui um abraço para a Bela, um abraço para todo mundo, e está mandando aqui um áudio também falando sobre pipa. Vamos ouvir a Bibi?
10: Bom dia, Adriano. Oi. Bom dia, Raquel. Estava escutando o Dedo de Prosa. Faltou mais um nome para pipa. Aqui no Norte, principalmente aqui no Amapá, chama rabiola.
3: Ó, legal.
2: Ah, maravilha.
3: Rabiola, então, também, Bibi. Obrigada, viu, amiga, pela mensagem. Também com a gente aqui a Helena lá de Aracaju, falando também da pipa. Vamos ouvir, Helena.
11: Raquel, bom dia, bom dia, bom dia, André, bom dia.
2: Oi.
11: Bom dia, Josiel. Aqui no meu lugar é conhecido com rabo de arraia.
3: Aí.
2: Olha.
3: Cabo de Arraia, legal, nome legal também, Helena. Obrigada, viu, amiga? Também com a gente o Ulisses fala lá de Fortaleza, ele diz que também é chamado de Arraia por lá, Pipa. Obrigada, viu, Ulisses? O André fala de Aracaju, manda uma terça feliz para todo mundo e ele diz, olha, gente, infelizmente não adianta nada proibir o cerol na linha da

0: pipa, viu? Porque não tem fiscalização, principalmente nas periferias, onde é comum soltar pipa, e também aqui em Belém acontece isso. E ele tá dizendo que em Belém, ó, é chamado de pipa, rabiola, papagaio, curica, gandula. Legal, ele disse que já até instalou uma antena na moto, que é para evitar aí esse acidente com a linha, né, de cerol. Legal, viu, André? Obrigada, amigo. Realmente tem que ter fiscalização, né? Para poder proibir aí o cerol na linha. Também tá com a gente aqui o pessoal da Rede Original do Brasil, é rádio parceira lá em São Mateus, no Espírito Santo. Estão ligados aqui no Conexão. Obrigada pela parceria, viu, pessoal? A Sidneia de Ouro Preto tá por aqui. Manda ótima terça-feira para todo mundo. Valeu, amiga. Ótima terça para você. A Gisele fala de Manaus. Tá mandando aqui um bom dia para todo mundo. Ela diz que já é a última semana de aulas da Yasmin. Já tá quase entrando de férias. Super ansiosa pela programação de férias com a vovó. Eita, Yasmin vai ficar com a vovó? É tudo de bom, né? E ela diz aqui que tá super feliz também com a evolução dos tratamentos do câncer, principalmente com essa questão da caneta, né? Que foi inventada por uma cientista brasileira. Ela diz que tá de parabéns a cientista brasileira aí à frente da pesquisa. Que legal, obrigada, viu, Gisele? Ela ainda tá falando aqui que adorou o pé de meia de hoje. Ela disse que foi top demais. Obrigada, Gisele. Um abraço para você e para Yasmin. Segura a ansiedade aí, Yasmin. Tá quase acabando as aulas. A Daílson de Aracaju também passa por aqui. Ele diz que hoje é celebrado o Dia Internacional da Criança Africana. Legal. E também é o Dia Internacional da Tartaruga Marinha. Valeu, Adailson. Obrigada.
1: Está sempre ligado.
0: Super ligado, muito legal. O Danilo de São Paulo também passa por aqui para dar o bom dia todo especial dele. Bom dia, Danilo. E também com a gente aqui o Márcio. O Márcio diz que tá muito frio por lá em Cuiabá. Eita, Márcio, vai se abrigar. Coloca um casaco aí nesse frio de Cuiabá, viu, amigo? Obrigada pela mensagem. Só para fechar essa rodada do Zap, Paulo Jones fala de Oeiras, no Piauí. Manda aqui um bom dia todo especial para todo mundo. Ele tá perguntando aqui, gente, eu queria saber que dia que será a sessão conjunta para apreciação de vetos.
1: Ainda não tem,
0: que não
1: data
0: tá marcada,
1: não tem.
0: Tem que esperar eles marcarem, tá, Paulo? Assim que eles marcarem, você vai ouvir essa informação aqui no Conexão Senado. Obrigada, viu, amigo? Daqui a pouquinho a gente traz mais mensagens no Zap 61 98611 9591.
1: Muito legal aí a participação da galera. O Mauro Silva está em Belém aqui, participando também no YouTube. Ô Mauro, um abraço para você, amigo. Muito obrigado pela participação. Agora em Brasília, 8 horas, 3 minutos, mesma hora de João Pessoa. Na capital da Paraíba agora, 27 graus, fazendo sol em João Pessoa.
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0: E a gente traz notícias da Paraíba com informações do Jornal da Paraíba. O IBGE abriu 190 vagas temporárias na Paraíba para atuação no censo agropecuário. O processo seletivo é simplificado e contempla vagas para nível médio com salários de R$2 a R$4 mil, com contratos de até 12 meses. Os selecionados vão atuar em 28 municípios do estado. As inscrições seguem até 1º de julho, com taxa de R$ 53. O edital prevê reserva de vagas para pessoas com deficiência, pretas ou pardas, indígenas e quilombolas. Notícias também de Mato Grosso, informações do portal da Prefeitura de Cuiabá. Uma nova lei municipal ampliou a política da parada segura no transporte coletivo de Cuiabá. O benefício antes era destinado exclusivamente às mulheres e agora passa a contemplar idosos e pessoas com deficiência. A parada segura é uma política que permite que passageiros peçam o desembarque fora dos pontos oficiais de ônibus. A medida já está valendo e busca atender grupos que enfrentam dificuldades de deslocamento no período noturno. E esse foi nosso segundo bloco regional dessa terça-feira com notícias de Mato Grosso e também da Paraíba. Adriano.
1: Muito obrigado, Raquel. E a gente manda um abraço aí para você que está em Cuiabá, ouvindo a gente em 102,5. Em Cuiabá, 7,5. Em Brasília, 8,5. Raquel, já aconteceu com você, você está num voo, alguém passa mal e aí vem aquele som na cabine, né? Talvez aí o comandante ou algum comissário. Tem algum médico a bordo?
0: Aham, já ouvi isso sim.
1: Já ouvi também. Pois é, o Senado pode iniciar a análise de um projeto que garante o pagamento de algum tipo de compensação a médicos que eventualmente prestarem socorro a passageiros ou a tripulação durante viagens aéreas.
0: O objetivo é reconhecer o trabalho desses profissionais que, além de salvarem vidas, evitam transtornos a outras pessoas que estão a bordo e prejuízos para a companhia. Repórter Alexandre Campos.
3: Vira e mexe, a gente fica sabendo de casos de passageiros que precisaram de atendimento médico de urgência em voos pelo Brasil afora. Em algumas situações, um médico presente no avião faz toda a diferença e consegue resolver o problema de saúde que afetou quem estava a bordo. O que muita gente não sabe é que o profissional da saúde que presta esse tipo de serviço, além de salvar a vida do passageiro, evita, por exemplo, que o avião tenha que mudar a rota para garantir o atendimento médico em terra, medida que gera transtornos para todo mundo e custos financeiros para a empresa. Esse mesmo profissional, após o pouso da aeronave no destino, é obrigado a preencher formulários com informações sobre os procedimentos adotados durante o voo e, muitas vezes, sequer recebe o reconhecimento pelo serviço prestado. E para mudar isso, o senador doutor Irã, do PP de Roraima, apresentou um projeto que altera o Código Brasileiro de Aeronáutica para fazer prever em lei algum tipo de ressarcimento ao passageiro médico que prestar serviço de urgência ou emergência a bordo. Pelo texto, disse doutor Irã, a empresa vai ter duas opções: inserir no seguro que é obrigada a contratar uma cláusula prevendo a compensação ao profissional da saúde que agir nessas situações, ou, por conta própria, oferecer algum tipo de ressarcimento, como pagamento em milhas ou upgrade em viagem futura.
4: É um projeto que deve ser muito bem visto por aqueles colegas que viajam com frequência, como eu, e que muitas vezes têm que fazer um atendimento, às vezes improvisando, não fazendo o melhor que podemos fazer, porque às vezes o próprio avião ele não tem na sua maleta de medicamento adequado, o mais adequado. Às vezes temos que fazer alguns improvisos e utilizar toda a nossa experiência, nosso tirocínio clínico, nossa habilidade para cuidar das pessoas, e eu acho que nada mais justo do que haja um reconhecimento da companhia aérea pelo trabalho que os médicos fazem dentro dos aviões.
3: Na justificativa de seu projeto, o doutor Irã, que é médico, lembrou que em parecer de 2007, o Conselho Federal de Medicina confirmou o entendimento de que é devido a algum tipo de compensação ao profissional pela prestação de socorro durante voos.
1: Aí, Alexandre Campos, falando desse projeto em discussão no Senado. Agora em Brasília, 8 horas, 8 minutos.
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1: Bolsas de valores no mundo em alta e por conta da expectativa, né, da assinatura do acordo de paz entre Estados Unidos e Irã. Bolsa de Tóquio, no Japão, já fechou seus negócios hoje com alta de 0,21%. Paris, na França, opera em 0,76%. E Londres, no Reino Unido, também no positivo, 0,56%. Só que aqui no Brasil, o Ibovespa, o principal índice da Bolsa de São Paulo, foi numa direção contrária. Fechou ontem com uma queda de 0,42%, baixando para 170.415 pontos. E o dólar no câmbio comercial deu uma subidinha, 0,09%, passando para R$ 5,06. E uma notícia do portal Infomoney: diretores do Federal Reserve, o Banco Central dos Estados Unidos, vão se reunir hoje e amanhã para decidir os juros do país. Mas não é a decisão em si que atrai a atenção do mercado. Já é consenso que a opção deve ser pela manutenção dos juros no atual patamar de 3,5% a 3,75% ao ano. Horas, 10 minutos.
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1: Você já leu O Baú Secreto da Vovó? Chapeuzinho Vermelho? O que dizer de a alegre vovó Guida, que é um bocado distraída? Pois é, ontem na Copa do Mundo presenciamos mais uma história para contarmos para os filhos e para os netos. Vozinha bloqueia a fúria espanhola. Já comprou esse livro, Pedro Pincer? Bom dia.
5: Não, mas eu ouço Raul Seixas. Como vovó já dizia, quem não tem colírio usa óculos escuros.

0: Oi, Zora, palmas.
1: Bom dia, Raquel. Bom dia, quem nos acompanha.
0: Oi, Zora, palmas aqui pro Pedro Pince. Palmas.
2: Pedro
0: palmas.
2: Não tem jeito, palmas, ele arrasa.
0: Ai, ai, ai.
1: Obrigado, obrigado.
0: Pedro Pince, mas não é que vozinha já fez a sua história na Copa do Mundo fechando o gol no jogo de ontem, que todo mundo esperava uma goleada da Espanha contra a estreante Cabo Verde? Não é que deu 0-0, o primeiro 0-0 da Copa, mas um 0-0 com sabor de vitória.
1: Nossa, espetacular. O futebol é maravilhoso, né, Adriano? A gente realmente sentou em frente à televisão para acompanhar um novo 7-1, né? Uhum. Como foi a Alemanha e Curaçao. E realmente não foi o que aconteceu. Assim como o goleiro, que foi o principal destaque, a defesa de Cabo Verde estava muito bem postada.
0: Verdade.
1: Tiraram ali muitas bolas de cabeça, impressionante, né? E você vê a festa que foi em Praia, que é a capital do Cabo Verde, e muito bacana mesmo. O cara tinha 60 mil seguidores no Instagram até antes do jogo, e passou a ter 3 milhões, né? Então, uma coisa realmente fora do comum.
0: Já está em 6.
2: Já
0: está
2: com 6 milhões. 6 milhões
1: já está em meia dúzia, né? Já está em 6 milhões?
0: É.
1: Ah, então, olha só, que coisa fora do comum, né? Então, é maravilhosa a história e que bom. Ontem, realmente, foi um dia muito marcante para a história das Copas, muito legal.
2: Assistindo o jogo, eu só lembrava do Pedro Pince, aqueles que não gosta de falar que nada é histórico, mas na hora que eu assisti o jogo, eu falei, amanhã Pedro Pince vai dizer que isso foi histórico.
1: Exatamente, foi.
2: Olha, o próprio time da Espanha entrou acreditando que ia dar uma lavada em Cabo Verde e você ia vendo, assim, pela cara dos atletas, pela cara deles, eles estavam ficando meio desesperados, que não conseguiam acertar o gol de jeito nenhum, porque o Vozinha não deixou.
0: É verdade.
1: Pois é.
0: E eu vou rever uma expressão que eu uso quando uma coisa assim meio chata, aí está com cara de 0-0.
2: Olha,
0: é um 0-0. Foi um 0-0, foi o primeiro 0-0 da Copa, mas foi um 0-0 com emoção, um 0-0 com um resultado fantástico, um 0-0 para se comemorar.
2: Foi mesmo, foi empolgante de assistir.
0: Foi o que aconteceu. Por falar em 0-0, Pedro Pince, ontem foi o dia dos empates.
1: 4 empates.
0: Na Copa. Tá, 4 jogos, 4 empates. Tivemos aqui um empate. Vamos aqui pela ordem, né? 0-0 Espanha e Cabo Verde. 1-1 Bélgica e Egito. 1-1 Arábia Saudita e Uruguai. 2-2 Irã e Nova Zelândia.
1: E o único empate que era esperado aí, talvez, fosse do Irã com a Nova Zelândia. Os outros três foram todas zebras, né? Porque a gente esperava que o Bélgica fosse bater o Egito e a gente esperava também que o Uruguai fosse bater a Arábia Saudita. Mas como a Raquel falou ontem, mais uma vez a Arábia endurecendo um jogo de estreia contra o sul-americano, né? Já tinha um ganho da Argentina na Copa passada e ontem, embora no segundo tempo não tenham passado no meio de campo, conseguiram fazer um gol no primeiro tempo e fecharam a casinha ali e conseguiram não tomar a virada do Uruguai, que até mereceu. Tamanha foi a pressão no segundo tempo, mas não foi feliz e a Arábia buscou um empate aí.
2: E foi quanto animado ao Irã, mesmo o jogo.
1: E quanto ao Irã
0: Nova Zelândia.
1: Meu Deus, Irã e Nova Zelândia, o que o Infantino devia estar torcendo para Nova Zelândia é uma festa, né? Mas realmente não, o Irã mereceu também vencer e não conseguiu. E foi um bom jogo o Irã e Nova Zelândia ontem.
2: Eu queria destacar o jogo do Egito, que eu estava falando aqui com o Adriano, Pedro, que eu fiquei de cara com o Egito jogando direitinho, bola no pé, e segurou a Bélgica de um jeito que a Bélgica simplesmente, assim, ficou recuada, né? Ela até chegava, às vezes, no campo, na área, mas não conseguia fazer gol, assim, estava meio travada pelo Egito, achei muito legal.
1: Ele teve que apertar, teve que usar a carta Lukaku, né,
2: Adriano?
1: Para poder fazer o gol ali, o Lukaku, que já é a terceira ou quarta Copa dele, já é um jogador já veterano em Copas e tal, e assim que ele entrou, tudo bem que o gol foi marcado contra, né, do zagueiro egípcio, mas ele já estava ali atrapalhando a vida dos belgas e dos egípcios e acabou.
2: Ele chegou chegando.
1: Empate. Exato.
0: O que está me impressionando nessa Copa, essas equipes que não são favoritas, a organização tática dessas equipes. O Egito, muito organizado em campo. Cabo Verde, muito organizado em campo. Olha, eu estou gostando aí.
2: Ô Pedro, eu estou vendo aqui que o Adriano está virando cabo-verdense aqui, que é uma coisa, viu?
1: Cabo-verdiano, né, eu acho.
2: Aí, mas, ó, cabo-verdiano, tá bom.
1: Cabo-verdiano, é isso. Mas é legal, né, que é um país lusófono. Eu acho bacana também de dar certo, acho legal, bacana pra caramba isso.
0: Maravilha. Falar em Cabo Verde, bem rapidinho aqui, porque o 11 minutos tem que terminar com 11 minutos, gente. Mas voltando a falar do Vozinha, pra gente que fala o português, a gente entende perfeitamente, né, o Vozinha. Agora eu fico pensando, o narrador de uma língua inglesa, né, de uma língua francesa, falando assim do Vozinha, né, a origem do apelido e tal, né, pra gente tá tudo certo. Agora, muito legal.
2: O pessoal não entende nada, né, como assim Vozinha, o que tem a ver?
0: Muito legal. Depois a gente conta a história do Vozinha outro dia.
1: A única curiosidade que eu preciso contar hoje aqui é que o nome dele é Josimar. Sabe disso, né? Josimar é por conta do lateral brasileiro da Copa de 86, que fez 2 gols na Copa de 86 e jogava num tal de Botafogo de futebol e regata.
2: Ah, é claro, verdade, que você tinha falado isso.
0: E o Vozinha tem 40 anos, faz todo sentido, porque foi 40 anos lá que o Josimar jogou na Copa de 86 no México.
1: Isso.
0: E foi o ano de nascimento do Josimar, ou mais conhecido como Vozinha, agora é influencer. Agora, por falar em Copa, seleções organizadas, será que o Carlos Palmeirense está achando a seleção brasileira organizada taticamente? Vamos ver, vamos ver o áudio dele.
3: Bom dia, meus amigos aí da Rádio Senado Conexão. Sempre ligado aí, aqui é o Carlos aqui de Cuiabá, palmeirense. Ô, dona Raquel e Adriano, eu vou falar pra vocês, hein? A camisa amarela do Brasil não tá dando medo mais em ninguém, hein? Segundo comentário aí. Mas tem camisa amarela aí de seleção que vai dar medo, hein? Olha o jogo da Austrália, meus amigos. Tá parecendo o Brasil de antigamente, hein?
2: Eita,
3: bora, Brasil, vamos jogar. Valeu,
0: Carlos. Pedro Pincer, talvez esteja se referindo ao gol que o Irancunda fez contra a Turquia, aquele golaço, o primeiro gol da Austrália. Que golaço que ele fez ali. Para mim, um dos mais bonitos da Copa, pelo drible, pela conclusão, super consciente.
1: E você jamais imaginava há tempos atrás que um gol da Austrália sairia nesse nível, né?
0: Sim.
1: Então você vê como o futebol está realmente globalizado e muito legal, assim. A Austrália que nunca, já chegou a algumas Copas, né, mas nunca foi muito longe, só tinha um ou dois jogadores bons, tinha o Tim Cahill, que jogou muito tempo na Inglaterra, no futebol inglês, tudo, e aí o Irancunda fazendo esse golaço realmente que tá botando medo aí até lá em Cuiabá.
0: É verdade. Bom, vamos falar agora dos jogos de hoje, grupos I e J. Gente, do jeito que tá, daqui a pouquinho vai faltar letra no alfabeto para os grupos da Copa, vai ter que ser A1, B3, C4, bom, vamos lá. O grupo I, temos a estreia de uma favoritaça, a França, contra Senegal, que é a segunda vez que eles vão se enfrentar numa Copa, hoje em Nova Jersey, mesmo estádio da estreia do Brasil, hoje 16h, horário de Brasília. E a expectativa, vamos começar com a Raquel Teixeira, expectativa aí da França de Kylian Mbappé.
2: Olha, depois de ver o jogo da Espanha, que também é favoritaça, e ver que ela ficou no 0-0, eu tô achando que Senegal vai conseguir segurar a França.
0: Olha aí, e aí, Pedro Pince?
1: Não seria a primeira vez, né? Só pra gente contextualizar, a estreia da Copa de 2002, a França entrando como campeã, perdeu de 1-0 o gol de Papa Bupa Diop.
0: É verdade.
2: Olha aí.
1: Mas eu acho que a França acaba conseguindo furar a defesa senegalesa e estreia com vitória.
0: Tá aí. O outro jogo do grupo, Iraque e Noruega. Noruega do Haaland. Vamos ver, né?
1: Haaland e Odegaard.
0: Vamos jogadores acompanhar aí quanto o Iraque.
1: Tá aguardando. Isso aí.
0: E pelo grupo J, estreia de outra equipe para lá de favorita, a Argentina, do Lionel Messi, o eterno Lionel Messi, contra a Argélia, 10h, horário de Brasília. E aí, Pedro Pince, será que os hermanos começam melhor essa campanha de 2026 do que em de 2022, quando perderam para a Arábia Saudita?
1: Você sabe que a Argélia, ela tem um histórico de complicar favoritos, né?
2: Eita!
1: Em 86 foi assim, aqui em 2014 quase tirou a Alemanha o que teria evitado o 7-1.
2: O nosso
1: 7-1, é, mas eu acho que a Argentina acaba vencendo a Argélia também.
0: Tá bom.
1: Os favoritos se impõem, né?
0: E o outro jogo aqui, já amanhã, no horário brasileiro, né? 1 da manhã, nos Estados Unidos, vai começar mais cedo, né? Claro, né?

0: conta do fuso. É, Áustria e Jordânia, uma estreante.
1: Olha, legal, hein?
0: Raquel, a Jordânia.
1: E a Áustria tá forte ou não tá forte? Eu não sei, eu nem me lembro do jogo da Áustria, como que é.
0: E aí, Pedro Pinto?
1: Quem é favorito aí?
2: Não, quem fica favorito, eu acho que é a Áustria, né? Mas eu conheço três jogadores da Áustria. E, na verdade, esse jogo, acho que nem eu vou conseguir assistir.
1: Ah, não,
2: vai acabar três da manhã. Aí é um pouco forte para mim. Mas eu acho que a Áustria acaba vencendo. Eu só queria fazer uma observação ainda sobre o jogo do Irã, ou Adriano, rapidamente, que foi, mais uma vez, a complicação para voltar.
0: Sim, é verdade.
2: Tá? Porque teve jogador preso em aeroporto de novo, inclusive o capitão. Então, assim, a dificuldade da seleção do Irã continua e parece que vai ser uma tônica até o final do campeonato.
0: É verdade. Pedro Pinto, você não pode assistir esse jogo mesmo da Áustria e da Jordânia porque você está escalado para 11 minutos de amanhã.
1: Vai dormir cedo, garoto.
2: Tá bom.
0: Maravilha.
2: Vocês mandam, tá bom?
0: Pedro Pinscher, muito obrigado aí pela participação no 11 Minutos da Copa. Até amanhã.
2: Eu que agradeço, Adriano. Obrigado a você, Raquel. Um abraço a todo mundo e bons jogos hoje. Até amanhã. Um abraço.
1: Até.
2: Tchau, tchau.
0: Olha aí, fizemos 11 minutos em 12 minutos. Tá melhorando.
1: Deu bom hoje.
0: Amanhã a gente chega aqui na nossa meta. Agora em Brasília, 8 horas, 22 minutos.

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1: Às 9 horas, a Comissão de Infraestrutura vai debater os impactos do bloqueio orçamentário previsto em um decreto do governo sobre as agências reguladoras dos setores de infraestrutura.
2: Às 9h30, a Comissão de Assuntos Sociais vota a criação do Dia Nacional do Panificador.
1: Às 10 horas, no plenário, sessão de premiações e condecorações da Comenda Santa Dulce dos Pobres. E ainda às 10 horas, começa a reunião da Comissão de Assuntos Econômicos. Chamamos a repórter Marcela Cunha. Bom dia, Marcela.
3: Bom dia, Adriano. Bom dia, ouvintes da Rádio Senado, do Conexão. A Comissão de Assuntos Econômicos pode votar hoje um projeto que facilita o acesso de pequenos empreendedores ao microcrédito. A proposta da senadora Augusta Brito, do PT do Ceará, atualiza os limites do Programa Nacional do Microcrédito Produtivo Orientado. Essa linha de empréstimo é voltada para quem tem um pequeno negócio, como o MEI, a dona de um salão, um vendedor ambulante. O empreendedor hoje ele não pode ter mais de R$ 21 mil em operações de microcrédito na mesma instituição. Esses valores estão congelados desde 2020, então a inflação pode acabar excluindo alguns empreendedores do programa, mesmo sem um aumento real do endividamento. Então, o texto determina a correção anual desses limites pela inflação. Outro projeto da pauta cria um abono de Natal para os chamados soldados da borracha. São aqueles trabalhadores que foram recrutados pelo governo para extrair borracha na Amazônia durante a Segunda Guerra Mundial. A produção era usada na fabricação de pneus e outros materiais para os países aliados. E esses trabalhadores, ou seus dependentes, eles já recebem uma pensão mensal. Mas o projeto do senador Confúcio Moura, que é do MDB de Rondônia, cria também um pagamento extra no fim do ano, que é semelhante aí ao 13º dos aposentados. Os dois projetos têm decisão terminativa. Nós vamos acompanhar essa reunião da CAI e voltamos com mais informações. É com vocês no estúdio.
2: Obrigada, Marcela, pelas informações. Às 11 horas, tem reunião da Comissão de Segurança Pública. Assunto para o repórter Bruno Lourenço. Bom dia, Bruno.
4: Bom dia, ouvintes. Bom dia, colegas do Conexão Senado. A Comissão de Segurança Pública pode votar nesta terça-feira projeto de lei que veda a concessão automática de liberdade provisória e a aplicação de medidas cautelares alternativas para pessoas presas em flagrante por crimes hediondos ou equiparados. Outra matéria em análise restringe a concessão de benefícios penais para indivíduos reincidentes ou que pratiquem atividades criminosas de forma habitual ou profissional. Os senadores também avaliam a proposta que tipifica como crime a incitação ou induzimento a homicídios, lesões corporais e ameaças em ambientes coletivos ou locais com risco de perigo comum. O colegiado tem ainda na pauta dois projetos com relatórios pela rejeição. Um deles prevê o confisco de bens de organizações criminosas por iniciativa do Ministério Público, de forma independente do processo penal. O segundo cria o Conselho Nacional de Proteção do Profissional de Segurança Pública na estrutura do Ministério da Justiça.
1: Muito obrigado ao Bruno Lourenço. Vamos para a parte da tarde. Às 14h, sessão deliberativa no plenário do Senado. Um dos três itens da pauta é o projeto que determina a transferência simbólica da sede do governo federal para Salvador em 2 de julho de cada ano. 2 de julho é a data da independência da Bahia.
2: Também às 14h, a Comissão de Serviços de Infraestrutura vai discutir a regulamentação da lei que trata da geração de energia em áreas marítimas, conhecida como energia offshore.
1: Para acompanhar os trabalhos legislativos, acesse senado.leg.br/atividade. Agora em Brasília, 8 horas 27 minutos. Na próxima semana, o Ministério do Esporte promove a Semana Nacional do Esporte.
2: E para marcar a data, a Comissão de Esporte do Senado vai fazer uma audiência pública para discutir o papel da atividade física na formação de crianças e adolescentes e no fortalecimento da saúde. Repórter Rodrigo Rezende.
5: Entre os dias 22 e 26 de junho, o Ministério do Esporte promove a Semana Nacional do Esporte. E a Comissão de Esporte do Senado vai fazer uma audiência pública para celebrar a ocasião. A senadora Leila Barros, do PDT do Distrito Federal, presidente da comissão, afirma que a audiência irá tratar da importância do esporte em diversos aspectos da vida.
6: A importância do esporte na formação cidadã de crianças e adolescentes, abordando o papel do esporte no combate à evasão escolar, bem como discutir propostas para o desenvolvimento de esporte para toda a vida, destacando a relação entre a prática esportiva e saúde pública, inclusive quanto papel da atividade física como política pública preventiva em saúde.
5: Entre os convidados para a audiência estão Márcio Atala, educador físico e especialista em atividade física, saúde e bem-estar, Stephanie Riske, doutora em cardiologia pela USP e intensivista, Robson Aguiar, presidente da Confederação Brasileira do Desporto Escolar e representantes do Ministério do Esporte e dos Conselhos Regionais de Educação Física do Rio de Janeiro e do Distrito Federal. A data exata da audiência e o horário ainda serão definidos.
1: Tá aí, muito obrigado ao Rodrigo Rezende. Antes de chamarmos o intervalo, informação aqui sobre a agenda do Senado. Acabamos de receber a informação de que a reunião da Comissão de Assuntos Econômicos, que estava agendada para logo mais às 10 da manhã, foi cancelada. É isso, Raquel?
2: É isso mesmo. A gente trouxe aí as informações com a repórter Marcela Cunha, mas acabamos de receber a informação, então, de que a Comissão de Assuntos Econômicos de hoje, a reunião da CAE, foi, então, adiada.
1: Então tá aí. Só esse adendo aqui à agenda do Senado. Em Brasília, 8 horas 29 minutos, hora de chamarmos aqui o intervalo, o último do Conexão Senado, desta terça-feira, 16 de junho. Já voltamos.
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7: A primeira vacina do mundo foi contra a varíola, criada na Inglaterra em 1796. E ela chegou ao Brasil 8 anos depois, graças ao Marquês de Barbacena, futuro senador do Império. A vacina usava pus da varíola bovina, que gerava bolhas inofensivas e protegia contra a varíola humana, essa sim mortal. Barbacena enviou 7 meninos escravizados a Lisboa. Só um foi vacinado lá. Os demais receberam a vacina sucessivamente durante a viagem, a cada 8 dias, no método braço a braço. Barbacena foi o primeiro vacinado no Brasil. O mundo só ficaria livre da varíola em 1980.
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1: Voltamos agora em Brasília, 8 horas 31 minutos. Bom dia, ótima terça-feira para você que ouve o Conexão Senado aí no Rio de Janeiro, também em Porto Velho, em Florianópolis. Obrigada pela sua companhia. Agora são 8h31 aqui, mas deixa eu ver, em Aracaju também. Aracaju também é 8h31, mesmo horário, tá certo. Manaus, uma hora menos, lá em Manaus, 7h31. Obrigada a você que está ouvindo o Conexão Senado aí em Manaus. A gente traz agora a participação dos ouvintes que estão com a gente no YouTube da TV Senado. Tá com a gente aqui agora a Gilca Pimentel, tá mandando um bom dia direto de Natal. Diz que Natal tem sol hoje, valeu, Gilca. Takeshi tá aqui também, mandou um excelente dia pra galera do Conexão. Obrigada, viu, Takeshi? A Maria Moraes também tá por aqui, participando, mandando bom dia. Bom dia, Maria. Obrigada, viu, pela sua mensagem. A Mirtes também tá participando aqui pelo YouTube da TV Senado. O Danilo Barbosa também tá por aqui. Obrigada, Danilo, pela participação. E o Renan Pacheco também manda aqui o bom dia todo especial. Aliás, também tem rádio parceira aqui participando pelo YouTube, o Reizinho, da Jornal Brasil Net, tá falando lá de Monte Alto, São Paulo, tá com a gente aqui. Obrigada, viu, Reizinho, pela parceria de sempre. No Zap também tem gente participando aqui no 61 98611 9591. A Nayara Muniz fala lá de Mato Grosso. Ela manda aqui um bom dia, todo especial, com figurinha. Manda aqui a foto do painel do carro. Diz que tá frio por lá, 20 graus. Tá friozinho mesmo, hein, Nayara? Obrigada, viu, amiga, pela participação. A Deise fala aqui de Brasília. Tá sumida, Deise. Obrigada, viu, pela mensagem. Ela manda aqui um bom dia, meu povo. Ótima terça-feira. Obrigada, Deise. O Epaminondas e a Maura estão falando aqui de Brasília, também estão aqui ouvindo a Rádio Senado, mandando um abraço, estão aqui em Brasília vendo pelo YouTube as imagens, mas participando aqui pelo Zap. Obrigada pela mensagem de vocês. Daqui a pouquinho a gente traz mais ouvintes participando aqui pelo YouTube e também pelo Zap, o 61 98611 9591.
2: Maravilha! Raquel, muito obrigado aí a você, ouvinte da Rádio Senado. A gente gosta muito da sua participação. 8 horas 33 minutos, essa é a hora de Brasília. A Comissão de Direitos Humanos promoveu uma audiência pública para debater o enfrentamento da violência contra a pessoa idosa, como parte da campanha Junho Violeta.
1: A campanha mobiliza o poder público e a sociedade para conscientizar e promover o respeito, a proteção e a dignidade dessa população. Repórter Patrícia Oliveira.
3: De acordo com o IBGE, o Brasil tem cerca de 36 milhões de pessoas idosas, número que deve chegar a 90 milhões até 2060. São mais de 176 mil denúncias por ano de violência contra idosos no país. Para debater políticas e ações voltadas a esse público, a Comissão de Direitos Humanos ouviu especialistas e pesquisadores. Camila Mendes, coordenadora de atenção à saúde da pessoa idosa, destacou a importância da formação do profissional do SUS para identificar sinais de violência, especialmente a doméstica.
4: A falta às consultas médicas, perda de peso, apresentar aspectos como ansiedade, medo. Então, a mudança do comportamento, muitas vezes, ela vem refletindo o que dentro do ambiente domiciliar vem acontecendo.
3: Lucélia Luiz Pereira, do Ministério dos Direitos Humanos e da Cidadania, ressaltou que as maiores vítimas entre os idosos são mulheres, pessoas de baixa renda, negros e pessoas com deficiência. Ela apontou ainda que, além de agressões físicas, os idosos sofrem violência psicológica, negligência e abandono. E destacou a necessidade da formação digital dos idosos, que são os principais alvos de golpes na internet.
5: Seja plataforma digitais, seja por meio de celular, enfim. E isso tem gerado, inclusive, um aumento da violência financeira e patrimonial.
3: Para a senadora Damaris Alves, do Republicanos do Distrito Federal, a prioridade é o fortalecimento das redes de proteção social ao idoso.
6: Em cidades pequenas, denúncias estão sendo ignoradas. A falta dos conselhos, a falta de secretaria do idoso.
3: Entre os canais de denúncia de violência e negligência contra idosos estão o Disque 100 e as delegacias especializadas.
2: Daí, essa foi a Patrícia Oliveira. Valeu, Patrícia. Muito obrigado. Agora em Brasília,

0: 8 horas 36 minutos. Em São Luís, também 8h36. No Recife, também 8h36. O Senado deve discutir um projeto de lei que prevê a declaração do município de Condado, em Pernambuco, como a capital nacional do folguedo cavalo marinho.
1: Caso aprovada, a medida vai reconhecer a importância histórica da cidade e fortalecer as políticas públicas de proteção a esse patrimônio cultural imaterial. Repórter Douglas Castilho.
2: O município de Condado, em Pernambuco, pode se tornar a capital nacional do folguedo cavalo marinho. O projeto de lei em discussão no Senado reconhece a importância histórica da cidade e visa fortalecer as políticas públicas de proteção a esse patrimônio cultural e material. Segundo o senador Humberto Costa, do PT de Pernambuco, autor do projeto, o texto é uma homenagem à contribuição dos trabalhadores rurais da Zona da Mata para a formação cultural do Brasil e busca estimular a transmissão de saberes tradicionais para as futuras gerações. O parlamentar ressaltou também a riqueza artística da manifestação nordestina.
3: O cavalo marinho é um folguedo da nossa cultura, especialmente da cultura nordestina, que se pratica no carnaval, que se pratica nos festejos juninos também, e que é muito rico do ponto de vista cultural. E Condado, no interior de Pernambuco, é uma cidade que tem essa atividade como um dos pontos altos da sua cultura.
2: O cavalo marinho é uma manifestação cultural tradicional nordestina que integra música, dança, poesia e teatro. Com raízes no período do Brasil escravocrata, a tradição reflete e narra a vida dos engenhos de cana-de-açúcar, a religiosidade popular e as influências de povos indígenas e tradicionais. A expressão já é reconhecida pelo Instituto do Patrimônio Histórico e Artístico Nacional, IFAM, como uma importante referência cultural, e o texto do Senado agora aguarda o início das discussões para que se torne lei.
0: Tá aí, esse foi o Douglas Castilho. Muito obrigado, Douglas, pelas informações. 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
0: A Copa está a pleno vapor nos gramados do México, do Canadá e dos Estados Unidos, mas os fogos de artifício, as buzinas e os gritos de comemoração podem transformar os dias de jogo em momentos de grande estresse para cães e gatos. Quais são as dicas para ajudar tutores a proteger os pets durante os jogos? Vamos conversar agora com a veterinária Cíntia Goraeb. Cíntia, bom dia para você.
4: Bom dia, Adriano. Tudo bom?
0: Tudo certinho. Cíntia, por que cães e gatos sofrem tanto nessa época do ano?
4: Porque os cães e os gatos, eles têm uma audição um pouco mais aprimorada do que a gente. Então, eles acabam escutando megahertz maiores. E aí, no momento que a gente tem os fogos e a gritaria do gol, esse momento todo energético de explosão costuma causar pânico nesses animais que não estão acostumados, não entendem o que está acontecendo, né?
0: É, realmente aí...
4: Então a gente precisa...
0: Pois não, pode ficar à vontade.
4: Desculpa, a gente precisa protegê-los nesse momento para tentar evitar estragos maiores, né?
0: É verdade. E é claro que o pet, né, deve dar algum sinal de que está estressado, está sofrendo nessa situação. Quais são os principais sinais de estresse? E quando é que o tutor deve buscar ajuda de um veterinário diante dessa situação?
4: Esses pacientes, eles vão apresentar sinais de nervoso, de medo, tremores. É muito individual de cada animal, então os gatos, eles têm um comportamento de fugir, se esconder, muitas vezes a gente perde o animal dentro da casa, dentro de móveis, e os cães, eles têm um comportamento mais de tremores, de pânico, eles procuram também...

acontecer acidentes graves que levem esses animais ao hospital. Para a procura do veterinário, o ideal seria que fosse feito antes, Adriano, que a gente tivesse um tempo antes do momento dos fogos e do momento dessa explosão, para treinar esse paciente para que ele não fique tão nervoso naquele momento. Mas no momento do acidente, se for algo mais importante, que você entenda que está vivendo uma situação emergencial, esse paciente deve ir

0: até meses antes, né? A gente vai prever que a gente tem a Copa, daqui a pouco a gente vai ter novamente Réveillon, e esses pacientes precisam já estar bem adaptados aos volumes de sons. Então, a gente procura treinar esse animal encontrando sons parecidos com fogos de artifício, ou com torcidas, ou com o que você imagina que seu pet vai passar naquele momento na própria internet, e começa a colocar esse som baixo e fazendo reforço positivo. Para os gatos, a gente usa muito aqueles snacks de gatos em pasta que eles adoram. Para os cães é muito mais fácil, qualquer alimento que ele goste, que ele possa comer, petiscos, a própria ração. E a cada dia que você vai fazendo o treinamento e vai dando um reforço positivo para esse paciente, você vai também expondo eles a volumes mais altos, até que você consiga fazer de uma forma explosiva e surpreendente para aquele animal e que ele entenda que ele vai ganhar um reforço positivo, né? Então, essa seria uma dica para os sons. Para a parte de explosão de torcida, tome cuidado para não pisar no seu animal, no seu cão, no seu gato, quando você está pulando no meio da sala. Cuidado, às vezes o paciente está sentado no sofá, todo mundo levanta, senta ao mesmo tempo, ele pode voar longe. Então, essa parte de tentar protegê-lo de acidentes físicos. Também é possível que a gente faça tocas de proteção para que eles consigam se aninhar. E hoje a gente já tem até fones de ouvido que a gente pode adaptar na cabeça desse paciente. Tudo é com adaptação, nada a gente só consegue colocar. Mas também são alguns instrumentos que a gente tem no mercado para proteger eles desse barulho tão alto, né? Ambientes mais calmos, sons ambientes pode ajudar, se não for possível ter feito treinamento anteriormente. Então é individualizado, mas no geral a gente pensa em treinamento e proteção física.
1: Então aí é um passo a passo que pode ser dado antes. Por exemplo, o jogo do Brasil agora, o próximo jogo, hoje estamos na terça. O jogo do Brasil é na sexta-feira, expectativa aí. Esperamos, né, que o Brasil faça gols e aí a barulheira aí na casa, na vizinhança aumente bastante. Então já dá para preparar desde hoje aí o pet ou tá meio em cima da hora?
0: Tá um pouco em cima da hora, mas dá para preparar, né? A gente vai trabalhar com o tempo que a gente tem. Então, 3 dias aí de reforço positivo. Se esse animal for bem adaptado a esses treinamentos, eles conseguem aprender sim. E eu acho que agora, mais emergencial, é preparar a toca dele, né? Então, eu sei que o meu gato, por exemplo, no jogo de sexta-feira, a cada fogos que ele ouviu ou a cada gritaria, ela saiu correndo e entrou embaixo da cama. Então, eu acabei preparando um espaço que eu sei que ali é o lugar melhor para ela, para que ela não se machucasse ao entrar embaixo da cama, com acolchoados, almofadas. Então, acho que a gente já tem a experiência do primeiro jogo, já dá para a gente entender: o meu cão, ele precisa vir para o meu colo, então eu vou tentar estar mais perto dele. O meu animal gosta mais de estar intocado, eu vou procurar uma toca. Acho que o treinamento, talvez, do reforço positivo hoje em 3 dias não seja tão eficiente, porque é pouco tempo, mas a gente consegue preparar a casa para que esse paciente não seja tão exposto a situações graves, né? É muito comum, Adriano, que a gente receba esses animais, às vezes, convulsionando, às vezes com dificuldades respiratórias, tem paciente que quebra a perna, né? Então a gente tem que tentar prever o máximo possível da reação do seu próprio pet, para que você tente diminuir esse estresse. E aí já vamos preparar para outro jogo, que é depois de uma semana, aí a gente tem um pouquinho mais de tempo, né?
1: É verdade. Aqui no WhatsApp, o Antônio, de Santa Rosa do Sul, em Santa Catarina, está comentando aqui a entrevista, né? Falando de barulheira na Copa, fogos de artifício. Ele diz aqui: cães, gatos, autistas, bebês, idosos, todos são atingidos por estampidos de fogos. Proibição já. Está falando aí da proibição, né, de fogos barulhentos, fogos de artifício barulhentos. Obrigado, Antônio, pela sua participação aqui no WhatsApp. Cíntia, eu já ouvi falar de umas faixas, né, que envolvem, né, o corpo, né, do pet, para dar um conforto, dar-se um acolhimento maior. Elas são eficazes mesmo? A tal da T-Touch, que é, se eu não me engano, aí a pronúncia dessas faixas.
0: Olha, elas podem ser eficientes nos animais que precisam se sentir protegidos e acolhidos. Então, aquela faixa dá uma sensação de proteção. Eu já vi funcionar, sim, em alguns pacientes, mas realmente depende muito de cada animal. Então, aqui na minha casa, por exemplo, eu tenho um cão e um gato. A minha cachorra talvez se desse bem, mas a minha gata, ela já refuta muito qualquer coisa que eu coloque no corpo dela. Então, existe, acho que a grande maioria...

0: deve se adaptar muito bem a essas faixas, porque a sensação é de proteção. A gente fala, coloca a faixa, mas faça um ambiente calmo, esteja perto do seu paciente, porque só deixá-lo sozinho com a faixa também talvez não ajude. Se você não prender muito bem no corpo, ela pode se tornar um garrote. Então, pode também ter algum problema em relação a isso. Eu acho que adaptação, sempre adaptação. A gente só não consegue só pôr a faixa. É importante que você coloque a faixa, que você treine aquele paciente a ficar com a faixa, para que aquilo seja uma sensação de segurança. Eu gosto muito da faixa, mas eu acho que a presença física que a gente pode permitir ao nosso cão, para qualquer acessório que você for usar, ela vai ser eficiente, porque a gente é um ponto de segurança muito importante, né? Então, a sensação da faixa é a sensação de acolhimento. Ela ajuda bastante, protege um pouco o corpo do paciente, mas ela não é um milagre de todos. A gente tem que estar fazendo treinamento, estando perto. Eu acho que esse é um mito muito que a gente fala sobre os cães, que é só vou daí se vai resolver. E é sempre multifatorial, né? Você precisa estar com tudo ao redor também funcionando para que a faixa funcione, né? Então, um ambiente mais calmo, você estando lá, ele já está um pouco mais treinado e a faixa vai te ajudar muito. É um grande recurso.
1: Ou seja, é uma atenção customizada, né? O tutor conhece bem o pet, o cão, o gato, ele, por conhecer bem, vai aplicar talvez aí as dicas que se adaptam melhor ao bichinho que está na casa dele. Não é isso, doutora?
0: Sim, a gente vai individualizar para cada paciente junto com o responsável, né? Mas claro que a gente tem um generalista ali que pode te ajudar em tudo, mas se você vai precisar, porque eles são indivíduos, eles têm cada um a sua própria característica, a sua própria índole, a gente conhece até a alma do nosso paciente, né? Do nosso pet. Quando ele é nosso, né? A gente sabe exatamente o que ele precisa. Então, acho que se escutar a sua intuição em relação ao seu pet também pode te ajudar muito.
1: Maravilha. Cíntia Goraeb, veterinária, muito obrigado aqui pelas dicas, muito bem-vindas para quem tem um pet, um cão, um gato, para passar bem aí por esse período de Copa do Mundo. Um abraço para você, até uma próxima.
0: Foi um prazer enorme. Obrigada. Até mais. Tchau, tchau.
1: Tá aí, portanto, a entrevista vai estar no nosso site daqui a pouco, né? senado.leg.br/rádio. Não vou dizer, né, Raquel, para o pessoal não fazer barulho, porque isso significa que o Brasil não vai fazer gols na sexta-feira, né?
2: Então
1: é.
2: Você complica a sua situação
1: É,
2: aqui,
1: pois é,
2: Adriano.
1: mas se tiver que comemorar o gol, né? E também então, aí você leva em conta também a situação do pet que está na sua casa. Maravilha, agora em Brasília, 8h51. O Mauro Verme aqui, nosso produtor, já deu aqui o positivo, sinal que Ana Beatriz Santos está na ponta da linha para trazer as notícias da internet. Bia, bom dia para você.
3: Bom dia, Adriano. Bom dia, Raquel. Bom dia, ouvinte da Rádio Senado.
2: Bom dia, Ana.
1: Ana Beatriz, vamos começar falando aqui de uma notícia da Agência Brasil, um fato lamentável que aconteceu no Rio de Janeiro no último domingo. Choque de helicópteros. E a ANAC, a Agência Nacional de Aviação Civil, está investigando esse fato. Diga aí.
3: Sim, Adriano. A ANAC informou que investiga se um dos helicópteros que se chocaram no domingo, né, estava realizando transporte aéreo clandestino. Em nota, a agência informou que recebeu uma denúncia em 2025 de que uma das aeronaves, ela fazia isso, né? Ela não tinha o registro para fazer o transporte aéreo pago, né? As pessoas pagavam para se locomover por meio do helicóptero e ela estava investigando porque havia recebido denúncias em 2025 sobre essa aeronave com o prefixo PPMAC, né? Ela investigava já 43 aeronaves e 47 tripulantes em 9 aeródromos da cidade do Rio de Janeiro. São vários pontos, né? E não havia o registro dessas aeronaves. Seis pessoas que estavam nas duas aeronaves morreram na manhã do domingo, dia 14, lá no Rio de Janeiro. E as aeronaves caíram no estacionamento de uma concessionária de carros elétricos e ainda provocou um incêndio, né? Foi bem triste a situação. E dois estrangeiros, né, que eram bem conhecidos nas redes sociais, morreram, um cantor americano e um youtuber que é da Argentina.
2: É, vamos continuar acompanhando, então, também essa investigação da ANAC, né, Ana? Ana, vamos falar de um outro acidente também agora, um acidente de ônibus, né, que aconteceu lá em Juazeiro do Norte, né, com alunos do Instituto Federal do Ceará.
3: Sim, esse acidente aconteceu na madrugada de domingo para segunda. A gente recebeu a notícia ontem, mas não deu tempo de apurar todos os dados para colocar no finzinho, né, do nosso jornal. E hoje está sendo o velório coletivo, né, desses estudantes. Foram 7 pessoas que morreram nesse acidente de ônibus. E olha que coisa, os meninos tinham ganhado, foram os campeões da Copa Sobral 2026 de basquete na categoria sub-19. E estavam voltando para casa, né, com as medalhas e tudo. Foram sete os mortos, né, nesse acidente. Desses sete, 6 eram jogadores, né? E 1 era integrante da equipe técnica. E eles estão sendo velados no ginásio poliesportivo de Juazeiro do Norte. E um outro menino, né, está sendo velado numa casa funerária da cidade. E o enterro vai ser às 16 horas em Juazeiro do Norte.
1: É a nossa solidariedade aí, né, às famílias das vítimas desse acidente. E para encerrar aqui, Ana Beatriz, a sua participação, temos uma notícia do portal G1. A primeira turma do Supremo Tribunal Federal julga hoje o ex-deputado, né, deputado cassado, Eduardo Bolsonaro. Conta aí para a gente, por favor.
3: Sim, a primeira turma decide se condena ou absolve o deputado cassado Eduardo Bolsonaro, do PL de São Paulo, pelo crime de coação no decurso do processo. Caso seja condenado, Eduardo, que está nos Estados Unidos, pode ficar inelegível. O crime de coação no curso do processo judicial, ele fica configurado quando há o uso de violência ou grave ameaça para favorecimento de interesse próprio ou alheio contra a autoridade envolvida no caso, e a pena é de 1 a 4 anos de prisão. E o Eduardo Bolsonaro será julgado na primeira turma, porque o caso é de relatoria do ministro Alexandre de Moraes, que integra o colegiado. Os principais portais de notícia, Adriano, estão noticiando como vai ser esse rito de julgamento, né? Quem faz a acusação, quem faz a defesa. Pelo que a gente apurou no G1, o ex-deputado Eduardo Bolsonaro não indicou advogado de defesa, então ele será defendido pela Defensoria Pública da União, né? E essa, a Defensoria Pública da União, pede a nulidade do processo por vícios formais. Vamos ver o que vai acontecer, né? E vamos acompanhar, porque é isso que o nosso ouvinte vai ouvir o dia todo, né, nos principais sites de notícia do Brasil.
1: Ana Beatriz Santos, muito obrigado pela sua participação. Bom dia para você e até amanhã.
3: Até amanhã. Tchau, tchau.
1: Então tá aí, ouvimos a Ana Beatriz Santos trazendo aí as notícias da internet. Raquel Teixeira, 8h56, hora de Brasília. Dá tempo aí de mensagens do nosso WhatsApp.
2: Ah, que legal. Vamos aqui para os últimos ouvintes que estão com a gente no Zap 6198-611-9591. O Marcelo lá de Fortaleza está aqui com a gente. Diz que está matando a saudade aqui do Conexão Senado. Que legal, Marcelo. Obrigada, viu? Que bom que você voltou, então. Está matando a saudade, né? A Deise de Brasília, agorinha eu tinha falado que ela tinha voltado. Falei, ai, amiga, você está sumida. Ela disse que estava sem aparelho auditivo, então não estava conseguindo acompanhar o Conexão. Voltou. Que bom, Deise. Seja bem-vinda de volta, viu, amiga? O Eliomar de Macapá também passa por aqui para dar um bom dia todo especial. Bom dia, Eliomar. E o Antônio Reis, ele fala lá de Teresina sobre esse assunto aí dos pets, né, que ficam sofrendo um pouco com o barulho de fogos de artifício, né, com essas vuvuzelas, né, esses barulhos que a gente faz a mais aí durante o período da Copa do Mundo. Ele disse que a filha dele tem um pet e que ele sofre um pouco com o barulho porque ela mora perto de uma escola, então tem muito barulho de criança e tal, e a solução que ela arranjou é diferentona, viu, Adriano? Vamos ouvir aqui o áudio do Antônio.
4: Para os gatos, a gente usa muito aqueles, né,
5: que a minha
4: gatos,
5: filha,
4: pasta que eles adoram,
5: mora em Brasília,
4: ainda é muito mais
5: ela
4: fácil,
5: mora vizinha a uma escola muito barulhenta. E tem um pet dela que está muito mal com o barulho. E ela está botando aqueles abafadores de som na orelha dele, aqueles que aumentam a bolinha e parece que ele está gostando. O pet está se dando bem.
2: Aí, colocou um abafador de som no pet para ele não sofrer muito com barulho. Legal, ideia boa, hein, Antônio? Obrigada, viu, pela sua mensagem. Também só para finalizar aqui o Zap de hoje, Lene e Cauê falando de Rio Branco. Manda aqui uma ótima semana para todo mundo. Figurinha de bom dia. Bom dia, Lene. Bom dia.

0: Obrigada pela participação de vocês e de todo mundo aqui no nosso Zap hoje.
1: Legal. Tá aí então, pessoal participando. Mandar um abraço aqui, um beijo para minha mãe, a dona Laura, tá acompanhando aí o Conexão Senado aqui em Brasília. Beijão, mãe. Tá junto com a Lúcia e com a Laide. Tá todo mundo aí acompanhando o Conexão Senado.
0: Muito legal.
1: Aqui no YouTube, o Danilo tá pedindo aqui a votação do veto 50/2025 sobre os demitidos da Eletrobras. Obrigado, Danilo, pela sua participação. Ainda não foi pautada a sessão do Congresso para a votação dos vetos. Tá bom, Danilo? Um abraço para você. Muito obrigado pela participação. Agora em Brasília, 8 horas 58 minutos e o Conexão Senado de hoje fica por aqui. A apresentação da Raquel Teixeira
0: e do Adriano Faria.
1: Sonoplastia da Isaura Oliveira com a coordenação do Antônio Carlos Soares.
0: Produção de Felipe Alverne, Rita Zumba, Mauro Vergne e Ana Beatriz Santos.
1: O Conexão Senado volta amanhã às 7 da manhã no horário de Brasília. Ó, muito bom dia para você, muito obrigado pela audiência, um abraço e até amanhã.
0: Uma ótima terça-feira para você, até amanhã. Tchau.
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0: Agora em Brasília, 9 horas, uma ótima manhã de terça-feira para você que sintoniza a Rede Senado de Rádio. Sou Raquel Teixeira, fico em sua companhia. Você ouve programação musical de Wilton Rodrigues. Para começar o bloco, tem Lazo Matumbi.

0: Esse foi Caetano Veloso, 9 out of 10. Antes teve Baby do Brasil, Cósmica e também Lazo Matumbi, Desistir Jamais.
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0: Em Brasília, 9:14.
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0: Fique agora com Elba Ramalho e Juliette.

0: Mar, Os Olhos do Meu Amor. Antes, Chico César e Dominguinhos, Deus Me Proteja. E abrindo este bloco, você ouviu Elba Ramalho e Juliette, Nosso Shot.
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0: Em Brasília, 9:28.
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0: Na sequência, você ouve 5 a Seco.

0: Você ouviu Criolo e Jussara Marçal, Fio de Prumo. Antes, Leila Maria e Thiago Mocotó, Mar Desconhecido e Cinco a Seco, Plano A.
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2: Esta é a Rádio Senado, uma excelente manhã de terça-feira, dia 16 de junho, para você. Agora a gente ouve Fernanda Takai.

0: Na Rádio Senado, você ouviu Ana Canhas, Tô na Vida e Nando Reis, Como Vai Você? E a partir de agora, a gente acompanha a audiência pública na Comissão de Serviços de Infraestrutura do Senado. A audiência vai debater a regulamentação e as providências adotadas após o advento da Lei Federal 1597 de 2025, que trata do aproveitamento do potencial energético offshore. Este evento é interativo e você pode participar com perguntas ou comentários por meio do portal E-Cidadania na internet. O endereço é senado.leg.br/e-cidadania ou também por telefone em 0800-061-2211. Quem preside esta sessão é o senador Marcos Rogério. Vamos acompanhar.
1: Da ferramenta para os senadores que participam remotamente. Pela ordem, o senador Espiridião Amin.
2: Presidente, em primeiro lugar, eu quero me solidarizar com a sua iniciativa de realizar esta sessão de debates, audiência pública, para um assunto tão relevante quanto este, da capacidade efetiva operacional das nossas agências reguladoras, agravada a situação pelos recentes decretos de bloqueio de recursos. Eu vou ter que me ausentar por culpa, por responsabilidade de uma das agências.
1: Pois não.
2: Eu vou participar de uma audiência pública na NTT sobre um projeto de leilões, leilão de dois lotes de rodovias que estão sendo planejados para Santa Catarina. Então, por isso eu vou ter que me ausentar.
1: Perfeitamente.
2: A responsabilidade é da NTT. Concorda?
1: Eu acho que houve uma estratégia. O presidente veio para cá...
2: Para evitar a minha presença.
1: Para tentar...
2: Para se livrar desse constrangimento, eu vou estar ausente, mas vou estar acompanhando. E, finalmente, queria
3: contar
2: pedir...
3: Contar com seu voto, hein, senador?
2: Queria pedir... Só tem que pedir direito de resposta e não será...
1: Não será dado.

0: Queria só tomar liberdade,
1: com
0: autorização e consentimento do senador Laércio Oliveira, que é o relator, pedir vista do item 4, do
1: item 4.
0: PL 2736-2021. Muito obrigado.
1: Agradeço, Vossa Excelência. Fica, portanto, consignada a antecipação de Vossa Excelência com relação a essa matéria. E quando...
0: O senhor sabe que nós temos dois caminhoneiros ilustres de Santa Catarina. Um é o Patrola e o outro é o Manjuva. Hoje nós
1: torcida.
0: Estamos blindados pelo Patrola.
1: É sinal que está atento ao conteúdo do projeto. Muito obrigado, muito bem-vindo ao Senado Federal, à Comissão de Infraestrutura.
0: Foram alunos do senador Jaime Bagatoli, mas não fazem as barbeiragens que ele fazia a bordo do caminhão.
1: Ah, não fazem. É tanto que mudou de profissão. Agradeço, Vossa Excelência. E nós faremos, portanto, a primeira parte dessa reunião. O conteúdo deliberativo. Mas antes, como já fizemos aqui a composição da mesa, né, eu recebo, né, a comissão recebe nesse momento, né, os presidentes, representantes das agências reguladoras do país, num momento extremamente sensível. Não é um encontro de protocolo, mas um encontro convocado pela realidade. As agências reguladoras brasileiras nasceram de uma escolha deliberada do Estado, quando o Brasil promoveu na década de 90 a abertura dos setores de infraestrutura e serviços públicos ao capital privado, era indispensável criar uma arquitetura institucional capaz de garantir que as regras do jogo seriam cumpridas com independência técnica, sem caprichos da política de curto prazo. Portanto, a Lei 13.848/2019, a Lei das Agências, consolidou essa escolha. Mandatos fixos para diretores, independência técnica, decisória, administrativa e financeira. A lei foi clara. A agência reguladora não é braço do governo de plantão, é órgão de Estado. Mas há uma contradição que precisa ser dita com clareza. A lei garante a autonomia, mas o orçamento pode negá-la. Uma agência cujas despesas podem ser contingenciadas a qualquer momento não é verdadeiramente autônoma. É autônoma no papel e freada na prática. É exatamente para resolver essa contradição que o PLP 73 de 2025 foi apresentado pelo ilustre senador e amigo Laércio Oliveira, alterando o artigo 9º da Lei de Responsabilidade Fiscal para ressalvar as despesas das agências reguladoras da limitação de empenho e movimentação financeira quando custeados em receitas próprias, taxas de fiscalização ou fundos específicos. Há quem trate o fortalecimento orçamentário das agências como uma despesa, mas preciso deixar claro que é exatamente o contrário. É investimento que multiplica outros investimentos. O investidor que aporta capital em uma concessão de 30 anos de rodovia, em uma linha de transmissão de energia ou em um porto, não está comprando um ativo, está comprando uma promessa institucional. A promessa de que as regras serão estáveis, que os contratos serão respeitados, que haverá uma instância técnica e independente capaz de arbitrar conflitos com imparcialidade. É por esse legado que estamos aqui em favor da segurança jurídica, regulatória e institucional. Sem regras claras e confiança nos reguladores, o investimento privado não se materializa. Quando se corta o orçamento de uma agência, portanto, está se enviando ao mercado um sinal de que o ambiente regulatório brasileiro e empenho das agências reguladoras federais, um corte de cerca de 300 milhões. Mas o que isso significa na vida dos brasileiros? O efeito concreto desses bloqueios é um só: menos fiscalização. Ou seja, as agências não conseguem avaliar em campo se as normas estão sendo seguidas.

0: A consequência? Obviamente que sim. No setor de combustíveis, programas de monitoramento de qualidade foram suspensos, abrindo espaço para fraudes e adulterações nas bombas que abastecem os veículos de 215 milhões de brasileiros. Na mineração e nos recursos hídricos, a ANM e a ANA alertam que não dispõem de recursos suficientes sequer para fiscalizações emergenciais em situações de risco iminente em barragens, estruturas cujo colapso pode custar centenas de vidas, como aconteceu em Mariana, Brumadinho, e que nos deixam lições importantes e alertas que não podemos ignorar. No setor de transportes, o bloqueio orçamentário ocorre exatamente enquanto o programa de concessões rodoviárias se expande com novos leilões, uma contradição que não pode ser ignorada. No setor elétrico, a capacidade de fiscalizar a geração, a transmissão e a distribuição de energia, infraestrutura crítica que sustenta toda a economia nacional, também está sendo comprometida. Enfim, olhando para esse conjunto, fica impossível não reconhecer o padrão. Nos últimos 10 anos, em valores corrigidos pela inflação, o orçamento total das agências reguladoras caiu 25% e o efetivo de servidores encolheu 13%. Este Congresso já havia percebido esse risco e incluiu na LDO de 2026 um dispositivo para blindar as atividades finalísticas das agências. O que fez o governo? Vetou o trecho na sanção. Por outro lado, o Tribunal de Contas da União, em fevereiro desse ano, determinou que o governo federal apresentasse justificativas técnicas consistentes para eventuais congelamentos no orçamento das agências e concedeu prazo para a elaboração de um plano de autonomia financeira, reconhecendo expressamente que as restrições orçamentárias impactam de forma significativa as agências reguladoras em diferentes etapas da execução do orçamento. O TCU identificou o problema. O PLP 73 de 2025 apresenta a solução legislativa estrutural. Cortar o orçamento das agências reguladoras é, em última análise, cortar a segurança dos brasileiros. Não há regulação bem-sucedida sem agência capaz de fiscalizar o contrato. Essa comissão de infraestrutura, ao votar o PLP 73, está dizendo ao Brasil e ao mundo que o Estado brasileiro reconhece que a regulação de qualidade é serviço público essencial e que as agências autônomas, na lei, devem ser autônomas também no orçamento. É o que este relator recomendará no dia de hoje. Dito isto, senador Laércio Oliveira.
1: Eu teria...
0: Autor da matéria que nos orgulha muito com a... Muitos apontam o problema e reconhecem que ele existe. Vossa Excelência desenhou um caminho de solução.
1: Obrigado, senhor presidente, senador Marcos Rogério. Muito bom dia à Vossa Excelência, bom dia aos nossos convidados, bom dia a todos que aqui estão participando, todo mundo da equipe aqui dessa comissão de infraestrutura que ajuda a gente a organizar os nossos trabalhos semanais no nosso cotidiano aqui dentro do Senado Federal. Presidente Marcos Rogério, eu estava ouvindo atentamente a sua abertura e me veio à mente muita coisa que eu gostaria de deixar registrado aqui. Primeiro, eu quero cumprimentar a Vossa Excelência na qualidade de senador e também pela qualidade dos discursos e das suas falas aqui dentro do Senado Federal, não só nesse tema, não só na condução da nossa Comissão de Infraestrutura, mas em todos os embates que o senhor enfrenta aqui no cotidiano. Eu tive o privilégio de ser deputado federal com Vossa Excelência, depois Vossa Excelência veio aqui para o Senado Federal e a gente continuou apreciando e admirando o trabalho que o senhor faz. Ouvir a exposição que o senhor faz, que me parece ser o relatório até, a gente poderia colocar em votação e aprová-lo de imediato, porque o senhor foi no cerne da questão. Esse é um problema que incomoda todos os brasileiros, não só aqueles que conhecem do assunto, mas aqueles que no cotidiano.

0: da sua vida, não consegue entender o problema que está diante dele, porque ele se envolve no seu trabalho e que muitas vezes é aquilo que vai afetar a vida dele, a rotina dele, seja em qualquer área de atuação da sua vida, que precisa desse amparo que o senhor tão sabiamente colocou na sua fala de abertura. Ele não consegue perceber que ele está sendo afetado e prejudicado de alguma maneira, porque a agência reguladora, como Vossa Excelência colocou aqui, eu estou sendo repetitivo, mas é porque o assunto requer, é uma questão de Estado, não é governo de plantão. Então, eu estou falando isso porque, ainda hoje de manhã, um grande jornal de circulação no nosso país dedica quase que uma página inteira ao problema das agências. Nos últimos dias, as notícias que circulam são notícias que me incomodam bastante, certamente incomoda todo mundo, principalmente aos dirigentes das agências reguladoras, que veem tolhidas a sua capacidade de proteger a sociedade brasileira, como o senhor colocou na abertura que o senhor fez aqui agora. Então, eu acho que nós estamos diante de um problema muito sério, que a gente precisa enfrentá-lo, e hoje, e esse é o momento, pela sua iniciativa de convocar a presença de todos os dirigentes das agências reguladoras no dia da leitura do seu relatório. Só que, presidente, a minha palavra é para solicitar a Vossa Excelência que esse item que nós vamos discutir é o item 3. Nós temos vários projetos. O senhor colocou 13 itens na pauta. Eu gostaria de solicitar a Vossa Excelência, se fosse possível, mas acatarei a decisão que Vossa Excelência tomar, que o senhor retirasse de ofício, porque essa prerrogativa o senhor tem, todos os itens compostos na nossa pauta de hoje e deixássemos apenas o item 3, porque seria interessante que a gente gastasse o nosso tempo ouvindo os dirigentes, as dificuldades que eles enfrentam, a leitura do seu relatório, a discussão do seu relatório aqui com todos, e a gente caminhasse com esse assunto, porque eu entendo que esse assunto é o principal problema que nós temos hoje a enfrentar aqui e precisamos dar uma resposta à sociedade brasileira. Era essa a minha fala, presidente.
1: Agradeço, Vossa Excelência, senador Laércio Oliveira, e mais uma vez o cumprimento pela iniciativa de apresentar esse projeto, que é um desenho de solução bem elaborado, bem fundamentado e que tem um mérito que é a defesa da infraestrutura do Brasil. Porque, ao fim e ao cabo, a autonomia das agências, né, ela passa justamente por isso, por dar segurança, previsibilidade para quem investe na infraestrutura do Brasil. Essa é a Comissão de Infraestrutura do Senado Federal, né? E Vossa Excelência sublinha um aspecto da minha atuação nessa comissão, e que eu, desde o primeiro dia, quando tomei assento nessa presidência, deixei claro, né, embora eu seja um parlamentar, um senador de oposição ao governo que está aí, a minha posição como presidente dessa comissão é de defesa da infraestrutura do Brasil. Aqui não tem posição de oposição ou governo. Se o tema é bom para a infraestrutura do Brasil, tem a minha defesa, tem a minha mobilização. Um exemplo disso é essa audiência pública que estamos fazendo no dia de hoje. Essa audiência pública busca promover um debate sobre um tema que é sensível e que está vinculado diretamente aos interesses da infraestrutura do Brasil. Sem agência reguladora forte, autônoma do ponto de vista de decisão regulatória, mas com as condições para praticá-lo, não há infraestrutura forte, não há avanço na infraestrutura do Brasil. Portanto, não é posição de alguém que seja de um campo ou de outro, né, da política. Nós temos as nossas diferenças do ponto de vista de visão política, mas quando o assunto é infraestrutura, esta comissão tem uma única posição: a defesa do avanço da infraestrutura do Brasil, como o único caminho, né, de avanço, de prosperidade, de modernização. Eu acho que

0: esse é o nosso desafio. E temos tocado essa agenda aqui dentro dessa lógica desde o começo, e assim permaneceremos. Eu vou acatar o pedido de Vossa Excelência, com uma exceção, porque já houve, e ele já não está mais presente aqui, uma antecipação de um pedido de vista do senador Espiridião Amin, no item 4, e eu vou fazer, faremos, portanto, a deliberação do item 4, mas podemos até inverter, né? Eu faço a inversão da ordem do dia em homenagem ao pedido de Vossa Excelência como autor. Faremos nesse momento como item 1, o item 3, que é o tema objeto da audiência pública de hoje também, e na sequência faremos o item 4, apenas respeitando aqui o pedido antecipado do senador Espiridião Amin. Os demais a gente faz o sobrestamento para a próxima sessão deliberativa. Eu convido Vossa Excelência, até em homenagem como autor dessa matéria, para que Vossa Excelência possa presidir a comissão e eu faça o relatório.
1: Agora em Brasília, 10 horas e 9 minutos, você acompanha a reunião da Comissão de Infraestrutura e neste momento assumirá a presidência no lugar do senador Marcos Rogério, o senador Laércio Oliveira, que é do PP de Sergipe, para que o senador Marcos Rogério faça a relatoria do projeto.
2: Item 1 da pauta, projeto de lei complementar número 73 de 2025, não terminativo. Altera o artigo 9º da lei complementar 101, de 4 de maio de 2000, para ressalvar despesas das agências reguladoras federais da limitação de empenho e movimentação financeira. Autoria... Eu procuro saber quem é o autor aqui.
3: Ah, é?
2: Me ajuda aqui, arranjei uma assessoria.
3: Tá bom, é só pedir para garantir a votação hoje, junto com os outros dois itens.
4: O volume está aqui? Aberto o volume? Ah. Liga para o Sandro Gomes.
1: 10 horas, 10 minutos em Brasília. Esta é a Rádio Senado, transmitindo ao vivo a Comissão de Infraestrutura do Senado. Na presidência, o senador Laércio Oliveira, do PP de Sergipe. Em análise, o item 1 da pauta, que reduz as tarifas de fornecimento de energia elétrica às unidades consumidoras.
2: Mas eu vou pedir ao senador Vanderlan a gentileza, eu vou primeiro fazer a leitura do item e depois eu concedo a palavra ao nobre senador Vanderlan Cardoso. Item 1 da pauta, vou repetir. Projeto de Lei Complementar número 73 de 2025, não terminativo, que altera o artigo 9º da Lei Complementar número 101 de 4 de maio de 2000 para ressalvar despesas das agências reguladoras federais da limitação de empenho e movimentação financeira. Autoria, senador Laércio Oliveira. Relatoria, senador Marcos Rogério. O relatório é pela aprovação. Observações. A matéria será apreciada pela Comissão de Assuntos Econômicos. Em 26/11/2025, foi apresentada a emenda número 1, de autoria do senador Chico Rodrigues, PSB, de Roraima. Em 2/6/2026, foi apresentada a emenda número 2, de autoria do senador Wilder Moraes, do PL de Goiás. E em 10/6/2026, foi apresentada a emenda número 3, de autoria do senador Ângelo Coronel, Republicanos, Bahia. Concedo a palavra ao senador Marcos Rogério para a leitura do seu relatório, mas antes, como já disse, eu gostaria...

0: de conceder a palavra ao senador Vanderlan Cardoso. Pois não, senador, bom dia. Para o senhor, senador Vanderlan, a palavra está com Vossa Excelência.
1: A gente ouve na sequência o senador Vanderlan Cardoso, do PSD.
0: Não conseguimos ouvir o senhor nesse momento.
1: Senador Vanderlan Cardoso é do PSD de Goiás. Ele que fará um breve pronunciamento antes da relatoria do senador Marcos Rogério.
0: Para poder ouvi-lo, nós estamos aqui todos ansiosos para ouvi-lo. E agora?
2: Agora sim?
0: Agora sim.
2: Agora sim.
0: Ouvir você é muito bom nesse sotaque goiano. É melhor, só não é melhor do que o nordestino, mas o senhor pode falar.
2: Mas primeiro quero dizer a Vossa Excelência, e cumprimentando aí meus pares, e Vossa Excelência está muito bem nessa cadeira de presidente, viu?
0: Eu pensei até em dar um golpe aqui, combinei aí com a equipe, mas o presidente é maior do que todos nós, deixa ele aqui mesmo.
2: Eu pedi esse pela ordem, senhor presidente, para pedir para que coloque em votação um requerimento, o requerimento do 66, que é de minha autoria, que converte em convite à convocação do ministro de Estado de Minas e Energia, mantendo integralmente o objeto da audiência que esta comissão pretende obter. Aí está sendo uma convocação, e como é normal, muitas das vezes, principalmente quando se trata de ministros e autoridades monetárias, nós usamos por base fazer o convite. Então, só queria, meu requerimento é nesse sentido, senhor presidente. Obrigado, senhor.
0: Agradeço muito a manifestação do senador Vanderlan Cardoso, a quem cumprimento nesse momento. Eu estou como presidente ad hoc, porque o presidente titular é o relator da matéria, conforme o regimento do Senado Federal. Eu vou conceder a palavra a ele para que ele faça o seu relatório. Depois devolverei a presidência da comissão para ele, e aí ele dará a condução, inclusive avaliando a solicitação que Vossa Excelência faz nesse momento. Mas agradeço muito a sua participação aqui conosco na comissão, e agradeço principalmente porque, mesmo não estando aqui no Senado Federal, Vossa Excelência participa da nossa comissão aqui como um senador atuante e participativo aqui conosco. Voltando ao nosso assunto, eu concedo a palavra ao senador Marcos Rogério para a leitura do seu relatório. Por favor, senador.
3: Senhor presidente, senador Laércio Oliveira, agradeço Vossa Excelência a oportunidade de relatar uma matéria tão importante. E para avançarmos no tema, passarei direto à análise. Nos termos do inciso 1 do artigo 104 do Regimento Interno do Senado Federal, compete à Comissão de Serviços de Infraestrutura opinar sobre matérias relacionadas a transportes terrestres, marítimos, aéreos, obras públicas em geral, mineração, recursos geológicos, serviços de telecomunicações, parcerias público-privadas e agências reguladoras pertinentes. Faz o requisito de juridicidade por inovar o ordenamento jurídico com abstração e generalidade. A escolha da lei complementar como espécie normativa é plenamente justificável, visto que, por força da lei, força do artigo 163, inciso 1 da Constituição, essa espécie normativa é adequada para a normatização dos temas de finanças públicas. O PLP está em consonância com a técnica legislativa ao obedecer aos preceitos estabelecidos pela Lei Complementar número 95/98, que regulamenta a elaboração, a redação e a consolidação das leis. A proposição em análise não conflita com nenhuma outra legislação e está em conformidade com as normas regimentais desta Casa, não havendo reparos a fazer quanto à sua técnica legislativa. No mérito, é importante destacar que as agências reguladoras foram instituídas para atuar com autonomia técnica e decisória. Para que essa autonomia seja efetiva, é imprescindível que haja também autonomia orçamentária, ou seja, que os recursos necessários

necessários ao exercício das funções regulatórias sejam garantidos. O contingenciamento de recursos compromete essa autonomia, pois sujeita o exercício da regulação às oscilações políticas ou ao planejamento orçamentário do Executivo, fragilizando a autonomia ou a autoridade regulatória. O contingenciamento de recursos compromete gravemente a capacidade das agências reguladoras de exercerem as competências para as quais foram criadas. Quando os recursos destinados à fiscalização, por exemplo, são cortados ou bloqueados, atividades indispensáveis, como inspeções em campo, verificação de conformidade, manutenção de pessoal técnico especializado, laboratórios e deslocamentos, deixam de ser efetivadas, acarretando omissão regulatória, risco para o interesse público e cedência à irregularidade. A jurisprudência do Tribunal de Contas da União e a doutrina especializada indicam que a autonomia econômico-financeira das agências reguladoras é condição necessária para que o dever constitucional de fiscalização, à luz do 174 da Constituição Federal, seja cumprido de forma eficaz. As agências reguladoras desempenham suas funções institucionais por meio de um conjunto integrado de atividades que envolve ações diretamente relacionadas à regulação, fiscalização e supervisão dos setores regulados. Tais ações dependem de uma estrutura de suporte administrativo, tecnológico, logístico e operacional sem o qual não podem ser adequadamente executadas. Por essa razão, a restrição da salvaguarda apenas às atividades fim pode comprometer o funcionamento efetivo dessas entidades, mesmo quando dispõe de receitas próprias legalmente vinculadas ao desempenho de suas atribuições. Nesse contexto, a ampliação da exceção para alcançar todas as despesas relativas às atividades das agências reguladoras, como proposto pela emenda número 2, revela-se coerente com a finalidade da proposição, que é preservar a capacidade de atuação técnica e independente das agências reguladoras, sem que estas sofram limitações que prejudiquem a prestação dos serviços públicos e o cumprimento das competências legais que lhe foram atribuídas. Ademais, evita-se controvérsias quanto à classificação de determinadas despesas como atividades fim ou atividades meio, conferindo maior objetividade e segurança à execução orçamentária. Quanto à emenda número 1, embora meritória ao prever expressamente a inclusão das despesas com pessoal, sua redação não abrange outras despesas relacionadas às atividades meio das agências reguladoras. Já a emenda 2, ao estender a salvaguarda a todas as despesas necessárias ao desempenho das atividades dessas entidades, revela-se mais ampla e eficaz para a consecução da finalidade almejada. Quanto à emenda número 3, que estende as despesas com capacitação e ensino à proteção atualmente conferida às despesas de inovação e de desenvolvimento científico e tecnológico, desde que custeadas por fundo ou contribuição social criados para essa finalidade, entende-se que a medida possui reduzida efetividade prática. Isso porque a maior parte das despesas de capacitação das agências reguladoras é custeada por dotações orçamentárias ordinárias e não por recursos provenientes de fundos ou contribuições sociais especificamente instituídos para esse propósito, o que restringe significativamente o alcance da alteração proposta. Por essas razões, entende-se que o teor da emenda 2 promove uma solução mais abrangente, operacionalmente mais adequada e alinhada aos objetivos da proposição apresentada. Entretanto, considerando que parcela significativa das agências reguladoras não dispõe de recursos próprios em montante relevante para o desempenho de suas atividades, faz-se necessário que a limitação de empenho incida não apenas sobre as despesas custeadas com receitas próprias, taxas de fiscalização ou fundos criados para essa finalidade, mas sobre toda e qualquer despesa. Voto. Ante exposto, o voto é pela aprovação do projeto de lei complementar número 73 de 2025, com a emenda que apresentamos a seguir e pela rejeição das emendas 1, 2 e 3. É como voto, senhor presidente. Mais uma vez, cumprimentando Vossa Excelência pelo desenho dessa solução.

0: legislativa que contempla o conjunto das agências reguladoras do Brasil. Muito obrigado a Vossa Excelência.
1: Agradeço o relatório de Vossa Excelência e a matéria está em discussão. Com a palavra para discutir a senadora Soraya Tronic pelo sistema remoto. Ela pediu a participação. Muito bem-vinda, senadora. A palavra está com Vossa Excelência.
2: Bom dia, senhor presidente. Prazer falar com Vossa Excelência. Quero parabenizar o senador Marcos Rogério. E eu gostaria de pedir vistas, senhor presidente. Só um minutinho, apenas, para que eu detalhe o motivo. O Ministério da Fazenda entende, e justamente eu gostaria de aprofundar o estudo sobre o tema, o Ministério da Fazenda entende que as despesas das agências reguladoras federais são sujeitas às regras fiscais gerais e aos decretos de bloqueio de recursos. A blindagem, que é a exclusão de cortes, engessaria a execução do orçamento. Portanto, ao alterar o artigo 9º da Lei de Responsabilidade Fiscal, para ampliar o rol de despesas imunes à limitação de empenho e movimentação financeira, o uso do contingenciamento como um dos principais instrumentos de ajuste fiscal fica comprometido. O contingenciamento é um mecanismo essencial para adequar a execução da despesa à frustração das receitas e, dessa forma, assegurar o cumprimento das metas fiscais estabelecidas na LDO. Então, por esse motivo, para poder aprofundar o estudo desse projeto de lei, eu peço vista, presidente.
1: Senadora Soraya Tronic, um prazer muito grande rever você, mesmo à distância. Esse é um tema que certamente tem incomodado Vossa Excelência também. Eu tenho tido o privilégio de conviver com a senhora esses anos todos aqui no Senado Federal e aqui a gente acaba acompanhando a atuação de todos os nossos colegas. E claro que a gente faz um juízo de valor da capacidade de todos, reconhecendo que todos são capazes e cada um tem a sua especificidade de atuação. E eu tenho percebido no comportamento de Vossa Excelência exatamente essa grandeza de brasilidade, de reconhecer aquilo que incomoda a sociedade, aquilo que prejudica os seus conterrâneos, os meus conterrâneos e os conterrâneos de todos os nossos colegas. E certamente, quando a senhora entra em uma discussão como essa, para um tema como esse, eu tenho certeza que a grandeza da sua contribuição olha exatamente para esse momento que as agências reguladoras enfrentam e, como disse o relator Marcos Rogério, essa é uma questão de Estado, essa é a questão de país, essa não é uma questão do governo que está presente nesse momento. E certamente as consequências disso são dramáticas na vida de muita gente, em todas as áreas, seja na água, na aviação, no transporte, seja na energia, seja no petróleo, no gás e por aí vai, uma série de setores que afetam o cotidiano da minha vida, da sua vida, da vida de todos que aqui estão nessa comissão e na vida de todos, de toda a sociedade brasileira. Então, assim, eu estou fazendo esse diálogo aqui com Vossa Excelência para entender exatamente a disposição de Vossa Senhoria, se é uma disposição terminativa, porque a senhora tem essa prerrogativa, sim, pelo regimento aqui. Se há alguma condição, quero que Vossa Excelência saiba que aqui nessa comissão estão todos os presidentes de todas as agências que carregam consigo uma esperança que se traduz num desejo de liberdade para conseguirem fazer o seu trabalho da melhor maneira possível e que, senadora Soraya, eles não conseguem fazer, eles não têm nenhuma condição de fazer, eles reduziram, e eu comentei aqui no começo, eles reduziram a participação deles no trabalho principal deles, que é fiscalizar, e fiscalizar significa cuidar da sociedade. Eles não conseguem fazer porque eles não têm condições financeiras para fazer. Então, assim,

0: É claro, volto a dizer mais uma vez, respeitando a sua condição e agradecendo demais a sua participação aqui com a gente. Há alguma condição de Vossa Excelência retirar o seu pedido de vista para que a gente continue, ou a senhora prefere manter o seu pedido de vista?
1: Eu agradeço de Vossa Excelência, senhor presidente, toda a deferência, todo o respeito que é recíproco, o senhor sabe, mas eu acho que um dia mais, um dia menos, é importante que possamos tomar a atitude correta, discutirmos, e eu creio, tá? Eu creio, juntamente com o partido e com o próprio governo que pretende trazer, de repente, um caminho, uma solução, uma alternativa, que a gente possa conversar, para a gente possa aprofundar. Eu acabei de entrar na comissão, então eu não estava atenta ao projeto de lei, já peço desculpas, tá? Por isso, mas eu creio que o prazo que Vossa Excelência nos conceder será deliberado e obviamente, será decidido, será colocado em votação. Então, agradeço. Neste momento, não consigo fazer isso, mas prometo ser breve e acredito que na outra semana nós consigamos deliberar sobre isso. Eu só quero trazer alguma contribuição. Então, nesse momento de insegurança, eu faço uso da prerrogativa, mas é por isso, institucionalmente, e conheço os dramas das agências reguladoras, e não discordo totalmente, não, tá? Para deixar muito claro. Não discordo, louvo que os dois lados, quem pensa de cada forma, mas há uma preocupação, sim, e é só questão de um pouco mais de tempo.
0: Eu queria, mais uma vez, também me desculpar com Vossa Excelência, trazer esse assunto. Quero, antes de conceder a palavra ao senador Jaime Bagatoli, para continuar a discussão desse assunto, eu gostaria de informar a Vossa Excelência que esse projeto segue a partir dessa comissão, ele ainda vai para a Comissão de Assuntos Econômicos. Portanto, nós temos também um outro ambiente onde a gente fará a discussão. Eu quero conceder a palavra ao senador Jaime Bagato.
2: Cumprimentar aqui o presidente, é autor desse projeto, o senador Laércio Oliveira, o relator, senador do meu estado, Marco Rogério. Com todo o respeito à senadora Soraya, por pedir vista, é uma prerrogativa dela, do senador, de fazer isso. Mas eu quero dizer a todos que estão nos acompanhando pelo Brasil, as agências reguladoras hoje, para funcionar no Brasil, elas não já estão mais na UTI, estão morrendo. Não tem como dar mais certo se nós continuarmos dessa maneira e fazendo igual o governo está querendo fazer, com condicionamento de recursos. Eu quero dizer para vocês que o Brasil, igual um país que tem tanta energia renovável, nós temos o biodiesel, temos o etanol, um dos maiores produtores praticamente do mundo de etanol, e dizer que nós não temos regulação hoje que faça isso dentro da ANP. A ANP não tem mais funcionário, não tem recurso para nada. Hoje não se sabe, presidente, o que se está colocando, se as companhias estão colocando o percentual correto de biodiesel, se estão colocando o percentual correto de etanol. E aí, numa grande crise que nós tivemos, dessa situação do petróleo, das guerras agora, onde a ANP tinha que estar atuando violentamente, ela tinha que estar a campo a todo instante, e não tem pessoal, não tem gente, não tem recurso. E dizer para vocês que a gente fica assim, vendo o que aconteceu

0: Agora, há pouco, o senador Amin saiu daqui, foi para uma audiência lá que vai ter sobre privatizações de rodovia. Eu quero dizer a vocês que, Guilherme, não é culpa sua, não é culpa talvez só da NTT, mas você vê aquela situação que aconteceu na BR-364, aquilo que está ficando uma tristeza tão grande para o estado de Rondônia, é tão triste aquilo para o estado de Rondônia, saber que a nossa economia está afundando, nós estamos sendo prejudicados por aquilo, por aquela concessão, aquela privatização, aonde tinha que ter sido feito mais discussões, aonde talvez a NTT tinha que ter tido mais gente, porque não é só você fazer uma concessão só para tirar o peso do governo, mas como que fica a sociedade? É o caso agora também da situação da ANTAC, Frederico, que nós precisamos discutir seriamente aquela situação, aquelas concessões. Não sou contra a concessão. Agora, no Brasil inteiro vai se colocando tudo em concessão, sem nenhum regimento, sem nenhum critério, e se aumentando todos os custos de produção na cadeia de produção, na cadeia de transporte. E aí o governo continua gastando da mesma forma, aliás, aumentando os gastos públicos. E isso por isso que nós precisamos que as agências reguladoras elas tenham essa suma importância de ajudar na administração do país, porque todas são. Você veja bem a questão da ANEEL. Hoje, por exemplo, da Amazônia, senador Laércio, no estado de Rondônia, nós temos muito lugar que não tem nem acesso, distritos lá, que nós não temos acesso à internet. Então, é uma coisa assim inexplicável, né, que acontece no nosso país e principalmente na questão da Amazônia. E a gente fica assim, isso aqui já vem sendo discutindo há tanto tempo que vem se discutindo, e hoje, por exemplo, chega aqui e se pede vista. Eu acho que Vossa Excelência tinha que conversar hoje ainda, e nós não podemos parar com essa audiência, nós não podemos barrar que isso aconteça, porque caso nós não tomarmos, nós não ajudarmos as nossas agências reguladoras com recurso, com pessoal, eu não sei aonde nós vamos parar, que essas agências são tão importantes para o nosso país. Obrigado, presidente.
1: Agradeço a fala sensível e muito forte do senador Jaime Bagatoli, como sempre. E eu quero conceder a palavra outra vez ao senador Vanderlan Cardoso, que está acompanhando a nossa comissão aqui. Por favor, senador Vanderlan.
2: Obrigado, presidente. Presidente, eu estou acompanhando essa discussão para cada vez mais a situação dessas agências, né? Aqui no meu estado de Goiás, a ANM, por exemplo, poderia estar arrecadando aí o dobro que arrecada se tivesse o mínimo do mínimo de condição. Eu não digo nem tanto de pessoal, porque pessoal praticamente nem existe mais. Muitos estão se aposentando, outros estão indo para a iniciativa privada, porque não compensa mais. O salário virou um ganho irreal para a responsabilidade e a qualificação que tem que ter cada servidor desse, e a iniciativa privada, ou outros órgãos mesmo, governo federal, se tem algum aí ainda que está sendo atrativo para qualquer pessoa. Então, senadora e colega senadora Soraya, é direito, lógico, né, a prerrogativa nossa, como senador e senadora, de pedir vista, mas que essa vista, se for sendo concedida, que seja o mais breve possível para nós votarmos logo uma matéria tão importante como essa. Eu posso até dizer, sem medo de errar, amiga Soraya, Laércio, a todos os senadores, aqueles que estão nos assistindo, Talvez.

0: Esse é um dos projetos mais urgentes da República dos últimos anos. É esse projeto, da tamanha a urgência que tem que ter. Então, parabéns, Aécio, parabéns, Rogério. E aqui fica o apelo nosso também, a nossa senadora competentíssima, Soraya, para que retire esse pedido de vista, né? Um abraço, obrigado pela oportunidade, senhor presidente.
1: Obrigado, senador Vanderlan. Eu queria voltar à senadora Soraya, que certamente está nos acompanhando. Eu queria informar a senadora Soraya que nós teremos uma audiência pública com todas as agências que estão aqui presentes, senadora. Eu queria consultar a Vossa Senhoria, Vossa Excelência, se a gente poderia oferecer vistas coletivas até às 14 horas. Porque às 14 horas nós estaremos ainda com as audiências aqui, todos os diretores das agências estão aqui presentes.
2: Vossa Excelência me permite?
1: Claro, pois não,
2: Vossa Excelência,
1: senador Marcos Rogério.
2: Vossa Excelência é o presidente da comissão em exercício nesse momento. O regimento trata de vistas por até. Então, ele comporta a interpretação que Vossa Excelência está propondo, né? A possibilidade de dar vista pelo tempo necessário para fazer a análise, porque eu respeito a posição da senadora e todos os senadores têm a mesma prerrogativa, não há distinção. Agora, quanto ao governo alegar desconhecimento, aí, com todo respeito, é uma desonestidade com essa comissão. Nós já fizemos essa audiência pública há praticamente um ano atrás, discutindo exatamente esse mesmo tema, com os mesmos problemas apresentados, e naquele momento nós já indicamos que essa seria a forma de fazermos o enfrentamento a esse problema das agências. Então não há surpresa para o governo com relação a esse tema. Obviamente que é compreensível o movimento do governo, do ponto de vista de Ministério da Fazenda. Enfim, mas alegar surpresa, isso não seria honesto.

mercado regulado, inclusive atração de investimentos. Senador, quando houve o bloqueio da ANAC, a primeira ligação que eu recebi foi da autoridade americana. E logo depois eu recebi uma ligação da autoridade europeia. A aviação, senhores, ela é global. A ANAC é uma das poucas agências reguladoras que eu tenho que seguir as normas de outra agência, que é a Organização de Aviação Civil Internacional, a OACI, que é ligada à ONU, que fazem parte de 190 países. Então, essas agências ficam preocupadas, porque imagine a França, por exemplo, mandar um voo para o Brasil, vai dizer assim: sim, mas será que meu voo, minha companhia aérea, minha tripulação, quando chegar ao Brasil, ela vai estar segura? A ANAC garante que esse voo que está saindo do Brasil e indo para a França está tudo ok, as regras estão sendo cumpridas, essas regras, esses padrões internacionais? Isso gera uma reação global. Isso gera uma relação global. E isso é a imagem do nosso país. Isso é a presença, a influência do nosso país lá fora. Temos que trazer novas companhias aéreas para o Brasil. Todo mundo, senador, me questiona: por que é que não vem nova companhia aérea? E, senhores, eu tenho a oportunidade de viajar o mundo inteiro e conversar com várias companhias aéreas pelo mundo. Acabamos de ter agora no Rio de Janeiro a Assembleia Geral da IATA. A IATA é a associação de todas as companhias aéreas do mundo. Estavam aqui no Brasil, senador, no Rio de Janeiro, 140 CEOs de companhias aéreas. E eu tive a oportunidade de conversar com vários deles. E nenhum deles me disse assim: ó, eu não vou para o Brasil porque o Brasil não tem mercado. Nenhum deles me disse. Todos eles me dão: o Brasil tem mercado, tem capacidade de crescer, é um país de dimensões continentais, precisa muito da aviação para desenvolvimento do turismo, de negócio, interiorização do país. Todos eles me dizem isso. Ah, tá bom. Mas por que que você não vem? Agora vamos lá, vamos para a lista. Não vem por amor, senhores. Vem por negócio. A gente tem que criar um ambiente regulatório e de negócio favorável para que essas companhias venham. Eles questionam reforma tributária, eles questionam judicialização, eles questionam ambiente regulatório, cobrança de bagagem, por exemplo. Tudo isso é questionado por essas companhias lá fora. Então nós temos que ter essa visão que, para vir ao Brasil, precisamos criar não só o ambiente regulatório, mas um ambiente de negócio. E mais uma vez a importância das agências reguladoras. Quando se fala de combustível de aviação, é uma coisa que às vezes eu ligo para o meu amigo, meu colega Arthur, na ANP, para discutir. Nós precisamos de uma ANP forte para discutir o tema, discutir no novas tecnologias, sustentabilidade, o famoso SAF, que é o combustível sustentável de aviação. Então, senhores, na verdade, eu quero trazer essa visão que cortar orçamento de agências reguladoras prejudica não só as atividades que cada agência vai expor e já expôs aqui, cotidianas, regulatórias, de sua agenda normal, mas prejudica o país, porque o país deixa de arrecadar, o país deixa de crescer, o país deixa de atrair investimento privado, o país deixa de atender a nossa população. Então, nós aqui mais uma vez queremos fazer coro, né, como agências, a que olhem para nós, que olhem para o nosso orçamento, que é um orçamento que já vem caindo bastante. E aqui eu quero agradecer também mais uma vez ao Senado e fazer um apelo que eu já fiz a meus colegas aqui, diretores, dirigentes de agências reguladoras, que estejamos próximos a essa casa. O senador Laércio já verbalizou isso algumas vezes, né, que sente falta das agências aqui nesta casa. Então, eu venho fazer esse apelo para que possamos estar unidos e conversando com o Senado, conversando com a Câmara, discutindo esses projetos de lei, outros que são mais específicos para as áreas de cada agência aqui. Eu acho que nós temos que estar dialogando. Continuar dialogando com o governo federal, né? Quero agradecer aqui ao Ministério de Portos e Aeroportos, né, Fred, que
prontamente nos ouviu quando houve o bloqueio orçamentário, fez a interlocução também com o Ministério do Planejamento, que também nos ouviu, importante dizer, né? E rapidamente conseguiu nos dar

0: um fôlego para que continuássemos nossas atividades. Agradecer também o TCU, né, que também vem nesse coro de defesa das agências reguladoras. E por último, senador, para não me alongar, já passei do meu tempo, é dizer que nós precisamos também, senhores, cuidar da saúde dos nossos servidores. Na ANAC, senador, nós temos quase 1.500 servidores. Quando fala em bloqueio orçamentário, eu tenho 1.500 pessoas preocupadas. Preocupadas com suas atividades, que eles têm que desempenhar com excelência, que são reconhecidos nacional e internacionalmente. Isso gera uma saúde ou uma falta de saúde organizacional muito grande dentro da instituição. E nós precisamos cuidar dos nossos servidores. Nós precisamos dar, pelo menos, um ambiente institucional, financeiro, orçamentário, tranquilo, para que eles possam desempenhar esse trabalho de excelência que eles desempenham. Então, mais uma vez, muito obrigado. Contem conosco e eu tenho certeza que essa discussão vai ser muito produtiva para que possamos, no final do dia, dar uma grande entrega para a sociedade do nosso país.
1: Muito obrigado, doutor Tiago, presidente da ANAC, que traz um relato muito claro e ao mesmo tempo trazendo uma perspectiva que vai além até dessa questão apenas de olhar o problema no âmbito interno do país, né? Com repercussão internacional. É o caso da ANAC, é o caso talvez da agência, de outras agências também, e apenas a título de mais um ingrediente de reflexão, né? Quando a gente observa os próprios indicadores que o governo utiliza, né, para justificar determinados investimentos, você observa que o próprio Ministério de Planejamento, Orçamento e Gestão, ele vai dizer que para cada um real investido em infraestrutura, você tem três de retorno no produto interno bruto, o efeito multiplicador. Quando você olha para os dados, né, do IPEA, o IPEA vai falar que a cada um você tem 2,5. Quando você olha para a OCDE vai dizer o seguinte: os países desenvolvidos investem de 5 a 7%, né, do PIB em infraestrutura. O Brasil não chegou a 2% do PIB em infraestrutura. Eu tenho dito nas oportunidades que discuto infraestrutura aqui ou em algum evento, algum simpósio Brasil afora, eu tenho dito que a infraestrutura é que puxa o desenvolvimento. No Brasil a gente vive o inverso. É o desenvolvimento que puxa a infraestrutura. Isso é uma lógica invertida e que trava o desenvolvimento, né? Se você tem a compreensão, né, de que o investimento na infraestrutura, o investimento lá na ponta vai trazer resultados, e esse investimento ele é condicionado muitas vezes ao papel do regulador, e aí um indicador de risco foi mencionado agora há pouco, porque o investidor externo, quando ele olha para o ambiente onde ele vai investir, ele quer previsibilidade, né, segurança jurídica, segurança regulatória. Hoje você tem mais risco, né? Risco regulatório, risco jurídico. E aí você afasta o investidor. São duas variáveis, né, que compõem o mesmo núcleo do risco. Ou você afasta o investidor, ou você atrai o investidor predatório. E aí ele vai colocar na composição de custo dele variáveis de risco e de insegurança que vai encarecer o investimento. E esse custo, ele vai ser repassado justamente ao brasileiro que está lá na ponta. Então, assim, quanto pior é o ambiente, né, da regulação, quanto pior é o ambiente de segurança, pior é para o usuário, pior é para aquele que é contribuinte, porque o investimento fica mais caro. Apenas mais algumas reflexões a justificar a necessidade da gente ter esse olhar cuidadoso, atencioso, né, com as nossas agências. Doutor Mauro Henrique, Moreira Souza, diretor-geral da Agência Nacional

0: de mineração. Vossa senhoria tem a palavra e na sequência vamos ouvir doutora Agnes também pela ANEEL e por fim o representante do TCU.
1: Muito obrigado, presidente. Bom dia a todos e todas. Agradeço o convite e manifesto também parabéns pela iniciativa, né? A iniciativa desta audiência, mas particularmente a iniciativa legislativa. Essa proposição ela vem em boa hora, embora já com um ano de discussão e parece que tem alguém atrasado porque não conseguiu ler o texto e debater o texto até hoje, né? Para que a gente conseguisse que os nobres parlamentares conseguissem deliberar ainda hoje. Mas a solução de consenso foi encontrada, isso é importante. Tá, aqui pela Agência Nacional de Mineração, né, eu vou endossar as palavras dos colegas que me antecederam, né, é uma realidade com a qual a gente já está trabalhando há muito tempo. Até recentemente, a Agência Nacional de Mineração era a caçula das, então, 11 agências, e, diferentemente de como os pais lidam com os caçulas, que olham de uma forma mais carinhosa, mais atenciosa, nós andamos padecendo bastante, né? Do que me levou a, no meu discurso de posse, dizer que a agência vivenciava o que eu chamei de indigência institucional. A gente não mudou tanto nesses 3 anos em que eu estou lá à frente da agência. Temos batalhado, houve alguns avanços, concurso público, mas o orçamento continua a mesma coisa, que é a tônica daqui, né? Cada movimento desse, ele, assim como o Thiago comentou agora, nós temos que traduzir a nossa ação do Estado brasileiro como indutora de investimento, como uma jurisdição confiável. A gente tem que exalar previsibilidade e segurança jurídica para que os investidores venham. A gente está falando de desenvolvimento econômico e social do país. E o investimento não vem se se percebe que há uma fragilidade institucional. Então, nós já temos 30 anos, a ANEEL, eu acho que é outubro, completa 30 anos. Eu já estava, passei um tempo lá no Ministério de Minas e Energia e acompanhava as 3 agências vinculadas ao Ministério. Por isso eu tenho esse diagnóstico assim, das 3, e a nossa continua sendo ainda bem precária. Mas o que é interessante é que é uma agência que está entre as 3 que promovem uma arrecadação importante para o país. No ano passado, fechamos com praticamente 8 bilhões de arrecadação, somando os emolumentos, taxas, a gente chega a quase 9 bilhões, tá? O TCU, num trabalho que fez e concluiu há pouco mais de 2 anos, apontou que a cada R$ 1 de arrecadação da CEFEM, que é o royalty da mineração, pelo menos um é sonegado. Isso pelo cálculo do TCU, pela metodologia que foi utilizada. Não sabemos exatamente como é que se dá isso, mas até então nós tínhamos apenas 3 servidores para cuidar da arrecadação e distribuição no país como um todo. Para uma agência que hoje tem a gestão de 255 mil processos minerais. Hoje nós temos, por exemplo, 15.500 planos de aproveitamento econômico. Só para explicar, plano de aproveitamento econômico é uma peça que a empresa, quando conclui toda a sua fase de pesquisa e já está apta para a portaria de lavra, que é a concessão propriamente dita, ela apresenta esse plano em que ela vai, além das reservas que ela já apresentou, ela vai dizer como é que ela vai explorar isso e vai dizer também qual é o investimento que tem. Então, quando a gente represa 15 mil processos para apreciação, análise e deliberação sobre esses planos, nós estamos inibindo o crescimento do país porque não entra o investimento. E inibe também um novo olhar sobre se aquela jurisdição é interessante ou não. Historicamente, tradicionalmente, e do ponto de vista até do direito administrativo, nós, nesses 30 anos, já devíamos ter tido uma curva de maturidade muito maior para entender esse arranjo institucional e orgânico que o país fez opção por ele na década de 90, e ainda continuamos discutindo. Até inglório, aqui em 2026, a gente está falando de fortalecimento de agências, né? Não era para a gente estar falando mais sobre, usando esse qualificativo, essa expressão de fortalecimento. A gente já deveria ter isso como algo básico, já dado. E aí, quando a gente olha essa questão de como até a doutrina verifica isso, também a legislação, e em boa hora chegou a Lei Geral das Agências Reguladoras.

Ela traz exatamente a questão da autonomia. A formulação clássica é de que a agência reguladora tem que estar equidistante do governo, portanto, ela não é um órgão de governo, ela é um órgão de Estado, tem que estar equidistante do setor regulado e equidistante dos usuários dos seus serviços ou do que quer que seja prestado em termos daquela regulação que a agência promove, para evitar a chamada captura, né? E o que, que nós assistimos? Quando o governo manieta as agências, né, emascula essa sua autonomia que é devida constitucional e legalmente, ele faz uma espécie de captura reversa. Né? Eu acho que é interessante quando o ministro das duas pastas citadas aqui tem a iniciativa de socorrer as agências, também subverte uma lógica normal, porque está retirando, como disse o senador, está retirando do próprio orçamento dele para socorrer. Então, assim, isso não é uma solução, é um paliativo que dá um sinal, mas também volta a desequilibrar a balança, porque as demais agências que não têm, como é a minha, não têm esse mesmo socorro, como é a ANEEL também se sentem desbalanceadas com relação a isso. Né? E nós estamos assistindo, além do fato de que, historicamente, pelo menos nos últimos 15 anos, tem havido uma diminuição gradativa do orçamento originário para as agências, como bem frisou o Thiago, nós temos também esses contingenciamentos regulares. O mérito do projeto está dado, é excelente, é oportuno, mas também nós precisamos fazer uma reflexão da formulação originária do orçamento, porque nós discutimos o orçamento, a necessidade orçamentária anualmente. Levamos até o Ministério que nos vincula, mas há todo um trabalho ali que já vai podando boa parte daquele orçamento. E quando vem a discussão para o Congresso, também acontecem alguns ajustes. Ou seja, não vamos falar apenas, que aí é uma reflexão que eu provoco, não vamos falar apenas não dar um contingenciamento daquele orçamento aprovado, mas é que o orçamento aprovado já esteja concentrando com aquilo que é a necessidade que a própria agência apresenta. Tá? Então, nós temos visto também uma profusão de ampliação de atribuições das agências sem a correspondência tanto de pessoal quanto de orçamento. Isso é uma realidade de todas. Né? Nós tivemos, depois de 15 anos, na ANM, a autorização de concurso, fizemos o concurso no ano passado. Nós propusemos, para dar números, nós tínhamos apenas 30% da força de trabalho até então. Propusemos 1.073 vagas para recompor e foram autorizadas 220. Desses 220, 216 tomaram posse e outros já saíram, porque tem uma concorrência para outros cargos. Temos hoje 199 desses que tomaram posse. E, ao mesmo tempo, temos 200 que estão em abono de permanência e que podem se aposentar a qualquer momento. Então, a gente vai voltar àquele mesmo desequilíbrio anterior. Então, a gente vai estar sempre, se for mantida essa perspectiva, sempre num horizonte deficitário. Né? Para uma agência, além desses números que eu passei, é uma agência que o setor é em torno de 5% do PIB brasileiro, 55% da balança comercial, emprega aí quase 2 milhões de pessoas, direta e indiretamente, então tem um peso significativo na economia brasileira. E essa questão, ela tem que ser vista, e aí a gente interpreta como um contrassenso absurdo quando o governo, principalmente, faz um corte linear sem observar circunstâncias, características, peculiaridades e necessidades de cada agência individualizadamente. Então, toma todos pela mesma régua, sem observar essas nuances que devem ser observadas para garantir minimamente um funcionamento adequado que as agências têm que ter. Obviamente que nenhum de nós, e temos também essa responsabilidade como dirigentes, e o corpo funcional todo, de saber das obrigações que o governo central tem, e nós, por fazermos parte do espectro desse arranjo institucional, com relação à responsabilidade fiscal. Mas ela tem que ser dosada, não a responsabilidade, mas ser dosada a forma como, o conteúdo como o governo atua em relação às agências. Porque é um contrassenso significativo. Porque nós podemos incrementar a própria arrecadação, como eu falei aqui,

0: 8 bilhões no ano passado. Nós, pela legislação nossa própria, nós temos direito a 7% da arrecadação anual, coisa que não chega, assim como o CETEM, que é importante no momento em que se está falando de minerais críticos estratégicos e verticalização, industrialização do país. O CETEM é o Centro de Tecnologia Mineral, vinculado ao MDIC. Ele tem direito também a 1,8% da arrecadação da CEFEM anual, que também não recebe. Tá? Então não adianta que o Estado ou o governo vá aos grandes fóruns discutir, firmar acordos de cooperação, firmar memorandos de entendimento, dizer que nós somos amigáveis, e de fato somos, só somos uma jurisdição que, além de confiável, tem uma política estável. Nós temos na nossa Constituição a questão da livre iniciativa, nós somos uma economia de mercado, temos que trazer investidores para cá, mas não adianta nós fazermos todo esse movimento somente nessa quadra em que se discute minerais críticos estratégicos e o Brasil supostamente é a bola da vez, mas que se notabiliza, como já disseram alguns, que não perde a oportunidade de perder oportunidades. O Brasil se notabiliza por esse veso de não ter um comportamento amigável realmente ao investimento perene e de crescimento econômico que precisa efetivamente. Então, nós estamos sendo regularmente procurados, né, por blocos, por países individualmente, para entender como é que é a nossa mecânica no setor de mineração. E não adianta que a gente faça todo esse esforço de convencimento, de atração de investimento, se nós não damos a condição ideal para que a Agência Nacional de Mineração possa se desincumbir adequadamente do seu mistério institucional e garantir que esses investimentos realmente tenham uma acolhida e tenham e tragam o fruto que é o desenvolvimento econômico e social do país. É isso, senador. Obrigado.
1: Muito obrigado, doutor Mauro Henrique, diretor-geral da Agência Nacional de Mineração. E eu ia até fazer um questionamento sobre a questão dos minerais críticos, minerais raros, né, que hoje está no centro, né, da discussão nacional, mas vossa senhoria já até antecipou que essa também é uma atribuição da agência que não tem uma estrutura adequada, né, para cumprir a missão com relação àquilo que já é sua competência e hoje aquilo que se revela como uma oportunidade para o Brasil. Na verdade, você tem uma estrutura que não consegue dar vazão, resposta, né? A política pública a cargo, as diretrizes e a política pública a cargo do Ministério de Minas e Energia, mas a regulação a cargo, né, da Agência Nacional, né, de Mineração. Então, só acentua ainda mais as nossas preocupações com relação à necessidade de reaparelhar, de recompor do ponto de vista de orçamento e de entregas. Eu vou assegurar, doutor, eu vou deixar a Agnes, doutora, a fala de Vossa Excelência seria nesse momento. O Arthur, eu estou dando a opção dela escolher, se ela quiser ficar por último. Mas Vossa Excelência, Vossa Senhoria tem a palavra agora. Na sequência, o Arthur faz uma intervenção e o nosso doutor Marcelo fecha com a contribuição do TCU. Doutora Agnes, com a palavra. Antes do doutor Agnes fazer uso da palavra, deixa eu só fazer um registro. Estou recebendo, como eu não estou lá em Rondônia, estou recebendo aqui alguns vereadores lá da minha cidade. Vou falar por vista aqui, se faltar algum me ajude. Está ali vereador Wesley Brito, vereador Alisson Amaro, vereador Anderson Benson, vereador Procópio, da cidade de Ji-Paraná, no estado de Rondônia. Sejam bem-vindos ao Senado Federal, à Comissão de Infraestrutura. Bem-vindos e fiquem à vontade para acompanhar a audiência pública. Doutora Agnes, Vossa Excelência tem a palavra.
2: Bom dia a todos e a todas. Senador Marcos Rogério, é um prazer estar aqui. Eu estava contando em ser a última, porque quem chega por último também não merecia furar a fila, mas agradeço ao Arthur pela oportunidade. De fato, hoje de manhã a gente tem, né, terças-feiras, nossa reunião pública ordinária. A gente realmente deu uma agilizada. Temos, justamente falando de orçamento, a gente tem um item relevante que estava na pauta, ficou para a semana que vem, que é justamente toda essa discussão de curtailment, de corte de geração, para dizer que os desafios do setor elétrico, eles são crescentes.

crescentes, o que é decorrente, eu acho, do que a gente conseguiu transformar esse setor em termos de setor muito pujante com muito investimento, né? Então, até discutir a sobra de energia horária hoje, né, é algo que ocupa a nossa agenda regulatória, como que organizar isso. E o Congresso, né, senador? Assim, o quanto que a gente teve dois marcos legais relevantes passando no ano passado, a 15.300, a 15.269, e também entrando então na nossa agenda regulatória. E aí eu queria só voltar, acho que talvez para um pouquinho para trás, né, quando a gente fala da valorização das agências reguladoras. A minha percepção quando as pessoas me perguntam sobre isso é que eu acho que a sociedade esqueceu um pouco o que fazem, né, as agências reguladoras, no sentido de, historicamente, se afastarem do sentido de ser dessas agências, né? Então, principalmente as agências mais antigas, que nem a ANAEL, a ANATEL, a ANP. A gente estava num momento do país em que o setor público não tinha mais dinheiro para investir em muitas atividades que eram necessárias. E aí, como disse, né, o senador, a gente está sempre, parece que, correndo atrás do prejuízo no desenvolvimento da infraestrutura. Mas eu, enquanto economista, justamente essa foi uma das coisas que me fez vir para o setor elétrico, para o setor de infraestrutura, que é, quando a gente pensa em economia de desenvolvimento, que é gargalo de infraestrutura. Então, países em desenvolvimento, que precisam crescer, que precisam reduzir desigualdades, não pode ter gargalo de infraestrutura, né? Então, aí que eu comecei a estudar a parte de economia da energia. Mas o quanto que, então, a gente tem hoje um corpo técnico super especializado para fazer frente. Inicialmente era criar as regras para atrair o investidor privado no lugar do Estado, que não tinha mais dinheiro para investir. E não bastando isso, né, eu acho que com todo o desenvolvimento tecnológico e com a estabilidade dessas regras, a gente conseguiu, e também com toda a nossa riqueza, né, natural, de recursos energéticos, recursos minerais, a gente conseguiu atrair novos negócios, novas tecnologias, novas atividades. Então, enquanto reguladora, né, eu acho que enquanto brasileiros, a gente pode se orgulhar do que são hoje esses setores muito mais pujantes do que a gente sequer imaginava quando a gente criou as agências reguladoras. Mas, dito isso, quando eu penso assim, nos números da agência, a agência ANEEL foi criada para ser, digamos assim, financiada pela taxa de fiscalização. Naquela época, o nosso orçamento de despesas discricionárias era de em torno de 50 milhões de reais. E a gente tinha, então, uma expectativa de arrecadação, e arrecadou na taxa de fiscalização 100 milhões de reais. Hoje, a gente está falando de uma arrecadação de 1,5 bi de reais para um orçamento que está em 180. Então, se o nosso orçamento ele cresceu um pouquinho mais de 3 vezes, a taxa aumentou 15 vezes, né? E nesse tempo. E aí, quando a gente pensa se isso é suficiente, necessário para as nossas atividades, considerando que, como a gente foi falando, né, assim, o setor foi ficando mais complexo porque a gente tem mais agentes, mais interesses para, como disse o Mauro, balancear, né, então buscar soluções que sejam ponderadas olhando os interesses dos consumidores, dos investidores, do governo. Quando existem muitos novos negócios, então a gente tem regras que eu acho que são mais complexas nesse sentido, a gente precisa, de fato, de mais gente, eventualmente, com certeza, né? Então, acho que as agências são muito diligentes e sempre pedirem novos concursos. Se não fosse o concurso do ano passado, o nosso quadro de especialistas tem mais de 10 anos, o que para o Brasil é maravilhoso, porque hoje a gente tem reguladores muito experientes, né, que são realmente muito aprofundados no que fazem. Mas, por outro lado, a gente foi perdendo esses servidores para o setor privado também, né? Porque também a remuneração das carreiras, a gente sabe muito essa discussão, né, de equiparação dos salários entre as carreiras do Estado, mas a gente tem que ter um olhar. A gente tem que ter um olhar para essa excelência brasileira que existe nas agências reguladoras. E aí volto, né, para a questão lá que a ANEEL passou por um peer review do CDE entre 2019 e 2021, e a gente é dessas agências que consegue estar a um passo de ser excelente. E um dos pontos que falam que a gente não é porque a gente não tem autonomia orçamentária e financeira. E isso é muito difícil para organizar os trabalhos internos. Então, assim, não bastasse a nossa diligência em todo ano aprovar uma agenda regulatória que olha 2 anos para frente, e nela a gente, e aí todo ano a gente aprova porque, de fato, entram coisas novas, não só as mudanças tecnológicas, mas, como eu falei, né, as próprias leis que são aprovadas, novas diretrizes políticas. Então, a gente vai sempre organizando, e a gente, então, enfrenta essa questão dos orçamentos que vêm
menores do que a gente solicita e que são contingenciados e que atrapalham muito o trabalho, porque não adianta descontingenciar o orçamento em novembro. E olha que a gente tem conseguido, né, empenhar tudo até dezembro, mas assim, no fundo, voltando assim, para o que são as atividades que sempre são comprometidas, com certeza a atividade de fiscalização. E aí, quando a gente fala de fiscalização, tem

0: Desde você fiscalizar a distribuidora, né? E não é só fiscalização técnica, mas também a fiscalização econômico-financeira, né? Então temos esses dois lados de fiscalização, mas muito também da parte de transmissão e da parte de geração. E aí, por exemplo, o setor elétrico, ele tem um acompanhamento mensal lá pelo Ministério de Minas e Energia, no Comitê de Monitoramento do Setor Elétrico. Então tem um trabalho nosso que é justamente ficar mostrando o que está expandindo, o que não está expandindo, o que está atrasado, o que não está atrasado, quais são os recursos com os quais o Brasil pode contar, considerando tudo o que a gente sempre vê, o cenário hidrológico, se vai chover mais, se vai chover menos. Então é um trabalho assim, que é muito importante, muito relevante e muito especializado. E aí, então assim, eu falei lá da taxa de fiscalização, mas como foi dito aqui, a ANEEL ela é responsável por uma arrecadação aqui em 26 de diversos outros emolumentos e de recursos que vão para os municípios, que chegam a 7 bilhões de reais por ano, né? Então agora em 26, 7 bilhões que a gente estimou. Então a gente sabe que a nossa atividade não afeta só a nossa, né? Afeta a atividade dos municípios, porque a gente está tratando de repartição de receitas também. E além disso, quando eu penso nas atividades que são assim, realmente comprometidas, tudo que requer deslocamento, naturalmente, né? No fundo, são as atividades de fiscalização. A gente tem feito um esforço muito grande, acho que desde o nascedouro da agência, um ou dois anos depois, de descentralização. A agência é uma agência federal, né? Então a regulação ela é federal, mas a gente tem atuado com as agências estaduais, firmando, né, convênios. E a gente já tem hoje 16 agências conveniadas, mas depende de transferência de orçamento, né, para eles poderem também executar algumas das nossas atividades, o que é importante para a gente, ter os braços, né, mais próximos, mas também para a sociedade que tem, de repente, lá nos locais, né, nos estados, pessoas que entendam melhor das suas dores. E o que eu acho que para o Brasil é relevante, que é, digamos assim, uma socialização, eu acho, do aprendizado institucional de reguladores federais. Então, assim, a gente levar o nosso expertise, né, o nosso conhecimento para os agentes, para as agências estaduais é muito importante. E aí a gente teve, então, a Lei 15.269, que vendo essa relevância da agência estar mais perto das regiões, aprovou, então, a nossa instituição dos escritórios regionais. A gente criou dois já, né, que é o de São Paulo e o de Manaus ainda está para ser inaugurado. Ainda tem um na região sul e na região Nordeste. E isso, com certeza, né, o Francisco está aqui, né, mas já com esse corte orçamentário, a gente tem que dar uma freada, porque a gente não consegue nem viabilizar, estruturar um escritório, né? Então, assim, isso é muito triste. E, além disso, a gente está falando, e aí o que pesa muito para as agências hoje, e acho que para o mundo todo, para as empresas, para o setor público como um todo, são todos os nossos sistemas, né, toda a parte de TI, todas as licenças que a gente precisa. Então, a gente, por exemplo, esse ano lançou, né, a gente começou a desenvolver ano passado, um sistema chamado Radar. Quando a gente tem eventos climáticos extremos, é para possibilitar que a sociedade olhe como que cada área de concessão está sendo afetada, né? E quantas são as unidades consumidoras cortadas. Então, é também sobre comunicar melhor para a sociedade o trabalho que a gente faz, mas não só isso, permitir que a sociedade se beneficie da inteligência que a gente pode tirar dos dados que estão disponíveis para o regulador. E aí a gente precisa de sistemas, a gente precisa de orçamento para sistemas. E aí, então, a gente está com diversos... digamos assim, quando a gente tem esses cortes orçamentários, acaba tendo que frear um monte de desenvolvimento de sistema, fora toda a parte de harmonização, né, com as outras instituições, porque tem toda a discussão de governança de dados, entre as instituições do setor. Acho que eu não vou me alongar mais, assim, porque, no fundo, justamente, eu acho que a minha questão é sobre valorizar a regulação, com certeza, mas eu acho que é sobre lembrar por que as agências existem. As agências existem porque o Estado brasileiro não consegue fazer isso. Porque se era um modelo possível. Se tivesse muito dinheiro, o Estado podia estar fazendo, né, esses investimentos, podia estar, mas não é. Então, e aí, como disse o Mauro, né, e os demais colegas aqui, o que a gente faz e o ritmo que a sociedade demanda que a gente responda para manter a coerência regulatória, né, e a segurança dos investimentos é muito importante para o governo, né, ou os brasileiros continuarem mostrando para o mundo o quanto que a gente é um potencial de realmente atrair esses investimentos e assim reduzir, permitir um crescimento, de preferência inclusivo, que reduza as desigualdades. Então, acho que com isso eu termino a minha fala e agradeço a todos e a todas.
1: Muito obrigado, doutora Agnes, pelas contribuições que traz e um relato sobre a Agência Nacional de Energia Elétrica. Na sequência, doutor Arthur Watt Neto, presidente da ANP.
2: Obrigado, presidente. Aqui já consigo apresentar melhor. Aqui a gente está no... Eu trouxe algumas informações, presidente, sobre a atuação da NP, considerando esse contexto orçamentário. Porque, assim, eu não queria só dizer, não, a gente vai para isso, vai para aquilo. Eu mostrar, assim, um pouco do que a gente faz também com um pouco do orçamento que a gente tem. E tentar... também no meio da apresentação aí colocar o gráfico orçamentário do que vem, o que tem acontecido com o orçamento da ANP. E essa apresentação aqui tem, né, toda o nosso a competência da ANP. Ela vem crescendo bastante, porque além do tradicional petróleo e gás, e muito focado no início da agência na realização dos leilões, no início de um setor de petróleo, né, aberto aí, à competição, e também toda a questão do abastecimento que a gente herdou do antigo DNC, a ANP foi ganhando as competências principalmente relacionadas a biocombustíveis, primeiro etanol, biodiesel, SAF, combustível de aviação, agora hidrogênio, também CCUS, está se falando aí em regular a parte de geotermia, energia de geotermia. Então, uma série de competências que a gente vem recebendo, e essas competências a gente tem que fazer também, obviamente, a fiscalização, pelo que já dito aí pelo Vossa Excelência aí, da importância da fiscalização, porque não adianta você delegar, outorgar, contratar e não ter a fiscalização. Então, isso aqui é o tamanho do nosso setor. A gente tem um setor, lógico, mais concentrado no upstream, mas que são valores bilionários e necessidade de fiscalização ali de alta segurança operacional em alto mar. Muitas vezes no exterior, antes da plataforma chegar, ela é inspecionada, ela precisa ser inspecionada para que a nossa produção nacional não atrase. Grandes players no meio da cadeia aí, e uma infinidade de agentes regulados aí, que chega a 130 mil quando você soma os postos de gasolina com revendas de botijão de GLP aí, de gás de botijão. E a ANP precisa de alguma forma estar presente aí em todo esse setor. Um setor que eu vou mostrar aqui também tem essa, nos últimos anos, se mostra cada vez mais infiltrado pelo crime organizado, e a ANP precisa dar respostas, obviamente, em conjunto com os órgãos de segurança pública que tratam da parte criminal, mas que a ANP tem uma colaboração e tem dado uma colaboração muito grande. A gente busca, com os recursos que a gente tem, criar novas ferramentas, painéis dinâmicos, sistemas integrados de fiscalização, tudo tentando usar da tecnologia da informática, da tecnologia da informação. E o senhor vai lembrar, quando da oportunidade da minha sabatina no ano passado, só tem a importância da gente investir em tecnologia da informação, porque não dá para fazer toda essa fiscalização de forma manual. Você tem que ter inteligência, você tem que ter filtragem de dados. E obviamente, esse investimento em tecnologia ainda não é uma realidade, mas sisteminhas que a gente vai conseguindo desenvolver dentro da casa, a gente já consegue ganhos muito grandes, tá? Presidente. Opa. Agora acho que parou de vez. Pode passar aí? Pode ir. Pode passar esse também. Aqui é importante a gente falar assim, a gente faz muita fiscalização com convênios com outros órgãos. Então, assim, a ANP tem os seus fiscais, mas tem os convênios com os Inmetros de cada estado, com Corpo de Bombeiros, com eventualmente secretarias de fazenda, dependendo do que se está buscando, com prefeituras, com PROCONs municipais, estaduais. Então, a gente vai buscando essas formas criativas de se avançar com a fiscalização, né? Aqui a gente tem fraudes no setor. A gente conseguiu

também de forma criativa, buscar recursos com a iniciativa privada, pública e privada, né? Ou seja, afirmamos TACs que nos deram equipamentos de alta tecnologia de fiscalização, alguns a indústria, na forma de associações, de forma impessoal, claro, mas fizeram doações também de equipamentos para que a ANP possa avançar na fiscalização de fraudes de combustíveis. Aí a gente tem essas doações aí de novos equipamentos, que são os espectrofotômetros. Cada equipamento tem um valor substancial aí de 200, 300 mil. Obviamente, a gente pode se programar para aderir, para adquirir. E aí tem as restrições. Quando você tem uma coisa importada de alta tecnologia, você tem que colocar uma licitação, você tem que ter toda uma especificação. Isso demora 6 meses, às vezes muito mais que isso. Meus colegas sabem disso. Então a gente teve um movimento assim, que se identificou essa necessidade, e através de TACs com PROCONs, com o Ministério Público, que tinha ações reparadoras de alguns entes, foram adquiridos esses equipamentos aí, e a gente conseguiu pelo menos um mínimo aí para estar fazendo essa fiscalização. Esses equipamentos, eles são muito importantes, porque é o que substitui ali instantaneamente um laboratório. Então, ao invés de você coletar uma amostra, interditar uma instalação, levar para... Ou você não tem como interditar, porque você não sabe o teor daquela amostra, né? Se for uma fraude mais química, sutil, levar para o laboratório. Quando você volta para interditar, já não tem mais aquela carga ali de combustível, já foi feita. Então, esse equipamento aí, você identifica na hora alguns problemas, ainda que você faça uma reanálise no laboratório. Então, com essas doações e termos de ajustamento de condutas, que a gente conseguiu adquirir esses equipamentos, que, como eu estava dizendo, se você vai colocar no fluxo de aquisição, demora meses e você pode ali não executar, está contingenciado, perder uma licitação. Então, são coisas que a falta de programação que essa instabilidade orçamentária às vezes nos causa, ela é muito relevante. Tá? Aqui exemplos aí da nossa fiscalização. Com esses equipamentos a gente aumentou as fiscalizações, interdições, e aqui a gente chega na situação realmente que a gente chamaria aí de um estrangulamento orçamentário. Esses aí são os valores históricos, porém corrigidos pela inflação, dos orçamentos, das dotações dadas para a ANP desde 2013, portanto, na série histórica aí de 13 anos. A nossa restrição e nossa diminuição paulatina dos montantes a serem executados, senadores e presidente, ela chegou no ano passado, nessa série histórica, a gente reduziu em 80% o nosso orçamento. Então, quando você fala de 80%, você não está falando de apertar, de cortar na carne, de cortar no osso, você está falando de amputação de programas, né? Então, a ANP, por exemplo, tinha um programa com a Marinha, que era de fiscalização, há muito tempo já saiu. Programa de monitoramento, nesse a gente consegue manter a duras penas, mas com redução das amostras relevantes para fazer a estatística do monitoramento. Isso tem sido uma realidade. A gente já chegou, só nessa rubrica do monitoramento de combustíveis, a gente já chegou a executar 55 milhões. Hoje está na faixa de 25 e algum corte aí pode piorar bastante. E o meu ponto é assim: a gente conseguiu uma pequena recomposição desse valor na virada do ano, no meio do ano passado, uma recomposição que foi substancial. Achamos que nesse ano também, ainda que estejamos longe do que a gente poderia fazer em termos de fiscalização, também acho que pega muito no ponto da diretora Agnes, estava falando, não adianta aumentar repetidamente ou desbloquear se você não tem um planejamento do que você pode executar. Então, a gente vinha melhorando a situação um pouco esse ano, e aí com o bloqueio já aumentou essa curva aí para 80%. Agora já conseguimos uma sensibilidade para um desbloqueio parcial, porque cortaria também de novo.

ali, no osso, mas é, a gente acaba, assim, como alguns outros colegas falaram, tentando manter a estrutura em funcionamento. Terceirizados já foram cortados há muito tempo lá na ANP, hoje tem o mínimo do mínimo, então se você cortar um terceirizado, vai ser um terceirizado que não vai atender minimamente o andar ali para o funcionamento mais básico. Então a gente tem, assim, essa dificuldade que veio histórica. Isso tudo apesar da ANP, assim, regular setores que somados são 13% do PIB, ter uma arrecadação com os leilões. Com royalties a gente nem fala, são verbas dos estados e municípios, mas é na ordem das centenas de bilhões de reais. Mas com leilões, a fiscalização que gera multas, etc., são valores também muito maiores aí do que a ANP acaba gastando. Mas ainda temos também um ponto que sempre que eu posso, eu gosto de falar, que são dois PLs, um especificamente que trata da taxa de fiscalização da ANP, porque não é instituída até hoje. Quando a gente diz que a gente tem as receitas, é uma receita, obviamente, que, né, não vem diretamente para a ANP e que ela oscila porque diz respeito aos leilões. Ano passado, só um leilão arrecadou, presidente, 1 bilhão de reais. Um leilão. Né? Então, isso aí acaba sendo superavitário a ANP, mas a gente briga muito para que tenha uma receita estável e que reflita a fiscalização que a ANP faz. Então, fiscalizações em alto mar, fiscalizações em locais ermos, fiscalizações e vistorias no exterior, como eu estava falando, para viabilizar que a plataforma já venha nas normas de segurança da ANP e não atrase a produção do Brasil. Um dia de produção de uma plataforma, 80 mil barris, vezes US$ 100 por dia, se você pensar o que o país deixa de arrecadar e o percentual que vem de royalties. Então, se você consegue antecipar em poucos dias uma produção, e para isso a ANP teve que ir no exterior, vistoriar a plataforma enquanto ela se dirige, porque ela se dirige diretamente ao local de alto mar, ela não ancora no Brasil, por exemplo. Só num exemplo recente que a gente teve. Então, cada investimento que você tem na agência, você tem esse fortalecimento. A gente, né, sempre busca sensibilizar, as questões, assim, pontuais, elas são atendidas para que o seu funcionamento, o funcionamento da ANP não pare, né? Então, por exemplo, tivemos uma recomposição parcial, né, do bloqueio, a gente precisa salientar isso, mas sem essa previsibilidade para que a gente possa, por exemplo, ao invés de só buscar ali um TAC, uma doação, você ter um projeto que você tenha uma inteligência artificial que vá prever onde é que você vai ter, com os dados coletados, onde é que você vai ter mais fraude e mandar. Ou seja, verbas que se pagam muitas vezes quando você faz um investimento inteligente. Num setor que tem números de economias tão grandes, tanto na arrecadação do upstream quanto na evasão, que aí a gente sabe, tem as fraudes que têm caráter tributário também, que obviamente a ANP não fiscaliza o tributário, mas quando você coíbe fraude, você coíbe todo um setor à margem da legalidade. Então, tudo isso é muito importante, o investimento da ANP. Então, a gente trouxe aí para falar da questão de clima organizado. São operações que a ANP vem participando, apoiando os órgãos de segurança. Obviamente, não tem competência criminal e nem deve ter, não é o foco das agências, mas com inteligência de dados, com testes ali na hora, como a gente mostrou, com equipamentos para que se apure ali. Toda a questão ali que muitas vezes está envolvido fraudes, lavagem de dinheiro, mas também a fraude do combustível, a fraude metrológica, que é aquela bomba que fornece menos para o consumidor, que é um desafio grande, porque já é uma fraude com alta tecnologia e os meios para combatê-la também você precisa de tecnologia para detectar, porque não é uma fraude que o fiscal chega no posto e a bomba já foi revertida automaticamente, o consumidor está lesado ali, mas o fiscal não consegue parar. Então, assim, é uma gama de ações que é investimento para que você tenha mais investimento privado, né? Não é simplesmente aquela despesa discricionária, como se denomina, mas que não é discricionária. Então,
Esses são os principais pontos aí, né? Essa

0: Apresentação aí mostra toda a atualização também da ANP nessa questão das fraudes aí, carbono oculto, crime organizado, etc., que nos deram um desafio muito grande. Fizemos uma operação muito grande na Bahia também, que é uma derivação. A ANP esteve lá presente, coletando amostras, apoiando os órgãos de segurança. Então, tudo isso... quando você tem esse risco orçamentário, você fica muito difícil, né, fazer os cortes, ver onde vai cortar. Se vai cortar mais o PMQC, já estamos no limite da relevância estratégica. O PMQC é o Programa de Monitoramento da Qualidade de Combustíveis. Você também cortar muito, daqui a pouco o laboratório não vale mais a pena, que são laboratórios inclusive de universidades públicas. O laboratório pode decidir se descredenciar, porque a gente, por exemplo, já está com contratos cortados no 25%, que é o limite que a gente pode cortar sozinho. Se você corta mais, pior. Então, assim, o investimento, né, na regulação do setor aí é importante sobre muitas vertentes aí para o país. Obrigado.
1: Ok. Muito obrigado, doutor Arthur Watt Neto, presidente da ANP. E são falas que apenas reforçam, né, aquilo que a gente vem sustentando, né, de que o papel do regulador bem desempenhado se traduz, né, em mais resultados para o país. Né, e reduzir o alcance da agência reguladora, né, ou impedir o seu regular funcionamento faz com que o país deixe de avançar, deixe de crescer, deixe de arrecadar, como é o caso citado nesse momento. Último inscrito, e na sequência eu vou abrir para os senadores e vamos à votação também do PLP, conforme anunciado anteriormente aqui pelo senador Laércio Oliveira. Agradecendo a presença e a permanência durante todas as manifestações do Dr. Marcelo Leite Freire, que vem em nome do Tribunal de Contas da União. Eu lhe asseguro a palavra para suas manifestações e as contribuições do TCU para esse tema. Já agradecendo, né, aquilo que o Tribunal tem feito até aqui para assegurar o papel da regulação na infraestrutura do Brasil.
2: Bom dia a todas e todos. Presidente Marcos Rogério, em nome de quem cumprimento, todas as autoridades que acompanham essa audiência pública. É sempre motivo de grande honra o Tribunal de Contas da União contribuir com os trabalhos dessa Casa, da Câmara dos Deputados, do Congresso Nacional como um todo. Por isso ficamos muito contentes com o convite e também gostaria de agradecer as gentis palavras do presidente Marcos Rogério a respeito da atuação e da preocupação do Tribunal com as agências reguladoras. O presidente já trouxe mais cedo em uma das suas falas como não é uma novidade aquilo que o acórdão que foi apreciado agora em março, prolatado em março desse ano, o acórdão 280/2026, quando rememorou a atuação também em 2017, especificamente com relação à Anatel. É importante dizer que quando a gente traz agora, em 2026, uma discussão acerca do orçamento das agências reguladoras, a gente está buscando algo semelhante ao que já existe na Anatel e que é, presidente, tem foco, na verdade, melhor dizendo, no melhor planejamento orçamentário. Tribunal de Contas da União, como o próprio nome diz, tem uma responsabilidade e um zelo muito grande pelas contas públicas. Então, de maneira alguma, em observância, claro, ao que estabelece a Lei de Responsabilidade Fiscal, iria o Tribunal propor alguma deliberação no sentido de ir contra aquilo que estabelece a LRF. Mas, na verdade, trazendo para uma realidade de recursos escassos, de um orçamento muito desafiador, não só para as agências reguladoras, mas para a administração pública federal como um todo, uma proposta de melhor planejamento, vamos chamar assim, ela tem o seu lugar, uma vez que permite que aquilo que se almeja com a atuação das agências reguladoras seja alcançado da melhor maneira possível. Então, presidente, eu gostaria de destacar que o acórdão em questão, que foi inclusive mencionado pelos demais colegas das agências reguladoras, ele de maneira alguma propõe uma blindagem ao orçamento das agências reguladoras, mas sim que, com base naquilo que elas arrecadam, naquilo que está previsto inclusive no plano plurianual e na sua capacidade operacional, seja observado quando da elaboração da proposta orçamentária. Então, o que a gente fala, e aí trazendo um jargão técnico de forma muito breve, é que quando da discussão a respeito do referencial monetário, ou seja, aquilo que vai ajudar a definir a proposta orçamentária, aquilo que vai constar na lei orçamentária anual, relacionado ao orçamento de cada uma das agências reguladoras, essa discussão se dê tendo em consideração aquilo que as agências precisam desempenhar ao longo daquele exercício e dos recursos necessários para o desempenho dessas atividades. É assim que, desde que foi prolatado o acordo no tribunal em 2017 com relação à Anatel, acontece com essa agência, e é isso que vem possibilitando essa agência conseguir desempenhando as suas funções, claro, com todos os desafios inerentes a um setor extremamente complexo também, como é o setor de telecomunicações, mas que vem permitindo a Anatel encarar esses desafios de forma um pouco mais estruturada, eu diria, uma vez que o ponto de partida dessa agência ele é mais bem elaborado, ele é mais bem discutido, junto com todas as instâncias de governo responsáveis de Estado, inclusive responsáveis pelo orçamento federal. Então, presidente, até buscando uma fala bastante objetiva e bastante sucinta, considerando a continuidade das discussões, eu acho que é importante, nesse momento, trazer também uma atualização relacionada ao acórdão que nós mencionamos há pouco, de março desse ano. Nesse acórdão, o tribunal, e aí gostaria de destacar que foi um trabalho que vem lá de 2024 com uma comunicação inicial do ministro Vital do Rego, em plenário, antes ainda de assumir a presidência da corte, é nosso atual presidente lá no tribunal. Ele fez essa provocação, nós iniciamos então a auditoria essa nossa que, por sermos da área de energia, foi focada nas agências relacionadas aos setores de energia e comunicações, então a ANP, a ANEEL, a Anatel e a ANM, mas com algumas conclusões que poderiam, tanto é que o foram, ser extensíveis às demais agências. No atual momento, por ter sido objeto de recurso, as decisões que foram, inclusive, discutidas, trazidas aqui mais cedo, e até o diretor Frederico, na sua apresentação também, exibiu,

0: nem gastar mais tempo, precioso tempo dos senhores, destacando a importância daquilo que é realizado por todas as agências reguladoras no país. Então, eu encerro minha fala, presidente, destacando que é um assunto, de fato, muito caro para o Tribunal de Contas da União, que isso vem sendo
1: possível a essa pauta, e eu faço questão de mencionar. Talvez nesse ambiente agora, né, de análise, né, do pedido que foi feito e que atribuiu efeito suspensivo à decisão tomada anteriormente, talvez seja o momento de uma construção dentro de um ambiente de mediação de uma solução negociada, né? Porque, ao fim e ao cabo, aqui o que nós estamos debatendo é a autonomia das agências, e não há autonomia plena sem autonomia orçamentária. E veja que a autonomia orçamentária, ela não é uma autonomia plena, e sendo redundante. Porque quando da montagem da peça orçamentária, você tem um debate. Essa peça é apresentada pelo Poder Executivo, que é submetida ao Parlamento para sua discussão, os seus ajustes, e depois vai, né, a sanção ou veto. Então, a autonomia orçamentária, ela é, ainda nessa perspectiva, relativa. Ela vai ser plena a partir do momento da sanção. A partir do momento da sanção, a agência, com aquilo que foi a sua cota parte no orçamento geral, ela terá autonomia sobre aquela cota. Mas o executivo e o legislativo não perdem a mão nesse debate. Então, não vejo nenhum prejuízo. Não significa colocar uma agência acima do papel, né, do governo no controle orçamentário ou do parlamento na discussão do orçamento. É apenas uma questão de lógica e de bom senso. E dar cumprimento àquilo que estabeleceu a Lei Geral das Agências. E isso vai ter um impacto direto para quem hoje acaba socorrendo o Brasil do ponto de vista de infraestrutura, que é o investidor privado, né? O tribunal tem lá o ministro, acho que é o ministro Nardes, que é o maior, quem mais debate o aspecto da governança, né? O entusiasta do tema governança, tem livros publicados e hoje discute muito isso, né? E talvez o próprio tribunal, nesse momento, tem a oportunidade no plano interno fazer valer aquilo que é uma ideia, na verdade, a concretização, né, de princípios constitucionais, porque a governança está lá no 37 da Constituição Federal. Então, talvez esse seja um campo de oportunidade para se praticar, na perspectiva, ainda que abstrata, a governança, impondo, né, a essa situação um caminho de solução negociado, mas que garanta, né, o papel do regulador já está estabelecido em lei. O que o regulador tem que fazer, né, aquilo que ele tem que entregar, também está estabelecido em lei. O princípio da eficiência está ali. Mas para concretizar a governança, falta a eficácia ou a efetividade, que vai ser a aferição do resultado. Se você não tem aferição de resultado, a governança está incompleta, né? Você tem o desenho da competência, você tem a efetividade da ação, aquilo que entrega, mas você tem que verificar o resultado. Hoje, esse sistema está estrangulado, porque o insumo principal para tudo isso acontecer é orçamento, é a máquina rodar, e ela não está rodando. Então, espero que o tribunal possa se debruçar nesse assunto e talvez já aplicando, né, os ensinamentos e aquilo que vem sendo, né, o tema de cabeceira do ministro Nardes, a governança no aspecto, ainda que abstrato, porque eles vão tratar de um tema que é para fora, mas é uma boa oportunidade, né, para você encaminhar esse tema. E o legislativo fazendo o seu papel aqui. Aqui tem dois temas em discussão. Um é o projeto

0: lei do senador Laércio Oliveira, que está em discussão, e o outro tema é o que foi objeto de veto, que é o veto 52, né, de 2025, e que o governo acabou impedindo, né, que essa situação fosse resolvida naquela peça, na LDO. Nós vamos ter que enfrentar isso. Mas agradeço muito a presença de todos os diretores, né, que fizeram o esforço de estar aqui hoje. Agradeço o doutor Marcelo, representando o Tribunal de Contas da União, e de modo especial os senadores da República que aqui estão. Eu agradeço muito. Senador Wellington Fagundes, que é o presidente da FRENLOG, Vossa Excelência tem a fala nesse momento, e com toda a expertise que tem e o apoio que tem dado a esse setor, a fala de Vossa Excelência é muito bem-vinda.
1: Senhor presidente, como já está bem adiantado a hora, né, e precisamos votar, que eu acho que é muito importante votar esse projeto aqui tão importante que está na pauta. Eu quero aqui primeiro, senhor presidente, falar como presidente da FRENLOG, Frente Parlamentar de Infraestrutura e Logística. Nós já nos reunimos na FRENLOG com todas as agências e, olha, em tempos de Copa do Mundo, a gente percebe que esse governo quer jogar com a bola quadrada. E é para não ganhar, porque não é possível, né, um governo que está com essa gastança desenfreada, aumentando a arrecadação, cada dia mais é mais imposto no cidadão, e o serviço não chega de qualidade lá na ponta. Hoje nós temos mais de 11 mil obras paralisadas no Brasil, e isso demonstra a ineficiência da aplicação do recurso público. E no caso aqui, as agências reguladoras, elas têm esse papel exatamente de procurar trazer eficiência, principalmente porque a maioria das concessões são cobrados mais, é quase bitributação, porque é mais um imposto cobrado, porque se uma rodovia ela é pedagiada, é mais um imposto que o cidadão paga. E assim por diante, todas as agências cumprindo o seu papel. Então, como é que pode agências tão fortes, tão importantes, depender, inclusive, de transferência de recurso dos ministérios? Isso tira qualquer autonomia da agência. Se Vossa Excelência, presidente, colocou aí, se não tem nem autonomia orçamentária, como é que vai ter autonomia, independência para agir, né? Os seus diretores, enfim. Então, a gente precisa rever, inclusive, essa questão, como aqui está proposto pelo nosso Laércio Oliveira, o projeto. Eu acho que tinha que ser impositivo mesmo. O orçamento tem que ter independência em tudo. Nós conseguimos votar a independência do Banco Central. As agências nasceram para ser independentes. A agência não é órgão de governo, principalmente não é órgão de governo de plantão. Porque uma concessão, ela é feita por muitos anos. Às vezes perpassa várias décadas, né? Então não pode ser uma política de governo, tem que ser política de Estado. Eu, inclusive, tenho um projeto de lei no sentido de que todo contrato de uma concessão de longo prazo não pode ser mudado por um governo que entrou ontem. Aliás, os governos são transitórios. Um contrato de 50, 40, 100 anos, ele precisa ter credibilidade no mercado nacional e internacional para que os investimentos venham. Então, nós aqui, e aí eu queria dizer aqui a todas as agências, o papel nosso sempre foi aqui nessa comissão, meu papel individualmente, mas como todos os parlamentares, buscar inclusive fortalecer as agências. Me lembro bem da ANTAC, que só tinha 3 diretores, a nossa luta para que ela pudesse ter 5 diretores, porque com 3 diretores é difícil você julgar, porque sai um, já fica 1-1, né? Empate sempre é possível, então, o que não é desejável. Então, senhor presidente, e olha só, os recursos para esse governo aí que está nessa gastança desenfreada, o que está sendo contingenciado é a gota d'água. Mas que, como foi falado aqui, né, fiscalizações importantes, como o caso aí. Hoje nós vivemos o crime organizado se instalando no Brasil e essa questão dos combustíveis adulterados e principalmente da máfia do controle de combustível no Brasil. Olha, o crime organizado está ameaçando

os donos de postos de gasolina a vender, a ser obrigado a vender as suas unidades. Isso eu presenciei tanto na Bahia como no Rio de Janeiro, denúncias de forma muito forte. A pessoa tem um posto, tem dois postos, tem 10 postos de gasolina, vai lá, eles fazem a oferta. Não, mas eu não quero vender. Paga um pouco mais, mas não quero vender. Se você não vender, sua família vai ser perseguida. Olha a que ponto nós estamos chegando. Além da adulteração, o crime organizado tomando conta de um setor estratégico do país, né? Então eu tenho aqui meu pronunciamento, senhor presidente. Eu quero dá-lo como lido, pedir para que fique nos anais. Tem aqui as perguntas também, que já distribuí. Aí na finalização, cada um se entender que deve fazê-lo bem. Se não, pode mandar depois aqui para a comissão por escrito. E até sugiro, viu, senhor presidente, que todos que aqui estiveram possam enviar para a comissão um relatório da agência como um todo, para que a gente tenha isso como documento para fazer parte desta audiência pública. Porque isso vai nos subsidiar amanhã, nós vamos falar já no orçamento do ano que vem, daqui a pouco, no mês de setembro, outubro, né? E precisamos ter uma proposta, inclusive, das agências, de forma conjunta das agências, para que a gente possa propor na LDO, enfim, propor lá na construção da peça orçamentária do ano que vem. Então, é a contribuição que faço. Realmente, essa audiência é extremamente importante, senador Marcos Rogério. Não fomos aqui à exaustão. Acho que os assuntos aqui poderiam varar a noite, né? Porque o assunto é bastante complexo. Cada concessionário, e aí, Marcelo Leite, o Tribunal de Contas, né? O papel extremamente importante do Tribunal de Contas. Inclusive, eu quero deixar uma pergunta aqui também para você, para a senhoria. No caso do Mato Grosso, nós temos lá a primeira ferrovia por autorização do Brasil, fruto de um trabalho que fizemos aqui no Congresso para aprovar o novo marco regulatório das ferrovias. E agora, no sábado, nós já teremos lá a inauguração do primeiro trecho, que é de Rondonópolis até Primavera do Leste. E eu quero agradecer aqui, presidente, inclusive por Vossa Excelência ter autorizado. Na quarta-feira vamos estar lá numa audiência, numa diligência externa na cidade de Barra do Garça e na quinta-feira em Primavera do Leste, porque essa estrada, senhor presidente, a BR-070 no Mato Grosso, da Serra de São Vicente até Barra do Garça, foi construída pelo Estado de Mato Grosso. Uma estrada com um padrão de estrada estadual, sem acostamento, portanto, os acidentes são muito grandes e o volume de trânsito está aumentando muito. Então, por isso é importante, quero agradecer a Vossa Excelência por autorizar, né? Já falei com o presidente Davi também, para que 2 técnicos aqui estejam, um aqui o secretário da comissão e também um consultor do Senado, dada a importância que é, que nós precisamos fazer pelo menos o projeto, começar o projeto para que isso aconteça. Mas aqui é o Tribunal de Contas, nesse caso lá, é uma ferrovia que é um alongamento, na verdade, de uma concessão da Ferrovia Ferronorte de Santos até Rondonópolis, que é o maior terminal ferroviário da América Latina. E agora tem um prosseguimento por uma autorização estadual. Aonde entra o papel do Tribunal de Contas, do Estado e da União nesse trabalho? É papel só do Tribunal de Contas do Estado, no caso da ferrovia por autorização, ou dá para se fazer um trabalho em conjunto? E essa pergunta também, se não for respondida agora, não tem problema, pode ser feito até um estudo, porque eu acho que é o primeiro caso que nós estamos tendo, e cada ferrovia dessa vai chegar, por exemplo, em Primavera do Leste. E aí, senhor presidente, é mais um detalhe. O governo federal e com os estados concepção ou na construção de um projeto impactante, não falam a mesma língua, não tem um trabalho para saber aquilo que está previsto na lei, que é a compensação socioeconômico-ambiental, porque uma obra de grande impacto ela vai ter problemas como, por exemplo, vai inaugurar a ferrovia, chegando lá, e vai deixar as pessoas morrendo nas estradas, porque não tem nem projeto. Não tem o planejamento ainda. Isso aconteceu com a chegada da ferrovia Ferronorte em Alto Taquari, no meu estado. Uma cidadezinha pequena, chega 2.000 homens para trabalhar, e aí cabe à prefeitura tomar conta de todo o problema social, saúde, enfim, tudo aquilo. E hoje o terminal lá já está abandonado. A ferrovia já andou para frente e largou para trás o rastro. E o prejuízo e a cidade sofrendo as consequências. Então, eu creio, senhor presidente, que
seria até

0: um tema que a gente pudesse discutir, quem sabe, até para o próximo. Próximo biênio nosso, né? Poder discutir, não sei se Vossa Excelência continuará, será governador, e assim espero que eu também seja governador, mas que a gente possa talvez ter uma comissão, uma subcomissão aqui para discutir essas questões. O seu estado, Rondônia, nossa região toda, está desenvolvendo muito, então a necessidade da ferrovia Ferrogrão e outras obras, mas não pode chegar obras como essa sem cuidado social, sem cuidar das pessoas que ali estão, como já aconteceu no passado, hidroelétricas que era inaugurado, e a comunidade vizinha da hidroelétrica, senador Jaime Bagato, não tinha energia. Ou seja, é um desrespeito àquele originário, àquele que está ali naquela comunidade. Muito obrigado.
1: Perfeito. Agradeço, Vossa Excelência, senador Wellington Fagundes, e faço votos de que seja uma diligência extremamente proveitosa, né, para toda essa região lá do Mato Grosso. Vossa Excelência estará lá representando esta comissão na condução de todos os trabalhos da Comissão de Infraestrutura, com todo o aparato técnico que for necessário para dar cumprimento ao requerimento aprovado por Vossa Excelência nesta comissão. E com relação a esse tema das ferrovias, nós aprovamos, e eu ainda era presidente naquele primeiro biênio, o marco legal das ferrovias, no modelo autorizativo, que foi um avanço. Hoje ele tem um pouco de dificuldade na sua implementação, na sua efetividade. E nós talvez tenhamos que fazer um outro debate aqui com relação ao modelo, e o legislador precisa ter a compreensão disso, porque às vezes você aprova um modelo e que quando você olha para o que está acontecendo na prática, você precisa revisar alguns pontos, né? Hoje, esse é o modelo que acabou concentrando situações que não deveriam ser concentradas. E aí, aquilo que era para ser um modal a reduzir o custo logístico no Brasil, ele acabou não gerando esse impacto na dimensão que poderia. E eu não estou dizendo que ele não gerou impacto. Do ponto de vista ambiental, avanços reconhecidos. Do ponto de vista de logística que conecta regiões, também, mas do ponto de vista de custo, né, aí eu acho que é um ponto que nós vamos ter que enfrentar. Porque uma diferença de 10% entre o custo de um meio rodoviário para um ferroviário não é algo que se justifica se você comparar o que é praticado mundo afora. Então, mas isso talvez seja fruto de uma distorção do modelo que foi criado no Brasil, né? A multimodalidade é o caminho mais correto, mais adequado, um sistema que tenha integração, né? Um não vive sem o outro, né? O modelo ferroviário não substitui o modelo rodoviário, né? Que não vão substituir o aquaviário, né? Estão todos conectados, precisam se falar, se comunicar. Agora, esse aspecto do custo, né? E talvez o Mato Grosso seja um caso para a gente poder avaliar depois como um case, porque foi o primeiro que mais avançou. E aí o governo do estado do Mato Grosso também teve a capacidade de entender a oportunidade, chamou para si a responsabilidade e avançou. Outras regiões estão com dificuldades, é o caso do Espírito Santo e de outras regiões do país que também precisam avançar. Não vou nem Rondônia, né, nem chegou lá ainda. Né? É a nossa expectativa que a ferrovia avance para o estado de Rondônia também. Mas pegando o caso do Mato Grosso como um caso para a gente poder analisar, trazer ao debate e discutir formas, meios de como vencer esse problema que é o fator custo. É o modelo de concentração que acabou acontecendo no autorizativo. É o melhor modelo do ponto de vista da finalidade, considerando o custo? Porque se você tem um modal que vai ter 10% de diferença entre o rodoviário e o ferroviário, havemos de concordar que há alguma coisa que precisa ser observada, revista, porque o padrão nacional, o internacional, não segue essa lógica. Senador Jaime Bagatoli, para a gente concluir, a senadora Soraya, ela está conectada e também gostaria de fazer uso da palavra. Eu não sei se é sobre o debate aqui ou se é sobre o projeto que nós vamos discutir na sequência, mas eu asseguro a palavra para ela na sequência. Senador Bagatoli.
2: Obrigado, presidente.
0: Quero

0: reforçar as palavras do nosso senador, Wellington Fagundes. O grande problema no Brasil da concessão das ferrovias, que é diferente dos Estados Unidos. Lá se faz a concessão do trilho e do vagão. Aqui no Brasil, infelizmente, aquela situação, Rondonópolis, que tem aquela ferrovia ali, 100% é deles, tanto a ferrovia quanto o vagão. Por isso, há esse controle, eles têm esse controle modal, que só tem esses 10% de diferença. Então, é um maior absurdo, porque em qualquer sistema de transporte do mundo não tem o que fazer. Qual que é o sistema mais barato? Marítimo, fluvial, ferroviário, rodoviário, aeroviário. Agora, do modelo que fizeram no Brasil, é impossível essas concessões dar certo. Agora, o que Vossa Excelência falou aqui, uma grande coisa que você falou, algo muito importante dentro das concessões, que eu já pedi qual a carga tributária que tem sobre a cobrança do hospedágio. Porque vejam bem, eu quero que vocês analisem. O governo sai fora do ônus de uma rodovia igual aconteceu com nós, com a BR-364. O governo sai fora do ônus de consertar a rodovia, de fazer a melhoria na rodovia, de duplicar a rodovia. Além disso, ele passa a arrecadar impostos em cima disso. E depois dizer que não tem dinheiro para a agência reguladora? Como que pode explicar uma situação dessa? Qual o motivo que tem para isso? Então, esse é o grande. A gente tem discutido muito sobre a situação das concessões das ferrovias, e essa é uma grande discussão que se tem, é em cima dessa carga tributária. Porque você sair fora do ônus da...
1: Obrigado, senador Jaime Bagatoli. E além da cobrança que Vossa Excelência está questionando, depois vamos pedir à agência para poder prestar essas informações, ainda tem a CID, né? Que continua sendo cobrada. A senadora Soraya Tronic está conectada pelo Zoom e solicitou a palavra. Senadora, Vossa Excelência tem a palavra nesse momento.
2: Senhor presidente, eu parabenizo Vossa Excelência pela condução dessa audiência pública. Eu escutei atentamente e o que eu tenho para externar é que, de antemão, já gostaria de parabenizar o senador Laércio pela iniciativa original do projeto. O texto inicial eu considero cirúrgico, meritório e demonstra uma sensibilidade inigualável com a eficiência do Estado brasileiro. O projeto inicial foca em um problema real, que é garantir que as agências reguladoras tenham previsibilidade para exercer suas atividades fim. Então, utilizando as receitas que elas próprias arrecadam. E aqui eu destaco que eu fiquei impressionada com os números fornecidos pela diretora Agnes. E como as taxas de fiscalização também e os fundos setoriais criados especificamente para esse fim. Então, essa proposta original merece o nosso aplauso, porque ela protege a capacidade operacional de fiscalização sem desequilibrar as contas da União. É o fortalecimento institucional feito com responsabilidade, o que deve acontecer com todos, porque se nós formos analisar todos os setores públicos e privados desse país, todos têm uma reclamação. Há muito o que se fazer pelo Brasil ainda, e não é fácil reconstruir um país. Então, eu peço vênia, senador Marcos Rogério, para divergir de Vossa Excelência em apenas um ponto. Não sei se é o ponto nodal, mas eu acho que vale o debate. O ponto é em relação à ampliação do escopo proposto no seu relatório. Ao acolher emendas que estendem a blindagem contra contingenciamentos a toda e qualquer despesa das agências, independentemente da origem dos recursos, inclusive aqueles vindos diretamente do Tesouro Nacional, o relatório acabou desfigurando a prudência do projeto inicial, do senador Laércio. Então, uma coisa é garantir que a agência gaste a taxa que ela arrecadou no seu setor, e outra é completamente diferente, que é carimbar e imunizar recursos gerais

do Orçamento Geral da União, engessando por completo a gestão fiscal do governo federal. Então, a fundamentação trazida pelo Ministério da Fazenda é clara e precisa. O contingenciamento não é um capricho, que fique bem claro. Ainda mais que a gente vem com esse dano, com esse déficit das agências desde 2015, como disse novamente diretora Agnes. Então, não é um capricho, mas é uma ferramenta vital de responsabilidade fiscal estabelecida pela LRF. Então, serve esse contingenciamento serve para readequar as despesas do Estado quando há frustração de receitas, e é o que a gente está sujeito sempre. Então, se começarmos a criar ilhas de imunidade total no orçamento para despesas de custeio geral e administrativo, retirando o poder de ajuste do poder executivo, nós vamos comprometer a nossa capacidade de cumprir as metas fiscais da LDO, o que gera confiança no mercado, aumento de juros, inflação e todos esses danos reflexos. Então, na minha opinião, com todo respeito à Vossa Excelência, eu prefiro aprovar o projeto original. Eu não vi essa discussão aqui, mas eu trago isso a lume. Então, porque entendo que nós não podemos permitir que o ótimo seja inimigo do bom. A ampliação irrestrita que viabilize do relatório, perdão, inviabiliza a aprovação da matéria sob a ótica da responsabilidade fiscal e econômica. O caminho correto, a meu ver, seria mantermos o foco no escopo original, blindar estritamente as atividades financiadas por receitas próprias e fundos setoriais, que já, pelo que visto, é o bastante. Agora, isso já seria um avanço histórico para a autonomia das agências e resolve o problema do apagão regulatório sem amarrar as mãos de um país que vive em crise financeira. Não é de hoje. Para você destruir um país, vale 5, 6 meses de mandato, você destrói um país, um estado, um município. Para você reconstruir 4 anos é muito pouco, é muito pouco. Então eu encaminho a minha posição favorável ao mérito do projeto original, mas formalmente contrária à ampliação do escopo trazido pelo parecer. Então, eu defendo que a comissão vote pelo retorno ao texto primitivo, alcançando o equilíbrio perfeito entre a autonomia regulatória e a intransigente responsabilidade fiscal que o Brasil exige de nós. E é importante destacar também, caros colegas, fala-se em crime organizado que tomou conta de postos de gasolina. Gente, isso vem há muito tempo. O crime organizado é muito organizado, tanto que vem se inserindo em todos os setores deste país, inclusive em templos e igrejas, é o que a gente tem visto. E não aconteceu isso ontem. A diferença é que isso veio à lume agora por conta da independência da Polícia Federal e da PGR. Só isso. Não tem. Então, essas falácias, eu peço escusas, mas é inaceitável, né? Se as pessoas se sentem à vontade de falar isso, eu vou ter que me sentir à vontade em falar a verdade. Isso não é de hoje, tá? E a história tem mostrado, os fatos têm mostrado. Então vamos ser aqui pragmáticos, responsáveis, porque eu tenho certeza que cada um de nós, se estivéssemos sentados na cadeira do chefe do executivo, iríamos nos preocupar. Portanto, precisamos tratar isso com pragmatismo, sendo bem objetivos. Então, nesse sentido, eu fico, não sei se é possível alguém ainda pensar neste aspecto do texto originário. E é assim, senador Marcos Rogério, é assim que eu penso e concordo com Vossa Excelência. Quando você tem autonomia e não tem, quando você recebe uma autonomia e não recebe autonomia financeira,

0: Foi o caso do Banco Central também, é a mesma reclamação. Não há uma liberdade total, ela é relativa, não é absoluta. Então a gente vive no meio de falácias e de termos para inglês ver. Entendo a importância das agências, entendo toda a problemática, mas o que eu pretendo aqui é encontrar um texto mediano, que já significa muito, mas que nos mantenha seguros. Obrigada.
1: Eu quero agradecer à senadora Soraya por ter participado com a gente. Nós estamos retomando o projeto de lei complementar número 73 de 2025. Senadora Soraya fez as considerações dela aqui para todos nós, aos senadores e a todos aqui da comissão. E eu passo a palavra ao relator da matéria, o senador, Rogério, para as suas manifestações.
2: Senhor Presidente, agradeço Vossa Excelência e vou procurar ser o mais sucinto possível, mas eu apenas para não ficar parecendo que o debate que nós fazemos aqui e fez menção desse aspecto, tanto eu quanto o senador Jaime Bagatoli, né, acho que Vossa Excelência, o senador Wellington Fagundes, né, dizendo da necessidade de reforçar o papel do regulador no aspecto da fiscalização. E sublinhando, entre outros argumentos, o avanço de organizações criminosas no setor regulado, no serviço que chega lá na ponta para o consumidor. E o argumento trazido agora de que esse assunto, né, de que as organizações criminosas estão ocupando espaço, né, tomando o controle de certos serviços Brasil afora, não é uma coisa nova, é uma coisa antiga. Eu concordo, o crime organizado, ele vem sendo estruturado há muito tempo, verticalizando suas ações. Agora, eu não faço esse debate de governo ou oposição nessa comissão, mas o PT governa o Brasil há 20 anos. O crime organizado está ocupando espaço em setores regulados e na oferta de serviços há muitos anos. Mas então esse argumento de ficar não é a questão de dar direcionamento a governo A ou governo B. É o crime que está ocupando, e não importa se ele está ocupando espaço há 4 anos, 8 anos, 10 anos, 20 anos. Nós temos que ter mecanismos de enfrentamento para que ele não faça isso. Então é o nosso papel criar instrumentos, mecanismos, orçamento para dar efetividade ao enfrentamento ao crime organizado. Aceitar a situação posta vai na contramão do interesse nacional. Veja agora, o Brasil tendo que ver no plano internacional, a classificação de duas organizações criminosas que operam no Brasil e com braços também em outros países, como facções terroristas, organizações terroristas. E aí o discurso menor que acontece no plano interno do Brasil é: não podemos permitir, porque isso atenta contra a soberania nacional. Pergunto. Há soberania nacional numa área controlada por PCC? Há soberania nacional em área controlada por Comando Vermelho? Há soberania nacional naquele condomínio, naquele prédio que tem lá infraestrutura de abastecimento de gás, mas que quando chega lá, os integrantes de Comando Vermelho, de PCC, e simplesmente diz: olha, está cortado o fornecimento, está aqui o cartãozinho. É daqui que que o morador vai ter que comprar o gás para poder ter dentro da sua casa. Tem soberania lá? Não tem, não. O crime organizado está ocupando território, e isso não é um problema do Rio de Janeiro apenas, não é um problema de São Paulo apenas, não é um problema do Ceará apenas, é um problema que chegou lá no meu estado de Rondônia. Ou nós criamos instrumentos para enfrentar, ou então nós vamos ter muita dificuldade, porque é demarcação de território. E nós estamos em guerra. Ou nós enfrentamos com instrumentos e aparelhamento público de instituições que podem ajudar nesse enfrentamento, ou essa guerra está perdida. Agora, Quem é refém de toda essa guerra, de todo esse controle pelo crime organizado,

0: é o cidadão de bem. É a família, é o pai, é a mãe que está lá refém de tudo isso. E agora, do ponto de vista do projeto e o argumento técnico que a senadora Soraya trouxe, e eu quero aqui elogiar a ponderação dela no aspecto quando ela destaca a preocupação com relação a ampliar o escopo do projeto. E realmente, a relatoria que eu trouxe, ela trouxe, né, a ampliação do conceito, considerando que algumas agências que são vitais ao país, elas não têm a mesma realidade do que outras agências. Tem agências que têm taxas, né, têm leilões, têm uma série de mecanismos que faz com que ela tenha uma receita maior derivada da atividade fim que ela exerce. Mas nós não estamos tratando aqui de matéria arrecadatória, nós não estamos discutindo aqui o aspecto tributário. Muito embora esse debate aconteceu na audiência anterior, de que há uma apropriação indevida de recursos que são levantados, oferidos, e que tem natureza vinculada. Mas não é, nós não estamos tratando aqui de regra de arrecadação. Nós estamos tratando aqui é de dar efetividade à autonomia das agências. E sem autonomia financeira, não tem autonomia nas agências. E aí, qual foi o mecanismo que nós encontramos para poder atender aqueles que, pelos seus meios e instrumentos, conseguem ter uma lógica de receita maior e que não é da agência hoje, e aquelas que não têm? Eu cito aqui o caso da Ana, que falou agora há pouco, que tem um papel fundamental na discussão da questão das outorgas, na questão do saneamento básico. Poderia falar de várias agências, ANTAC, que tem um papel fundamental, mas que não tem uma receita como tem a Agência Nacional de Energia Elétrica, a ANEEL, a NTT ou a própria ANM, que também tem. Qual foi o mecanismo que nós utilizamos para poder dar uma solução que seja para todas as agências? Foi que essa receita que é derivada da atividade fim das agências, do regulador, né, pudesse ser rateado e aproveitado para garantir o suprimento orçamentário das agências. Portanto, o relatório não está retirando aqui do orçamento geral da União para repassar as agências. Ele está dando um endereçamento daquilo que as agências são capazes de arrecadar através da sua atividade fim, como um mecanismo de equalização de socorro orçamentário às agências. Seria injusto nós aprovarmos um projeto que ele vai resolver só para aquelas agências que seria, do ponto de vista de resultado, superavitária. E outras agências que são tão fundamentais quanto ficar com o Pires na mão. Isso não seria até algo, na minha lógica, inconstitucional, porque a lei das agências falou de autonomia das agências e não de uma em detrimento da outra. Então eu queria, com todas as vênias, a senadora Soraya, e eu repito, o ponto que ela trouxe nos levou a uma reflexão profunda junto à consultoria técnica do Senado Federal, e nós vamos levar esse tema para o plenário do Senado também. Acho que lá nós podemos discutir, e se for o entendimento da maioria dos senadores de que tem que optar pela versão original apenas em relação a essa questão do fator arrecadatório, nós podemos fazer essa opção no plenário do Senado Federal. Mas eu entendo que a construção que nós fizemos, ela dá cumprimento à lei das agências, atribuindo autonomia financeira às agências dentro desse formato de proveito do resultado do recurso levantado, arrecadado por aquelas agências que têm essa característica. Então, apenas para trazer clareza em relação a isso, do ponto de vista técnico, o argumento que ela traz é um argumento que deve ser considerado, mas a solução que nós estamos trazendo, ela leva em consideração o funcionamento pleno de todas as agências e não estamos, repito, retirando recurso do orçamento do governo para acrescentar às agências. É algo que as próprias agências né, acabam por arrecadar. E repito, nós não estamos discutindo aqui, né, o aspecto tributário, mas é uma solução que eu tenho certeza que vai contribuir para o bom funcionamento de todas as agências. Agradeço, Vossa Excelência, e o cumprimento mais uma vez pela condução dos trabalhos.
1: Obrigado, senador Marcos Rogério. Eu consulto as senhoras senadoras e os senhores senadores se nós podemos encerrar a discussão do projeto.
2: Vamos votar.
1: Não havendo mais quem queira discutir, está encerrada a discussão. A votação será simbólica. Em votação, o relatório apresentado. Os senadores que concordam com o relatório permaneçam como se encontram. Aprovado. Aprovado o relatório, que passa a constituir parecer na comissão favorável ao projeto.
3: Senhor presidente, eu queria, pois na não. Condição, inclusive, de presidente
1: senador Wellington Fagundes.
3: Também como senador, porque já debatemos muito isso lá com muitos senadores na Frenloge, e esse assunto tem que ir para o plenário logo, nós não podemos demorar com essa discussão. Então, eu queria pedir aqui a possibilidade de Vossa Excelência colocar para que a gente possa levar hoje direto à urgência e levar direto ao plenário.
2: Urgência ao plenário.
3: Urgência ao plenário.
1: Ok. Senhoras e senhores senadores, há um pedido aqui do senador Wellington Fagundes para que o projeto vá ao plenário. Eu coloco em votação o pedido de urgência feito pelo senador Wellington Fagundes. Aqueles que concordam, permaneçam como se encontram. Aprovado o pedido de urgência e o projeto segue para o plenário do Senado Federal.
3: Senhor presidente,
1: pois não, senador Wellington.
3: Antes de encerrar a sessão, eu gostaria aqui muito mais para esclarecer, porque essa audiência aqui nós falamos muito da questão do crime organizado. O crime organizado está tomando conta realmente, infelizmente, da família brasileira. O meu estado, Mato Grosso, hoje o crime organizado está chegando de forma tão violenta, tão forte. Nós temos um problema, divisa seca com a Bolívia, 720 quilômetros, portanto, a questão envolve o narcotráfico e aí envolve todas as situações, e quem sofre é o cidadão. Por isso eu quero aqui colocar como esclarecimento, senhor presidente, porque muito se discute, devemos taxá-los como terrorista ou não. Então eu quero aqui dizer que, da minha parte, se é terrorismo ou se é crime organizado, a discussão jurídica é importante, mas para quem vive lá com medo, o mais importante é combater e vencer o crime organizado. Pode até haver debate sobre o nome, sobre o combate, mas não pode haver dúvida, senhor presidente. Chame de terrorismo ou de crime organizado, eu chamo de inimigo da sociedade e defendo o combate sem trégua dentro da lei. A população não pode saber a classificação do criminoso. A população quer é saber se o Estado tem coragem de enfrentá-lo, porque mais importante do que definir o nome é ter a determinação de derrotar o crime organizado no Brasil. Se é terrorista ou não, eu quero deixar bem claro aqui, isso é problema dos juristas. Por isso eu quero reafirmar o meu compromisso, que é de que o Estado seja mais forte do que qualquer facção. Quero repetir, que o Estado, senhor presidente, seja mais forte do que qualquer facção. O rótulo pode ser discutido, o combate não pode ser adiado. O cidadão não pergunta se facção é terrorista ou criminosa. Ele pergunta é quem vai protegê-lo. É isso que o cidadão quer saber. Então pode haver divergência entre classificação, porque está sendo muito explorado na imprensa. Não pode haver a divergência sobre o combate a essas facções criminosas que se firmam cada dia mais no país. E tem que ser feito isso com inteligência, com autoridade de Estado. E aí eu quero falar aqui, senhor presidente, inclusive na condição de pré-candidato a governador do meu estado. Está aqui o Rogério, Marcos Rogério também é pré-candidato. Nós somos estados limítrofes. E olha, investir no policial, investir na inteligência, é obrigação de qualquer governo. E aí eu falo do meu estado. Olha, o estado de Mato Grosso está diminuindo o número de policiais, não está repondo aqueles, depois é importante o senador Rogério falar, não está repondo aqueles que aposentaram, aqueles que morreram, a família do policial que entrega sua vida ao combate não pode ficar abandonada. E hoje o meu estado, o governo, insiste em não querer pagar o RGA, que é apenas...

0: atualização monetária do salário. Tem dinheiro para tantas obras supérfluas, não tem dinheiro para pagar o servidor público, para pagar atualizado. Por quê? Isso é uma dívida que o meu Estado tem. Então, os policiais estão intranquilos, a família do policial está intranquila no Mato Grosso, o servidor público da mesma forma. Porque não é o governador que faz. Aliás, ninguém faz nada sozinho. O governador determina, mas quem executa é o servidor público, que tem que ser valorizado. E nessa questão da segurança, mais ainda. Porque o meu Estado, senhor presidente, já está sendo campeão por alguns anos do feminicídio, matando as mulheres mato-grossenses. Isso é inaceitável. E o governo do Estado insistindo em dizer que não tem dinheiro para construir uma delegacia da mulher. Mas tem dinheiro para fazer obras faraônicas, senhor presidente. É isso que eu não aceito e que vou denunciar.
1: Queria devolver a palavra ao presidente, a presidência, devolver a presidência ao presidente Marcos Rogério, que pediu inclusive a palavra. O senhor está com a palavra.
2: Eu vou apenas, senhor presidente, cumprimentar o senador Wellington Fagundes, né? Esse tema da segurança pública é um tema sensível. Nós temos uma comissão aqui da segurança pública que nós vamos ter que ampliar esse debate lá, né? O problema que o Mato Grosso enfrenta com relação ao efetivo em Rondônia também. Rondônia hoje tem cerca de 3 mil policiais para atender todo o estado. 3 policiais na atividade fim. Né? Isso vai dar, por turno, né, que são de 12 horas, você vai ter lá, senador Jaime Bagatello, hoje em torno de 600 policiais por turno. É muito baixo, porque você tem que pegar o contingente total dos policiais e você vai dividir por 5 para fazer a escala. Então vai dar ali menos de 700 policiais, 600 policiais por turno para dar proteção à sociedade. Realmente, para todas as cidades do estado de Rondônia. Então hoje, o problema da violência, da segurança pública, é um tema que nós temos que enfrentar com muita responsabilidade. Né? Então, a fala de Vossa Excelência, ela é uma... É uma questão muito preocupante para o seu estado de Mato Grosso, assim como é também para o estado de Rondônia. E cada estado, né, se cumprir a tarefa de cuidar, né, cada um dentro do que prevê a legislação, você resolve o problema do Brasil. Agora, quando você resolve num estado e o outro estado acaba deixando esse tema para trás, o criminoso vai migrando. Ele migra de um lugar para o outro, onde ele vê a vida mais fácil, ele vai estabelecer a sua residência e de lá vai ser o braço operacional que vai aterrorizar o Brasil inteiro. Então, parabéns a Vossa Excelência e dou testemunho de que essa é a situação também no estado de Rondônia e que nós vamos enfrentar com muita coragem. Senhor presidente, apenas parabenizar a Vossa Excelência e agradecer a contribuição, agradecer todos os convidados que estiveram aqui hoje trazendo, né, a visão de cada um sobre o que está acontecendo dentro de cada uma das agências e o nosso esforço é que a gente encontre uma solução negociada, construída, né, para garantir efetividade ao papel do regulador e, por via de consequência, uma prestação de serviço melhor ao cidadão, porque mais infraestrutura significa mais desenvolvimento, mais crescimento do país. Então, a todos que vieram, meus agradecimentos. E com Vossa Excelência, senhor presidente, fica a palavra final para encerrar os trabalhos de hoje, como presidente eventual dessa comissão, num dia em que a contribuição de Vossa Excelência terá efeito para toda a regulação federal do Brasil.
0: Senhor presidente, e para terminar, logo depois que terminar, aqui são duas coisas que nós temos que comemorar: essa grande audiência e a aprovação do seu projeto. Então eu queria pedir para tirarmos uma foto, porque é histórica aqui nessa comissão o trabalho que fizemos aqui hoje.
1: Queria ratificar aqui o que já foi decidido com referência ao item 4, que é o pedido de vistas do senador Espridion a mim. Pedir desculpas ao senador Vanderlan Cardoso, que pediu a inclusão do requerimento, mas uma decisão do presidente transfere a aprovação não só do requerimento dele, mas de todos os outros para a nossa próxima reunião. Então, esclarecido essas informações e dadas as satisfações devidas... E antes de encerrar a sessão, eu gostaria de pedir a dispensa da ata dessa reunião. Aprovado? Em aprovação? Da leitura. Em aprovação? Aprovado. Está encerrada a nossa reunião.
3: Em Brasília, 1h36. 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

0: Está encerrada, portanto, a audiência pública da Comissão de Serviços de Infraestrutura, que discutiu hoje os impactos do bloqueio orçamentário previsto no Decreto 12.990 de 2026 sobre a capacidade operacional, regulatória e fiscalizatória das agências reguladoras federais vinculadas aos setores de infraestrutura. Neste momento, acontece também. Aqui no Senado, a audiência pública da Comissão de Segurança Pública discute hoje a criação do Dia Nacional. Desculpa, a audiência pública da Comissão de Assuntos Sociais debate a criação do Dia Nacional do Panificador. Senador Eduardo Girão, com a palavra, vamos acompanhar.
1: A gente foi ver no mapa, dava para pegar a missa lá em Anápolis. Aí nós entramos na cidade. Voltando para Brasília, nós entramos na cidade, fomos lá na catedral ali, na missa, na igreja central, né, a matriz, melhor dizendo, e passamos na frente do circo que tava era o Dedé Santana, rapaz, dos Trapalhões, o Dedé junto com o Diego Hipólito, eles estavam fazendo ali a apresentação, tava na última semana. Lá em Anápolis, eu digo, rapaz, isso não é por acaso, não. Aí terminou a missa, a gente foi pro circo, as crianças adoraram e batemos uma foto lá, foi bacana, lá com o Dedé Santana. Então, seja muito bem-vindo aqui ao Senado, Silvio, e o senhor tem a palavra nessa nossa simbólica sessão que vai, se Deus quiser, gerar aí um pontapé inicial. Não tem nenhum projeto na Câmara tramitando nesse sentido, não, né? Então, que bom. Eu acho que, se Deus quiser, a gente aprova aqui em julho. Essa nossa secretaria vai me ajudar aqui com o presidente Marcelo Castro, sempre muito atencioso. A gente aprova em julho e vai lá para a Câmara para trabalhar, para quem sabe esse ano, né, a gente já ter esse Dia Nacional do Panificador, né? Muito obrigado.
2: Eu que agradeço aí, senador, pela sua iniciativa. É para uma categoria, né, tão exigida assim mesmo, né? Nós começamos muito cedo o nosso trabalho, a gente sacrificamos nossa família, né, para a gente poder estar entregando o melhor para os nossos clientes, nossos consumidores. Às vezes a gente sai de casa muito cedo, retorna no final da tarde, à noite, e às vezes a gente sacrifica a família para poder entregar o melhor mesmo para os nossos clientes. Então, assim, agradeço muito o senhor pela essa iniciativa. Acho que a nossa categoria é merecedora, né, dessa iniciativa do senhor aí. Acho que a gente, por tudo que a gente entrega, né, por tudo que a panificação entrega para o Brasil, assim, em termos de desenvolvimento mesmo, né, geralmente as panificadoras hoje é o primeiro emprego, né, a gente oferece muito essa oportunidade para o primeiro emprego. E isso ajuda muito, né, no desenvolvimento do nosso país. Então, agradeço muito o senhor por isso. E assim, né, porque o nosso segmento hoje, ele oferece, assim, a gente costuma falar lá em Goiânia, assim, as padarias hoje vendem até pão, né? Porque hoje a panificadora hoje entrega todas as refeições do dia, né? Desde o café da manhã, o almoço, o café da tarde, até o jantar. Então, assim, é fundamental, né, esse nosso segmento hoje para toda a cidade. E, assim, hoje as pessoas gostam muito de tomar esse café, né, fora de casa, né? Comer fora de casa hoje, até pela correria do dia a dia, que hoje as mulheres também estão trabalhando, né, fora, então não tem tanto esse tempo de estar fazendo as refeições em casa. Então, a padaria auxilia muito nesse sentido, né? De estar oferecendo as refeições, todas as refeições do dia. Então, eu acho que essa iniciativa do senhor é muito importante, sim, para nós. E lá em Goiânia, a gente tem observado em Goiás o tanto que esse nosso segmento tem desenvolvido nos últimos anos, tem desenvolvido, assim, principalmente, assim, em altos, assim, investimentos muito altos nas nossas panificadoras. O panificador em Goiás hoje melhorou muito. Em Goiânia, assim, agora recentemente mesmo, abriu uma padaria lá com um investimento altíssimo, que gera lá, tem padarias em Goiânia hoje que gera lá hoje 280, 300 empregos por unidades. Então, assim, realmente é um segmento que é muito importante para o desenvolvimento do país, né? Então, essa iniciativa do senhor, assim, realmente é muito boa e agradecemos muito o senhor por essa iniciativa. Então, é isso. Agradeço aí a todos os nossos amigos aí que vieram também participar, né? Pessoal da BIP, que nós fazemos parte, né, da

0: somos associados lá e que tem desenvolvido um grande trabalho, né, para o desenvolvimento do nosso segmento aí. Então é isso. Obrigado.
1: Muito obrigado. Muito obrigado, Silvio Cipriano Moreira, ele que é presidente do Sindicato das Indústrias de Panificação e Confeitaria do Estado de Goiás, o Sindipão. Leva meu abraço lá para os senadores aqui, meus colegas, né, o Vanderlan, né, o senador Cajuru, o senador Wilder também, né, tudo de bom para ele. E o especial também, eu gosto muito do senador. Ó, já estou chamando ele de senador, já estou profetizando aqui, hein? Mas é o nosso amigo também, irmão, Gustavo Gaia, que é deputado federal. Leva meu abraço a ele, né? Eu fico muito, assim, sensibilizado com muita gente orando, que ele teve um problema de saúde, e muita gente aí orando pelo seu restabelecimento. Também, presidente Paulo, manda um abraço lá, leva meu abraço ao senador Fabiano Contarato, tá? Lá do Espírito Santo, e ao senador Marcos Duval, meu amigo, irmão, também, que tem feito um grande trabalho aqui no Senado. Eu quero aproveitar, olha, tem muita gente nos assistindo, tá? Está sendo transmitido pela TV Senado, Rádio Senado, nas redes sociais aqui, ao vivo, desde o início. E olha quem está nos assistindo. Nada menos que o presidente da Confederação Latino-Americana, CIPAM, direto do Uruguai, o Álvaro Pena. Muito obrigado, Álvaro, pela sua audiência, por acompanhar. Inclusive, meu pai, as coincidências. Meu pai chegou ontem no Uruguai, lá em Montevidéu. Não sei se você está em Montevidéu. Meu pai chegou ontem aí para passar uma temporada. Mas vamos sequenciar aqui. Acredito que é o nosso último orador, né? Que. Ah, claro, claro. Iana? Iana? Iana Rascan. Já lhe passo a palavra, tá? Vamos ouvir agora aqui dentro da ordem o Emerson Amaral, diretor do Instituto de Desenvolvimento das Empresas de Alimentação Ideal. Muito obrigado, Emerson, pela sua presença aqui conosco, e o senhor tem a palavra.
2: Eu que agradeço, senador, e quero parabenizá-lo, porque, por mais que possa se dizer que existe essa data, né, em alguns estados, mas usando o jargão, né, nunca na história tivemos uma pessoa dessa casa como o senhor aqui para poder valorizar essa profissão que nós dizemos tanto da questão da carência da mão de obra, e uma das coisas é a valorização do profissional, do empresário desse setor. Então, parabéns mais uma vez por essa iniciativa, que tenho certeza que vai ser um marco da história da nossa panificação. É um setor que está presente em 5.508 municípios, dos 5.570 municípios do Brasil, né? Ultrapassamos em 2025 a marca de mais de 300 mil padarias nesse nosso Brasil. Então é um número muito expressivo. Participamos aí com 1,3% do PIB, ou seja, é um número que pode soar pequeno, mas é muito grande, né, na sua dimensão. E temos que destacar, é um setor pujante, senador, porque no ano de 2025 crescemos 6,8% ante uma inflação de pouco mais de 4%. É um número muito significativo.

0: municípios desse nosso país. E parabenizando aqui o presidente Paulo, que está sendo muito bem sucedido aqui para o nosso querido Alex, e que vem desenvolvendo uma série de ações, que foram uma das perguntas aí, senador, né? Desenvolvendo uma série de ações e de ferramentas. Então, hoje, o site da ABIP, a página da ABIP nas redes sociais, assim como o YouTube, tem uma série de serviços e ferramentas hoje disponíveis. Então, para não me alongar muito, é realmente agradecê-lo por essa dedicação, que eu tenho certeza que vai ser um marco na história da panificação brasileira. Muito obrigado.
1: Muito bem, Emerson. Muito obrigado. Eu que agradeço a oportunidade, eu que agradeço a vocês por a oportunidade de apresentar algo que já deveria existir. Né? Na realidade, esse Dia Nacional do Panificador é algo que nós propusemos em 2024, mas que já deveria existir, por questão de justiça, né? Mas, obrigado, Emerson. Você é de que estado, Emerson?
2: De Minas Gerais.
1: Você é mineiro, olha aí o Brasil todo se desenhando aqui, que bacana. Mas de que lugar de Minas?
2: Belo Horizonte.
1: Belo Horizonte mesmo, que bom. Você sabia que eu sou cidadão de Pedro Leopoldo, né? Então sou seu conterrâneo também, sou cearense, mas sou mineiro. Né? O único estado que a gente... Porque eu fiz o filme do... Fiz no Ceará, né? E o filme do seu conterrâneo, que pra mim a vida... Mesma forma que o Ceará é antes e depois de Tarso Gereissati, na minha existência é antes e depois do Chico Xavier, né? Que é mineiro lá de Pedro Leopoldo, que depois foi para Uberaba, grande pacifista e humanista, e eu tive a oportunidade de fazer 2 filmes sobre a vida dele. Né? Produzimos um com a Globo, né? E outro foi lá no Ceará mesmo, né? As mães de Chico Xavier, e... Eu recebi o título lá de Pedro Leopoldo. Muito obrigado pela sua participação, Emerson Amaral, diretor do Instituto de Desenvolvimento das Empresas de Alimentação Ideal. E agora eu passo a palavra à audiência pública para isso. Se alguém quiser também falar aí, fique à vontade. Né? A Iana Rascan é do SIAB, é isso? Sindicato da Indústria das Empresas de Alimentos de Brasília. Que bacana. Muito obrigado pela sua presença, Iana. Você tem a palavra. E o Marcelo está acompanhando a Iana. Obrigado, Marcelo.
3: Estou aqui acompanhada do Marcelo, que também faz parte da diretoria do Sindicato da Indústria de Alimentos de Brasília. É uma honra e uma alegria estar aqui honrando, né, nosso panificador. Brasília hoje já conta com quase 4.500 indústrias de alimentos, sendo quase 3.000 no segmento de panificação e confeitaria. Então, esse é um número muito expressivo. Também falo em nome do SESI Distrito Federal, SESI Senai. Eu faço parte do Conselho do SESI. Então, quem quiser se qualificar como padeiro, nos busque, porque nós temos... padeiro, confeiteiro, técnico em alimentos. Nós temos vários cursos nesse sentido. E aí uma curiosidade ruim é que sobra vaga. Então, quando a gente abre essas turmas, a ideia é formar este profissional para entregá-lo ao mercado de trabalho. A gente nem sempre consegue encher essas turmas. Então, há uma escassez de mão de obra qualificada e cada vez mais nós precisamos de mão de obra qualificada, porque existe hoje maquinário, existe hoje tecnologia de alimentos, existe uma necessidade maior que as pessoas se qualifiquem, que o alimento seja melhor, que o alimento seja mais seguro, que ele seja mais durável. E nós temos esses cursos para oferecer, temos essas melhorias para oferecer, e nem sempre a gente consegue encher essas turmas. É uma tristeza muito grande. E aí, já que estávamos falando de Portugal, é só um adendozinho aqui, mais uma lenda, né? Toda a nossa tradição de panificação, ela vem de Portugal. Eu sou portuguesa, sou da região, morei muito tempo na região de Alcobaça, e dizem que, conta a lenda, né, que quem fez definir as fronteiras que Portugal tem hoje foi a Batalha de Aljubarrota, que se passou ali, nessa região entre Alcobaça e Batalha. E que uma padeira, então, assim, também estou aqui representando as mulheres, que nós ainda somos poucas dentro da panificação.

0: São mais um número cada vez mais crescente, fazendo coisas diferentes. Então, a batalha ser padeira também contribuiu para as fronteiras que existem hoje em Portugal. A padeira de Aljubarrota chama-se Brites de Almeida. Ela liquidou 7 soldados espanhóis com a pá de padeira dela na cabeça de cada um deles. Então, somos literalmente padeiras e guerreiras aí dentro de uma profissão que ainda é tão masculina, mas que tem cada vez criado mais espaço para a gente ir honrando essa tradição que veio de Portugal e que ela se consolidou tanto no Brasil e em todos os lugares do Brasil e que hoje alimenta a nossa mesa.
1: Não poderíamos ter encerrado melhor, né? Com as nossas origens, né? Que essa história do pão com Portugal no Brasil é algo assim intrínseco, né? É ligado umbilicalmente, podemos dizer assim. Toda a nossa gratidão aos portugueses por isso, né? Eu tenho muita honra de ter a origem do nome Girão, lá de Leiria, de Portugal. Né? Então a nossa família saiu de lá, foi para o interior do Ceará, Morada Nova, e ali se espalhou pelo Brasil. Né? Então eu fico assim extremamente grato com a sua participação. Muito obrigado, Ian, porque você traz aí um pouco do resgate da nossa história. E nada é por acaso, você trouxe justamente aqui para a gente encerrar com chave de ouro essa nossa audiência pública. Eu quero agradecer todos vocês que participaram, Paulo Alfonso Meneghelli, ao Paulo Pereira dos Santos Filho, Alexandro França Martins, Daniel Cansanção Gereissati, Silvio Cipriano Moreira, Emerson Amaral, também aqui o nosso que está conectado até agora. Tô vendo ele aqui na telinha, o Marcos Gugel, que vai trazer lá, se Deus quiser, já é o maior padeiro das Américas. E vai trazer aí, se Deus quiser, esse caneco aí dá pra gente lá de Milão, do melhor panetone do mundo, já é o do Brasil também. Parabéns, viu, Marcos? Parabéns mesmo, obrigado pela participação. Aí agradecer essa mesa aqui, esse pessoal aqui que faz a CAS. Eu acho que é a comissão mais produtiva do Senado Federal. Se você pegar os projetos que foram aprovados esse ano, nessa legislatura, a CAS. Um dia desse eu estava com esses dados. É a que mais tem produzido aqui no Senado Federal. Parabéns, Saulo Kleber Ribeiro, que é o secretário da CAS, o Ivan Cerqueira Filho, secretário adjunto, Renato de Jesus Gomes da Silva e a Isabela da Assunção, né, que é a nossa taquígrafa aqui. Muito obrigado por tudo, né? Agradecer a equipe da TV Senado, Rádio Senado, toda a equipe, que o pessoal que serve o cafezinho aqui da gente, traz a água sempre muito atencioso.
2: Em Brasília, 1h54, acompanhamos até aqui a audiência pública da Comissão de Assuntos Sociais do Senado, que debateu hoje a criação de um Dia Nacional do Panificador, proposto pelo Projeto de Lei 3.432 de 2024, que tramita neste colegiado, e para discutir os impactos sociais e econômicos desse setor para o Brasil. Na sequência, você fica com o Boletim .leg.
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2: Comenda Santa Dulce destaca trajetórias dedicadas ao cuidado dos mais vulneráveis.
4: Criada em 2020, a Comenda Santa Dulce dos Pobres é concedida anualmente a pessoas e instituições que prestam serviços relevantes na área social da saúde.
2: Comissão de Segurança Pública muda regras para revisão de prisões preventivas. Eu sou Ricardo Nakaoka e este é o Boletim .leg. O Senado homenageou nesta terça-feira, com a Comenda Santa Dulce dos Pobres, duas pessoas e uma instituição que dedicam a vida ao cuidado de quem mais precisa. A reportagem é de Marcela Cunha.
4: Um dos homenageados foi o Instituto da Primeira Infância, o IPRED, que completou 40 anos nesta terça-feira. A instituição, sediada em Fortaleza, nasceu para combater a desnutrição infantil e atualmente atende mais de 4 mil crianças. Também foram homenageados a religiosa Maria Nilda Cavalcante Rangel, de 92 anos, com 71 anos de atuação em obras sociais, e Jorge Eduardo

0: Deister, coordenador da Vila do Pequenino Jesus, em Brasília, que acolhe 104 pessoas com múltiplas deficiências e em situação de total dependência. Ao receber a comenda, Jorge contou que a própria trajetória o ajudou a compreender o sofrimento das pessoas atendidas pela instituição.
1: A gente falar de dor é muito simples, né? Mas viver com pessoas que passam dor é diferente demais. E lá na vila a gente convive com pessoas que foram abandonadas.
0: Criada em 2020, a Comenda Santa Dulce dos Pobres é concedida anualmente a pessoas e instituições que prestam serviços relevantes na área social da saúde. Esta foi a segunda edição da homenagem.
2: A revisão da prisão preventiva deve ganhar novas regras e não garantirá liberdade automática. É o que diz um projeto que passou pela Comissão de Segurança Pública e seguiu para votação na Comissão de Constituição e Justiça. Repórter Bruno Lourenço.
3: A redação aprovada determina que o atraso na revisão não gera liberdade automática. O Ministério Público deverá ser ouvido e o ônus de pedir a reavaliação passará a ser da parte interessada, como explicou o relator, senador Fabiano Contarato, do PT do Espírito Santo.
4: Se mostra adequada e necessária a prévia oitiva do Ministério Público sobre a manutenção da medida ou a soltura do preso.
3: O senador Sérgio Moro, do PL do Paraná, lembrou que a soltura automática não constava no texto original do pacote anticrime enviado por ele quando era ministro da Justiça.
5: Aí isso foi enxertado pro lobby pró-crime, infelizmente, de alguns parlamentares lá na Câmara dos Deputados.
3: O projeto aprovado também amplia para 180 dias o prazo de revisão nos casos em que o preso já tenha sido condenado em primeira instância.
2: Já está em vigor a lei que institui o marco legal do transporte público coletivo. As informações com o repórter Patrícia Oliveira.
6: O marco legal do transporte público coletivo abre alternativas para o financiamento do setor, além da tarifa paga pelo usuário. Entre as novas fontes de custeio estão publicidade, exploração comercial de espaços e recursos da contribuição de intervenção no domínio econômico, a CID Combustíveis. A nova lei tem origem em projeto relatado pelo senador veneziano Vital do Rego, do MDB da Paraíba.
7: A CID poderá contribuir sobremaneira com a mobilidade urbana nos centros urbanos mediante redução das tarifas.
6: A lei também estabelece a melhoria da regulação e da operação dos veículos públicos urbanos, com mais regularidade, pontualidade, acessibilidade, segurança, conforto e satisfação dos passageiros.
2: Um relatório do Unicef aponta que metade das crianças do planeta estão sujeitas a pelo menos 3 ameaças climáticas, casos de secas e enchentes. O senador Confúcio Moura, do MDB de Rondônia, alerta que o Brasil precisa encontrar formas sustentáveis para combater esses eventos extremos.
8: A natureza pede socorro. Precisamos olhar para ela com mais responsabilidade, ciência e maturidade. Como vamos reagir? Como vamos nos preparar? Que decisões o país vai tomar.
2: Está prevista para a tarde desta terça-feira a instalação da Comissão Mista de Orçamento do Congresso Nacional. Formada por senadores e deputados, a comissão é responsável por analisar o Plano Plurianual, a Lei de Diretrizes Orçamentárias, a Lei Orçamentária Anual e créditos adicionais, além de fiscalizar as contas públicas. Outras notícias estão disponíveis em senado.leg.br/rádio.
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2: Em Brasília, 2 horas em ponto. Uma ótima tarde para você que sintoniza a Rádio Senado. Eu sou Ricardo Nakaoka, em sua companhia, e logo mais terá início a sessão deliberativa do Senado Federal. Até lá, você fica com a programação musical de Josimar Fernandes. Abrindo a hora, Marcela Mangabeira.

0: 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A partir de agora, passa a acompanhar a audiência pública da Comissão de Serviços de Infraestrutura do Senado. A audiência vai debater a regulamentação e as providências adotadas após o advento da Lei Federal 15.097 de 2025, que trata do aproveitamento do potencial energético offshore. O debate desse tema teve início em audiência pública realizada pela comissão no último dia 7 de abril. A audiência foi solicitada pelo senador astronauta Marcos Pontes, do PL de São Paulo, que preside a audiência pública. Este evento é interativo e você pode participar com perguntas ou comentários por meio do portal E-Cidadania na internet, em senado.leg.br/e-cidadania ou pelo telefone 0800-061-2211. A ligação é gratuita. Vamos acompanhar.
1: Diretora, presidente da Coalizão Eólica Marinha. Obrigado pela presença. O senhor Milad Shadman, doutor em engenharia oceânica pela COP do Rio, da Universidade Federal do Rio de Janeiro. Obrigado pela presença. Do Pietro Mendes, diretor da Agência Nacional do Petróleo, Gás Natural e Biocombustíveis, da ANP. Obrigado pela presença. No caminho, o senhor Tiago Soares, secretário de Energia e Economia do Mar do Estado do Rio de Janeiro. Além dos convidados aqui, que aqui se encontram, também nós temos as participações remotas do senhor Mário Póvia, diretor-presidente do Instituto Brasileiro de Infraestrutura, da senhora Elbia Aparecida Silva Ganon, presidente da Associação Brasileira de Energia Eólica, senhor Alexandre Gross, líder de infraestrutura e transmissão elétrica da WWF Brasil, senhor Dante Luiz de Ros Holanda, coordenador de inovação e tecnologias setoriais do Ministério da Ciência, Tecnologia e Inovação, e senhor Rodrigo Ruggenin, diretor de energia da Secretaria Estadual do Meio Ambiente e Infraestrutura, da SEMA, do Rio Grande do Sul. Informo também que foram convidadas a senhora Adriane Gorayeb Nogueira, professora do Departamento de Geografia da Universidade Federal do Ceará, e o senhor Hugo Fonseca, subsecretário de Desenvolvimento Econômico da Ciência, Tecnologia e Inovação do Rio Grande do Norte, que não puderam comparecer a essa audiência. Antes de passar a palavra aos nossos convidados, eu comunico que essa reunião está sendo interativa e transmitida ao vivo e também aberta à participação de todos os interessados por meio do portal

0: e-cidadania pela internet no endereço senado.leg.br/e-cidadania, tudo junto. Então, novamente, senado.leg.br/e-cidadania, tudo junto, ou pelo telefone 0800-061-2211. De novo, 0800-061-2211. O relatório completo com todas as manifestações estará disponível no portal, assim como as apresentações que forem utilizadas pelos expositores. Na exposição inicial, cada convidado, aqui para a gente combinar o jogo aqui, como é que vai ser. Então, na exposição inicial, cada convidado poderá fazer uso da palavra por até 8 minutos. Nós temos um número grande de convidados, a gente tem um tempo limite aqui. Então, eu peço para prestarem atenção realmente no tempo limite, né? Ao final das exposições, a palavra será concedida aos parlamentares inscritos, né? Aqueles que estiverem presentes, para fazerem suas perguntas ou comentários. Na verdade, durante aqui, à medida que eles chegam, como tem um compromisso direto aqui dentro, eu peço para eles falarem no meio mesmo. Depois da apresentação, né, todo mundo fala. Durante aqui, a gente vai estar recebendo as perguntas também pelo e-Cidadania. Eu vou passar as perguntas aqui para os expositores, assim como vai ser transmitido para aqueles que estão nos acompanhando remotamente, né, os expositores remotamente, para que eles já vejam as perguntas, os comentários, para, se puder, incluir já por dentro da sua competência ali dentro, já colocar algumas das respostas. Aqui, para quem está aqui, esses 8 minutos é fácil a gente ver, porque aparece um relógio ali. E um pouco antes, faltando 1 minuto para o final do tempo, toca uma campainha como essa daqui. Não sou eu que toco, mas ela aparece automaticamente. E algumas vezes aparece uma voz também dizendo do 1 minuto. Uma voz bastante insistente, diga-se de passagem, né? Para quem está online, a gente está acompanhando remotamente, para os expositores remotamente, não tem, obviamente, a visão aqui do relógio e nem a campainha, mas, se eu não me engano, tem a voz do 1 minuto, certo? A voz do 1 minuto vai avisar. Então, também peço para quem está online para prestar atenção no tempo, controlar o tempo, né, para que a gente consiga todo mundo falar no seu tempo. E no final de tudo, então, eu passo a palavra de volta na mesma ordem de apresentação, para que seja feito, então, as suas considerações finais e a resposta a algumas das perguntas que achar conveniente, né, ou comentar alguns das outras falas também. Ok, então, sem mais esperas aqui, eu passo a palavra à senhora Roberta Cox, diretora de Políticas para o Brasil no Conselho Global de Energia Eólica e diretora-presidente da Coalizão Eólica Marinha. Por favor, para 8 minutos.
1: Muito obrigada, senador, astronauta Marcos Pontes. Uma satisfação estar aqui participando de mais uma audiência pública sobre o tema. Bom, a gente preparou aqui uma apresentação para tentar ser bem objetivo e esclarecer um pouco sobre as eólicas offshore. Na outra audiência, houve questionamentos, então tentei tentei focar um pouco nos questionamentos para esclarecer o que vem trazendo dúvidas e questões sobre as eólicas offshore e da realidade das eólicas offshore. Bom, só para contextualizar um pouco de WEC, que é a voz global da indústria eólica. Nós estamos presentes em mais de 80 países, com representação de mais de 1.500 membros, companhias, organizações e instituições. O WEC trabalha tanto em mercados maduros de eólicas, como em mercados emergentes, tentando trazer boas práticas e abrir novos mercados, visando a transição energética.
2: Em Brasília, 2 horas e 15 minutos. Até aqui você acompanhou a audiência pública da Comissão de Serviços de Infraestrutura do Senado, a CI. A audiência debate hoje a regulamentação e as providências adotadas após o advento da Lei Federal 15.097 de 2025, que trata do aproveitamento do potencial energético offshore. A audiência é presidida pelo senador astronauta Marcos Pontes, do PL de São Paulo, e você pode continuar acompanhando a audiência pelo canal da TV Senado no YouTube, em youtube.com/TV Senado. Neste momento tem início a sessão plenária deliberativa do Senado Federal, com 3 itens na pauta, entre eles o projeto de lei que cria a Universidade Federal do Esporte. Senadora Roberta Accioli, do Republicano.

0: anos de Roraima. Na presidência desta sessão, vamos acompanhar.
1: Eduardo, né? Agora. Gosto de convidar meu amigo, senador Eduardo Girão, para o uso da palavra.
0: Senador Eduardo Girão, do Novo do Ceará, o primeiro senador a fazer uso da palavra na tribuna nesta sessão, nesta terça-feira, 16 de junho de 2026. Brasília, 2:16.
2: Querida irmã, senadora Roberta, uma honra estar aqui também na sua presença com o senador Paulo Paim. E também com os demais senadores que estão nos acompanhando. Minha presidente querida, é o seguinte, eu observo aqui, cumprimentando a todas as brasileiras e brasileiros que nos acompanham, que tem havido uma grande repercussão, tanto aqui no Congresso Nacional, como na imprensa, redes sociais, e a gente procura sair um pouco dessa bolha. Né, e caminhar, conversar com as pessoas, nos mercados, nas feiras. Mas eu vejo uma crítica muito grande feita pelo governo Lula, inclusive, feita por ele, sobre algumas matérias que estão tramitando nas duas casas, como o presidente Lula chama, como pauta-bomba, porque teria um impacto negativo no orçamento por estar na contramão do ajuste fiscal. É engraçado isso. Esse presidente Lula é uma graça. Pauta bomba, Lula. O senhor tem moral para falar de pauta bomba? Por favor. Ninguém é trouxa aqui. Primeiramente, é bom lembrar que saibamos o teor dessas nove matérias. A primeira delas é o PL 108 de 2021, que eleva de 81 mil para 130 mil o teto da receita bruta anual dos microempreendedores individuais, MEI. Matéria já aprovada pelo Senado e se encontra em análise na Comissão Especial da Câmara. Agora, preste atenção nesse, o PL 5122 de 2023, que libera recursos do Fundo Social Pré-Sal para criar linha especial de financiamento a produtores rurais afetados por eventos climáticos. Texto foi modificado pelo Senado, retornando à Câmara. Esses são estou lendo aqui o que ele chama de pauta-bomba, tá? A terceira pauta é o PL 4728 de 2020, que modifica o Programa Especial de Regularização Tributária, com novos prazos e condições de pagamento dos débitos com a União. O PL ainda está tramitando na Câmara. Segue também o PL 1365 de 2022, que eleva o piso salarial de R$ 3.600 para R$ 13.000. De R$ 3.600 para R$ 13.000 de médicos e cirurgiões dentistas, aprovado como terminativo na casa do Senado, seguindo para análise da Câmara. A quinta pauta-bomba é a PEC 231. De 2019, que aumenta o fundo de participação dos municípios. A sexta é a PEC 5 de 2023, que altera regras constitucionais para ampliar a imunidade tributária de templos e organizações religiosas. Matéria já aprovada na Câmara, tramitando no Senado. A sétima pauta-bomba é a PEC 383 de 2017, que destina 1% da receita líquida da União para o financiamento do Sistema Único de Assistência Social, né? Matéria aprovada na Câmara e tramitando no Senado. As duas últimas são a PEC 14 de 21, que cria a aposentadoria diferenciada para os agentes comunitários de saúde, e o PLP 11 de 2026, que cria benefícios para entidades sem fins lucrativos. Olha só, o presidente Lula chamando isso de pauta-bomba. Antes de analisar a autoridade desse governo federal, nós precisamos lembrar de quais são os papéis centrais do poder executivo e legislativo, ambos eleitos pelo povo brasileiro. O primeiro, numa eleição majoritária. e o outro proporcional, de modo a salvaguardar

os diversificados interesses da sociedade. Um bom poder executivo deve dialogar com o legislativo sem jamais promover a cooptação. Mas, para que esse diálogo flua naturalmente, em convergência com aquilo que é melhor para a sociedade, é preciso que o poder executivo seja respeitado, presidente Lula. Ou seja, tenha autoridade moral. Esse governo, ele não tem a mínima legitimidade para criticar o Congresso Nacional com referência à responsabilidade fiscal. O péssimo exemplo já foi dado no primeiro dia do governo Lula, quando ampliou o número de ministérios de 23 para 38. Logo de cara, ele começa a irresponsabilidade fiscal no país. Vamos combinar. Os gastos excessivos de um governo perdulário levaram o país a pagar R$1 trilhão só de juros da dívida. Quem ganha com esse governo, sabe quem é? É banco. Estão lavando a burra, como a gente diz no Nordeste. E eu paguei para ver, mas eu achava que nunca ia ver isso. O PT defendendo o banqueiro, protegendo, blindando. Foi o que o PT fez, a base, a tropa de choque do PT, lá na CPMI do INSS, que investigou, apurou ladrões do dinheiro de aposentados, de pensionistas, de viúvas, de órfãos, de deficientes. O governo Lula blindou que a gente investigasse os consignados dos banqueiros. Quem é que está do lado de quem? Quem é que está do lado dos mais pobres? É esse governo Lula? Agora vem um monte de pauta populista para dizer que está, mas passou o tempo todo e não fez. Desde o começo do governo. É gastando, é viajando para cima e para baixo com a dona Janja, com o dinheiro da gente, numa irresponsabilidade sem precedente, ficando nos hotéis, presidente, mais caros do mundo. Enquanto a gente teve exemplo de outras presidentes da República que passaram, que ficavam em embaixadas, que ficavam em estabelecimentos simples. Mas não é com o dinheiro dele. Aí ele torra. Para não perder o controle da inflação, o Banco Central, que graças a Deus nós votamos a independência no governo anterior, tem mantido a taxa Selic, infelizmente, nas alturas para segurar o país, senão o Brasil já tinha quebrado. O Banco Central acaba interferindo nos juros da economia para diminuir a tragédia, o estrago, que, aliás, foi ampliada pelo governo Lula, colocando as digitais, a base do governo Lula, do Centrão, para liberar as bets, regulamentar essa covardia com o povo brasileiro que está devastando famílias inteiras. Todo dia eu recebo no gabinete, aqui e lá do Ceará, as pessoas desesperadas que perderam tudo. Pelo amor de Deus, acabe com esse negócio, acabe com o jogo no Brasil, acabe com essas casas de aposta. Isso é, nós estamos numa Copa do Mundo, presidente, e a gente vê as bets mandando e desmandando na seleção brasileira, na CBF. Eu vou até fazer um discurso específico sobre isso, citando o ministro Gilmar Mendes, que o filho dele andou dizendo, segundo a imprensa brasileira, de que a convocação de um atleta, do Neymar, tinha o dedo dele. Olha a que ponto nós chegamos. Lembrando que o Instituto do Gilmar Mendes, o IDP, tem uma relação contratual milionária com a CBF. E esse ministro deu liminares para continuarem os presidentes, né? Especialmente o Edinaldo Rodrigues, no momento que ele estava sendo ali criticado por corrupção, né? E afastado.
A liminar foi para ele voltar. Ou seja, não decretou.

0: um conflito de interesse, um impedimento. O Brasil, esse é o retrato do nosso país. A bola não entra por acaso. Senhora Presidente, para encerrar, em 2025 foram gastos mais de eu vou repetir, B de bola e de índio, R$1 bilhão apenas em viagens internacionais com hospedagens em hotéis de luxo. Lula! Lula, não faz isso, Lula. Quem vai pagar são os mais pobres, porque você vai inventando imposto. Seu governo é o que mais inventou imposto da história. O governo Lula também resolveu cancelar o chamado Imposto das Blusinhas, depois de ter botado a base para votar a favor, lembra? Chega a véspera de eleição, muda o discurso, para te enganar, brasileiro, para enganar você. Mas ele continua com os impostos das bets, que representam a tragédia social com o endividamento das famílias, inclusive o pessoal do Bolsa Família. A senhora me der um minuto, eu prometo encerrar agradecendo a paciência dos colegas. Mas olha, o senhor não dizia que defendia os mais pobres? Os menos favorecidos? Que história é essa de não ter acabado com as bets ainda? Mande um projeto que eu tenho certeza que vai ser votado aqui. Eu não digo pela unanimidade, porque tem lobista aqui dentro, de casa de aposta, de bet, de cassino, de bingo. A gente sabe disso, os nomes estão aí. Só vem para votar nisso, para articular esse tipo de pagelança com o país, irresponsabilidade com as famílias. Mas coloque para votar que a maioria vai proibir jogo no Brasil. Pode ter certeza disso. Pode colocar, presidente Lula. O senhor não tem compromisso social com os menos favorecidos, com os mais pobres? Coloque esse projeto aqui para o senhor ver como a gente aprova a proibição. Eu encerro com o pensamento de Winston Churchill. É preferível ser irresponsável e estar com a verdade do que ser responsável e no erro. Que Deus abençoe a nossa nação. Uma terça-feira para lá de produtiva a todos.
1: Agora são 2:28 em Brasília. Você acompanha a sessão plenária do Senado Federal, presidida pela senadora Roberta Accioli. Continuamos então acompanhando a sessão plenária nesta tarde de terça-feira, dia 16 de junho. Vai assumir agora a presidência dos trabalhos o senador Girão, do Novo do Ceará. E quem deve então fazer uso da palavra será então a senadora Roberta Accioli, do Republicanos de Roraima.
0: Senador Paulo Paim, o senhor é o próximo, o segundo, só que a senadora Roberta vai fazer uma comunicação inadiável, 5 minutos, né? E eu, inclusive, gostaria de pedir ao senador Espiridião Amin, já vou passar a palavra à senadora Roberta, se o senador Espiridião Amin poderia assumir aqui a presidência. Com muita honra eu lhe passaria aqui a presidência. Por gentileza, muito obrigado, senador Espiridião Amin. Com a palavra, já passo aqui a palavra à senadora Roberta Accioli. Muito obrigado por ter aberto essa sessão. A senhora tem a palavra por 10 minutos.
2: Obrigada, meu amigo senador, presidente, senhoras senadoras, senhores senadores. Ocupo esta tribuna para manifestar o meu apoio à derrubada do veto número 50 de 2025 e, sobretudo, para defender uma causa que representa um verdadeiro compromisso com a justiça, com a valorização do serviço público e com respeito àqueles que ajudaram a construir o sistema elétrico brasileiro. Estamos falando de trabalhadores, senhor presidente, concursados, profissionais altamente qualificados que dedicaram anos de suas vidas ao fortalecimento de um setor estratégico para o desenvolvimento nacional. São homens e mulheres que ingressaram por mérito no serviço público e acumularam conhecimento técnico indispensável para garantir energia e desenvolvimento ao nosso país. Em estados como Roraima, essa contribuição foi ainda mais evidente. Muitos desses trabalhadores atuaram em regiões remotas, enfrentando enormes desafios logísticos para assegurar o funcionamento do sistema elétrico e levar dignidade e desenvolvimento

0: A população. São profissionais que conhecem a realidade da Amazônia e ajudaram a integrar o Brasil por meio da energia. Por isso, esta não é apenas uma discussão administrativa, é, acima de tudo, uma questão de justiça e reconhecimento. Também é importante afastar um equívoco que tem sido repetido neste debate, a alegação de que a proposta geraria impacto fiscal ou orçamentário. Não há fundamento para essa afirmação. O projeto trata de empresas estatais não dependentes do Tesouro Nacional, que custeiam suas atividades com recursos próprios. Não se cria despesa para a União, nem se impõe qualquer ônus ao orçamento público. Além disso, o texto vetado foi construído com responsabilidade. Ele não cria cargos, não concede privilégios e não determina aproveitamento indiscriminado. Apenas prevê o aproveitamento desses empregados em empresas públicas compatíveis, empresas públicas ou sociedades de economia mista em funções compatíveis com suas atribuições e remuneração, especialmente quando não houver possibilidade de permanência na empresa adquirente. É uma solução equilibrada, que preserva experiência e evita o desperdício de capital humano altamente qualificado. Outro aspecto que merece destaque é o amplo consenso político construído em torno dessa matéria. O projeto aprovado pelo Congresso Nacional, sem oposição das lideranças governistas durante a sua tramitação. Defender a derrubada do veto número 50 de 2025 não é defender privilégios. É defender trabalhadores que ajudaram a construir um dos setores mais importantes da economia brasileira e que merecem respeito, segurança jurídica e uma solução justa para preservar sua experiência e sua contribuição ao país. Tenho convicção de que esta casa saberá honrar essa trajetória e reafirmar seu compromisso com a justiça, com a eficiência da administração pública e com aqueles que dedicaram sua vida ao desenvolvimento do Brasil. Peço a todos os senadores que votem a favor desse veto para nós fazermos justiça nesse país. Meu muito obrigada.
1: Muito obrigado, minha querida irmã, senadora Roberta Arcioli, do Republicanos do Estado de Roraima. Aqui, o presidente, meu querido irmão, senador, que vai fazer o uso da palavra espiridião a mim daqui a pouco. Mas antes, é senador Paulo Paim, que vai subir à tribuna agora para fazer o seu discurso. Eu vou pedir licença, tenho um compromisso externo, mas estarei acompanhando aí pelo rádio exatamente a transmissão. Da paz a todos.
2: São 2:34, vai assumir agora os trabalhos, você que acompanha pela rádio e TV Senado, o senador Espiridião Amin, do Progressistas de Santa Catarina. Daqui a pouquinho fará uso da palavra, já está se dirigindo à tribuna, o senador Paulo Paim, do PT do Rio Grande do Sul. São 2:34, uma ótima tarde para você, sintonizado em todo o Brasil com a rádio
3: com
2: a TV Senado.
3: Senador Pedro Paim, e eu quero lhe dizer que eu invejo a sua condição no momento, porque falar para um plenário embelezado pela presença de duas senadoras é um privilégio que só um catarinense mereceria, mas que eu transfiro para um gaúcho.
4: Por isso amigo. Que Vossa Excelência está na presidência, inclusive. Senador Espiridião Amin, presidente da sessão, senadora Roberta Arcioli, que esteve conosco até esse poucos minutos atrás, senador Girão, senadora Damares. Presidente Espiridião, vou falar na tribuna sobre um tema que todos sabem que me envolvi no longo da minha vida, como eu digo, com alma e coração. Vou falar novamente sobre a relação do fim da escala 6x1 e a redução da jornada de trabalho para 40 horas semanais sem redução salarial, com o fortalecimento aqui na minha fala e as minhas preocupações da importância da Previdência Social Pública. Presidente, muitos tentam tratar esses assuntos de forma isolada. Eu afirmo exatamente o contrário. Eles são profundamente conectados. desde a Assembleia Nacional Constituinte em 1987-88.

0: 1988, que eu tive a honra de participar como deputado, defendo que o desenvolvimento econômico se faz valorizando o trabalho e também com preocupações com a proteção social. Devem caminhar juntos. Na Constituinte, travamos uma grande batalha para reduzir a jornada semanal de 48 para 44 horas semanais. Não foi uma conquista simples. Houve forte resistência. Mas vencemos. Vencemos mediante um grande acordo com o próprio Centrão na época. Porque compreendíamos que o progresso só tem sentido quando melhora a vida das pessoas. Passados quase 40 anos, a grande maioria da população clama pelas 40 horas semanais sem redução salarial. Hoje, segundo dados do IBGE, o Brasil possui mais de 100 milhões de pessoas ocupadas. Há milhões de trabalhadores vivendo também na informalidade. Trabalham mais, ganham menos e não contribuem com a Previdência. É nesse contexto que surge a importância da redução da jornada para 40 horas semanais, sem redução de salário e o fim da escala 6x1. Eu disse ontem e repito hoje, nunca trabalhei 6x1. Estou falando das fábricas que eu estava há 40 anos atrás. Eu já trabalhava pela escala 5x2, porque no sábado nós não trabalhávamos, compensávamos aqueles minutos durante a semana. Quando reduzimos a jornada, criamos condição para uma melhor distribuição do trabalho. Em diversos países, experiências demonstram potencial para estimular novas contratações e ampliar, inclusive, e avançar na produtividade. Mais empregos formais significam mais contribuintes para a Previdência, o nosso INSS. Mais contribuintes significam maior arrecadação previdenciária. Maior arrecadação significa mais segurança para os aposentados e pensionistas e futuros beneficiários. Isso representa mais oxigênio para a Previdência. E aqui eu abro um parênteses. Defendo que o financiamento da Previdência Social seja revisto para que as contribuições das empresas seja sobre o faturamento e não sobre a folha de pagamento, como ocorre hoje. Porque hoje quem mais emprega, paga mais. E quem emprega menos, como é o caso dos bancos, paga menos. É um tema que eu venho tratando há mais de 30 anos. Sei que não é a discussão de hoje. Informo que assinei a PEC número 1 de 2026, de autoria do senador Laércio Oliveira, sobre esse tema, que eu defendo há décadas. A única divergência que temos é em relação ao percentual sobre o faturamento, que acho que nesse tema podemos construir um acordo. Fecho parênteses e vou em frente. O Diese, Unicamp, Diap estimam que até 4,5 milhões de novos postos de trabalho e aumento da produtividade em torno de 4%. Imagine o impacto desses números sobre a Previdência Social. Cada novo emprego com carteira assinada significa um novo contribuinte para o INSS. Significa mais arrecadação, maior equilíbrio financeiro do sistema e mais segurança para aposentados e pensionistas. Eu chego a ir além. Nessa nova modalidade, aqueles que já estão aposentados não precisariam sequer voltar a pagar a Previdência como é hoje. Estamos falando de milhões de brasileiros ingressando no mercado formal, contribuindo para a Previdência e ajudando, sim, ajudando a sustentar o pacto de solidariedade construído pela Constituição de 88. Eu estava lá. Por isso afirmo, defender a jornada de 40 horas e o fim da escala 6x1 é também defender a Previdência Social Pública. são duas faces da mesma luta, pelo trabalho e aposentadorias decentes para o nosso povo, para a nossa gente. A previdência social pública funciona baseada no princípio da solidariedade. Quem está na ativa contribui para garantir a proteção daqueles que já cumpriram sua missão no mercado de trabalho ou que se encontram em situação de vulnerabilidade. Portanto, toda medida que amplia o emprego formal fortalece a previdência. Mas não é apenas isso. A discussão também envolve saúde do trabalhador. Não podemos ignorar que jornadas excessivas estão diretamente relacionadas a aumentos de acidentes do trabalho, adoecimento e também o avanço nas doenças mentais, do estresse, da ansiedade, da depressão, das doenças ocupacionais. Os números dos afastamentos por transtornos mentais vêm crescendo ano após ano. Já representam uma das principais causas de concessão de benefício por incapacidade temporária. Segundo o Ministério da Previdência Social, somente em 2025, mais de 546 mil trabalhadores e trabalhadoras foram afastados de suas atividades por transtornos mentais e comportamentais. Ansiedade, depressão, a síndrome de burnout tornaram-se marcas de um modelo de trabalho que muitas vezes esgota física e emocionalmente as pessoas. O aumento desse afastamento foi de quase 16% em apenas um ano. E, ao mesmo tempo, a Previdência concedeu mais de 3 milhões de benefícios por incapacidade temporária em razão das doenças e acidente no trabalho. Pergunto, quanto desses afastamentos poderiam ser evitados por mais tempo para descanso, convivência com a família, lazer, estudo e recuperação física e mental? Quando garantimos mais tempo para o descanso, convivência familiar, lazer, estudo, qualificação profissional, estamos investindo na saúde das pessoas. Concluindo, senador Espiridião, um trabalhador saudável produz muito mais, vive muito mais e necessita menos da Previdência. Estamos falando, portanto, de uma política econômica e também de saúde pública. Essa é a luta que travamos há 4 décadas. Uma luta por dignidade, uma luta por justiça social. Uma luta por um Brasil que coloque o ser humano acima do lucro e que se compreenda que o lucro é importante, que o desenvolvimento, só é verdadeiro quando alcança, quando abraça a todos. Agradeço, senador Espiridião, a mim, agradeço a sua tolerância e quero dizer que eu estou muito orgulhoso que perguntaram para mim se eu estaria a fazer uma live, uma conferência a nível nacional com Vossa Excelência. Eu respondi, faço com muita satisfação, porque é um senador que eu respeito, Vossa Excelência sabe disso, eu digo aqui da tribuna também, e vamos dialogar com os trabalhadores sobre a importância desse debate. E quero dizer que Vossa Excelência é tão elegante que acabou ali no plenário contribuindo nessa minha reflexão e me deu uma aula de como é que está sendo a automação no mundo. Por isso, mais uma vez, estaremos juntos lá para conversar com o nosso povo. Eu não entendo que, embora de partido diferente, nós estamos lá para fazer um embate. Estamos lá para dialogar com a população e construir o melhor caminho para o povo brasileiro. Será um prazer estar com o senhor.
1: Quero cumprimentar o senador Paulo Paim, convidá-lo para vir aqui à mesa por poucos minutos. E por permuta, eu passo a palavra à senadora Zenaide Maia, foi agraciada com uma raríssima demonstração de companheirismo interparlamentares, mas intra-bancada feminina, da senadora Damares Alves.
2: É,
1: comigo ela jamais faria isso.
2: Eu já querendo aqui agradecer a

a minha colega Damares, senadora Damares. Mas é porque vai ser hoje a votação da mesa para a Comissão Mista de Orçamento. As renúncias fiscais, gente, a gente tem que, não tem como hoje.

Renúncia fiscal, eu queria dizer aqui a todos que estão nos assistindo, o presidente, os meios de comunicação, são aqueles impostos que os bilionários conseguem fazer as renúncias fiscais, faz um refis e quando o refis vai se vencer, ele faz um segundo refis. Isso sim provoca um descalabro fiscal que desequilibra as contas públicas. E não pagar R$600 de Bolsa Família para quem não tem, para quem tem fome e precisa sobreviver. Esse privilegiômetro tributário, porque é um privilégio, revelado pela UNAFISCO, denuncia a ausência da tributação de lucros, dividendos, de grandes fortunas, entre outros presentes, para a minoria que enriquece neste país e não quer pagar imposto sobre os lucros. Queria dizer que o imposto sobre os lucros, o mundo todo, os Estados Unidos, o exemplo de capitalismo, o capitalismo que a gente chama até de capitalismo selvagem, cobra 45%, quase 50% sobre lucros. E adivinhe quem está pagando essa conta? Todos os brasileiros, todas as pessoas que teriam saúde, escola, segurança, rua calçada, remédio, emprego. E não tem porque o dinheiro devido como imposto para custear esses direitos ficou no bolso dos que conseguiram esse privilégio. Não é possível o Brasil conceder generosos e incalculáveis benefícios fiscais a grandes empresas, inclusive estrangeiras, que estão longe de ser pobres. O excesso de desconto em impostos a grupos empresariais influentes na política compromete o pagamento justo de impostos no país, prejudica o bom contribuinte e asfixia as fontes de financiamento dos serviços públicos para a sociedade, como saúde, educação, segurança pública. Ora, sabemos que são os tributos que financiam as políticas públicas e os serviços à população que são obrigação do Estado brasileiro. Senhoras e senhores, e a todos que estão nos assistindo, eu tive que vir a esta tribuna no dia de hoje porque o Congresso Nacional é uma casa de democracia e deve ter um olhar diferenciado para a maioria da população. Eu tenho, ao longo desses anos que aqui estou no Congresso, vi esta tribuna o dia de hoje porque o Congresso Nacional é uma casa que é para a gente falar, enfrentar o poder do sistema financeiro e das grandes companhias que têm cobrado ao Senado a aprovação da PEC 79 de 2019, que reduz drasticamente os juros extorsivos de mais de 400% ao ano praticado por bancos e instituições financeiras sobre empréstimo, cartão de crédito e cheque especial. Também tenho denunciado que o sistema financeiro fica com quase metade do orçamento geral da União e sobra apenas 4% para a saúde, 4% para a educação, menos ainda para a segurança pública, porque o ano passado foi 0,25%, menos de 0,5% para a segurança pública. Muitas vezes, mesmo sozinha, votei contra e lutei para que o perdão de dívidas que devolvia aos cofres de grandes empresas pelo menos 20 bilhões em imposto devido ao governo. Isso aqui eu estou falando do PLP 596-2023, que faz renúncias fiscais sobre o lucro líquido. É justamente contribuição social sobre o lucro líquido, ou seja, a empresa não está tendo prejuízo, está tendo lucro. E essa contribuição sobre o lucro líquido é onde fica a saúde, a assistência social e a previdência. Estimativas de perda de arrecadação dos

cofre público nacional com essas isenções proposta pelo governo em 2017 e aprovada no Congresso na forma de lei que vale até hoje eram da ordem de R$1 trilhão apenas nos primeiros 10 anos. Precisamos, portanto, ter um debate franco sobre os destinos do Orçamento Geral da União, no qual este Congresso está debruçado com eleição dos membros da Comissão Mista de Orçamento hoje, gente. Eu queria dizer aqui, essa medida, gente, retira do público tudo que é de recursos importantes para o povo brasileiro. Faz parte do papel dos parlamentares corrigir distorções, apontar a realidade gritante das desigualdades e dizer o seguinte: eu queria fazer aqui um adendo, uma diferenciação até para evitarmos generalizações rasteiras. Os incentivos fiscais, como política pública, são importantes para o desenvolvimento, para gerar emprego e renda, para descentralizar os investimentos privados para o interior do país. O problema é que virou regra em vez de ser exceção. Eu estou falando aqui investir nessa questão de dizer que a gente tem que olhar que muitas vezes, por exemplo, você faz renúncias fiscais, mas destinadas a você interiorizar. O Estado quer interiorizar as empresas em vez de centralizar só nos grandes centros. Isso tem, sim, um papel social, porque você capilariza o desenvolvimento onde ele estiver. Mas não essas renúncias fiscais que aqui agora, como eles não pagam, aí tem um refis, aí são chamados de devedores contumazes. Não pagam nunca, né? E dizer o seguinte, só um minuto aqui para eu completar meu raciocínio, viu, presidente? O que seria gasto? Eu chamo de investimento no futuro, investimento na vida, na transformação da vida daquela criança que tem direito a uma creche, a uma saúde de qualidade, da vida daquela mãe, daquele pai que pode ir trabalhar sossegado porque tem emprego, tem um transporte digno para ir e vir, tem comida no prato para quando sair de casa e quando voltar para casa, tem segurança para o seu filho, a sua filha, para poder viver com tranquilidade. Isso é gasto? Não é. Isso é defender a vida das pessoas, que é esse o nosso papel. Porque a gente vê muito aqui, não, vai desequilibrar fiscalmente o país. Equilíbrio fiscal, responsabilidade fiscal não é só do poder executivo, de todos nós, dos poderes. Porque não é só não permitir renúncias. Não adianta a gente falar aqui que o governo está gastando com educação, com saúde, não deveria, com segurança pública. E vai sempre estar gastando, dizendo que tem um desequilíbrio fiscal, porque as renúncias fiscais são bilionárias. Então você não equilibra. De onde só tira, não entra, como a gente diz, não entra o imposto, porque quem pode pagar, não paga. Eu estou falando aqui de quem... Não estou falando de servidor público, que é o único que já é descontado o imposto no próprio contra-cheque. Com tanta desigualdade social, não vamos ter um Brasil desenvolvido com ortodoxia econômica, que só atende agentes graúdos do mercado e a rentistas. O compromisso maior do Brasil, consagrado na Constituição de 1988, é com a justiça social. Serviços públicos dependem de impostos e mortes são evitadas quando eles funcionam. Enfrento muitas vezes sozinha, porque eu tenho que questionar. Nasci e cresci no Nordeste e via a seca e todo mundo dizendo, a seca você morria de sede, os animais morrem também e o trabalhador paga um preço caro. E na hora que se quer investir nesse homem, nessa mulher, nessa criança, para ela ter uma vida digna e ter o direito de trabalhar e ajudar a desenvolver esse país, aí todo mundo só fala na lei.

0: Lei de responsabilidade fiscal. Vamos ter responsabilidade com a vida, gente, e com a redução das desigualdades sociais. Muito obrigada.
1: 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São 2 horas e 58 minutos.
2: Humanidade e humanismo, próprios sentimentos próprios de quem procura sempre fazer o bem. Eu concedo a palavra remotamente ao senador Camilo Santana.
1: Duas horas e 58 minutos, agora vai fazer uso da palavra remotamente. O senador Camilo Santana, do PT do Ceará. Estamos aguardando aí, porque existe sempre um espaçozinho, né, do que chega lá, um delay que nós chamamos do rádio, até chegar ao senador, mas agora sim, já estamos em ordens, você acompanha a partir de agora, então, o discurso do senador Camilo Santana.
3: Senadores, colegas senadores, senadoras, eu queria, hoje nós vamos votar a aprovação da criação da Universidade do Esporte, e eu não poderia deixar aqui de fazer uma fala em relação a esse projeto. Então, principalmente no momento que o Brasil vive mais uma Copa do Mundo, né? E há algo de muito bonito nesses momentos, porque por alguns instantes as diferenças se silenciam, as divisões diminuem, e uma bandeira volta a caber no peito de todos os brasileiros e brasileiras. O verde e amarelo deixa de ser disputa e volta a ser esperança. O povo brasileiro se reúne outra vez para torcer junto, sofrer junto, sonhar junto. Que esse momento, meu caro presidente, seja uma oportunidade de atravessarmos as bolhas da chamada polarização, que paralisam as pautas nacionais prioritárias, e lutemos juntos para sempre construirmos um Brasil que sonhamos desde quando meninos. O Brasil de hoje, o país que vai acolher o sonho dos nossos filhos. Que essa seja uma oportunidade para nós, aqui nesta casa, fazermos uma reflexão importante. Se o futebol é capaz de unir o país, por que a política não seria capaz de unir esforços em torno das pautas que realmente importam para o povo, para o nosso povo? E nós temos alguns desafios, senhor presidente, minhas colegas senadoras e senadores, que unem o país de norte a sul e nos oferecem a oportunidade de responder à sociedade com a responsabilidade histórica de avançar na PEC da segurança pública, na PEC que reduz a jornada de trabalho do brasileiro, do trabalhador brasileiro, e acaba com a escala 6x1. Porque governar, senhor presidente, é cuidar das pessoas, é construir oportunidades, reduzir desigualdades e fazer com que o sonho de uma criança brasileira não tenha CEP, cor, renda ou sobrenome. E é exatamente nesse espírito que quero destacar um dos projetos da pauta de hoje, o projeto de lei número 6.133, de 2025, relatado pela senadora Leila Barros, a quem eu quero mandar uma para saudar e abraçá-la, que cria a Universidade Federal do Esporte. Lembro muito bem que eu, como ministro da Educação, lançamos juntamente com o presidente Lula o lançamento de duas universidades, historicamente, a Universidade do Esporte Indígena, dos povos indígenas, que foi aprovado já por essa casa, e a Universidade Federal do Esporte. Mais um dia eu me emociono pela oportunidade de apoiar, aqui desse lado, um trabalho que pude construir ao lado do presidente Lula, como, repito, como ministro da Educação do Brasil. Essa é mais uma alegria que me permite o povo do meu querido Ceará, uma honra de cada voto que me conduziu até este mandato. E eu me emociono, presidente, por poder votar hoje esse projeto tão brilhantemente relatado pela senadora Leila, que nasceu lá atrás, construída a muitas mãos, nas muitas reuniões de trabalho, com as equipes técnicas do Ministério da Educação

0: e as equipes do Ministério do Esporte. É simbólico que a nossa Universidade Federal do Esporte se consolide no ano da Copa do Mundo, quando nossos olhos e nossos corações estão abertos mais do que nunca para o poder transformador do esporte na vida dos nossos talentos, das nossas crianças e dos nossos jovens. E também é simbólico que o nascimento da nossa Universidade do Esporte preceda a realização da Copa do Mundo Feminina em 2027, que será realizada no Brasil, inclusive que terá Fortaleza aqui no estado do Ceará, como uma das cidades sede. O Brasil é uma potência esportiva. Somos um país de talentos extraordinários, mas ainda convivemos com a carência de profissionais qualificados na ciência do esporte, na gestão esportiva, no treinamento de atletas, no paradesporto e nas políticas públicas voltadas à inclusão pelo esporte. A Universidade Federal do Esporte nasce com o potencial de ajudar a preencher esse vazio histórico. E, aliás, eu acho que eu não conheço uma das poucas universidades desse modelo criadas no mundo. Será a nossa Universidade Federal do Esporte brasileiro. Será uma universidade pública, gratuita e de excelência. A sede será em Brasília. E aí, com a previsão.
1: Bom, você está acompanhando pela Rádio Senado e pela TV Senado o pronunciamento do senador Camilo Santana, do PT do Ceará. Como ele está no sistema remoto, né, a internet não dá aquela contribuição, né, dá aquela falhadazinha. Então, nesse momento, perdemos o contato do senador Camilo Santana, que está usando o sistema remoto para discursar no dia de hoje. São 3 horas e 5 minutos.
0: Real. Ela nasce comprometida, ela pequena das atletas do futebol, tida com equidade racial. Mas essa representatividade ativa. A Universidade Federal do Esporte, o racismo, a violência, a exclusão. Nasce para garantir que um atleta possa estudar sem abandonar sua carreira. Porque investir em esporte também é investir em educação, saúde, inclusão e cidadania. Parabéns à senadora Leila pela relatoria brilhante. Espero podermos aprovar de forma célere hoje e dar aos brasileiros esse projeto tão importante que é a Universidade do Esporte do Brasil. Quero aqui saudar, meu presidente, toda a equipe do Ministério da Educação, em nome do atual ministro Léo Parquini, toda a equipe do Ministério do Esporte, na época liderado pelo ministro Fufuca, e que a gente aprovando esse projeto hoje, o governo federal possa ter celeridade na implementação desse campus, para que a gente possa garantir esse grande instrumento para os brasileiros, que é a nossa Universidade Federal, a primeira Universidade Federal criada para olhar para o esporte brasileiro, e uma das poucas do mundo. Eu não tenho dúvida.
1: 3 horas e 6 minutos, Rádio e TV Senado. Você acompanha a sessão plenária do Senado Federal para todo o Brasil. Na presidência dos trabalhos, o senador Espiridião Amin. Mais uma vez, travou então a conexão com o senador Camilo Santana, do PT do Ceará.
0: Poder votar, federal já tarde. Parabéns e viva o esporte da Copa do Mundo.
2: Senador Camilo Santana, quero cumprimentá-lo pelo pronunciamento, fazer minhas as suas palavras a propósito da criação da Universidade do Esporte, muito bem relatada pela senadora Leila Barros. Por isso, comungo com o seu pronunciamento e com o conteúdo dele. Concedo a palavra agora ao meu ilustre coestaduano, senador Hermes Klahn, da nossa gloriosa Brusque, no nosso querido estado de Santa Catarina. Vossa Excelência dispõe de 10 minutos para nos iluminar.

0: Para uso da palavra agora, o senador Hermes Klan, de Santa Catarina, já na tribuna, para você que acompanha a rádio e a TV Senado.
1: Muito querido, com as palavras, só tenho a agradecer esse grande catarinense brasileiro que nos orgulha muito. Excelentíssimo senhor presidente Espiridião Amin, senhoras senadores e senhores senadores, população catarinense, subo hoje a esta tribuna para tratar de um tema que diz respeito ao futuro de Santa Catarina, mas que também revela um dos maiores desafios para o crescimento do Brasil: a incapacidade do governo federal de acompanhar, por meio de investimentos em infraestrutura, a força e o dinamismo do setor produtivo brasileiro. O Brasil vive uma situação paradoxal. Temos empresários dispostos a investir, trabalhadores qualificados, capacidade produtiva instalada, um agronegócio competitivo, uma indústria resiliente e um mercado consumidor robusto. Ainda assim, crescemos abaixo do nosso potencial e uma das razões para isso está nos gargalos logísticos que há décadas comprometem a produtividade nacional. Enquanto os países que lideram a economia mundial investem pesadamente em infraestrutura para reduzir custos, aumentar eficiência e atrair investimentos, o Brasil continua convivendo com rodovias saturadas, obras inacabadas e projetos que não acompanham a realidade econômica do país. Santa Catarina talvez seja o exemplo mais emblemático dessa contradição. Nosso Estado responde por uma parcela significativa das exportações brasileiras. Possui alguns dos portos mais eficientes do país, abriga uma das indústrias mais diversificadas da federação e apresenta indicadores econômicos que frequentemente servem de referência nacional. Somos líderes em diversos segmentos industriais, no agronegócio, na logística portuária e na geração de empregos. Mas existe uma pergunta que precisa ser feita. Como um dos estados que mais produzem e exportam no Brasil continua dependendo de uma infraestrutura rodoviária concebida para a realidade econômica de mais de meio século atrás? O principal gargalo da economia catarinense não é a falta de empresários, não é a falta de trabalhadores, não é a falta de investimentos privados. O principal gargalo da economia catarinense é a falta de infraestrutura e a ausência de prioridade do governo federal para enfrentar esse problema. Participei nesta manhã de uma audiência pública promovida pela Agência Nacional de Transportes Terrestres para discutir os projetos de concessão rodoviária em Santa Catarina. O que vimos ali foi mais uma demonstração de distância entre Brasília e a realidade de quem produz. As propostas apresentadas estão muito aquém das necessidades do Estado. Não refletem a importância econômica de Santa Catarina. Não enfrentam adequadamente os gargalos existentes. E não oferecem respostas compatíveis com o crescimento projetado para as próximas décadas. A impressão que fica é que o governo federal continua planejando a infraestrutura de Santa Catarina olhando para o passado, enquanto os catarinenses trabalham e investem pensando no futuro. E as consequências dessa omissão são extremamente concretas. Quando uma carga fica parada em congestionamentos na BR-101, na BR-470 ou em outros corredores logísticos e estratégicos, não estamos diante apenas de um problema de trânsito, estamos diante de um problema econômico. O frete fica mais caro, o custo da produção aumenta, a competitividade diminui, os investimentos se tornam menos atrativos e o consumidor paga mais caro pelo produto que chega à sua casa. É assim que nasce o chamado Custo Brasil, não apenas nos gabinetes ou nas planilhas, mas na incapacidade do Estado de fornecer a infraestrutura necessária para que a economia funcione de maneira eficiente. Por isso, causa preocupação observar que o governo federal demonstra enorme disposição para discutir aumento de arrecadação, criação de novas obrigações e ampliação da burocracia, mas encontra dificuldade quando o assunto é investir em obras estruturantes. Parece haver uma inversão completa de prioridades. O Estado brasileiro cobra cada vez mais, mas entrega cada vez menos. O setor produtivo continua fazendo a sua parte. Investe, empreende, gera empregos, exporta, inova, corre riscos, mas não pode continuar carregando nas costas os problemas que o governo não resolve. A infraestrutura é uma das poucas áreas em que o Estado possui responsabilidade insubstituível. Uma empresa pode investir em tecnologia, pode qualificar seus trabalhadores, pode ampliar sua produtividade, mas nenhuma empresa constrói sozinha uma malha rodoviária federal capaz de atender às necessidades do país. Essa é uma obrigação do governo. E é justamente nessa obrigação que o governo federal vem falhando. Quando defendemos a duplicação das rodovias federais em Santa Catarina, não estamos defendendo uma pauta regional. Estamos defendendo uma agenda nacional de competitividade. Estamos defendendo a redução do custo de vida. Estamos defendendo mais empregos. Estamos defendendo mais investimentos. Estamos defendendo uma economia mais eficiente, porque toda vez que uma obra estratégica é adiada, o Brasil perde competitividade. Santa Catarina continuará fazendo a sua parte, continuará produzindo, empreendendo, exportando e contribuindo para o desenvolvimento nacional. Mas chegou a hora de o governo federal fazer a sua. Muito obrigado, presidente.
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2: Para a senadora Damares, que é a próxima a ocupar a tribuna, mas eu não posso deixar de fazer três comentários a propósito da intervenção do prezado amigo senador Hermes. Primeiro, eu subscrevo a sua manifestação no sentido de solene, respeitosa e democraticamente protestar contra o conceito que foi apresentado hoje neste leilão e nas audiências que o antecederam. Que antecederam ao encontro de hoje. Segundo, não é apenas o preço da mercadoria que é transportada e encontra um acidente de trânsito, um entrave na BR-101, por exemplo, na altura de Itajaí, que prejudica a economia. Além disso, no dia da audiência sobre a concessão da 470 em Itajaí, houve mais um acidente naquele trecho. Senadora Damares, são 200 quilômetros de rodovia federal. Nesses 200 quilômetros entre Florianópolis e a divisa com Paraná, um pouquinho mais, acontecem 25% de todos os acidentes da BR-101 que termina lá no Nordeste, é ali. 40% dos acidentes rodoviários brasileiros acontecem ali, naqueles quilômetros. E na quinta-feira, por ironia do destino, a nossa audiência foi perturbada pela morte de uma mãe e uma filha num acidente de trânsito naqueles 18, 19 quilômetros da BR-101 no município de Itajaí. Então, isso realmente machuca a sociedade e nos machuca que temos a responsabilidade de representá-la. E faço minhas também as suas palavras no sentido de dizer o seguinte: as obras que o governo federal, através do DENIT, reconhece como sendo necessárias há algum tempo, e já tem até projeto de engenharia ou feito ou sendo feito, não foram incluídas nesse pacote.

0: Esperando o quê? O gatilho do quê? O serviço na 101 já é da qualidade D e E, e somos piores na terminologia usada. E vamos fazer um leilão para contratar uma rodovia com obras já defasadas, sem a previsão de obras para as quais, olha bem, com todas as limitações financeiras, o DENIT já está cuidando de fazer o projeto. Então é porque a dor, a reclamação, o gemido já vem de algum tempo. E isso não está contemplado. Então, contra esse déficit, é que sua manifestação se insurge, e eu tenho a obrigação de ser solidário. Nós não podemos ficar engolindo isso e guardando. Nós temos que protestar na forma democrática, como Vossa Excelência fez. Como a minha intervenção for pouco longa, o senhor tem o direito de resposta.
1: Parece haver um descaso com Santa Catarina. A gente não vê evoluir. Nós estávamos comentando. Nós não vamos passar por isso que está sendo falado, porque vai ser daqui a 30, 40 anos, isso é o que se fala, e o negócio precisaria a 10, 20, 30 anos atrás. Então vai mais para... Nós não vamos trafegar nessas rodovias. Não tem mais tempo, senador Amin. Então a coisa não anda, parece ser um descaso. A senadora Damares ficou de Santa Catarina, ela está devendo uma visita. Ela vai ver em loco, porque ela vai desembarcar ou em Navegantes ou Florianópolis e vai ver em loco o que é aquilo. Mas eu... Muito obrigado.
0: Eu agradeço, senador Hermes Klein, e tenho grande orgulho e satisfação em passar a palavra à senadora Damares Alves, que só nos fez uma desfeita muito grande, não ter nascido em Santa Catarina.
2: Senador, eu estava pensando do senhor pedir a independência de Santa Catarina e transformar em Reino Unido de Santa Catarina. O senhor poderia ser o primeiro rei, Esperidião a mim, primeiro. Eu estava pensando de transformar o Marajó no Principado do Marajó. Não,
0: a senhora vai ser a organizadora da hierarquia.
2: Alegria, eu amo o estado de Santa Catarina. Senador, foi uma alegria. Ouvi-lo também. Dia 15 de junho, o que me traz a essa tribuna é uma data que a gente não pode deixar de passar em branco, senadora Amin. É o Dia Mundial de Combate à Violência contra a Pessoa Idosa. E eu venho hoje para alertar o Brasil sobre o que estão fazendo com nossos idosos neste país. São tempos realmente tenebrosos para quem já passou de certa idade. Brasil, os números que nós recebemos nos últimos 3 anos são de assustar qualquer um. E não sou eu que estou inventando, criando, porque sou uma senadora de oposição. Não. Os dados oficiais são do Ministério dos Direitos Humanos e da Cidadania, levantados pelo serviço do Disque 100, que mostram uma realidade tenebrosa e triste. As pesquisas mostram que, olhando de 2023 para 2025, o número de denúncias aumentou. Denúncias de violência contra a pessoa idosa. Aumentou 40% em todo o país. São mais de 65 mil denúncias registradas. Está aqui na tribuna, aqui no plenário hoje com a gente, a Dani Marques, ex-presidente da Caixa Econômica, grande economista, que me ajudou muito no governo anterior a cuidar das pessoas idosas. Mas esse número também nos assusta quando a gente vai para o Anuário Brasileiro de Segurança Pública, divulgado pelo Fórum Brasileiro de Segurança Pública, que confirma o aumento cruel desses crimes nos últimos anos. O Brasil registrou um aumento de 140% das denúncias de violência contra idosos apenas nos 3 primeiros meses de 2025. Quando eu faço recorte para 25 e pego o Anuário Brasileiro de Segurança, eu chego a um aumento de 140% das denúncias de violência. Mas sabe o que é mais triste, presidente Amin? Sabe o que mais dói na nossa alma? É saber quem agride. Todos os dados da Ouvidoria Nacional dos Direitos Humanos e do Disque 100 mostram a mesma realidade dura de ser encarada.

Na maioria das vezes, o autor da violência é o próprio filho, a própria filha, o neto daquele idoso ou da pessoa que está cuidando dele. A violência não está só na rua escura, não está só no meio do trânsito. A violência está dentro de casa. O idoso tem medo de quem dorme no quarto ao lado. Gente, isso é inaceitável. E quando eu falo de violência, eu quero que vocês entendam bem. Não é só a violência física, aquela que a gente vê a marca no rosto. Não, que já é horrível por si só. Mas eu quero falar também da violência psicológica. E essa mata aos pouquinhos qualquer idoso. Os dados mostram que quase 80% das denúncias que chegam no Disque 100, por incrível que pareça, além de violência doméstica, é a negligência e o abandono. O que é a negligência? É a família deixar o idoso sujo, não dar a comida na hora certa, esquecer de dar o remédio, é largar a pessoa num cantinho escuro, num quartinho escuro, no fundo do quintal, nesse frio sem cobertor, como se fosse um móvel velho. Gente, não se faz isso com quem deu a vida inteira para nos criar. Inclusive, está tão comum isso, que ontem eu abri o meu Google para procurar uma frase que eu tinha encontrado há muito tempo e me assustei com as novas frases. Há uns 3 anos atrás, eu vi uma faixa em frente a uma pousada, que, no final do ano, que dizia assim: curta suas festas, curta suas férias, deixe seu idoso aqui que a gente cuida dele. Quer dizer, é um bichinho? É um pet? Aí ontem eu estava procurando essa faixa, sabe o que eu encontrei? Um monte de anúncio. Curta suas festas juninas, cuidamos do seu idoso por 24 horas. Isso quer dizer, vá se divertir, mas não leve seu idoso, não leve o peso. Que nação é essa, presidente? Então, o dia 15 de junho é um dia de reflexão, mas nós não estamos só agora com um dia. Nós temos o junho violeta, que é o mês inteiro de enfrentamento à violência contra a pessoa idosa no país. Um dia inteiro. Mas além da negligência da violência física, eu infelizmente não posso me calar com relação a uma outra violência, que é a violência sexual contra a pessoa idosa. E isto acontece e tem crescido de forma assustadora. Tem covarde se aproveitando da fragilidade das vovós, dos vovôs. Especialmente os que estão acamados ou que estão sem memória. E que vão dizer que ele inventou, que não tem memória, está inventando história. Os dados oficiais do Disque 100 registram denúncias todos os anos. Levantamentos como a Pesquisa Nacional de Saúde, que entrevistou milhares de idosos em todo o país, provam que a violência sexual está acontecendo todo instante. Enquanto eu estou falando com vocês agora, tem um idoso sendo agredido sexualmente no país. Eu tive a tristeza aqui, como ministra, de acompanhar a mulher mais idosa que foi estuprada em Campo Grande, 100 anos de idade. Aqui em Brasília, em 2022, prendemos um homem que ele foi no hospital. E dentro do hospital, a mãe estava internada já há uns 15 dias, dentro do hospital, ele estuprou a mãe dentro do hospital, com 74 anos de idade. Se fez isso no hospital, imagino o que ele fazia em casa. E sabe onde essas coisas acontecem? Especialmente a violência sexual? Nos abrigos, infelizmente, nos lares de acolhimento. E dentro de casa, na hora do banho, na hora de trocar a fralda, o idoso muitas vezes não consegue falar, não consegue pedir socorro e sofre essa monstruosidade calado. Nós precisamos jogar luz nesse assunto e prender esses monstros. No governo que eu servi, um governo que cuidava de pessoas idosas, nós tínhamos uma operação policial chamada Vetus. Era uma operação integrada com todas as polícias de todos os estados, militar, civil, federal, rodoviária, e nós íamos para a rua. Em um único dia, presidente, eu ficava na sala de comando, naquela sala de comando que tem aqui na Polícia Federal, na Polícia, no Ministério da Justiça, acompanhando as operações. E as cenas eram de cortar o coração. Encontramos idosos amarrados, idosos em jaulas, idosos acorrentados, idosos presos, encontramos idosos morando em buracos no fundo do

0: do quintal. Inclusive, eu fui a uma instituição onde estavam as jaulas, eu fui conhecer o lugar das jaulas, não eram quartinhos, eram jaulas. E confesso para os senhores que foi um dos dias mais tristes da minha vida. Mas eu vou encerrar aqui meu discurso, porque durante o mês de junho eu vou subir várias vezes para falar da violência contra a pessoa idosa. Mas há uma outra violência que eu preciso aqui lembrar e trazer, e a Dani está ali, foi nisso que a Dani me ajudou muito como presidente da Caixa, que são os golpes, a violência patrimonial, a violência que as instituições financeiras cometem com os idosos. E por conta disso eu apresentei o projeto de lei número 133 para evitar que operadoras, que correspondente de agências financeiras ligue incessantemente para idosos e induzindo eles a tomar empréstimos, a fazerem consignado, e às vezes o idoso nem entende o que está falando, eles induzem o idoso a dizer um sim para fraudar o idoso na sua aposentadoria, nos seus ganhos. E essa casa foi palco de uma CPMI do INSS. E nós vimos, Isalci estava comigo lá na CPMI, nós vimos o que fizeram com as pessoas idosas nesse país. A fraude do INSS, a farra dos consignados, uma das mais terríveis violências contra os idosos no mundo. A fraude do INSS foi considerada uma das piores fraudes contra aposentados do mundo. Teve um momento que foi considerada a pior fraude. E a vítima central era a pessoa idosa, que nesse junho violeta, a gente comece a repensar mais punição para aqueles que estão fraudando os idosos no Brasil, agredindo psicologicamente, agredindo fisicamente e, para minha tristeza, agredindo sexualmente. E tem um outro detalhe com relação à violência sexual: estão filmando e comercializando imagens de estupro de mulher idosa. De vez em quando eu venho aqui na tribuna e mando um recadinho para estupradores. Hoje eu não vou deixar de mandar recadinho, não. Seus agressores estupradores de mulheres e de homens idosos, aguardem, nós vamos pegar todos vocês. Nós estamos mudando a legislação aqui. A pena agora é de no mínimo 40 anos, mas a gente vai chegar à prisão perpétua. Aguardem. Nós vamos pegar todos os agressores de idosos nesse país. Presidente Amin, obrigada pela paciência de me ouvir. E eu estou legislando em causa própria. Sou uma mulher idosa. Tem um presidente idoso na mesa. Acho que dois. Senador Lucas sentou na mesa. Três. O Isalci está ali. Nós vamos ter que nos levantar na defesa da pessoa idosa nesse país, porque a população está crescendo, está envelhecendo. E nós vamos ter que ter políticas públicas de proteção e cuidado. E os agressores se preparem. Tem um time aqui, corajoso, que está endurecendo as penas. E nós vamos pegar todos vocês. Obrigada, presidente.
1: Eu quero expressar a minha solidariedade irrestrita às palavras desta grande guerreira que busca a paz em meio a essa trovoada de barbaridades que ela testemunha e combate. O único reparo que eu faço é essa autodeclaração de que é idosa não passa de uma fake que nós compreendemos, mas evidentemente que ninguém mais cai nessa. Né? Consulte-se o senador Isalci, que é o próximo. Permuta com o senador Lucas Barreto. Então, em solidariedade ao diálogo inaudível que vai acontecer ali. O senhor tem a palavra, senador Lucas Barreto. Tem recebido boas notícias de Santa Catarina, senador?
2: Agora são 3h32. Senador Lucas Barreto vai fazer uso da palavra agora. 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
3: Tainhas, que sempre recebo de Vossa Excelência. Ao senador Isalci, obrigado pela deferência também de me me ceder a sua

0: posição de fala, né? Mas o que seria desse Senado sem a minha juventude e a vossa experiência? Senhor presidente, a RENCA, a Reserva Nacional do Cobre e seus associados, representam um dos maiores paradoxos da Amazônia. Ela foi criada justamente para permitir a exploração de cobre e de outros minerais associados, incluindo elementos de terras raras. No entanto, passados mais de 42 anos de sua criação, não houve exploração legal de um único recurso mineral. Diante da necessidade urgente de mudar essa realidade, apresentei o projeto de lei número 3.101 de 2022, que propõe a revogação do decreto número 89.404 de 1984, responsável pela criação da RENCA. O Brasil não pode ignorar, senhor presidente, esses bens, essas riquezas minerais, estimados em mais de US$ 1 trilhão. É importante destacar que a maior parte dessas jazidas está concentrada em uma área menor que 460 mil hectares, o que representa menos de 5% da área total da RENCA. O povo da Amazônia não pode mais esperar essas riquezas. Precisam ser pesquisadas e aproveitadas sempre sob um rigoroso controle do Estado e com total respeito à legislação ambiental. Precisamos decidir se vamos explorar e industrializar nossos minerais estratégicos ou continuar dependentes das grandes potências econômicas e tecnológicas do mundo. Não estamos em guerra com o mundo, mas sofremos um bloqueio de nossas riquezas. No Estreito de Hormuz durou 100 dias, na RENCA já se vão quase meio século. Um exemplo concreto do potencial da RENCA é a importante jazida de fósforo localizada no Complexo Maicuriú. Com mais de 208 milhões de toneladas, atualmente, senhor presidente Spiridione, o Brasil importa cerca de 5 milhões de toneladas de fósforo por ano. Só com a exploração dessa reserva poderíamos garantir o abastecimento do agronegócio brasileiro por mais de 50 anos. Próximo dali, no complexo Maracunaí, existem reservas estimadas em mais de 2 bilhões de toneladas de titânio e de outros minerais críticos. Todos esses depósitos minerais estão a cerca de 230 quilômetros do projeto Jari, que já conta com infraestrutura estratégica, incluindo porto, rodovia federal, usina hidrelétrica e conexão ao linhão de Tucuruí. É preciso coragem para desbloquear e destravar o aproveitamento das riquezas da Amazônia, do Amapá, do Pará, dessa tribuna. Nunca dei trégua à luta pela prospecção de petróleo na costa do Amapá, que agora, no próximo dia 27, acho, nós teremos já notícias do petróleo do Amapá, da prospecção que foi feita pela Petrobras. E aqui estamos na torcida para que nós tenhamos o que é esperado, né? O tão sonhado grande prêmio, sendo que a Venezuela explora petróleo, agora os Estados Unidos estão explorando lá. Aí tem o Suriname, que está explorando petróleo. A Guiana inglesa está explorando petróleo. A Guiana francesa, o parlamento francês autorizou a exploração de petróleo na Guiana inglesa. E o Brasil, que nós temos certeza que nós teremos também a exploração de petróleo na costa do Amapá, a 50 quilômetros de onde estão explorando e a 15 quilômetros do limite do mar territorial. Então, durante muito tempo, criou-se, senhor presidente, a ideia de que a Amazônia deve apenas preservar sem produzir, proteger o clima do planeta, sem gerar oportunidade para seu próprio povo. Não podemos continuar vivendo sobre uma terra rica enquanto grande parte da população permanece na pobreza. Apenas contemplando suas riquezas naturais. Esse paradoxo amazônico tem que ser rompido. O debate sobre o projeto de lei 2780 de 2024, que propõe um novo Código de Mineração com atenção especial aos minerais estratégicos e aos elementos de terras raras, representa uma oportunidade importante para o Brasil avançar na pesquisa, controle, cogestão, no financiamento e na industrialização desses bens estratégicos. Não basta apenas extrair minério, é necessário investir em ciência, tecnologia e inovação para transformar essas riquezas em emprego, renda, desenvolvimento e bem-estar social, que são os verdadeiros guardiões da nossa soberania nacional. Finalizo, senhor presidente, dizendo que mais de 80% das reservas brasileiras de minerais críticos e terras raras estão localizadas no subsolo da Amazônia Legal. Muitas dessas áreas enfrentam severas restrições ao uso econômico e permanecem inexploradas, aguardando decisões responsáveis e corajosas que possam transformar o futuro da Amazônia e da região. A Amazônia vive um bloqueio ecológico. O futuro da indústria dos minerais críticos e dos elementos de terra, das terras raras pertencerá às nações que dominarem a tecnologia, a pesquisa e a industrialização. E ainda um controle estratégico desse recurso. O Brasil possui mais de 20% das reservas geológicas mundiais, senhor presidente, desses minerais. Mas possuir riquezas naturais não é suficiente. O verdadeiro desenvolvimento, quando o Estado transforma recurso natural, só é sentido quando se transforma em bem-estar social. Então eu falo isso porque a Renca é um patrimônio do Brasil, está na Amazônia, pertence à Amazônia Legal e está no Amapá e Pará, e nós não podemos deixar de explorar essas riquezas, claro, com toda a responsabilidade ambiental que temos que ter com a legislação brasileira. Então, senhor presidente, fica aqui esse anúncio, já que o petróleo, daqui a pouco nós teremos notícia, né, que nós comecemos a trabalhar nesse projeto das terras raras, a principal condição que tem, que é da Renca. E ainda temos, na Serra do Navio, senhor presidente, nós temos três barragens, duas de água e uma de rejeitos. Uma de rejeito que a gente vem falando aqui, que tem um potencial devastador, que foi da ICOME, que tem, estima-se que tenham 38 milhões de toneladas lá de rejeito, que tem mineral também lá estratégico nesse rejeito. Então, se essas barragens, a montante, romperem, automaticamente nós teremos um tsunami que derrubará, inclusive, as três barragens que se encontram no rio Araguari. Então, está a 100 quilômetros das hidrelétricas, a gente vem falando isso. O Ministério Público Federal já está tomando providência, mas a gente volta aqui para falar. E é preciso que se tenha esse cuidado com essa barragem, que chama Barragem Mário Cruz, em Serra do Navio e Pedra Branca. Obrigado, senhor presidente.
1: Um breve comentário a respeito da intervenção do senador Lucas Barreto, para focalizar especialmente a sua fundada e trabalhada esperança da prosperidade para o Amapá e, por consequência, por extensão, para o Brasil. O senhor foi um lutador, fui testemunha e algumas vezes expressei a minha solidariedade, a sua luta aqui no plenário, na sua vida pública, para que o Brasil pudesse se livrar deste preconceito, não, deste propósito internacional, tantas vezes já comprovadamente denunciado, que consiste em fazer e nos proibir do que fazem. Nos vários países que são limítrofes com o Brasil,

0: E já tem essa prosperidade que tem que ser bem administrada, como o senhor disse, e são as mesmas vozes que nos impugnam. Então, a minha solidariedade, a esperança de que o Amapá consiga adquirir a prosperidade com justiça social em benefício do maior número possível dos seus habitantes e daqueles que vão habitar o Amapá. Antes de passar a palavra ao senador Isauci, eu consulto se o senador Romário pretende falar. Era melhor vê-lo jogando e fazendo um golzinho para nós, né? Mas como ele não reage... Senador Romário, o senhor pretende usar da palavra? Acho que não, né? O senhor está inscrito, quer usar da palavra?
1: São 3h44. 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O senador Espiridião Amy, que preside esse momento da sessão, tenta um contato com o senador Romário, que está também online, né? E como nós sabemos que existe aqui um delay em relação a voz chegar lá, né? Existe problemas de internet, então... Existe essa possibilidade aí de ele entrar ou não entrar. Então, daqui a pouquinho, vamos ver se o Romário entra, o senador Romário. Enquanto isso, faz uso da palavra o senador Isauci Lucas.
2: O Pelé já morreu. E a maioria já tem mais de 80 anos, então, realmente, ia ser mais difícil.
0: Bom, o senador Romário está um pouco longe dos 80. Quer usar da palavra ou prefere jogar uma partidinha? Antes de passar a palavra para o senador Isauci, eu sou obrigado a perguntar se o senador Romário pretende usar da palavra.
2: Que eu apresentei uma PEC, conversei com o presidente Davi, mostrei para ele o objetivo da PEC, que era corrigir uma distorção que existe na Constituição. Ele entendeu perfeitamente, tivemos algumas reuniões sobre isso. Eu tive cuidado de procurar o próprio senador Rogério Carvalho para que ele pudesse relatar, porque ele também entendeu do problema. Mas nós já estamos em junho de 2026, ou seja, há um ano e meio. Eu estive já no Ministério da Gestão, negociando isso, no Ministério da Justiça, todos entenderam e concordaram. Faltou o ministro da Fazenda, estive com o ministro da Fazenda, ele me pediu que tirasse a questão da correção do texto, eu disse que não teria problema, mas até agora, infelizmente, né, não houve ainda o relatório, não apresentaram o relatório na CCJ. E eu sinto, né, que a coisa está prolongando demais e é uma questão importante aqui para o Distrito Federal. Vossa Excelência lembra, presidente, que a capital do Brasil... Inicialmente, né, foi Salvador, depois foi para o Rio de Janeiro, depois veio para Brasília na inauguração. E durante todo esse período, quem sempre bancou

funcionamento da educação e da saúde. Acontece que em 88, Vossa Excelência, possivelmente em 88 já era constituinte, ou já estava na política como governador. O que acontece é que em 88, quem indicava o governador aqui no DF era a União. Nós não tínhamos eleição em Brasília. A eleição para governador só aconteceu em 90, ou seja, depois da Constituição. Então ficou essa distorção. Todos os estados, quem faz a gestão e a gestão da segurança pública é o governador. Aqui em Brasília, em função da distorção da redação do artigo 21 de 88, ficou essa distorção que nós temos que corrigir. Porque hoje, o que que acontece? O governador, para fazer um concurso, ele tem que mandar para o Palácio do Planalto e o Palácio do Planalto encaminhar para o Congresso. Acontece que de 90, a gente viu isso, depoimento do secretário de Fazenda, nesse período, no período de 90 até 2002, o governador de plantão, que foi eleito, e também o secretário de Fazenda, tinha que vir todo mês aqui no, na Esplanada, no Ministério da Fazenda, no próprio Palácio do Planalto, para pagar as contas. Tem que pagar aqui hoje a conta de luz, a conta de telefone, o aluguel, não sei das quantas. Então, eu tinha com o pires na mão. E aí, o que que acontecia? Quando você tinha um governador de oposição ao presidente, aí que a coisa não enrolava e prejudicava a gestão do governo. A saúde tinha problemas, sérios problemas. E aí, em 2002, essa casa, o Congresso Nacional, aprovou o Fundo Constitucional. Para não ficar uma coisa sem limite, como era antigamente, ficou estabelecido. Em 2002, qual era o valor que se investia e gastava em despesa e investimento na época em saúde, educação e segurança? A partir de 2002, então, ficou estabelecido um valor, 2 bilhões e 900. Este valor era exatamente as despesas de educação, saúde e segurança de 2002. A partir daí, a lei, então, previa a correção deste valor pela receita corrente líquida. Está na lei isso. Então, o dinheiro já está no orçamento. O recurso já está no GDF. Não há impacto nenhum. Não há impacto. E aí, a coisa não acontece. Então, eu já conversei com o presidente Otto Alencar na CCJ, porque, em princípio, o próprio Davi queria já colocar no plenário. A gente, então, foi para a CCJ, está lá na gaveta, esperando o relatório do relator, senador Rogério Carvalho, que eu faço um apelo aqui, público, com relação a essa questão. É inadmissível. Um ano e meio, se não quer fazer, passe para outro. Agora, o próprio ministro da Fazenda já concordou, me pediu, olha, Zalci, vamos tirar essa correção da PEC. Tudo bem, sem problema nenhum. Mas tem que corrigir, porque agora nós temos governadores eleitos. Não tem sentido ter que mandar a coisa para o Palácio do Planalto, se o dinheiro já está no orçamento, e depois ainda vir para o Congresso Nacional. Por isso que nós temos hoje o menor contingente da história, temos a metade do contingente que deveríamos ter em 2009. Por quê? Por causa dessa burocracia, porque quando chega no Palácio do Planalto tem problema, chega no Congresso tem problema. Então, a gente precisa resolver essa distorção, é correção do que está acontecendo hoje. A Constituição fala uma coisa que não é mais realidade. Hoje nós temos governadores eleitos e quem faz a gestão da segurança pública é os governos estaduais, aqui o DF. Para quem não sabe, o DF é Estado e município. Aqui nós temos a função de município e de Estado. O governador é governador e prefeito. Então, a gestão só funciona se ele tiver autonomia para fazer o concurso, para fazer os reajustes. Houve agora uma recuperação, depois de 8 anos sem reajuste, exatamente por causa dessa burocracia, houve um reajuste no final do ano passado em 2 parcelas. E quem está perdendo com isso é o próprio governo federal, porque o governador anuncia o aumento, ó, vou dar o aumento.
E aí manda para o Palácio do Planalto, fica aqui um ano.

0: discutindo uma coisa sem lógica, porque o recurso já está lá. Não tem impacto nenhum, zero de impacto. Então, faço um apelo aqui aos parlamentares, ao senador Rogério Carvalho, ao senador Otto Alencar, que é o presidente da CCJ, e ao senador Davi Alcolumbre, que já entendeu isso, já deveria estar na pauta aqui do plenário, mas infelizmente ainda não conseguimos que este relator, eu até vou sugerir, evidente que é PEC, não dá para fazer virtual, mas eu gostaria muito que na próxima reunião da CCJ presencial, que a gente colocasse esse assunto na pauta. É uma coisa tão óbvia, eu aprendi aqui sabedoria e reconhecer o óbvio, como é que nós vamos deixar uma distorção como essa prejudicando a gestão da segurança pública, da educação e da saúde aqui do Distrito Federal. Então, eu quero aqui pedir o apoio dos colegas para entender isso. Ninguém está criando nada novo, nós estamos corrigindo um texto e que está a distorção, porque o evento da eleição, até 86, Cleitinho, aqui a gente não votava para deputado distrital nem federal, a gente votava só para presidente da República. Aí, a partir de 86, nós elegemos os deputados distritais, que foram os constituintes da lei orgânica, e deram o prazo para a eleição de governador em 90. Então, em 90 foi feita a eleição. Só que o governador não tem mais autonomia como os demais governadores têm. Aqui fica dependendo de pedido para fazer um concurso público. Então, vou pedir o apoio de todos para que a gente possa realmente tratar dessa matéria com muita urgência e responsabilidade, para que a gente possa realmente ter uma gestão eficiente sem a dependência de pedidos totalmente distorcidos da Constituição. Muito obrigado, presidente.
1: Quero cumprimentar o senador Isauci Lucas, como sempre, dando uma demonstração cabal de conhecimento das peculiaridades do nosso Distrito Federal, zelando pela sua melhor governança possível. Meus cumprimentos. Eu agora consulto novamente, por direito adquirido, ao senador Romário, se ele está pronto para entrar em campo. A palavra é sua.
2: Sim, meu amigo. Boa tarde, tudo bem? Está me ouvindo?
1: Perfeitamente. Quase tão bem quanto o jogo de futebol.
2: Boa tarde, senhor presidente, senadoras, senadores. Meu assunto aqui hoje é um assunto sobre o que não poderia deixar de falar, né? O Brasil está respirando futebol. Estou aqui acompanhando de perto aqui a nossa seleção. Mas eu quero falar sobre o nosso futebol feminino. 2014 fomos sede do Mundial Masculino após 64 anos. Mas dentro de campo e fora dele tomamos uma goleada histórica, senhor presidente. Estádios superfaturados, obras que nunca terminaram e desvio de recursos públicos mancharam mais a imagem do país do que os 7-1 sofridos dentro da Alemanha, diante da Alemanha. E se o Brasil perdeu em campo, outras pessoas ganharam, muito fora das quatro linhas, como demonstramos de forma cabal na CPI do futebol de 2015. Espero sinceramente que tenhamos aprendido a lição. Exceto os árabes e seus petrodólares, ninguém mais está gastando montanhas de dinheiro para organizar esses eventos. Na Copa este ano, todos os estádios já existiam, só precisaram sofrer adaptações ou algumas pequenas reformas. E da mesma forma, esperamos que seja em 2027, quando sediaremos o Mundial Feminino. O mais importante, senhor presidente, e dito isso, em plenário na semana passada, e repito agora, será sempre o legado social deixado pela competição. As imagens, os jogos, as crianças que iremos inspirar e os turistas que certamente receberemos. O fortalecimento da imagem do Brasil como país do futebol, um grande ativo que possuímos e do qual jamais poderemos abrir mão disso. Na semana passada, relatei o projeto que viabilizou os últimos ajustes fiscais para a Copa do próximo ano. Sem qualquer impacto orçamentário, os estádios serão os mesmos usados na Copa de 2014 em oito sedes, assim como na Copa atual. Apenas ajustes e adaptações serão feitos e não há previsão de nenhuma obra faraônica. Ficaremos sempre atentos e de olho nesse detalhe. Quero aqui também elogiar a iniciativa da indenização às jogadoras pioneiras do futebol feminino no Brasil, já aprovada por esta casa. Foi uma medida mais do que justa para essas guerreiras que sacrificaram muito sem nenhuma estrutura para representar o nosso...

0: nosso brilhante futebol brasileiro. Estarei sempre na luta pelo desenvolvimento do esporte brasileiro. Nos últimos anos, estivemos na frente da batalha, das batalhas por mais recursos para a formação e o desenvolvimento esportivo contra a manipulação de resultados, pela profissionalização dos árbitros, direito dos atletas e modernização da sua gestão. E seguiremos nessa luta, e de forma sempre incansável. Era isso que eu tinha para dizer, senhor presidente. Muito obrigado mais uma vez. E desculpa aí pela demora.
1: Obrigado, senador Romário. Próximo orador inscrito, senador Cleitinho. Ah, senhor Hamilton Mourão primeiro, Cleitinho. Está aqui. Senador Hamilton Mourão. Na sequência, o senador Cleitinho.
2: Senhor presidente, senhoras e senhores senadores, brasileiras e brasileiros que nos acompanham pela TV Senado, pelas redes sociais, meus caríssimos conterrâneos gaúchos do Rio Grande do Sul. Subo hoje a esta tribuna para tratar de um tema que ultrapassa disputas partidárias, interesses eleitorais e divergências ideológicas. Refiro-me a gravíssima situação da segurança pública do Brasil e as implicações da recente decisão dos Estados Unidos da América de classificar organizações criminosas brasileiras, como o PCC e o Comando Vermelho, como ameaças à sua segurança nacional. Antes de qualquer posicionamento apaixonado, é preciso reconhecer uma verdade incômoda: nenhum país estrangeiro toma uma decisão dessas por acaso. Os Estados Unidos, por óbvio, não agiram por acionamento da pessoa A ou B, mas sim a partir de seus próprios interesses estratégicos. Isso é o que fazem as nações minimamente organizadas. O que deveria nos preocupar não é apenas a decisão em si, mas as circunstâncias que permitiram que ela acontecesse. A pergunta que o Brasil precisa responder não é o que o Washington pensa sobre nossas organizações criminosas. A pergunta correta é: como chegamos ao ponto em que as organizações criminosas nacionais passaram a ser percebidas internacionalmente como uma ameaça transnacional? Essa é a questão central. Enquanto o governo e parcela da oposição se engajam em mais uma disputa retórica, pessoas inocentes e policiais morrem diariamente. E a única verdade é que o crime organizado avança. Avança sobre territórios, avança sobre a economia, avança sobre as instituições, avança sobre a política. E avança, sobretudo, sobre a confiança da população brasileira no Estado. A triste realidade é que o debate nacional se transformou entre uma falsa escolha entre soberania e combate ao crime. Não existe soberania sem autoridade do Estado. Não existe soberania quando facções controlam comunidades inteiras. Não existe soberania quando o dinheiro do crime se infiltra em setores da economia. Não existe soberania quando cidadãos honestos vivem sob o medo, enquanto criminosos exercem poder paralelo. A verdadeira ameaça à soberania nacional não nasceu lá em Washington. Ela nasce dentro das nossas fronteiras, quando o Estado perde a capacidade de impor a lei. Simples assim, minha gente. Ao mesmo tempo, é preciso rejeitar simplificações perigosas. A verdade é que não será um governo estrangeiro que resolverá os problemas da segurança pública no Brasil. Não haverá solução importada, não haverá atalhos, não haverá salvadores externos. A responsabilidade, senhoras e senhores, é nossa, é do Estado brasileiro. É do ausente governo federal, é dos estados e, sim, é também aqui do Congresso Nacional. e é por derradeiro da sociedade brasileira. Precisamos ter coragem para admitir que o modelo atual de enfrentamento ao crime organizado está esgotado. Precisamos aperfeiçoar e endurecer a legislação penal e processual. Precisamos modernizar e fortalecer os mecanismos de inteligência. Precisamos sufocar financeiramente as organizações criminosas. Precisamos integrar todas as forças de segurança. Precisamos recuperar o controle efetivo das fronteiras. E a verdade que alguns fingem não escutar, precisamos enfrentar a corrupção, que continua sendo a principal porta de entrada para a infiltração criminosa nas estruturas públicas e privadas. Na área da defesa, também é necessário resgatar a racionalidade. E prestem atenção, não estou dizendo que as Forças Armadas não devem participar do esforço nacional contra o crime. Muito pelo contrário. O que se deve considerar é que as Forças Armadas possuem missão constitucional definida e não podem ser transformadas em solução improvisada. Uma gambiarra para problemas que deveriam ser resolvidos por políticas permanentes de segurança pública. Operações episódicas jamais substituirão planejamento estratégico, inteligência e fortalecimento institucional. Da mesma forma, não podemos aceitar mais o contínuo enfraquecimento da capacidade dissuasória do Brasil em um cenário internacional cada vez mais instável e marcado pelo retorno dos conflitos armados como instrumento de poder. O bloqueio de 4 bilhões de reais dos recursos do Ministério da Defesa é algo extremamente complicado. O que está em jogo não é apenas a segurança pública. O que está em jogo é a credibilidade das instituições brasileiras. O que está em jogo é a capacidade do Estado de proteger seus cidadãos. O que está em jogo é a confiança do povo brasileiro em sua própria nação. Nenhum país perde sua soberania de um dia para outro. A soberania se desgasta quando a corrupção é tolerada. A soberania se enfraquece quando o crime prospera. A soberania se deteriora quando as instituições deixam de cumprir suas responsabilidades. E a soberania corre risco quando parte da população passa a acreditar que apenas agentes externos poderão resolver problemas que deveriam ser enfrentados por nós brasileiros. O Brasil ainda tem condições de reverter esse quadro. Mas isso exige, senhor presidente, liderança, responsabilidade, patriotismo e coragem moral para enfrentar os interesses estabelecidos. Chegou a hora de abandonar discurso fácil e encarar a realidade. O crime organizado atua como uma força insurgente e tornou-se uma ameaça estratégica ao Estado brasileiro. Não reconhecer isso é um desserviço à nossa população. E quanto mais adiarmos esse enfrentamento, presidente, maior será o preço que a nação terá de pagar. Muito obrigado.
3: Senador Hamilton Mourão, ainda há tempo, eu estava aguardando para parteá-lo sobre o tema segurança pública, facção, terrorismo, tipificações. Não falar do meu projeto que está parado na Câmara desde 2024, que foi aprovado aqui com relatoria do senhor na Comissão de Segurança Pública e logo em seguida na Comissão de Justiça dessa casa. Mas ontem aconteceu um fato que tira a paz do norte rio-grandense. Há muito tempo que a gente já vem sem paz naquele estado, devido à ação das facções criminosas, que ontem atacou de fuzil 5.56 um candidato a pré-candidato a deputado federal, então vereador, cabo da Polícia Militar do Estado do Ceará, vereador pela cidade de Mossoró, sofreu esse atentado ontem, que veio a óbito o seu assessor direto, que estava ali filmando em frente a uma unidade de saúde, lá nessa cidade, Mossoró, perdeu a vida exercendo o seu trabalho e a sua função. E o que me causa estranheza é que o governo do Estado, através de Secretaria de Segurança, não atribui, ou pelo menos até o momento, não atribuiu o crime com fatores políticos, não associou fatores políticos. Ora, senador Hamilton Mourão, ele não é padeiro, ele não estava de vigilância noturna, ele não estava fazendo um quarto de hora na UPA, ele é vereador, ele estava ali fazendo a sua função, a sua atividade de combate às facções criminosas, ele já tem um trabalho ali de apagar as simbologias nas escolas, nas unidades públicas, nos muros dos bairros, ele já faz esse trabalho. E o que aconteceu? O fato que ocorreu ontem mostra a intranquilidade política que nós vivemos hoje. Nós estamos em campanha por esse tema, segurança pública, facção, e o Estado cada vez mais fraco, mais incompetente ou mais omisso em fazer o combate direto. O governo do Estado do Rio Grande do Norte, infelizmente, falha. Falhou há 2, 3 anos atrás, em 2023, quando nós passamos ali por uma vergonha nacional, uma humilhação nacional, quando as facções criminosas daquele Estado, que eu não vou citar nomes para promovê-las, mas colocou terror nas pessoas. Dizer que esses criminosos não tiram o direito de vir, não atrapalham a educação, não causa terror na sociedade como causou ontem, como não amedronta até nós políticos. Até nós, quando eu falo assim, porque as pessoas acham que a gente tem um batalhão de segurança, andando com um carro blindado, colete balístico, que a gente anda preparado para uma guerra. Mas diante das situações que eu estou vendo hoje no estado do Rio Grande do Norte, a gente vai ter que estar preparado para andar como se fosse uma guerra. Porque ontem foi tirada uma vida de um assessor, o Diego Lopes, rapaz novo, trabalhando. E o cabo está lá hospitalizado, o vereador hospitalizado. E o governo diz que agora vai agir. Ah, já capturou 2 elementos. Depois que o fato acontece, depois que o crime acontece, depois que se enterra uma pessoa, que uma família fica ali sem um parente, que a gente perde um ser humano decente, aí que a polícia vem agir. Infelizmente, a gente está perdendo essa guerra no estado do Rio Grande do Norte, no país, contra as facções criminosas. E ainda insistem em querer não tipificá-las como grupos que causam terrorismo na sociedade.
2: Presidente, só finalizando aqui, após essas menções feitas pelo senador Stevenson, é muito claro, né, que a partir do momento que alguém que está em campanha política é atacado por uma facção criminosa, se isso não é ato de terrorismo, o que é que vem a ser um ato dessa natureza? E fica cada vez mais claro que quando o presidente da República fica gritando soberania, mas não se dá conta que em partes do território nacional a polícia só pode entrar combatendo, matando ou morrendo, é um verdadeiro absurdo que a gente continue nessa situação. É isso aí, presidente.
1: Parabéns, senador Hamilton Mourão. Eu já tinha chamado o senador Cleitinho, na sequência a senadora Ivete.
4: 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Para uso da palavra agora, o senador Cleitinho.
5: Senhor presidente, uma boa tarde aos senadores, às senadoras, à população que acompanha a gente pela TV Senado e aos servidores dessa casa. Eu vou sempre bater nessa tecla que enquanto a gente não votar o fim da escala 6x1, eu vou fazer algumas comparações, doa a quem doer. Não adianta ficar olhando com cara ruim para mim, né? Porque eu acho que eu tenho que mostrar aqui a verdade para a população e por que que a gente tem que votar o fim da escala 6x1. Eu vejo isso aqui na Câmara dos Deputados e me chama a atenção. Enquanto você está ralando aí, sabe, pegando ônibus lotado, fazendo essa escala 6x1, ganhando R$1.600, você está mantendo isso aqui, ó. O camarada vai poder dar um zoom para mim aqui, mas eu vou fazer questão de ler para a população brasileira. Sabe o que é? 198 filas solteiras da Câmara dos Deputados custam 53 milhões por ano. 29 delas recebem 41 mil por mês. O valor médio das pensões é de 23 mil reais, tá aqui, ó. Mais de 50 milhões, que você que está aí agora trabalhando nessa escala, ganhando R$ 1.600, está mantendo.

vendo isso aqui. Por isso que eu vou sempre defender aqui o fim da escala 6x1 por situações como essa. Filas solteiras de militares também, em 2025, custou 15 bilhões de reais. Tá aqui, ó. Quem está mantendo isso aí, gente, é vocês, enquanto essa turma aqui nunca trabalhou na vida. Não trabalha, viu? Aqui também no Senado, pau que dá em Chico tem que dar em Francisco aqui, ó. Plano de saúde vitalício de ex-senadores, 25 milhões de reais. Eu abri mão, que eu acho assim, o salário que eu ganho aqui depois, se eu não for ser mais senador, eu pago do meu salário aqui um plano de saúde particular. Aqui também nós temos aluguéis de carros oficiais, que custa quase 10 milhões de reais. Você acha que qualquer trabalhador aqui, pergunta o que você vai ser contratado na sua empresa, se o patrão aí chega pra você e fala assim, vou te dar um carro oficial. Não, você tem que pegar um ônibus lotado, ou você tem que vir de Uber, ou você tem que vir a pé, de bicicleta, de táxi, do jeito que você quiser. Mas aqui é assim. E é isso que eu estou mostrando pra vocês, que o problema não é o fim da escala 6x1. A verdade é que o problema está nos três poderes. Está aqui. E é aqui que a gente tem que cortar da própria carne. Para a gente poder dar dignidade para o trabalhador. Por isso que eu vou sempre lutar pelo fim da escala 6x1. E eu peço aqui que você que está vendo esse vídeo aqui, vendo essa fala minha, viraliza para todo o Brasil para a gente mostrar aonde que está o problema. Que fonte de riqueza é você, trabalhador e empresário. Fonte de despesa está aqui. Eu queria também mostrar, no final de semana, né, chocou o Brasil a questão da morte daquela jovem que estava na ponte, né, que estava... Isso pra mim não é esporte, nunca foi esporte, e agora até o rapaz aí tá falando aí, eu acho que falou hoje, né, falando que foi uma fatalidade. Não foi uma fatalidade, meu amigo, foi uma negligência de vocês aí, né, uma falta de fiscalização, porque é a mesma coisa de ter um futebol agora à noite e o pessoal não levar a bola. É a mesma coisa do nadador, o nadador for nadar e não ter água para ele poder nadar, e cair na piscina e cair sem água. A verdade é essa. O que é o mais importante que vocês deveriam ter fiscalizado era a corda. Era a corda. Agora, o que mais me chama a atenção, e eu queria mostrar aqui para toda a população brasileira, é alguns políticos do Brasil, algumas pessoas das redes sociais, fazer isso aqui, ó, usar a morte dessa jovem aqui para fazer política. Fazendo uma piada de mau gosto desse jeito aqui, ó. Colocando o Lula nessa situação aqui, que é o presidente da República. Ô, Cleitinho, mas por que você está fazendo? Eu não sou aliado do Lula e não serei aliado do Lula. Mas se fosse o Bolsonaro também, eu estaria criticando aqui situações como essa. Isso aqui precisa acabar no país, gente. Esse tipo de polarização aqui. Esse tipo de brincadeira de mau gosto, de piada de mau gosto. Inclusive, vocês estão desrespeitando aqui. Não é só um presidente, não. Vocês estão a família do presidente. Vocês estão desrespeitando de verdade aqui a família da jovem. Vocês estão usando política em cima de uma dor de uma jovem. Até quando a gente vai fazer esse tipo de política baixa aqui no país aqui? Isso aqui é uma política baixa, nojenta. Nojenta. Eu repudio isso aqui. Ah, mas Cleitinho, vem de um político de direita que se exploda. Que direita que é essa? Com todo o respeito. Porque eu sou de direita aqui, eu sou cristão. E como cristão, eu tenho que praticar. Eu não posso ser um fariseu da época de Jesus Cristo, que gostava de subir lá no templo lá e falar, ah, eu sou bem, eu sou certo, mas é um bando de hipócritas. O que parece uma pessoa que faz uma coisa dessa aqui, não é de direita e muito menos cristão. Você é um fariseu, um hipócrita de fazer uma situação dessa aqui. Ah, mas eu tenho certeza que estivesse fazendo, como fez, eu repudiei na época do Bolsonaro, chutando a cabeça do Bolsonaro, eu repudiei. Isso aqui não se faz, meu amigo. Isso aqui não é política. Isso aqui nunca foi política, isso aqui é baixaria, nível baixo. E vocês estão desrespeitando de verdade. Não é nem o presidente da República, é a família dessa jovem que teve essa morte agora, teve a vida interrompida com uma situação como foi esse final de semana, que chocou o Brasil, e vocês fazendo um tipo de brincadeira de mau gosto desse jeito aqui. Até quando a política do Brasil vai desse jeito aqui, gente? Até quando isso aqui vai acontecer no Brasil? Por isso que eu como representante público aqui, como republicano, eu tenho que subir aqui e repudiar isso aqui. A gente precisa acabar com essa polarização aqui. Um país para prosperar não pode estar dividido da maneira... Ah, aqui, já está chegando a eleição. Vote em quem você quiser para presidente. Vote em quem você quiser. Agora, situações como essa aqui, isso aqui precisa acabar no país isso aqui. E pode ser qualquer outro. Se fosse o Bolsonaro, se fosse o Ciro Gomes, tivesse ganhado a eleição, se fosse a Simone Tebet, isso aqui eu não vou aceitar mais. Eu, Cleitinho, como um político, como um representante que está aqui para representar a população brasileira, não posso ver uma situação dessa aqui e achar isso aqui bacana. E bater palma para isso aqui, não. Essas pessoas aqui, ó, que fizeram isso aqui, tomem vergonha na cara de vocês. Respeito a dor da família. Tomem vergonha na cara de vocês. Eu queria finalizar aqui também, presidente, que esse final de semana também, né, num restaurante lá da minha cidade, um restaurante muito chique, por sinal, né? Eu estava lá, é dia dos namorados, aí chegou uma Vossa Excelência, até não é mais Vossa Excelência, né? Ele é ex agora, né? Ex Vossa Excelência, ex juiz. E aí, gente, eu não vou aqui entrar na questão por que que ele é mais ex juiz, não, porque foi condenado por situações irregulares, e ele

0: estava lá, ao bel prazer, como ele vai sempre lá, que eu fiquei sabendo. Olha que eu fiquei sabendo que ele ia para lá, eu falei, agora eu vou para lá, eu vou acabar com o dia dos namorados dele. Aí ele chegou lá como quem não quer nada, como sempre vai, né? E aí o que que aconteceu? Eu peguei e questionei ele, porque hoje o que que acontece com essa Vossa Excelência? Ex Vossa Excelência, né? Ele recebe salário sem trabalhar. E por que que ele recebe salário sem trabalhar? Porque ele tem aposentadoria compulsória. E por que que eu apoio essa decisão do Flávio Dino? Porque isso é um escárnio. Poderia ter vindo de qualquer ministro, do André Mendonça, de qualquer outro ministro. Essa situação de aposentadoria compulsória precisa acabar urgente. Vocês não dão uma punição, vocês dão uma premiação. Isso é uma afronta à população brasileira. Qualquer um funcionário de alguma empresa de iniciativa privada que comete crime, ele é exonerado. Ele não tem como premiação continuar recebendo seu gordo salário, não. Isso é uma afronta. Eu não desrespeitei ele, pelo contrário, ele falou, você tem que ter medo de mim. Eu peguei e falei, eu não tenho medo de Vossa Excelência. Nunca tive medo de Vossa Excelência. O que ele fez lá em Divinópolis, ele humilhou milhares de pessoas lá dentro da minha cidade. Eu não ia ficar de cabeça baixa para ele. E é só lembrar, viu, Vossa Excelência? Só lembrar, quem bate esquece. Mas quem apanha não esquece não, viu, Vossa Excelência? E aí eu peguei e questionei essa Vossa Excelência. O que que você acha de acabar com o fim da escala 6x1? Ele começou a gaguejar, porque meu questionamento com ele era muito simples. Sabe por que eu estou te perguntando isso? Porque aquele que está trabalhando agora, inclusive aqui para te servir, no dia dos namorados, né, que está aqui trabalhando nessa escala maldita, o que que acontece com ele? Ele ganha R$1.600, né, trabalha nessa escala para poder te manter o seu gordo salário agora que você recebe, sem trabalhar. Agora pensa comigo, um juiz, né, uma pessoa que quer ser juiz, aí ele pega, passa num concurso, começa a trabalhar, não sei se é 25 anos, 30 anos, quanto que é o tempo de juiz, mas ele está lá com seus 10 anos lá e pensa o seguinte, eu já estou cansado de estar aqui, de julgar, de condenar, sabe uma coisa, eu vou cometer um crime que é melhor para mim, deixa eu fazer uma coisa irregular aqui, porque aí lá o conselho lá vai pegar, vai me julgar e vai me dar uma aposentadoria compulsória, eu adianto a minha aposentadoria. É muito mais simples. Foi o que aconteceu com essa Vossa Excelência. Então eu não desrespeitei ele, pelo contrário, não quero aqui nunca generalizar. Eu tenho muito respeito por vários juízes desse Brasil aqui, por vários promotores, procuradores, pelo judiciário do Brasil, pela justiça do Brasil. Ainda eu quero acreditar demais na justiça do Brasil, mas que isso é um escárnio, é. E nenhum juiz, que eu tenho certeza que são pessoas sérias, ficaram desrespeitados com o meu vídeo, com a minha abordagem a essa Vossa Excelência, não. Que é simples. É só pegar a capivara dele. Pega a capivara dele, se alguém vai defender ele. Então, assim, fica aqui meu respeito a todo o judiciário do Brasil, que eu tenho muito carinho, muito respeito. Agora, essa situação da aposentadoria compulsória, isso precisa acabar urgentemente. Mas é para hoje que precisa acabar isso. Não existe você ver qualquer pessoa que for cometer um crime, em vez de você dar uma punição para ela, você dá uma premiação. Isso é uma afronta à população brasileira, que está agora trabalhando. Pessoas trabalhando nessa escala, recebendo R$ 1.600, tudo que consome 50% é de imposto, para um cidadão desse ficar a bel prazer lá na minha cidade, lá, simplesmente recebendo salário sem trabalhar, como se nada tivesse acontecendo. Então que fique claro aqui, em nenhum momento eu faltei com respeito com ele, a única coisa que eu fiz com essa Vossa Excelência foi questioná-lo, perguntá-lo se ele é a favor do fim da escala 6x1, até porque hoje ele não faz escala nenhuma, ele faz 365 dias sem fazer literalmente nada e recebendo o seu gordo salário de Vossa Excelência, e é isso que precisa acabar, e que por mais que veio do Flávio Dino, um ministro que eu não votei aqui, pelo contrário, eu até fiz campanha contra, isso eu vou apoiar, tudo que for para poder moralizar esse país aqui, de passar esse país a limpo aqui, e for a favor do povo, seja de quem for, se seja a favor do povo aqui, eu vou sempre apoiar, que é a minha obrigação como parlamentar, como representante público, apoiar o que é a favor da população, o que traz transparência e o que é a política pública. Então, seja quem for, seja qual partido que for, se for a favor do povo, pode sempre contar comigo, e vamos de uma vez por todas, presidente, acabar com essa aposentadoria compulsória, que isso é um escárnio, um tapa na cara da população brasileira. Muito obrigado.
1: Agora são 4h22 em Brasília, você acompanha pelo seu a sessão deliberativa ordinária que agora já assumiu a presidência, o senador Davi Alcolumbre, presidente do Senado Federal, ele que é do União do Amapá.
2: Com a palavra, Vossa Excelência.
3: Obrigado, presidente. Senhor presidente, senhoras senadores, senhores senadores, povo brasileiro que nos acompanha pela rádio e TV Senado, como vocês sabem, eu dediquei a maior

parte da minha vida, a minha família, ao lado do meu marido, Luiz Henrique da Silveira. Em meu gabinete, há uma foto que chama a atenção das pessoas que recebo. É uma fotografia do Luiz Henrique em um de seus discursos, exatamente aqui, que ele está com os braços abertos nessa tribuna. Com frequência, ao verem este porta-retrato, essas pessoas fazem uma observação que sempre me chama a atenção. Elas dizem, com sinceridade, se Luiz Henrique estivesse vivo, a política não estaria como está. Eu escuto isso com respeito, mas também com responsabilidade, porque mais importante do que imaginar como seria o presente é entender o que essa frase revela. Ela revela uma saudade de um tempo em que o diálogo era mais presente, em que a divergência não era sinônimo de ruptura e em que a política era exercida com mais escuta e menos confronto. É isso que nos leva a uma reflexão necessária. O Brasil não chegou até aqui pelo caminho do conflito permanente. Chegou até aqui quando foi capaz de construir consensos, mesmo em meio às diferenças políticas. Foi assim na redemocratização, foi assim na construção da estabilidade econômica, foi assim nos momentos em que o país precisou tomar decisões importantes. Mas hoje vivemos um ambiente diferente, um ambiente em que o debate público muitas vezes se afasta das soluções e se aproxima das disputas, em que a polarização ocupa o espaço que deveria ser do entendimento, em que busca-se o poder pelo poder, sem olhar o que será preciso fazer para tê-lo, mesmo que esse caminho seja a corrupção. E isso tem um custo para a política e principalmente um custo para o país. Porque enquanto discutimos posições, deixamos de avançar em pautas que são urgentes. O Brasil precisa discutir produtividade, precisa discutir educação, precisa discutir inovação, precisa discutir desenvolvimento. E precisa, com urgência, compreender o papel que novas tecnologias terão nesse processo. A inteligência artificial já está transformando economias no mundo inteiro. Este está aumentando a produtividade, qualificando serviços, impulsionando a indústria e criando novas oportunidades. O Brasil tem todas as condições de participar desse movimento e fazer com que ele seja uma virada de chave. Na indústria, podemos avançar em competitividade, no agronegócio, em eficiência, na saúde, em qualidade de atendimento e exames eficazes, e na gestão pública, em resultados concretos para o cidadão. Mas nada disso acontece em um ambiente de instabilidade. Essas agendas exigem previsibilidade, exigem responsabilidade e exigem, sobretudo, capacidade de convergir. E aqui voltamos àquela frase que tantas vezes eu escuto. Talvez o que as pessoas queiram dizer não seja exatamente sobre uma pessoa, talvez seja sobre um método que valoriza o diálogo, que respeita as diferenças e que busca soluções possíveis e não apenas posições absolutas. E é esse método que precisamos resgatar. O Brasil precisa avançar também na maturidade do seu debate democrático. O voto não pode ser apenas uma escolha baseada em ideologia. Ele precisa ser cada vez mais uma escolha baseada em projetos de governo consistentes, comprometidos com o crescimento, com a estabilidade e com o futuro do nosso país. Projetos que apresentam caminhos, que enfrentam problemas reais e que tenham capacidade de unir e não

0: de divergir, porque o desenvolvimento não nasce do confronto, nasce de responsabilidade. Não há crescimento sem estabilidade, não há estabilidade sem diálogo e não há diálogo sem respeito. Por isso, faço aqui uma reflexão serena, mas firme. Mais do que olhar para trás, precisamos recuperar aquilo que sempre funcionou, a capacidade de construir, a disposição de ouvir e o compromisso de fazer a política cumprir o seu verdadeiro papel, que é melhorar a vida das pessoas.
1: Quatro horas 28 minutos, você acompanha pela rádio e TV Senado a sessão deliberativa do Senado Federal.
2: Vossa Excelência, senadora Ivete, pelo pronunciamento. Cumprimentar a presença do deputado Marcel Van Hatten. E pela lista de oradores inscritos, concedo a palavra ao nosso presidente, senador Rodrigo Pacheco. Pela lista de oradores inscritos.
3: Presidente Davi Alcolumbre, na verdade, não se trata da inclusão da lista de oradores inscritos, mas uma palavra pela ordem a Vossa Excelência, para lhe fazer um pedido, e peço atenção também do secretário-geral da mesa, doutor Danilo Aguiar, porque no ano de 2022, na ocasião da minha presidência do Senado, eu instituí uma comissão de juristas no âmbito do Senado para elaborarem projetos de lei ordinária e projetos de lei complementar referentes ao processo administrativo tributário no Brasil. Foi, inclusive, uma sugestão à época do então presidente do Supremo Tribunal Federal, ministro Luiz Fux, para que pudéssemos aprimorar, uniformizar, desburocratizar, defender os contribuintes no processo administrativo tributário. Foi instituída essa comissão de juristas, ficou a cargo da ministra Regina Helena Costa, do Superior Tribunal de Justiça, a sua presidência. A relatoria foi desempenhada pelo jurista Marcos Lívio Gomes, da Universidade do Estado do Rio de Janeiro, e composta por diversos juristas muito entendidos em matéria tributária, de processo tributário e administrativo, e nos entregaram à época, presidente Davi, alguns projetos de lei ordinária e dois projetos de lei complementar. O primeiro projeto de lei complementar foi o 125 de 2022, que foi por mim apresentado e foi aprovado pelo Senado, pela Câmara e já sancionado pelo presidente Lula, culminando na Lei 225 de 2026, que é o Código de Defesa do Contribuinte, em que se prevê também o combate aos devedores contumazes no Brasil. Esse projeto teve grande repercussão, a consecução em lei acabou sendo muito útil ao Brasil no combate a devedores contumazes. E juntamente com esse projeto de lei complementar, um outro projeto de lei complementar, o de número 124 de 2022, que foi aprovado no Senado Federal sob a relatoria do senador Efraim Filho, e houve ampla adesão do plenário do Senado à sua aprovação naquela ocasião. Encaminhada à Câmara dos Deputados, o presidente Hugo Mota diligenciou pela sua aprovação sob a relatoria do deputado, salvo engano, do deputado federal Lafayette Andrada, de Minas Gerais, e aprovado na Câmara dos Deputados, retorna ao Senado Federal. Então, nós estamos diante da seguinte realidade: um projeto que já foi aprovado com ampla maioria no Senado, foi bem aprovado na Câmara dos Deputados, e, nesse instante, o que remanesce por parte do Senado é a avaliação das contribuições dadas pela Câmara dos Deputados. Esse projeto teve o despacho de Vossa Excelência encaminhando à Comissão de Constituição e Justiça e Comissão de Assuntos Econômicos. E eu queria, então, e aí vem o pedido do presidente Davi Alcolumbre, considerando que já aprovamos o PLP 125 e ainda restante o PLP 124, além dos projetos de lei ordinária que estão tendo a sua tramitação própria, a possibilidade de encaminharmos, não essa semana, mas com previsibilidade no Colégio de Líderes, para que todos possam contribuir com essa apreciação, a submissão diretamente ao plenário do Senado, considerando que já foi aprovado pelo Senado, já aprovado pela Câmara, remanescem apenas algumas emendas feitas na Câmara dos Deputados, sob a relatoria do mesmo senador que a relatou antes, o senador Efraim Filho, contando naturalmente com a compreensão e a colaboração e o aceite do presidente Renan Calheiros, da Comissão de Assuntos Econômicos, e do presidente

0: Presidente da Comissão de Constituição e Justiça, nosso querido senador Otto Alencar. Então, eu queria pedir à Secretaria-Geral da Mesa que, no Colégio de Líderes, pudesse fazer essa sugestão, a meu pedido como autor formal desse projeto, para que pudéssemos vê-lo aprovado, porque será de grande contribuição para o sistema tributário brasileiro, sobretudo porque fortalece ainda mais a defesa de contribuintes nessa relação, por vezes muito desigual, entre Estado e contribuintes. Esse é, portanto, presidente Davi, contando com a sua compreensão, o meu especial pedido. Muito obrigado.
1: Presidente Rodrigo Pacheco, Vossa Excelência fez naturalmente um relato muito claro da solicitação de Vossa Excelência. Eu me comprometo com Vossa Excelência de falar com o presidente Renan Calheiros e com o presidente Otto Alencar, e sei que Vossa Excelência pode nos ajudar a partir do aceite de Suas Excelências, os presidentes das duas comissões temáticas que vão se debruçar sobre este projeto de autoria de Vossa Excelência, para a gente, junto aos líderes partidários, a partir do aceite, naturalmente, de tirarmos com aquiescência, digamos assim, dos presidentes das comissões para trazer esta matéria diretamente ao plenário, eu tenho certeza absoluta, presidente Rodrigo, nós temos feito isso reiteradas vezes com o apoio dos presidentes das comissões que aceitam que matérias importantes e relevantes possam ser deliberadas diretamente no plenário. Vossa Excelência fez um resumo de toda a sua iniciativa e eu tenho certeza absoluta que nem o presidente Renan, nem o presidente Otto irão se opor à possibilidade de trazermos diretamente ao plenário a deliberação desta matéria, que não se dará, querido presidente Rodrigo Pacheco, esta semana. Nós vamos falar no momento oportuno com os presidentes das comissões e com os senadores líderes para assinar o requerimento, para que a gente possa trazer diretamente para o plenário a partir da solicitação de Vossa Excelência.
0: Muito obrigado, presidente Davi. E apenas advertindo que fosse um exame original do projeto e das suas características, eu não faria esse pedido, eu recomendaria, inclusive, a submissão às comissões. Mas esse projeto já nasceu de uma comissão de juristas, já passou pelas comissões do Senado, na verdade, uma comissão especial que foi instituída à época, já veio ao plenário do Senado com a sua aprovação e agora remanesce apenas o exame das emendas da Câmara dos Deputados, que é algo mais simples que pode perfeitamente ser feito no âmbito do plenário, daí a razão do meu pedido. Obrigado.
1: Muito obrigado novamente, presidente Rodrigo, pelos esclarecimentos feitos por Vossa Excelência no plenário.
2: Agora são 4h35.
1: Vossa Excelência está pela lista de inscrição?
3: É só pela ordem.
1: Pela ordem, conceda a palavra ao senador Paulo Paim. Peço para o doutor Danilo acompanhar rapidamente aqui a
3: Se Vossa
1: solicitação.
3: Excelência permitir, eu me sinto à vontade porque a imprensa, senhor presidente, me procura sobre a conversa que eu tive com o senhor. Foram dois pontos. Primeiro, que nós manteremos, e Vossa Excelência me garantiu, de que haverá um grande debate sobre a escala 6 por 1 no próximo dia 1º de julho. E segunda questão, que Vossa Excelência me disse com toda a tranquilidade, e para mim foi importante, como recebeu empregadores, receberá sim os representantes das centrais sindicais no próprio dia 1º. Eu agradeço muito, Vossa Excelência. Eu gosto dessa transparência entre nós. Deu falar na tribuna que nós falamos aí, foi dois pontos só: debate no dia 1º e no próprio dia 1º, Vossa Excelência receberá todas as centrais que estão escaladas para falar. Era isso. Eu agradeço muito a Vossa Excelência. Sei que, depender de Vossa Excelência, aqui tudo vai tramitar dentro do bom senso e do equilíbrio. E por isso eu faço esse agradecimento de público.
1: Senador Paulo Paim, nem precisava Vossa Excelência fazer a manifestação, mas eu fico muito feliz que Vossa Excelência relata uma conversa que tivemos há pouco aqui na mesa diretora, quando Vossa Excelência veio solicitar à presidência do Senado Federal que a gente não aceite, enquanto presidência do Senado Federal, a alteração da data da audiência proposta pelo senador Laércio para discutir em plenário a questão relacionada à proposta de emenda constitucional que trata do fim da escala 6 por 1. Eu quero novamente, como disse a Vossa Excelência e reiterar o apoio de Vossa Excelência, a presidência não vai aceitar a alteração da data proposta para a audiência pública. Vossa Excelência me disse aqui, que todas as pessoas e todos os convidados já compraram passagem, já reservaram hotel, já se organizaram para estarem aqui fazendo um debate público em relação a esta matéria para o Brasil, para os trabalhadores brasileiros e para o setor produtivo brasileiro. Então, eu já avisei o secretário-geral da mesa que nós não vamos aceitar uma proposta de alteração da data que foi aprovada e acertada com Vossas Excelências. E, por outro lado, Vossa Excelência já está organizando a agenda para nós recebermos todos os convidados nesta semana no gabinete da Presidência do Senado Federal, como fizemos institucionalmente com o setor produtivo e empresarial do Brasil, vamos fazer com os trabalhadores do Brasil.
3: Obrigado, presidente Davi.
1: Eu queria pedir a Vossas Excelências, e me permita, senador Marcos Rogério, senador Randolfo Rodrigues, senador presidente Rodrigo Pacheco, queria pedir a atenção de Vossas Excelências para uma manifestação que farei antes de iniciarmos naturalmente a deliberação da sessão da tarde de hoje, fazer uma manifestação naturalmente, primeiro aos meus colegas senadores e senadoras e em seguida ao Brasil. E peço a Vossas Excelências, dentro do possível, e todos que estão nos acompanhando pelo modo semipresencial, que possam acompanhar a fala muito importante do ponto de vista pessoal e institucional para o presidente do Congresso Nacional. Senhores senadores, senhoras senadoras, na semana passada, a revista Veja publicou uma matéria afirmando, percebam, afirmando que eu teria recebido do banqueiro Daniel Vorcaro 30 milhões de dólares e esse dinheiro teria sido depositado em uma conta no exterior. Eu gostaria, me permitam, como disse, perante Vossas Excelências e naturalmente ao Brasil, reafirmar com veemência o que já havia afirmado em nota à imprensa brasileira na última quinta-feira. Eu repudio com toda a firmeza e com toda a indignação o conteúdo dessa matéria. Jamais recebi aqueles valores ou outros quaisquer, no Brasil ou no exterior, por qualquer motivo que seja. São alegações inteiramente falsas, com a única e aparente intenção de arrastar para a lama o meu nome, a minha honra, a minha reputação. Vou repetir a Vossas Excelências, jamais recebi quaisquer valores em contas no Brasil ou no exterior. Isso absolutamente nunca aconteceu. Faço questão de afirmar isso para tranquilizar esta casa, os senadores e as senadoras da República e a sociedade brasileira. É espantoso e igualmente revoltante que uma acusação dessa gravidade seja publicada sem qualquer prova, sem qualquer evidência, contra um chefe de poder. O mal já está feito. Nos resta agora investigar a fundo os fundamentos dessas alegações. Se elas de fato constarem do acordo de colaboração, se elas de fato partiram do colaborador e de sua defesa, tomaremos todas as medidas cabíveis para nos defendermos dessas acusações. Nessa hipótese, caberá a mim demonstrar a falsidade desta narrativa e compreender por que um fato inexistente foi levado às autoridades. Mas peço atenção a Vossas Excelências. Mas, por outro lado, aqui reside um ponto ainda de maior preocupação. Se esse fato se quer constar de um acordo de colaboração, se não tiver sido dito pelo colaborador, por sua defesa ou pela autoridade responsável pela condução deste procedimento, então estaremos diante de uma situação gravíssima perante a sociedade brasileira e as instituições. Repito, estaremos distante enfrentar uma situação ainda muito mais grave. Porque não estaremos diante apenas de uma acusação falsa contra o presidente do Senado Federal. Estaremos diante da invenção de um fato inexistente e da tentativa de atribuir este fato a um procedimento oficial para lhe conferir aparência de verdade. É extremamente grave que uma narrativa possa nascer desta forma, sem ter sido afirmada por ninguém, e ainda ser apresentada ao país como se fosse verdadeira. Nesse caso, não estamos apenas diante de uma mentira sobre mim. Estamos diante de uma mentira sobre os próprios fatos e sobre o conteúdo de um procedimento oficial. Isso não constrange apenas o presidente do Congresso Nacional. Constrange as instituições, constrange os órgãos de investigação, constrange o sistema de justiça e exige a apuração rigorosa de todos, absolutamente todos os responsáveis. A quem interessa caluniar o presidente do Congresso Nacional? Quem se beneficia de tentar usar a imprensa para intimidar o chefe do Poder Legislativo? Descobriremos as respostas a todas essas perguntas. Esse não foi um ataque dirigido apenas ao senador Davi Alcolumbre. Foi um ataque ao Senado, ao Poder Legislativo e à sua autonomia. E faço aqui um apelo aos senadores e às senadoras desta casa. Não podemos permitir que isso se torne uma prática normal no nosso país. Não podemos admitir que autoridades públicas, instituições ou qualquer cidadão sejam desmoralizados com base em fatos inventados e acusações absolutamente sem nenhuma prova. Esse ataque pessoal e institucional será defendido com as armas da lei, da justiça e da verdade. Da cadeira da presidência do Congresso Nacional, eu reafirmo a Vossas Excelências: não serei intimidado, não serei ameaçado, não serei constrangido e nem serei chantageado. Seguirei exercendo minhas funções com absoluta independência, com firmeza e, acima de tudo, com coragem. Assumo publicamente o compromisso de levar minha defesa às últimas consequências. Assumo o compromisso de usar todos os instrumentos legais, judiciais e institucionais para trazer à tona a verdade dos fatos. Quem inventou esse fato será identificado. Quem inventou a existência de uma acusação que não consta de qualquer acordo de colaboração ou procedimento oficial também será identificado. Aqueles que promoveram essas calúnias serão responsabilizados e serão punidos. O Brasil conhecerá o nome de quem tentou me envolver em um crime do qual...

0: que estou do lado da verdade. Muito obrigado. Concedo a palavra ao senador Rodrigo Pacheco. Em seguida, ao senador Espiridião Amin. Hamilton Mourão, senadora Damares, senador Wagner e senador Randolfe Rodrigues.
1: Senhor presidente Davi Alcolumbre, eu gostaria de manifestar a Vossa Excelência a minha solidariedade. A solidariedade que decorre da obrigação institucional que temos de ser solidários em momentos críticos em que o presidente de nossa casa se vê injustamente envolvido. Mas também a solidariedade humana de quem o conhece sabe que um fato dessa natureza, uma notícia nesta dimensão, atinge não só a sua condição de senador da República, presidente do Senado, presidente do Congresso Nacional, mas atinge, evidentemente, a sua dimensão humana, familiar, pessoal, de suas relações. Por isso, num primeiro instante, manifesto o que é mais relevante dessa minha fala, que é a solidariedade muito sincera à Vossa Excelência diante dessa matéria e de seu conteúdo. Mas, ouvindo sua fala, eu identifico uma singularidade nesse episódio que merece, de fato, como disse Vossa Excelência, um destaque e uma preocupação. Se houver uma alegação de um colaborador no âmbito de um processo de delação ou de colaboração premiada através de seus advogados junto às autoridades competentes, caberá a Vossa Excelência se defender de um fato eventualmente alegado, através dos meios jurídicos possíveis, buscando demonstrar sua inocência em procedência daquele fato, a razão de ser da inclusão de um fato inexistente no âmbito de uma delação premiada. Esta é uma realidade que se apresenta e, de certo modo, corriqueira no mundo jurídico, em que há uma alegação rebatida por alguém que é acusado, com justiça ou não, com verdade ou com mentira. Agora, por outro lado, se nós estamos eventualmente diante de um fato alegado numa revista de grande circulação, que não existe no âmbito de um processo oficial, que não tenha sido alegada pelo colaborador ou por seu advogado, que não tenha sido alegada pelas autoridades responsáveis pelo processo de investigação, seja policial, seja Ministério Público, que não existe no mundo jurídico nem no mundo real, e é um fato inventado e levado a uma imprensa de grande circulação para que o Brasil todo ouça esse fato inverídico, esse fato criado. Aí, de fato, nessa segunda hipótese, presidente Davi Alcolumbre, nós estamos diante de um fato muito grave, que extrapola, inclusive, o atingimento à figura do senador Davi Alcolumbre. Aí constitui uma ofensa, uma coação, um constrangimento, a busca de uma criminalização de um chefe de poder, de um presidente do Senado, que por algum motivo está sendo coagido a partir de um expediente que, ouso dizer, um expediente mafioso. Mafioso. De gangsterismo. De alguém que inventa um fato e que constrange uma instituição inteira, constrange a figura de um senador e constrange também o próprio aparato de justiça. Porque constrange, eventualmente, quem esteja a negociar um acordo de delação em que esse fato simplesmente não tenha sido dito. Então, nesse instante, cabe a Vossa Excelência, além de afirmar aqui a improcedência absoluta desse fato que Vossa Excelência diz nunca ter existido, é fundamental que do alto de sua cadeira de presidente do Senado, inste as autoridades competentes e responsáveis para que respondam oficialmente se há alguma informação oficial ou oficiosa em relação ao conteúdo do que foi veiculado pela revista no final de semana. E se eventualmente a resposta for negativa de que esse fato nunca existiu, e aí de fato é preciso instaurar um procedimento específico para apurar as circunstâncias disso. Porque alguém cria um fato, usa uma imprensa de credibilidade, usa eventualmente instituições públicas para coagir, chantagear e incriminar um chefe de poder.

0: Porque se Vossa Excelência está passando por isso hoje, amanhã qualquer senador da República ou parlamentar poderá estar passando pelo mesmo episódio. Qualquer chefe de poder, um presidente do Supremo Tribunal Federal, um presidente da República, igualmente. Por isso, presidente Davi, diante de sua fala e observando-a nessas duas dimensões que Vossa Excelência traz, nessas duas hipóteses que Vossa Excelência traz, essa segunda hipótese da possibilidade disso sequer ter existido e ter sido veiculado como uma verdade de um acordo, de um procedimento específico, é algo que nos preocupa sobremaneira e merece pronta e severa reação institucional por parte da presidência do Senado Federal. Minha solidariedade, presidente Davi Alcolumbre.
1: Senador Espiridião Amin.
2: Presidente, eu subscrevo tudo que o senador Rodrigo Pacheco falou e falo a partir do que ele iluminou. Sem dúvida alguma, o que foi divulgado, veja bem que novidade é esta, não saiu de uma CPI. Imagine se tivesse brotado de uma CPI uma acusação a uma autoridade, o escândalo a mais que teríamos. É a irresponsabilidade do Congresso. Essa gente só pensa em política e politicagem. Não haveria dúvida de que esse seria o tratamento dado ao Congresso brasileiro. Não saiu de uma CPI. Saiu do quê? Faço minhas as palavras do senador Rodrigo Pacheco. Isto, negociar. Quem é que negocia uma delação? É a Polícia Federal e o Ministério Público Federal. Sob os auspícios de quem? Do Judiciário. Portanto, são aqueles compartimentos que mais. De onde vem, eu não posso dizer que seja a instituição que nos critica, é de onde vêm as maiores críticas ao desempenho do Congresso brasileiro numa CPI, foi de lá que brotou esta também, que não foi a primeira afirmação contra um parlamentar. E neste caso, no caso Master. Ou seja, não sai dessa delação nada a respeito de juiz. Não sai nada a respeito de empresário. O alvo é o Congresso. Quem não entender isso, e às vésperas da eleição. Tudo que o senador Rodrigo Pacheco falou é verdade. Inste, sim, uma correspondência subscrita por todos nós ao Ministério Público. Foi daí que saiu isso? Vocês têm essa informação? Sim ou não? Não existe conversa de talvez, não. Sim ou não? Ministério Público. É uma responsabilidade, senador Jacques Wagner, institucional. Segundo, foi da Polícia Federal? A Polícia Federal tem conhecimento disso? Isso passou por alguma negociação? Não aceita, por sinal, porque foram duas, pelo que se sabe, houve duas propostas de delação que não foram aceitas. Mas foi aceito, aparentemente, um acusatório contra outros e contra Vossa Excelência. Então, além da minha solidariedade pessoal, porque as suas palavras foram muito claras, e mesmo que eu não fosse senador, eu tenho a obrigação de dar ao cidadão Davi Alcolumbre o benefício da dúvida e da defesa. E agora, mais ainda porque, como presidente do Senado, presidente do Congresso, isto afeta a instituição. Além desses dois poderes, indagar ao Judiciário. É do conhecimento do ministro, a quem eu prezo, respeito e valorizo, que houve essa acusação ou essa afirmação no seio de uma proposta de delação premiada? Mas eu não esperaria a resposta. Porque a segunda parte desta novela é que o cuidado que nós tivemos aqui, que Vossa Excelência teve aqui, de não instaurar a

0: CPI, eu subscrevi todas. Agora se revela uma armadilha para nós. Com medo, com preocupação de que nós pudéssemos politizar uma CPI no período eleitoral, Vossa Excelência não instituiu a CPI que eu subscrevi. Eu subscrevi as duas, tanto a CPMI quanto a CPI, e no primeiro momento. Agora, nós estamos sendo vítimas, através da acusação feita a Vossa Excelência, daquilo que diriam que nós íamos fazer caso houvesse uma CPI. Essa é a verdade, a moral da história é essa. Concordo que se cobre uma resposta do Ministério Público, da Polícia Federal, da Justiça, a respeito da acusação. Mas como já houve antecedentes, não sei se a resposta será clara e terminativa, não sei que resposta virá. Mas eu quero lhe dizer, há um velho ditado que a melhor maneira de queimar, de acabar com o incêndio, é jogar o incêndio contra o incêndio. É assim que se faz, entre um aceiro e outro, concorda? Então, o fogo para apagar o incêndio também é um instrumento. Neste caso, eu acho que Vossa Excelência deveria reunir os líderes, porque isso é uma questão institucional, e como vice-líder, se Vossa Excelência fizer essa reunião, eu vou lhe dizer, nós temos que instituir, seja a CPMI, seja a CPI, porque nós vamos ficar sob fogo, que não é fogo descontrolado. É fogo controlado e tem um alvo, o Congresso Brasileiro, que é sempre o lembrado na hora de falar mal, de dizer que abriga desqualificados. É isso que está sendo feito. E a melhor forma de protestar é não temer a verdade. Ela sempre nos liberta e desta vez vai libertar o povo brasileiro. Muito obrigado.
1: Com a palavra o senador Hamilton Mourão.
2: Presidente Pacheco, o senador Amin colocaram muito claramente, né, o sentimento que passa por todos nós, principalmente ouvindo a nota que o senhor leu e colocando muito claramente, né, as coisas que estão acontecendo. O que eu vejo, presidente, é que todos nós aqui, senadoras e senadores, temos um último reduto, que é a nossa honra. Nós não podemos aceitar sermos atacados exatamente nesse reduto, porque com a sua honra de profissional, de representante do Estado do Amapá, de alguém que preside uma instituição fundamental para o Estado brasileiro, que o senhor trabalha, que o senhor chega em casa todo dia, que o senhor olhe a sua família. E quando o senhor vê essa honra atacada de uma forma injusta e inadmissível, o senhor tem que reagir. E o senhor conta com a solidariedade de todos nós aqui dentro. E eu posso dizer claramente para a Vossa Excelência, desde 2019, quando eu iniciei meu período como vice-presidente, trabalho junto ao senhor. Inúmeras e inúmeras vezes estivemos juntos discutindo assuntos de interesse do Estado brasileiro. E dentro da minha visão de homem de Estado, eu o tenho no mais alto nível. Então o senhor conta comigo nessa empreitada. Nós não podemos aceitar o que está acontecendo. E o senador Amin colocou uma coisa que é a minha visão também. Quando muita gente está envolvida em alguma coisa, vamos colocar mais gente dentro desse fogaréu para ver se esse fogaréu se apaga. O senhor conta comigo, presidente.
1: Concedo a palavra ao senador Jax Wagner.
3: Em Brasília, 5 horas e 3 minutos. 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
4: Senhor presidente, colegas senadoras e senadoras, a minha primeira palavra, evidentemente, é de solidariedade à Vossa Excelência. O Instituto da Leviandade, ou nas instituições, ou na imprensa, ou nas redes brasileiras, precisa ter um ponto final. Mas me solidarizo com Vossa Excelência também, porque eu também estou na capa da Veja.

0: A capa da Veja fala de uma delação inexistente, porque foi negada. Acusa a Vossa Excelência e fala que revelará os negócios do PT da Bahia. Coisa que vem sendo repetido por diversas vezes. E eu já desafiei vários a me mostrar qual foi a investigação da Federal que encontrou algo sobre Vossa Excelência, na medida que foi citada agora, ou sobre o meu comportamento e o comportamento do ex-governador Rui Costa. Nós acho que cometemos um erro, o Congresso Nacional. A lei de delação premiada, que foi aprovada ainda no tempo da presidenta Dilma, ela admitiu a delação premiada com as pessoas sob coação, com as pessoas presas. E, na verdade, foi com essa delação sob coação psicológica ou real que se arrancou um número infindável de acusações que levaram o atual presidente e ex-presidente Lula à cadeia. Talvez naquele momento a gente não se deu conta da violência, e por isso eu disse do presidente Dilma, era presidente do meu partido, e propôs uma lei que, diferentemente da lei que existe em outros países, o Instituto da Colaboração é para alguém que esteja em liberdade e resolva colaborar para evitar que seja eventualmente preso. Alguém que está preso, que tipo de coação que tem? Vai voltar para a papuda? Não vai voltar para a papuda? Eu estou muito à vontade, que não tenho, como Vossa Excelência afirmou sobre Vossa Excelência, eu não tenho nenhuma relação. Conheci esse senhor duas vezes. Uma vez em Salvador e uma vez em São Paulo. Não tem nenhuma relação, não tem nenhum negócio. Aliás, eu não tenho nem CNPJ. Eu só tenho CPF, eu não tenho CNPJ. Então eu quero me solidarizar com Vossa Excelência, antecipar que meu advogado já está preparando a peça para processar a revista. E nós estamos entre o absurdo e o super absurdo. O absurdo é de uma delação que ninguém sabe o que tem dentro dela, a não ser aqueles que inquiriram o senhor Daniel Vorcaro e que levianamente, ilegalmente, vazam a matéria, como vazaram no tempo da Lava Jato. A gente não sabe se está escrito lá, não sei se ele falou isso, se não falou, de mim ou de Vossa Excelência. No caso de Vossa Excelência, muito pior, porque eu sou só senador. Vossa Excelência é senador, mas é presidente do Congresso Nacional. Então, levantar uma lebre sobre o presidente do Congresso Nacional, não que não me doa, não, e dói porque dói na família. Mas, evidentemente, aí bate na instituição. Eu já estou tratando de processar essa e outros. Acabei de dar uma entrevista sobre repercussão dessa mesma matéria, e eu acho que Vossa Excelência disse tudo. O absurdo é se estiver na delação, que nós não conhecemos, gozado que só conhece a imprensa que quer bater nos políticos em geral, para chafurdar os políticos todos na lama. Porque poderiam também ter dito: ó, vocês têm essa acusação, têm alguma coisa a dizer? Eu nunca fui procurado, a Vossa Excelência nunca foi procurado. Mas a revista Veja foi procurada para fazer o escândalo, colocando Vossa Excelência, botando o PT da Bahia. Aí é uma guerra de narrativas. Então, eu quero me solidarizar à Vossa Excelência. Dizer que, do meu ponto de vista, meu advogado já está preparando a peça para processar, e eu quero saber a mesma verdade. Eu vou perguntar ao chefe da Polícia Federal, doutor Andrei, se essa coisa pode chegar a alguém para me acusar. Eu quero saber também para poder me defender. Porque se for rejeitada a delação, ela deveria ter sido picotada numa daquelas máquinas de picote e não ser oferecido para quem quer que seja para fazer ataque a outras pessoas. Então, minha mais absoluta solidariedade, eu detesto leviandade. Eu também, senador Espírito de Almin, me permita, eu não acho que a gente deve responder ao erro com outro erro. Eu acho que nós temos que buscar as barras da justiça, a investigação, e conte com minha solidariedade como líder do governo perante o presidente Lula, para que essas coisas se esclareçam. Agora, eu não acho que vamos tocar fogo no circo inteiro. Porque aí eu acho que a gente pode perder a razão se a gente for responder com leviandade. Eu acho que tem que ser investigado. Se tiver um culpado que foi o criador da mentira, aí eu acho que tem que ser punido severamente. Mas minha solidariedade, me associo a Vossa Excelência por acaso estar mais uma vez na capa da Veja com essa mesma história do Banco Master e do cartão Cesta da Bahia.
1: Concedo a palavra ao senador Randolfe Rodrigues.
2: Presidente, pronunciamento de Vossa Excelência, ainda há pouco, daí da presidência do Congresso Nacional, expressa a tranquilidade dos justos e a indignação dos inocentes. É procedimento assim que deve ser feito por todo aquele que é atacado injustamente. Aliás, está em Mateus 5,13, no Sermão das Bem-aventuranças, um dos trechos mais lindos entre os quatro evangelistas. Bem-aventurados sois vós quando vos caluniarem. Então, a indignação que Vossa Excelência expressa aqui é uma indignação que eu acho que tem que ser assinalada por todo o Congresso Nacional. Porque algumas perguntas básicas que deveriam ser feitas. Todos nós, homens públicos, somos passíveis de qualquer tipo de acusação e de responder por essas acusações. Agora, uma acusação tem que ter a fonte, tem que saber de onde veio, tem que ter um lastro. Ainda mais, uma acusação com o grau de gravidade que foi exposto pela revista Veja. A liberdade de imprensa é um princípio constitucional que todos nós, não só respeitamos, como defendemos. Mas, por óbvio, a lei em si estabelece mecanismos de defesa para o indivíduo, que está consagrado também na Constituição, quando há injúria e quando há calúnia. Qualquer acusação, seja de quem for, seja de pessoa física a pessoa física, seja de um meio jornalístico, ela tem que ter um lastro probatório mínimo, sobretudo quando essa acusação vai contra uma figura pública e, sobretudo, em relação ao presidente do Congresso Nacional. Então, presidente Davi, a fala do senhor agora, o pronunciamento de Vossa Excelência agora, foi com a tranquilidade dos justos e com a indignação dos inocentes, e é assim que deve ser. Para concluir, eu quero só reiterar os termos do que falei para o senhor neste final de semana, em agendas que cumpríamos no Amapá, e falei reservadamente. E quero reiterar os termos do que eu destaquei para o senhor. Todos nós, humanos que somos, e da imperfeição humana que somos passíveis de inúmeros erros. Eu os tenho, Vossa Excelência tem. Mas Vossa Excelência tem três qualidades que cabe a nós sempre assinalá-las. A primeira dessas qualidades é a coerência de suas posições. Podem lhe acusar de qualquer coisa, menos de, ao longo de sua trajetória pública, não ter tido coerência. A segunda das qualidades, e eu sou testemunho pessoal disso, essa semana o senhor demonstrou, é a lealdade de Vossa Excelência. A lealdade de Vossa Excelência, que eu quero destacar, que é a mesma lealdade com que Vossa Excelência está nesta função de presidente do Congresso Nacional, para razão de honra de muitos, ou melhor, para razão de honra de todos nós amapaenses. O Amapá é um estado desta federação, tratado por muitos como periférico. Vossa Excelência está aqui como amapaense, e é, sobretudo, por conta dessa sua qualidade, que eu destaco a qualidade da lealdade de Vossa Excelência às suas convicções, aos seus companheiros, aos seus amigos, à Constituição e à função que Vossa Excelência exerce dessa presidência do Congresso Nacional. A terceira das virtudes de Vossa Excelência, essa, no dizer de vários filósofos, é a primeira de todas as virtudes, é a coragem. Legoff que diz, a coragem é a primeira das virtudes quando todas elas, todas as demais perecem. Ulisses Guimarães, na promulgação da Constituição, disse: Sem a coragem, não existiria nem a cruz, nem os evangelhos. A coragem é a primeira das virtudes que cada um de nós devemos ter. Essas três qualidades suas, pode lhe acusar de todos os defeitos, mas essas três qualidades suas, a lealdade, a coerência e a coragem, são as razões pela qual não somente eu, como muitos, lhe admiro. Siga firme, fico muito feliz em ouvir do senhor da altura da presidência do Congresso Nacional, falar com

0: indignação dos inocentes, mas sobretudo com a tranquilidade dos justos.
1: Concedo a palavra à senadora Damares Alves.
2: Presidente, nos últimos dias essa casa tem tomado decisões tão extraordinárias, e a semana passada foi uma dessas semanas. Nós entregamos para o Brasil matérias incríveis. Essa casa está trabalhando. Nós estamos fazendo o dever de casa, presidente. E dá a impressão que querem lhe tirar do foco. O meu apelo aqui é: não saia do foco. Você está conduzindo uma casa com entregas. Eu sou assessora nesse Congresso, fui há muitos anos, eu nunca vi tantas entregas. Tem entregas que a gente nem está observando a grandeza delas. Não saia do foco. E eu preciso fazer um registro aqui para o Brasil. Eu fui autora do pedido da CPMI do INSS, eu recolhi as assinaturas no recesso doente, tu lembra disso? Voltamos do recesso, você deu ordem para abrir a CPMI do INSS e não interferiu uma única vez nos trabalhos da CPMI. Eu estava lá até de madrugada. E a gente investigou muita coisa lá. Depois a gente criou um grupo de trabalho na CAI sobre o Banco Master, e esse grupo está trabalhando, mas está trabalhando é muito, eu estou lá como coordenadora técnica de documentos. Você não interferiu uma única vez naquele grupo de trabalho. Eu sou relatora de uma proposta de fiscalização e controle contra o Banco Master na outra comissão. Você nunca interferiu. Você deixou a gente à vontade o tempo todo, porque você também quer verdades. Aí vem a notícia, o final de semana. Aí alguns covardes disseram, agora ele recua. O que que você fez segunda-feira, 10 da manhã? Você autorizou eu abrir a sessão desta casa, você abriu os microfones, com muita coragem, fui eu que abri a sessão, segunda-feira, 10 horas da manhã. Um outro presidente covarde, acuado, não teria aberto os microfones dessa casa na segunda-feira para quem quisesse vir aqui falar. Você abriu os microfones segunda-feira à tarde, essa casa funcionou segunda-feira à tarde. Se alguém acha que está intimidando o presidente, não está não. E hoje essa casa funcionou divinamente, as comissões estão funcionando. Esse plenário aqui hoje foi palco de uma das sessões mais lindas. Estamos aqui. Queriam te tirar do foco, você não vai sair do foco. Porque nós ainda temos grandes decisões para entregar para o Brasil e você está aí incomodando. Presidente Davi, receba a nossa solidariedade. Agora eu só tenho uma preocupação. Nos últimos anos, nesse país, desenvolveu-se um ódio a políticos. E aqui eu quero compartilhar com os colegas. Estão desenvolvendo nas redes sociais ódio pessoal a cada um de nós. A minha filha tem vergonha de dizer na faculdade que ela é filha de senadora. Olha o ponto onde nós chegamos. Só que esse ódio, como o senador Pacheco falou, ultrapassa a instituição. A polícia legislativa está investigando, tem gente incitando a minha morte, tem publicações assim. Não tem ninguém nessa cidade com coragem de cancelar o CPF da senadora Damares? Ninguém com uma boa mira. Aí quando você vai ver, é mais de 400 curtidas numa fala como essa. Estão pregando ódio contra nós. E juro que eu fiquei preocupada com a sua vida esse final de semana. Mas aí quando eu abri a rede social, que te vi naquela festa com o povo do Amapá que te ama, você com o povo te abraçando, meu coração ficou aliviado. Mas acredite, presidente, há um ódio orquestrado aos políticos nesta nação. E a gente vai ter que estar atento a isto. Porque eu tenho muito orgulho de ser senadora. E muito orgulho de ser liderada pelo senhor neste período. O Senado está cumprindo o seu papel. Estamos fazendo grandes entregas. E o objetivo de tudo isso é te tirar do foco. Não saia do foco. Que Deus te abençoe. Você tem colegas aqui que lhe querem muito bem, que são solidários, e eu sou uma dessas. Que Deus te abençoe, presidente Davi, e obrigada pelo trabalho que você está fazendo aqui, tu pode contar comigo.
1: Senador Marcos Rogério.
3: Senhor presidente, senhoras e senhores senadores, eu farei uma intervenção muito sucinta em relação a esse

das mais diversas origens, ele tenta colocar todo mundo na mesma situação, no mesmo balaio. É fato que há uma investigação. É fato que essas investigações estão sendo conduzidas no âmbito do Supremo Tribunal Federal pelo ministro André Mendonça e no âmbito da Polícia Federal por um conjunto de investigadores. Isso passa pela PGR. Portanto, não é uma única pessoa que está a conduzir essas investigações. E aí, duas perguntas que a gente deve fazer nesse momento, a par do que Vossa Excelência trouxe ao plenário. Veja, o noticiário aponta que uma tentativa ou uma proposta de delação teria sido rejeitada no âmbito da Polícia Federal. E posteriormente vai dizer que a PGR também o fez, embora ainda existam fatos sendo apurados no âmbito da Procuradoria-Geral da República. E aí, o argumento, e aí eu estou trazendo aqui o recorte que a imprensa veiculou, porque não veio a público nenhuma delação, não veio a público nenhuma peça acusatória até agora, mas com base naquilo que a imprensa divulgou, vai dizer que a Polícia Federal rejeita, porque naquilo que seria uma colaboração, não teria ali confissão de crime por parte de quem estaria a delatar. Então, essa delação deveria ser afastada, porque ele não confessa crime. Eu questiono, na lógica do que foi divulgado, depositar na conta de um agente público, em conta internacional, um valor de 30 milhões de dólares, é ou não crime? Trata-se de crime ou de um procedimento normal? Então, quando diz que a delação é rejeitada porque não há crime sendo confessado, me parece que a própria reportagem, ou por engano, ou por alguma outra razão. Então, o que eu queria dizer nesse momento é que não cabe ao Senado Federal, não cabe aos pares que aqui está, aos pares que aqui estão, fazer a defesa de quem quer que seja. Né? Vossa Excelência fez a sua própria defesa com a consciência que tem e com o conhecimento, né, de toda a informação que envolve a postura de Vossa Excelência. Mas cabe à instituição Senado Federal cobrar a verdade. Cobrar que a investigação seja aprofundada para identificar verdadeiramente aqueles que estão envolvidos nessa trama, envolvidos nesse escândalo. Agora, o outro fato, e eu finalizo a minha manifestação, é que isso acontece justamente no momento posterior à Vossa Excelência enfrentar no âmbito deste plenário do Senado Federal uma indicação de alguém que foi apresentado para ser ministro do Supremo Tribunal Federal. E Vossa Excelência enfrenta, e pela primeira vez na história do Senado, nos últimos 132 anos, o Senado Federal rejeita uma indicação de indicado a ministro do Supremo Tribunal Federal. De repente, Vossa Excelência passa a ser alvo de um conjunto de ataques orquestrados, e repito, não estou a fazer a defesa de Vossa Excelência, estou apontando para os fatos, estou apontando para os fatos, e esses fatos precisam e merecem ser investigados, mas é de se questionar, por que que isso está acontecendo justamente depois desse posicionamento de Vossa Excelência nessa direção? Então, são duas reflexões, e aqui não sei se o Senado Federal vai ter acesso, porque se foram rejeitadas as duas propostas, né, de colaboração, elas inexistem do ponto de vista formal, do ponto de vista material, mas é preciso
é preciso

0: olhar para aquilo que está sendo dito. Porque se diz que foi rejeitado porque não há confissão de crime, mas a matéria diz que houve um pagamento no exterior, ué, isso não é crime? Isso não seria uma prova de crime? Isso não seria uma evidência de confissão de crime? Ora, então é apenas, mais do que qualquer outra coisa, é colocar pontos para que sejam checados, conferidos, e aqui digo, né, o Senado Federal, o Congresso Nacional tem os instrumentos próprios para aprofundar a investigação, que é o instrumento das CPIs, mas além disso, há um trabalho sendo conduzido pela Procuradoria-Geral da República, pela Polícia Federal e pelo ministro André Mendonça, que reputo ser um dos homens mais sérios deste país. Portanto, considero absolutamente oportuna a fala de Vossa Excelência na tarde de hoje, que nos faz a todos refletir sobre isso.
1: Senador Isalci Lucas.
2: Presidente, eu não poderia também deixar aqui de manifestar a minha solidariedade a Vossa Excelência. Eu vi a nota que Vossa Excelência publicou e a gente que está acompanhando na política, né? A gente está vendo o que está acontecendo no Supremo Tribunal Federal nesse processo com relação aos ministros do Supremo. Então a gente fica assim, pensando, será que estão usando, não é, a forma de jogar todo mundo para a mesma situação, o presidente do Senado Federal, sem nenhuma prova? Porque o que deixa a gente indignado como político é exatamente quando as pessoas o acusam sem prova nenhuma. Dizer que tem dinheiro no exterior sem apresentar documento nenhum. Então, eu, solidariedade a Vossa Excelência, né? Vossa Excelência fazendo a reunião de líderes, como foi colocado, estou à disposição. Realmente tenho uma admiração pela condução de Vossa Excelência aqui no Senado Federal. Eu tive esses 7 anos e pouco trabalhando com Vossa Excelência e sei da seriedade da condução aqui nessa casa. Então, parabenizo a nota, parabenizo a posição de Vossa Excelência e não tenho nenhuma dúvida de que o objetivo desse vazamento que aconteceu foi exatamente para jogar todo mundo na mesma vala. E isso é que entristece a gente como político. Tem hora que dá vontade de abandonar, porque não é a questão da política, é a questão da família. O que a sua esposa, o que seus filhos, seus pais, nesse momento, ficam assim indignados, né? Então, me solidarizo e cumprimento Vossa Excelência.
1: Senador Laércio Oliveira.
3: Senhor presidente, senador Davi Alcolumbre, meu presidente, senhoras e senhores senadores, nós viemos aqui hoje para cumprir uma pauta definida pela mesa diretora do Senado e nós aqui estamos para produzir aquilo que a gente se propôs a fazer quando aqui chegamos. Mas a pauta virou algo secundário diante da narrativa que o senhor fez aqui, e que provoca em cada um dos senadores e das senadoras aqui presentes uma manifestação. E eu tenho certeza absoluta, presidente Davi Alcolumbre, que todo mundo quer falar aqui. E eu poderia muito bem usar o meu tempo de me manifestar diante do assunto, pegando um pouco da fala dos meus colegas que se manifestaram antes de mim. Mas talvez isso fosse repetitivo. Eu quero falar de um Davi Alcolumbre, senador da República e presidente do Senado, que me representa, que talvez muitos não o conheçam, mas que já foi adjetivado aqui por alguns colegas em termos de caráter, de lealdade, de paciência, de determinação, de respeito a cada um dos pares. O senhor foi eleito aqui, talvez pela maior votação que um Senado

0: já deu a uma candidatura à presidência. E hoje, aqui, diante de uma situação como essa, o senhor recebe de cada um aqui que se manifestará porque está indignado, como eu estou indignado, com o que vem acontecendo, não faltando em momento algum a dar satisfação aos seus pares, a conduzir o Supremo Tribunal Federal à altura do que o Supremo Tribunal Federal merece e precisa. A sua grandeza enquanto presidente do Senado Federal encontra sintonia com essa casa, porque os seus princípios e os seus valores são inabaláveis. Nós, e somos felizes por isso, nós temos o privilégio de conviver com Vossa Excelência, senador, todos os dias aqui. E o seu comportamento, do início ao fim, é uma linha retilínea que procura oferecer a todos o melhor ambiente possível dentro daquilo que é possível. Eu não sou só senador aqui, comandado por Vossa Excelência enquanto presidente. Eu criei um laço de amizade com Vossa Senhoria. E quantas e quantas vezes nós já tivemos embates, seja nas comissões temáticas aqui do Senado Federal, nas comissões que a gente atua, ou seja, no exercício da presidência por Vossa Excelência. O sim e o não é uma prática que o senhor exerce em todos os momentos, mas o sim e o não, sempre o senhor exerceu essa liberdade, exercendo aquilo que é uma marca sua, que é o respeito a cada um de nós. Siga firme, presidente. O senhor tem um colegiado aqui que ama o senhor, que tem admiração pelo seu trabalho e que tem orgulho de se sentir representado por Vossa Excelência.
1: Senador Efraim Filho.
2: Senhor presidente Davi Alcolumbre, as palavras aqui de senadores e senadoras já deixam claro a absoluta solidariedade a Vossa Excelência. Os acompanhei de perto, falei com você, chamá-lo assim, porque aqui não é só uma relação da figura institucional do presidente do Senado, mas do homem Davi Alcolumbre. E se tem uma mensagem que a coragem do seu pronunciamento dessa tribuna nos traz hoje, é que nós não podemos perder a capacidade de nos indignar diante da mentira. Porque aí não é uma... Não adianta jogar isso na conta da política. Isso não é politicagem, isso não é sequer politiqueria. Isso é realmente, como foi dito aqui, um ato engendrado, teleguiado, tá certo, para moer reputações. E o pior, com mentiras. E é por isso que nós não podemos e não devemos deixar que isso passe a fazer parte da paisagem. Não dá para fazer parte da paisagem como se fosse só mais um ato de uma oposição, né, de alguém insatisfeito com o trabalho do presidente do Senado, não. Isso é um ato, até para pegar uma temática do momento, é um ato terrorista. Tá certo? Porque ele tem outros interesses escusos envoltos nessa realidade. E aí, eu já ouvi falar em se preservar e ter a liberdade, o direito, se preservar o sigilo da fonte. Mas o sigilo do fato é diferente. Aqui nós estamos falando do sigilo do fato, né? Um fato que não existiu ou que está sendo contestado por Vossa Excelência, de que não existiu e nem sequer foi trazido. Então, eu acredito que essa situação, né, é importante. O Senado tem a missão institucional de levar adiante para que se possa fazer essa avaliação. Então, fica aqui o meu registro de solidariedade à Vossa Excelência e para não

0: perder, né, o ensejo e a oportunidade na fala do senador Rodrigo Pacheco, tratando aí já da agenda da casa. Ele reportou o PLP 124, que é de minha relatoria, e aí só reforçar um projeto de autoria da Comissão de Juristas, capitaneado pela ministra Regina Helena, do STJ. Se Vossa Excelência puder também colocar na prioridade das janelas, né, das próximas votações, agradeço a Vossa Excelência. Muito obrigado.
1: Concedo a palavra à senadora Ivete da Silveira.
2: Senhor presidente, me solidarizo com Vossa Excelência e espero que a justiça seja feita e que encontrem o culpado de quem fez essa calúnia. Era isso que eu tinha para dizer e reforçar o que o senador Pacheco falou, como também o senador Amin.
1: Muito obrigado, senadora Ivete da Silveira. Eu queria... Senador, me perdoe, senador Nelsinho Tradi, com a palavra, Vossa Excelência.
3: Senhor presidente, o que falar numa hora dessa, depois de uma prestação de contas que Vossa Excelência fez perante a todo o Brasil, olhando nos olhos dos seus colegas? Eu imagino que, diante dessa situação, uma hora, essa delação que não foi aceita pelos órgãos de controle deverá aparecer. Imagine Vossa Excelência se não tiver nada relacionado a Vossa Excelência lá escrito, porque é uma coisa que pode acontecer, assim como pode ter também. Vossa Excelência, do alto dessa cadeira, demonstrou a maior sinceridade, transmitindo a nós essa indignação. Certa feita, conversando com seu antecessor, senador Rodrigo Pacheco, que aqui está, ele olhou no fundo dos meus olhos e falou da angústia que estava passando em função dos ataques que ele vinha sofrendo. Isso o fez, como ser humano, se inibir até de se aventurar na carreira política, porque ele é feito de carne, osso e sangue, tem emoção. Eu imagino o que deva estar passando dentro do seu coração, da sua alma, lembrando dos seus dois meninos, lembrando da Liana, lembrando da sua mãe, do seu pai, da sua família. Porque eu acredito em Vossa Excelência, eu confio em Vossa Excelência, estou falando do senador Nelsinho Tradi, e sei que isso não deve ser verdade. Ocorre que o crime da calúnia equivale a você subir num 20º andar de um edifício, pegar um travesseiro de penas e jogar lá de cima, as penas lá de cima. Por mais que Vossa Excelência saia catando depois lá embaixo, nunca Vossa Excelência vai conseguir reparar tudo. Mas eu quero aqui nesse momento, no humilde senador que sou, do Pantanal, do Mato Grosso do Sul, manifestar minha solidariedade a Vossa Excelência. Dizer que nós, senadores, do campo da esquerda, como falou Jacques Wagner, do campo da direita, como falou Damares, estamos ao seu lado, por acreditarmos em Vossa Excelência e por saber que Vossa Excelência é o equilíbrio da condução dos assuntos mais polêmicos e diversos que a nação precisa enfrentar. Conte com o senador Nelsinho Tradi, presidente Davi.
1: Pela ordem, senhor presidente. Concedo a palavra ao senador Fabiano Contarato.
4: Senhor presidente, esse episódio todo me fez lembrar, o senhor me conhece um pouco e eu fui delegado de polícia e professor de direito. E eu cometi um grande erro na minha vida, que eu criminalizava a política. Eu achava, quando as pessoas me abordavam e falavam assim, você tem que ser candidato, eu falei, isso não é para mim. Foi um grande erro que eu cometi na minha vida. E depois que eu fui eleito senador, honrosamente pelo Estado do Espírito Santo, eu lembro que uma senhora me abordou no aeroporto, eu nem tinha tomado posse aqui ainda. Ela falou assim, vê se o senhor não vai se transformar num bandido. Aquilo me marcou profundamente. Sabe por quê, senador Davi? Porque há uma criminalização da política. Há um crime, uma criminalização. E essa é a pior coisa que existe dentro de um Estado democrático de direito. Nós aprendemos, nós legislamos, e a nossa Carta Constitucional, no artigo 5º, itens 55 e 57, ela é taxativa ao estabelecer a presunção de inocência, quando diz que ninguém será considerado culpado até o trânsito em julgado da sentença penal condenatória, e ao estabelecer também que a todos os litigantes em processo judicial ou administrativo são assegurados contraditória e ampla defesa. Mas a responsabilidade dos meios de comunicação, ela é muito forte. Porque a partir do momento que ela estampa a manchete, o rosto de um senador, como é o caso do senhor, sem efetivamente assegurar todo o contraditório e ampla defesa, sem efetivamente assegurar o duplo grau de jurisdição, ela já está nós já temos aí estampado e evidenciado uma sanção social. E como reparar uma sanção social? Isso é muito grave. Eu tinha toda a cautela, senador Davi, quando eu era um humilde delegado no interior do Estado, até para intimar uma pessoa. Muitas vezes eu intimava um cidadão, ele chegava, tirava o chapéu na delegacia e falava: eu estou envergonhado porque eu tenho tantos anos e nunca entrei numa delegacia. Para as pessoas de bem, o simples fato de ser intimado ou de responder uma ação penal ou de responder um inquérito já é uma sanção. Então eu fico aqui e faço, sem entrar no mérito de juízo de valor, porque eu quero aqui, sim, me solidarizar com Vossa Excelência, no sentido de que nós temos, dentro do Estado Democrático de Direito, uma espinha dorsal, que se chama a Constituição da República Federativa do Brasil. E que ninguém pode execrar, quem quer que seja, sem assegurar todos os mecanismos constitucionais ali estabelecidos. Então, é muito triste quando você vê que existe, sim, uma sanção social. Como reparar, como resgatar a moral de uma família. Porque assim como o senhor tem família, como eu tenho, tem filhos, tem esposa, há essa criminalização. Como que a gente fica? Né? Às vezes a gente está lá e fala: ah, aquele ali, o pai dele é um senador. E as pessoas já rotulam, como se todo político fosse, tivesse desvio de conduta. Eu tenho muito orgulho de ser senador. E mais orgulho de ser senador pelo Espírito Santo. Hoje eu morro defendendo a classe política. Sabe por quê? Porque a gente não pode cair no discurso simplista daquilo que em direito se chama que é a responsabilidade objetiva, condenar todo mundo pelo simples fato de fazer parte de um poder, no caso o poder legislativo. Então eu não poderia deixar de me furtar em manifestar minha solidariedade, porque eu tenho que ter responsabilidade e a política não há espaço para covardes. A política é feita de pessoas corajosas. E Vossa Excelência tem demonstrado isso, não é a primeira vez. O senhor já foi presidente, inclusive no governo passado, dessa mesma casa. Então, tenha plena convicção que o poder superior, que Deus é maior, e que nós temos que ter a nossa serenidade, a sobriedade, o equilíbrio, para dar a resposta como deve ser dada. Mas eu não poderia deixar de aqui me manifestar também em solidariedade a Vossa Excelência, porque eu sempre me coloco na dor do outro. Eu sempre me coloco assim: e se fosse o meu nome que se tivesse estampado, ou de qualquer um de nós? A gente tem que ter empatia efetivamente para se colocar na dor do outro. E faço aqui, fica aqui humildemente as minhas simples palavras de um senador que tem uma admiração e um respeito por Vossa Excelência, e que às vezes a gente diverge, que é natural dentro da democracia. Mas acima de tudo, o senhor é testemunha disso. Mesmo no governo passado, eu nunca nem utilizei o nome do ex-presidente para chamar de adjetivos, desqualificar. Não, eu fazia minhas intervenções aqui naquilo que eu tinha convicção. A gente erra, mas não é por má fé, é por boa fé. Então, siga firme, tenha plena convicção, fé em Deus, e eu espero que toda a responsabilidade seja devidamente apurada, como qualquer pessoa deve ser. Mas eu fico aqui muito reflexivo quando nós temos aí um comportamento que você pode matar a honra de determinadas pessoas. E isso eu sempre fico resgatando: qual é o valor? Quanto que vale a dignidade? Quanto que vale a honra, decoro?

0: a honra, a dignidade de uma pessoa quando ela já foi aviltada, execrada, humilhada, hostilizada. Minha solidariedade, Vossa Excelência.
1: Concedo a palavra ao senador Camilo Santana.
2: Presidente, boa tarde, queria dar um abraço a todos os nossos colegas senadores e senadoras. E o querido presidente Alcolumbre, eu não poderia deixar também de prestar minha solidariedade à Vossa Excelência, não só como senador, mas como presidente desta casa e um colega e um amigo. Eu quero dar aqui um testemunho que eu conheço, Vossa Excelência, desde a época que eu era governador do estado do Ceará. Os momentos mais difíceis que esse país e esse mundo viveu, que foi o período da pandemia, e o senhor foi um grande líder e articulador dos governadores dos estados brasileiros, utilizou a sua prerrogativa de presidente do Senado para conduzir todo o apoio necessário à época aos estados brasileiros. Portanto, eu queria fazer esse registro, dizer que nos preocupa, nós políticos, todos os dias, essa espetacularização que se faz hoje da mídia, muitas vezes com vazamento de informações, né? Portanto, isso mexe com a honra das pessoas, mexe com a sua honra. Portanto, eu queria aqui dizer da minha solidariedade, conte comigo, com o meu apoio. Eu sei o quanto isso mexe e expõe a vida das pessoas, né? Sem ter o direito de se defender, sem ter o direito de... os direitos legais que um país democrático como o nosso exige e garante a todo cidadão e a toda cidadã. Então, a minha palavra, presidente, é só dar esse testemunho do querido senador, do presidente desta casa, da minha solidariedade juntamente com os nossos colegas senadores e senadoras, e que é importante respeitar os ritos legais desse país. Portanto, essa espetacularização não leva a nada, ao contrário, expõe as pessoas e principalmente a nós, políticos, e neste caso ao presidente desta casa, o senador presidente Alcolumbre. Então, presidente, receba a minha solidariedade hoje virtualmente aqui diretamente do Ceará, a minha solidariedade como amigo e como colega senador. Um abraço.
1: Concedo a palavra ao senador Rogério Carvalho.
3: Em Brasília, 5 horas e 48 minutos.
4: Presidente, eu quero chamar a atenção, em vários momentos eu tenho chamado a atenção, para uma questão que a gente precisa ficar mais atento. Ao longo dos últimos anos, um grupo que não tem só um partido, nem está só na política, nem está só num determinado ambiente institucional, mas uma certa ideia que vem presidindo uma série de investidas contra o que eles chamam de sistemão. Acontece, presidente, que eles chamam de sistemão algo que é a própria institucionalidade. É as instituições republicanas. Isso é muito grave, porque se a gente imaginar que no mundo algumas empresas

0: que é feito por pessoas, que é feito com tudo aquilo que a humanidade tem, suas qualidades, seus defeitos, seus acertos, seus erros. Mas veja, um país tem muito mais controle com essas instituições, com milhares de pessoas envolvidas nas tomadas de decisões, do que 5, 6 pessoas decidindo os rumos do mundo e das nações. Então é óbvio que essa plutocracia global, e pode até acharem que eu estou viajando, mas não, eu estou falando de algo muito sério, já apontado por um dos maiores filósofos da atualidade, que é o Bill Shillhan. Trata disso com muita clareza. Essa plutocracia não quer essa institucionalidade e tensiona para deslegitimar essa institucionalidade. E Vossa Excelência é presidente do Congresso Nacional do Brasil, uma instituição. A quem interessa, de forma direta, atingir Vossa Excelência sem nenhuma prova, sem nenhum dado, sem nenhuma consistência, a não ser um ouvir dizer e um ouvir falar, senão a essas forças que a gente não consegue detectar com muita clareza. Então, está mais do que na hora da gente sair da superficialidade e começarmos a fazer uma reflexão mais profunda sobre os ataques que as nossas instituições e que essa ideia de sistemão, que na verdade é quebrar com o sistemão, é quebrar, presidente, com uma instituição como o Congresso Nacional, que Vossa Excelência preside. E como quebrar a imagem dessa instituição, se não dá para atacar os 81 de uma vez, ataca aquele que representa, Vossa Excelência. Então, eu quero trazer esse debate, primeiro a solidariedade, mas também para a gente politizar esse debate. Porque o ataque não é ao presidente, não é ao Davi Alcolumbre, é ao presidente do Congresso Nacional. Instituição, ou uma das instituições que faz parte na concepção dessa plutocracia do sistemão. E precisa atacar as instituições para instituir uma nova ordem que a gente está fazendo de conta que não existe. Mas ela está se instituindo, ela está indo, ela está entrando e ela vai. Uma hora é o STF, outra hora é o Congresso Nacional, outrora foi o Executivo. Outrora foi o Executivo, depois o STF, depois o Congresso Nacional, e assim vai corroendo as instituições. Portanto, é preciso que a gente reflita sobre questões mais profundas neste ataque que Vossa Excelência é vitimado neste momento. Muito obrigado, senhor presidente.
1: Queria... nós não temos mais senadores inscritos para falar. Eu poderia naturalmente fazer mais uma fala em relação ao episódio, mas eu vou me permitir, a partir da minha manifestação pública que fiz no início da sessão, que esta seja a linha do procedimento que será adotado pelo chefe do Poder Legislativo brasileiro, pelo presidente do Congresso Nacional, em relação, como disse aqui, à matéria veiculada na última quinta-feira. E, naturalmente, a nota que divulguei na quinta-feira, quando estava no Amapá, e hoje, com muita clareza e com muita transparência, o pronunciamento que fiz do alto da cadeira da presidência do Senado Federal, da Casa da Federação, do Senado da República, uma casa bicentenária, e que eu tenho muito orgulho, saibam Vossas Excelências, e que é uma honra poder presidir. Mas eu queria, em nome de todos que se manifestaram,

Eu queria dizer profundamente, da minha maneira de ser, meus agradecimentos por todas as manifestações feitas por todos os nossos colegas senadores e senadoras em relação a este episódio manifestado por mim. Minha gratidão, a minha lealdade, o meu reconhecimento institucional do papel relevantíssimo de Vossas Excelências na condição de senadores da República, mas meus agradecimentos por todas as manifestações de carinho, de apreço, de amizade, mas sobretudo de respeito institucional à figura do presidente da casa. Quero dizer a Vossas Excelências que todas as manifestações me tocaram muito, num instante muito importante da história do Brasil. Muito obrigado às manifestações de Vossas Excelências. Encerrado o período de expediente, declaro aberta a ordem do dia. Me permitam, Vossas Excelências, aproveitar esta importante oportunidade para anunciar a Vossas Excelências que eu acabo de receber um documento, o ofício de número 52 de 2026, da Comissão Mista de Orçamento, datado na data de hoje, 16 de junho de 2026, que informa ao presidente do Congresso Nacional a eleição para a presidência da CMO em 2026. Excelentíssimo senhor presidente, cumprimento cordialmente Vossa Excelência, venho informar que, em reunião realizada neste dia, 16/6/26, fui eleito e empossado para o mandato de presidente desta comissão. Coloco-me à disposição para o diálogo institucional, demandas e atividades deste colegiado. Renovo a Vossa Excelência protestos de estima e de consideração, assinado Sua Excelência, o agora eleito e empossado presidente da CMO, deputado do Ceará, do PSD do Ceará, deputado Domingos Neto, que está aqui conosco e veio oficialmente trazer o comunicado. Parabéns, querido presidente, cuide da Comissão de Orçamento do Brasil, que sem dúvida nenhuma é dos órgãos do Congresso, um dos mais importantes e relevantes para o nosso país. Sucesso, bom trabalho, conte conosco. Gostaria de informar a Vossas Excelências, também, nesta oportunidade, que, como disse, me permitam, se na semana passada ou na semana retrasada, nós faríamos ainda no mês de junho, com a aquiescência e concordância do líder do governo no Congresso Nacional, mais uma sessão do Congresso Nacional muito, muito importante. E como eu fiz um compromisso, eu queria informar a Vossas Excelências que nós teremos no dia 18 de junho, eu avisei no dia de hoje, pela manhã, ao presidente Hugo Mota, presidente da Câmara dos Deputados, que o Congresso estava necessitando do plenário da Câmara dos Deputados para que nós possamos fazer a deliberação da sessão conjunta do Congresso Nacional. Então eu queria dizer a Vossas Excelências que nós teremos uma sessão do Congresso Nacional na sexta-feira. Na quinta-feira, dia 18 de junho, às 10 horas da manhã, no plenário da Câmara dos Deputados. E há uma construção em relação, nós temos 90 vetos pendentes de deliberação, 934 dispositivos. Eu estou tentando, da melhor maneira possível, colocar-vos na pauta para que a gente possa diminuir os vetos pendentes em apreciação do Congresso Nacional e os dispositivos desses determinados vetos. Então será uma sessão extensa.

0: Nós fizemos uma reunião pela manhã hoje com o líder do governo e com a assessoria, de praticamente quase 2 horas de reunião. Será publicada, não sei o horário, doutora Roberta. 18 horas. Será publicada às 18 horas, logo mais, a pauta do Congresso Nacional, onde nós tentamos, da melhor maneira possível, colocar grande parte desses dispositivos, dos 934 e dos 90 vetos. Então, nós vamos ter uma sessão longa, quero informar a vossas excelências. A sessão vai começar às 10 horas da manhã. O desejo da presidência, e eu informei ao líder Randolfo Rodrigues, era nós colocarmos a totalidade de todos os vetos que estavam pendentes de apreciação. Mas a gente tentou buscar uma mediação para tentar fazer nesta sessão do Congresso uma sessão que refletisse a demanda estabelecida de todas as lideranças da Câmara dos Deputados e do Senado Federal. Praticamente, pela opção que nós tomamos em relação a essa sessão do Congresso, que nós teremos naturalmente de agora às 18 horas até a quinta-feira às 10 horas da manhã. E eu peço a vossas excelências que possam procurar o líder Randolfo Rodrigues com os respectivos líderes partidários, porque será uma sessão muito longa, aonde praticamente, em termos proporcionais, nós vamos analisar quase que metade da totalidade dos vetos pendentes em apreciação. Ou seja, são centenas de dispositivos e dezenas de vetos que estarão sob apreciação no Congresso Nacional na próxima quinta-feira. Então, eu peço a vossas excelências, será publicado, vossas excelências tomarão conhecimento. Houve uma construção prévia feita com o presidente Hugo Mota, com os líderes partidários, partidos da base, partidos da oposição, com o governo também. Muito se construiu em relação a alguns entendimentos importantes do que era importante para o governo na manutenção dos vetos e do que era importante para as lideranças partidárias sobre derrubadas de vetos. E aquilo que nós não tivemos consenso, infelizmente, a solução está dada. Vamos partir para a votação em cédulas separadas daquelas construídas no entendimento com a maioria dos líderes da Câmara e do Senado. Então, a gente tentou, da melhor maneira possível, atender a todos, buscar o consenso no que era possível e no que não foi possível. E quero reconhecer que o líder Randolfo Rodrigues falou com os líderes da Câmara, falou com os líderes do Senado, recolheu todas as solicitações, inclusive de retiradas de dispositivos que estavam, neste momento, em apreciação em outra esfera de poder. E com essas demandas levantadas e suscitadas por todos, nós fizemos da melhor maneira possível a supressão de dispositivos para uma próxima sessão congressual. Estará publicado, vossas excelências tomaram conhecimento, e nós temos de hoje até a quinta-feira, 10 horas da manhã, dia 18, para a gente continuar a todo instante construindo o entendimento em relação a esta sessão. Concedo a palavra ao líder, senador Randolfo Rodrigues.
1: Presidente, só para complementar os termos de vossa excelência, hoje pela manhã nós tivemos uma reunião muito produtiva. Nós temos um conjunto, eu acho que nós temos uma das mais, nesse período meu de gestão de liderança do governo no Congresso, eu acho que nós temos a mais ampla pauta de vetos para ser apreciado. Por isso, e para dar celeridade e eficácia à sessão do Congresso Nacional, nós nos reunimos hoje pela manhã. A nossa assessoria da liderança do governo já recolheu várias reivindicações que são feitas em relação a vetos, tanto os líderes da Câmara dos Deputados, quanto os líderes daqui do Senado, tanto os líderes do governo, quanto líderes da oposição. Nós vamos procurar fazer equalização disso, mas sobretudo também ouvindo Vossa Excelência, e por isso que nós reunimos hoje pela manhã, e ouvindo também o presidente da Câmara dos Deputados, que Vossa Excelência trouxe hoje pela manhã as preocupações de Sua Excelência, o presidente Hugo Mota. Então, a assessoria da liderança está organizando isso em uma planilha comum. Né, tem alguns, nós, logo após a reunião que tive com Vossa Excelência, anteriormente, eu e vosso chefe de gabinete tivemos uma reunião com o ministro Bruno Moretti para ver dos vetos que tem, o que podem trazer grande pacto fiscal, e há uma preocupação do governo, mas há uma preocupação também de Vossa Excelência para ter a devida preservação das contas públicas em relação a isso. Vossa Excelência me orientou nesse sentido no dia de hoje. Após a reunião com Vossa Excelência, eu reuni com o ministro-chefe da Secretaria de Relações Institucionais, com o ministro José Guimarães, também levamos algumas das propostas de veto, que há um consenso aqui nesta casa, para sua apreciação. Então, estamos construindo uma síntese comum em uma planilha do conjunto desses vetos, que estaremos encaminhando para as lideranças e fazendo todas as mediações necessárias. Essa planilha comum está sendo consolidada agora à tarde. Todas as lideranças, tanto do governo quanto da oposição, tanto aqui no Senado quanto na Câmara, receberão, e sobretudo com o que nós conversamos hoje pela manhã. Nesse sentido, presidente Davi, se Vossa Excelência também me permite, me parece que tem um tema que foi votado hoje na Comissão de Infraestrutura daqui do Senado, que é o PLP 73, que fala sobre o tema de contingenciamento das agências reguladoras. Sobre esse tema, me parece que há um veto específico que deveremos apreciar. Eu peço, logicamente, se for a decisão de Vossa Excelência, mas eu queria aqui rogar ao presidente da Comissão de Infraestrutura, ao autor da matéria, ao relator da matéria e a Vossa Excelência, para nós aguardarmos a sessão do Congresso, há uma disposição do governo em buscar um entendimento em relação a esse tema, inclusive debatendo a parte do veto que está sendo apreciado. Ou seja, era para nós não apreciarmos no dia de hoje, mas procuramos dar esse tempo, pelo menos até a sessão do Congresso, para ter uma manifestação do governo e podemos apreciar. Eu já avanço um pouco na atribuição do meu colega líder, Jacques Wagner, mas como é um tema que está na pauta do Senado, mas também é, de certa forma, tema de apreciação da sessão do Congresso de quinta-feira, eu queria encaminhar essa preocupação do governo a Vossa Excelência.
0: Líder Randolfo Rodrigues, na franqueza que sempre trato com Vossas Excelências, Vossa Excelência está certo em parte em relação às ponderações que Vossa Excelência faz em relação a este projeto de lei complementar específico que foi votado hoje na Comissão de Infraestrutura. Ocorre que a oportunidade da apreciação na sessão do Congresso sobre o veto, ele trata-se única e exclusivamente apenas o que diz respeito ao ano de 2026. E a legislação deliberada na comissão hoje é uma legislação que dá oportunidade para o Estado brasileiro ter nas agências reguladoras a condição de ter assegurado o orçamento. Essa construção deste projeto de lei, que está sendo tratado há muito tempo comigo e com muitos colegas nossos, nos trouxe até aqui. Eu recolho a solicitação de Vossa Excelência, compreendo a solicitação de Vossa Excelência, mas como esta matéria ainda será deliberada pela Câmara e ela precisará obrigatoriamente ser deliberada pelo Senado e ela precisará obrigatoriamente ser deliberada na Câmara dos Deputados, à disposição da presidência, com base no requerimento aprovado de urgência da comissão, é de incluir ainda hoje para a deliberação esta matéria no plenário do Senado. Por quê? A sessão do Congresso em nada acarretará a possibilidade de nós deliberarmos esta matéria hoje. Porque a sessão do Congresso, se mantido ou derrubado o veto, nós vamos tratar apenas de um ano específico em relação ao contingenciamento das agências. E este projeto de lei é uma coisa que a gente consegue organizar no arcabouço legislativo brasileiro, uma proteção histórica para as agências reguladoras que estão a todo dia sofrendo sem ter a condição mínima adequada de cumprir com as suas obrigações constitucionais e o seu dever de ser uma agência reguladora. Não tem, como disse alguns diretores de agência, recurso sequer para pagar os terceirizados das agências. Isso não é justo com o papel que nós impusemos para as agências reguladoras brasileiras. Então, como essa matéria não vai se resolver ainda hoje, nós vamos cuidar na sessão do Congresso para ver o que a gente pode fazer em relação ao veto, manutenção ou derrubada, mas nós vamos apreciar com requerimento, como inclusão extra-pauta no plenário, do projeto de lei complementar votado hoje na Comissão de Infraestrutura. E tem um projeto de lei 96. Ah, concedo a palavra para você. Projeto de lei número 96 de 2024, de autoria do deputado Idilvan Alencar, que altera a lei de diretrizes e bases da educação nacional para especificar as atividades a serem consideradas no aperfeiçoamento profissional continuado dos profissionais da educação básica pública. Parecer favorável número 35 de 2026 da Comissão de Educação e Cultura, a relatora é a senadora professora Dorinha Seabra. Não foram apresentadas emendas perante a mesa. Foi apresentado o requerimento número 34 de 2026 da Comissão de Educação e Cultura, que solicita urgência para apreciação da matéria. Submeto à votação o requerimento. Em votação, as senadoras e os senadores que aprovam permaneçam como se encontram. Está aprovado o requerimento de urgência. Passamos à discussão da matéria, não temos quem queira discutir, está encerrada a discussão, em votação. A presidência submeterá a matéria à votação simbólica. Votação do projeto em turno único nos termos do parecer. As senadoras e os senadores que o aprovam permaneçam como se encontram. Aprovado o projeto, a matéria vai à sanção presidencial e será feita a devida comunicação à Câmara dos Deputados. Concedo a palavra pela ordem ao líder Everton.
2: Eu respeitei logo a votação e parabenizar os autores e todos que apoiaram o projeto na mudança da Lei Diretriz e Base da Educação, presidente. E lhe dizer que hoje eu recebi os representantes do movimento sindical, nacional sindical, que estão tratando o PL 2531 de 2021. São os não docentes. E eu queria aqui fazer o apelo a essa mesa e a essa presidência para que pudesse despachar esse PL para as suas devidas comissões, para que ele possa ser devidamente discutido, presidente, debatido, maturado e, claro, logo ele possa vir para cá, para o plenário do Senado Federal. É o PL que trata dos não docentes da nossa educação, do ensino hoje do nosso país. Tão importantes quanto os nossos professores, ali, senador Rogério Carvalho, é o porteiro, é a merendeira. São todos os administrativos que estão lá dentro e eles fazem parte, sim, dessa importante seleção desse time que ajuda a construir cada vez mais e melhorar a educação do nosso país. Então, esse é o nosso pedido. Eu ia fazer dentro do projeto que ia ser discutido, mas eu preferi que ele se encerrasse para fazer esse pedido a essa presidência. É o PL 2531 de 2021. Eu tenho até um pedido de urgência feito aí na presidência da casa. É esse o pedido. E parabenizar deputado Domingos Neto, parabéns, Vossa Excelência conhece tão bem o orçamento, já foi relator geral e eu tenho certeza que vai conduzir com muita maestria e vai fazer um grande trabalho à frente da CMO.
0: Líder Everton, eu estava conversando com o doutor Danilo aqui. Este projeto tem uma solicitação da CNM falando que a fonte de arrecadação para este projeto, me permita, Vossa Excelência, fazer apenas um esclarecimento, não vou conseguir fazer a contento, com certeza, porque eu não estou com todas as informações neste momento, mas em outras oportunidades eu tratei desse projeto e ele está no rol daquelas pendências relacionadas a algumas carreiras solicitadas para deliberação pelos senadores e por Vossa Excelência e pelas senadoras à presidência. Tem apenas uma observação, que eu estou aguardando uma resposta do governo em relação à possibilidade da utilização do recurso do Fundeb, que é a fonte de financiamento para essa despesa, não suportar toda a conta. Então, há um documento dizendo que ainda vai carecer de 19 bilhões de reais em relação de recursos que podem ser tirados do Fundo Social ou de outras fontes de receita para complementar. Essa é a palavra que foi usada no documento que chegou à presidência, que precisaria de verba para complementação. Então eu peço desculpas a Vossa Excelência, mas eu vou analisar separadamente se esta matéria, como Vossa Excelência está falando, que tenho toda a compreensão da importância desta matéria. Se ela se

0: tiver única e exclusivamente a fonte de recurso para o pagamento, seja o Fundeb, e ele cubra a totalidade dos recursos, tenha certeza, Vossa Excelência, que esta presidência vai colocar imediatamente na pauta, mas eu preciso a resposta de alguns órgãos do Estado sobre essa impossibilidade do Fundeb cumprir ou arcar 100% com essa despesa.
1: Eu agradeço, presidente, e essa franqueza, eu mesmo sugeri a Vossa Excelência que alguns projetos que chegaram aqui vindo da Câmara dos Deputados, eu estava aqui lembrando aqui o deputado Juscelino Filho, existe uma lei que tem que direcionar e falar de onde vem o orçamento. Então, os que vieram de lá, a gente perguntar, senadora Tereza, né, para a Câmara, esse projeto foi aprovado e vem de onde esse recurso? Não custa nada devolver e fazer essa pergunta para não ficar aqui essa batata quente no colo do presidente. Agora, os que estão aqui, nós também já irmos atrás dessas fontes. Então, no caso dos não docentes, nós temos o Fundef, nós temos o Fundeb, enfim, vamos mandar para as comissões e para as áreas técnicas que vão fazer essa análise responsável e falar, olha, tem o dinheiro e dá para cobrir de lá? Então, trata-se diferente porque são tão importantes quanto todos os professores que estão na sala de aula.
0: Na semana passada, quando eu conversei com Vossa Excelência bem ali...
1: Isso.
0: E Vossa Excelência me...
1: Eu vim para cá hoje porque o Rodrigo Pacheco sempre fica aqui, aí Vossa Excelência olha mais para cá, aí eu corro para cá.
0: Não, é porque o presidente Rodrigo Pacheco quase não está vindo para aí, então nós não estamos sentindo saudade
1: dele.
0: Veio,
1: ele ficou aqui hoje direto, ele foi bem ali, ele já volta.
0: E eu falei com Vossa Excelência ali, e Vossa Excelência reproduziu, e Vossa Excelência está certo. Nós mandamos solicitar sobre esse estudo. Se o recurso do Fundeb resolver, é meu interesse colocar na pauta para resolver. Projeto de lei número 5.672 de 2025, do deputado Léo Prati, que dispõe sobre a transferência simbólica da sede do governo federal para o município de Salvador, no estado da Bahia, na data de 2 de julho de cada ano e da outras providências. Parecer favorável número 42 de 2026 da Comissão de Constituição, Justiça e Cidadania. O relator foi o senador líder Jacques Wagner e o relator ad hoc foi o senador líder Rogério Carvalho. Não foram apresentadas emendas perante a mesa. Foi apresentado o requerimento número 24 de 2026 da Comissão de Constituição, Justiça e Cidadania, que solicita urgência para a apreciação e deliberação da matéria. Submeto à votação o requerimento. As senadoras e os senadores que aprovam permaneçam como se encontram. Está aprovado o requerimento. Passamos à discussão da matéria. Concedo a palavra ao senador Jacques Wagner, líder, relator da matéria, para discutir.
2: Presidente, obrigado. Eu queria registrar a presença do deputado Léo Prates, da Bahia, que foi o autor do projeto. E o 2 de julho para nós, baianos, e deveria ser para todos os brasileiros, porque Dom Pedro proclamou a independência em 7 de setembro. Mas os portugueses não concordaram com a proclamação e se mantiveram concentrados no Recôncavo Baiano, com tropas, com a marinha fiel à coroa portuguesa, pretendendo retomar o Brasil como colônia. É de se registrar que onde se mais morreu, negros, índios, portugueses que concordavam com a independência e brasileiros em geral, foi na Bahia. De 7 de setembro de 1822 a 2 de julho de 1823, os portugueses pelejavam para manter nós como Brasil colônia. E repito, a luta foi sangrenta, com muitas mortes, e finalmente no dia 2 de julho de 1823, quase um ano após a proclamação da independência, a tropa marinha portuguesa se retirou, exatamente acuada pela resistência baiana aderente ao processo de independência. Então, 2 de julho, para nós, é a data maior. O hino da Bahia é o hino ao 2 de julho. O hino religioso mais conhecido da Bahia, que é o hino ao Senhor do Bonfim, foi feito exatamente no centenário do 2 de julho, portanto, em 2 de julho de 1923. E todo 2 de julho, diferente do 7 de setembro, que é uma marcha oficial, uma parada oficial, Nós lá temos uma marcha absolutamente popular, com colégios, com charangas, carregando a imagem do caboclo até a cerimônia final no Campo Grande. Então, eu quero agradecer a Vossa Excelência o fato de ter... E o pedido de urgência é porque o 2 de julho já está chegando. E, portanto, eu quero dizer que ele se inspirou numa coisa minha, porque eu transfiro a capital baiana para Cachoeira, que foi onde começou a luta. E ele teve uma ideia mais brilhante de transferir a capital brasileira simbolicamente para a Bahia nesse 2 de julho. Eu agradeço a Vossa Excelência ter votado a matéria.
0: Não, eu queria... não temos mais senadores inscritos para discutir, mas eu me permito, no meio da discussão da matéria, fazer um registro muito importante, senador Wagner. Vossa Excelência, quando tratou desse assunto, falou da importância e do significado que nós pudéssemos fazer essa votação em caráter de urgência, com assinatura de todos os líderes, e por isso está no plenário, porque eu sei a importância, não só para Vossa Excelência, mas para o Estado da Bahia e para o Brasil, que a gente possa fazer simbolicamente e registrar, mesmo que por uma lei aprovada no Congresso, e reconhecer a importância da Bahia nessa data muito significativa. Parabéns a Vossa Excelência. O autor está aqui, mas quando falaram que o relator era Vossa Excelência, eu falei, temos que incluir. Não temos mais senadores inscritos para discutir, está encerrada a discussão. Passamos à apreciação. A presidência submeterá a matéria à votação simbólica, a votação do projeto em turno único nos termos do parecer. As senadoras e os senadores que o aprovam permaneçam como se encontram. Aprovado o projeto, a matéria vai à sanção presidencial e será feita a devida comunicação à Câmara dos Deputados. E o autor do projeto está aqui, ele já vai avisar o presidente Hugo Mota. Senadora Leila, Vossa Excelência relata o terceiro item da pauta. O senador Marcos Rogério pediu para solicitar que nós pudéssemos votar este PLP. Pelo olhar da senadora Leila, ela não aceitou as minhas ponderações. Senador Marcos Rogério, Vossa Excelência já perdeu para mim e para a senadora Leila. Vai ter que aguardar a votação do outro projeto.
3: Faz isso comigo.
0: Projeto de lei 6.133 de 2025, de iniciativa da Presidência da República, que cria a Universidade Federal do Esporte. Parecer favorável número 12 de 2026 da Comissão de Esporte. A relatora foi a senadora Leila. Não foram apresentadas emendas perante a mesa. Foi apresentado o requerimento número 9 de urgência da Comissão de Esporte de 2026, solicitando a urgência para apreciação da matéria. Submeto à votação o requerimento. As senadoras e os senadores que aprovam permaneçam como se encontram. Está aprovado o requerimento. Passamos à discussão da matéria. Vossa Excelência, com a palavra a relatora.
3: É muito rápido, senhor presidente.
0: Primeiro... Se for muito rápido, Vossa Excelência vai ajudar muito o senador Marco Rogério.
3: Olha só, vou ajudá-lo. Primeiro, só me solidarizar ao senhor, eu me junto aos demais colegas na tarde de hoje, dizer que vivemos tempos difíceis, tempos de muito julgamento, muitas vezes sem fundamento, ataques ao nosso trabalho, à nossa honra. E eu me junto aos colegas para dizer ao senhor que siga firme, o senhor não está sozinho. O senhor é o presidente dessa casa e merece todo o nosso apoio, conte conosco. Tá? O senhor sabe da minha admiração e o carinho dessa parceria aí de 7 anos juntos aqui. Tá? Deus abençoe você e a sua família. Presidente, primeiro eu quero parabenizar o governo federal na pessoa do presidente Lula, que teve essa iniciativa muito importante de criar a Universidade do Esporte, assim como a indígena, que foi aprovada recentemente aqui no plenário do Senado Federal. O Brasil, senhor presidente, cresceu muito internacionalmente. E a partir do momento que se cresce, as responsabilidades aumentam, as expectativas também. E ter um espaço como uma universidade, onde a gente vai poder formar gestores, treinadores, ampliar o estudo, né, com base na ciência esportiva, poder também ofertar aos atletas a possibilidade, no período de transição, né, pós-carreira, para que a gente possa dar continuidade à nossa formação educacional, é muito importante. Então, assim, é uma acessibilidade que não tem preço. E aí eu gostaria muito de dizer para o senhor que os méritos desta proposição

0: É de juntar numa mesma instituição ensino, pesquisa, inovação, formação de profissionais e a oportunidade desses atletas, daqueles que estão em transição, de seguir as suas carreiras pós a prática esportiva. Então, é importante também falar dos objetivos que promovem a acessibilidade, fortalecimento também do paradesporto. O fortalecimento e a ampliação da participação feminina no esporte, que cada vez mais vem crescendo, combate ao racismo e a vários outros tipos de preconceito. Então, assim, eu me somo e peço, faço um apelo muito à casa ao senhor, à sensibilidade, para que possamos aprovar e entregar à comunidade esportiva esse espaço onde nós poderemos desenvolver, discutir e implementar inúmeras políticas para o setor esportivo. Então, assim, é um grande momento para o esporte e eu quero agradecer mais uma vez a sua sensibilidade de estar pautando e nos ajudando ao Congresso, a esta casa, pelas votações que foram unânimes, inclusive na Comissão de Esporte, e também ao governo federal, na pessoa do presidente Lula e também do ministro do Esporte, o que está em exercício, Paulo Henrique. Muito obrigado, senhor presidente.
1: Obrigado, senadora Leila. Não temos mais senadores inscritos para discutir a matéria. Está encerrada a discussão. Passamos à apreciação imediatamente. Diante de todas as ponderações feitas pela relatora, a presidência submeterá a matéria à votação simbólica. Votação do projeto em turno único nos termos do parecer. As senadoras e os senadores que aprovam permaneçam como se encontram. Está aprovado o projeto com o registro de voto contrário do líder senador Eduardo Girão. A matéria vai à sanção presidencial e será feita a devida comunicação à Câmara dos Deputados.
0: Obrigado, senhor presidente.
1: Parabéns.
0: Senhor presidente, pela ordem, eu gostaria de inserir um requerimento extra-pauta para a realização de uma sessão especial destinada a celebrar o Agosto Lilás, que é o mês de proteção às mulheres. É o requerimento número 9. Se pudermos aprovar.
1: Nós vamos fazer, porque eu estou atendendo Vossa Excelência até agora com 100%, eu não posso diminuir o meu percentual. Vamos incluir extra-pauta.
0: Obrigada.
1: Se o Marco Rogério deixar. Concorda plenamente. Item extra-pauta, projeto de lei complementar 73 de 2025, de autoria do nosso secretário da Mesa do Senado Federal, o senador Laércio Oliveira, que altera o artigo 9º da lei complementar número 101 de 2000, para ressalvar despesas das agências reguladoras federais da limitação de empenho e movimentação financeira. Parecer número 12 de 2026, da Comissão de Serviços de Infraestrutura, o relator foi o nosso presidente da comissão, o senador Marcos Rogério. O relatório é favorável ao projeto, com a emenda número 4 que apresenta, e contrário às emendas número 1 a 3. As emendas não acatadas na comissão são consideradas inexistentes nos termos do artigo 124.1 do Regimento Interno do Senado Federal. Foi apresentado o requerimento 71 de 2026 da Comissão de Serviços de Infraestrutura, que solicita urgência para apreciação da matéria. Submeto à votação o requerimento. As senadoras e os senadores que aprovam permaneçam como se encontram. Está aprovado o requerimento de urgência. A matéria depende de parecer da Comissão de Assuntos Econômicos. Faço a designação em plenário de Sua Excelência, o senador Marco Rogério, que foi relator na Comissão de Infraestrutura, para que ele possa proferir o parecer em relação à CAI. Com a palavra, o senador Marcos Rogério.
2: Em Brasília, 6 horas e 29 minutos.
3: Obrigado. Senhor presidente, senhoras e senhores senadores, esse é um momento extremamente importante para o Brasil, quando se fala de fortalecer as agências reguladoras, nós estamos falando justamente do fortalecimento da infraestrutura do Brasil.

Brasil, porque essas agências, elas, a partir de 1990, foi o instrumento que o Estado brasileiro criou justamente para propiciar o ingresso do setor privado nas soluções estruturantes do Brasil. Ou seja, o setor público, ele não deu conta de dar respostas aos problemas da infraestrutura nacional, e o setor privado foi chamado a participar. E é justamente o regulador, né, quem cumpre a tarefa de assegurar um ambiente de previsibilidade, de segurança jurídica, segurança regulatória. Então, senhor presidente, a Lei 13.848, a chamada Lei Geral das Agências, ela consolidou essa escolha. Mandatos fixos para diretoria, diretores das agências, independência técnica, decisória, administrativa e financeira. A lei foi clara. A agência reguladora, ela não é braço do governo de plantão, é órgão de Estado. Mas há uma contradição que precisa ser dita com clareza. A lei garante a autonomia, mas o orçamento pode negá-la. Portanto, é uma autonomia inexistente, porque tem autonomia para decidir, mas quando lhe falta o orçamento, ela não pode dar cumprimento à sua missão institucional. Hoje nós tivemos na Comissão de Infraestrutura a presença dos diretores-presidentes das agências, senador Laércio Oliveira. Vossa Excelência participou da audiência pública como autor do projeto de lei complementar e ouviu relatos ali que demonstraram a inviabilidade do funcionamento das agências em razão do comprometimento do orçamento. Fiscalizações, serviços comprometidos por falta de orçamento. E isso representa justamente romper com aquilo que desejou, com aquilo que propôs a Lei Geral das Agências, agências autônomas, do ponto de vista das decisões e do seu funcionamento. Mas ao faltar o orçamento, essa autonomia deixa de existir na prática. Foi justamente dentro desse contexto que veio o PLP 73 de 2025, de autoria do senador Laércio Oliveira, trazendo uma solução legislativa para encaminhar uma solução estruturada para todas as agências. Aqui, cumprimento a presença do doutor Guilherme Sampaio, que é presidente da Agência de Transportes Terrestres, a ANTT, e também é o presidente do Colegiado de Presidentes das Agências Reguladoras do país. A presença dos diretores no Senado Federal no dia de hoje foi uma demonstração clara da importância desse PLP. E a sensibilidade aqui, senhor presidente, eu quero destacar a sensibilidade de Vossa Excelência em pautar essa matéria. Poderia simplesmente deixar para votar em um outro momento, mas nós estamos tratando de um tema que é central para o desenvolvimento do país. Infraestrutura deve puxar o desenvolvimento. No Brasil, nós vivemos uma inversão. Aqui, o desenvolvimento é que muitas vezes acaba por puxar a infraestrutura. Então, eu fico, como presidente da Comissão de Infraestrutura, extremamente honrado pelo fato do presidente Davi pautar a matéria no dia de hoje e nos permitir a sua votação. Dito isso, passarei à análise do ponto de vista da Comissão de Assuntos Econômicos, indo direto para a análise. Compete ao plenário apreciar a matéria nesta oportunidade, em substituição à Comissão de Assuntos Econômicos, especialmente quanto aos aspectos constitucionais, jurídicos, regimentais, de técnica legislativa, econômicos e financeiros, atribuições originárias da CAI,

os termos dos artigos 97 e 99 do Regimento Interno do Senado Federal. A matéria se insere no campo da competência concorrente da União para legislar sobre direito financeiro nos termos do artigo 24, inciso 1 da Constituição Federal. Além disso, por se tratar de alteração da Lei de Responsabilidade Fiscal, incide também o inciso 1 do artigo 163 da Constituição Federal, segundo o qual cabe à lei complementar dispor sobre finanças públicas. A União, nesse contexto, possui competência para editar normas gerais sobre a matéria, conforme o artigo 24, parágrafo 1º da Constituição Federal. Também é legítima a iniciativa parlamentar, uma vez que o projeto não trata de matéria reservada à iniciativa privativa do Presidente da República. A proposição não cria ou extingue órgãos, cargos, funções ou empregos públicos, não altera a estrutura administrativa do Poder Executivo e não institui despesa obrigatória específica. Limita-se a modificar regra geral de execução orçamentária e financeira ao ampliar as hipóteses de despesas não sujeitas à limitação de empenho e movimentação financeira. Sob o aspecto material, a proposição é compatível com a Constituição Federal. A alteração proposta não constitui inovação incompatível com o regime fiscal brasileiro, pois o próprio artigo 9º, parágrafo 2º da Lei de Responsabilidade Fiscal já prevê hipótese de despesas ressalvadas da limitação de empenho. O projeto, portanto, não afasta a responsabilidade fiscal, mas ajusta seus instrumentos à natureza institucional das agências reguladoras federais, cujas atividades exigem estabilidade, previsibilidade e continuidade operacional. No mérito, o PLP 73 de 2025 é conveniente e oportuno. As agências reguladoras federais exercem funções estratégicas em setores essenciais da economia, como energia, transportes, telecomunicações, saúde suplementar, saneamento, mineração, petróleo e gás, vigilância sanitária, aviação civil e proteção de dados, além de outros. Sua atuação envolve regulação técnica, fiscalização, normatização, análise de outorgas, monitoramento de contratos, solução de conflitos, regulação tarifária e proteção dos usuários. A limitação de empenho e movimentação financeira sobre essas entidades pode comprometer diretamente a qualidade da regulação e a segurança jurídica dos setores regulados. A redução abrupta de recursos pode afetar fiscalizações, inspeções, sistemas tecnológicos, análises de processos e demais atividades indispensáveis ao funcionamento das agências. Adicionalmente, a limitação das atividades pode gerar custos econômicos superiores no futuro, pois a descontinuidade de fiscalizações, análises técnicas e processos tende a acumular passivos administrativos, atrasar decisões, ampliar litígios e exigir posteriormente esforços orçamentários mais elevados para recompor a capacidade operacional perdida. Quanto à emenda número 4 da CI, entendo que aperfeiçoa o texto original porque evita controvérsias sobre a separação entre atividade meio e atividade fim. A atividade regulatória depende de estrutura tecnológica, administrativa, jurídica, logística e operacional, sem a qual a própria função finalística fica prejudicada, motivo pelo qual mantenho o seu acolhimento. Assim, entendo que a aprovação deste PLP fortalece a autonomia institucional das agências reguladoras, preserva a continuidade de suas atividades e contribui para a estabilidade regulatória, sem contrariar o regime constitucional de responsabilidade fiscal e agindo de forma economicamente responsável ao evitar custos de descontinuidade. Quanto à técnica legislativa, no entanto, percebemos a necessidade de um ajuste redacional ao artigo 2º que determina a entrada em vigor da futura lei em 365 dias, sem a expressão após sua publicação. Apresentamos uma emenda de redação para equalizar esse lapso. O voto
ante o exposto

0: O voto é pela constitucionalidade, juridicidade e regimentalidade do projeto de lei complementar número 73 de 2025, no mérito por sua aprovação com a manutenção da emenda número 4 da CI e quanto à técnica legislativa pela apresentação da emenda de redação que apresenta. É o voto, senhor presidente.
1: Cumprimento Vossa Excelência, senador Marcos Rogério, e naturalmente o autor do projeto, senador Laércio Oliveira, parabéns pela brilhante iniciativa. O parecer é favorável ao projeto e à emenda número 4, com a emenda número 5 apresentada. Completada a instrução, passamos à discussão da matéria. Não temos... Concedo a palavra à senadora Tereza Cristina para discutir a matéria.
2: Presidente, eu primeiro quero me solidarizar com Vossa Excelência. Eu não estava aqui no início da sessão. E dizer que o senhor tem o nosso respeito, o nosso carinho. Isso tudo que está acontecendo no Brasil, a gente espera que essa página... que essa página possa ser virada e a gente poder ter responsabilidade com as pessoas e com a família, principalmente das pessoas, porque nós da política temos couro grosso, mas nem sempre as nossas famílias, né, precisam estar submetidas a isso. Então, a minha solidariedade, o meu carinho e o senhor sabe da minha amizade. Depois eu queria cumprimentar o Marcos Rogério por esse projeto, meu querido colega Laércio de Oliveira, e que ele vem no tempo certo, Laércio. A gente tem visto aí a deterioração das agências reguladoras do país. Se nós não colocarmos um projeto como esse que está sendo aqui votado, e eu tenho certeza que vai ser aprovado, é melhor fechar as agências. As agências estão perdendo cada vez mais o seu foco de fiscalizar. Enfim, nós vimos aí o que tem acontecido e as agências às vezes são criticadas e punidas, mas elas não têm hoje condições de poder fazer o trabalho, o serviço para que elas foram criadas. Então, parabéns pelo projeto e o PP vai encaminhar sim. Obrigada.
1: Cumprimento Vossa Excelência e quero lhe agradecer, senadora Tereza, as palavras em relação à minha pessoa. Nós não temos mais senadores inscritos para discutir a matéria. Está encerrada a discussão. Com a palavra o relator, senador Marcos Rogério. Oi?
0: Se Vossa Excelência me permite, no curso da discussão da matéria, foi abordado pelo senador Laércio Oliveira com relação ao prazo de vigência. E eu fui conversar com a consultoria com relação a esse ponto especificamente. O texto ficou 365 dias após a sua aprovação. E eu vou acolher o pleito do senador para colocar a vigência, se Vossa Excelência me permitir, no ano seguinte à sua aprovação. Não tem sentido ficar um ano para se ter a vigência. Nós estamos... tem que se observar o critério da anualidade.
1: Excelência,
0: pois não.
1: Me permita fazer uma ponderação a Vossa Excelência e o autor do projeto. Quando Vossa Excelência solicitou a palavra, nós tínhamos concluído a discussão da matéria.
0: Pois não.
1: Ou seja, do ponto de vista regimental, o doutor Ivan e o doutor Danilo estão me informando que não dá para nós fazermos mais alteração, porque quando nós fizermos a alteração do prazo, nós estamos alterando o mérito do relatório apresentado por Vossa Excelência ainda há pouco. Para nós não termos nenhum tipo de problema, essa matéria vai à Câmara dos Deputados. Sim. Eu queria pedir a Vossa Excelência, ao senador Laércio, que eu me comprometo com Vossas Excelências em, chegando à Câmara dos Deputados, nós conversarmos com os nossos colegas deputados e deputadas, que está aqui o líder Isnaldo, o deputado Domingos, enfim, para que lá a Câmara possa fazer essa alteração, que eu posso falar que será um aperfeiçoamento, e no retorno Vossa Excelência acolhe.
0: Agradeço, Vossa Excelência. O texto veio no original. Era uma correção apenas de texto, mas sendo o entendimento da mesa, não há nenhum prejuízo, podemos fazer conforme a orientação de Vossa Excelência.
1: Exatamente isso, mas como foi aprovado no texto, mesmo vindo no relatório original,

Vamos evitar, e a gente tem a casa revisora nesse caso, já que a casa iniciadora é o Senado, a casa revisora pode aperfeiçoar o projeto de Vossa Excelência. Não temos mais senadores inscritos para discutir, está encerrada a discussão. Passamos à apreciação da matéria. Votação do projeto das emendas em turno único nos termos dos pareceres. A matéria depende, informa as senadoras e aos senadores, que a matéria depende para sua aprovação do voto favorável da maioria absoluta da composição da casa, ou seja, pelo menos 41 votos sim. O nosso quórum está de 74 senadores. Eu peço a vossas excelências que estão no plenário e que estão tratando deste assunto desde a sua deliberação na Comissão de Infraestrutura, que entrem em contato com os nossos colegas senadores e senadoras que estão no modo semipresencial, para que eles possam participar desta votação, além da importância da votação desta matéria hoje, que foi inserida no entendimento com o autor e com o relator, e com a certeza que a presidência está fazendo certo pela regulação no Brasil, como item extra pauta, que a gente possa votar com uma ampla maioria, já que nós precisamos de 41 votos favoráveis para essa matéria. Então nós vamos iniciar a votação e vou aguardar naturalmente um quórum adequado, mas temos 74, temos que avisar os nossos colegas. Solicito à Secretaria-Geral da Mesa que abra o painel para o início da deliberação. A votação está aberta, as senadoras e os senadores já podem votar. Senador Nelsinho, eu solicito a Vossa Excelência que possa, por gentileza, informar a liderança do PSD, que nós estamos em processo de deliberação. A senadora Tereza, que possa informar ao Progressistas, que nós estamos em processo de deliberação. Ao senador Jaime Bagatoli, que possa informar aos senadores do Partido Liberal, que nós estamos em processo de deliberação. E nós necessitamos a votação nominal das nossas colegas e colegas senadores e senadoras. Senador, também o doutor Giacomo, que é assessor da liderança do Republicanos, que possa informar a senadora Damares e o presidente Mourão, em nome do Republicanos, que nós estamos em processo de deliberação. A senadora Leila, que possa informar ao PDT, que nós estamos em processo de deliberação e nós necessitamos a votação nominal de senadoras e senadores neste projeto, e reitero que neste projeto nós precisamos ter 41 votos sim. Temos mais uma observação que eu peço para a Secretaria da Mesa ficar atenta. A votação nominal de uma matéria como esta não só carece de um quórum qualificado, se for possível, dos 74 senadores presentes, mas essa votação também tem efeitos administrativos, porque é a única votação nominal do dia de hoje. Então, se a Secretaria-Geral da Mesa, doutor Ivan, doutor Bandeira, que abandonou a SGM para ser o advogado jurídico da presidência do Senado Federal, e o pessoal aqui não está com saudade, possa nos ajudar, líder Isnaldo, a Sabrina, a avisar os senadores para que eles não tenham um efeito administrativo em relação a essa votação. Cumprimentar o líder Isnaldo Bulhões, líder do MDB na Câmara dos Deputados. Dizer a Vossa Excelência, querido deputado Isnaldo, do carinho e da admiração que tenho por Vossa Excelência. Fizemos uma reunião hoje com o presidente Hugo Mota, o presidente Hugo Mota também tratando das questões relacionadas à sessão do Congresso Nacional. Fizemos ainda há pouco, líder, o anúncio de Sua Excelência, o deputado Domingos Neto, que foi eleito com o seu apoio, com o apoio de todas as lideranças. Eu queria informar isto aqui: o deputado Domingos Neto foi eleito presidente da CMO hoje, 14h30, por uma indicação de todas as lideranças partidárias da Câmara dos Deputados para presidir a CMO.
E o líder Isnaldo, naturalmente, em nome do MDB, da Câmara dos Deputados, apoiou a indicação do deputado Domingos Neto para assumir a presidência, fato que ocorreu na tarde de hoje, a eleição e a posse. Então, queria lhe cumprimentar, Isnaldo. E esta oportunidade

0: que Vossa Excelência realizou junto à CMO no ano passado no Orçamento do Brasil. Vossa Excelência, falo publicamente, estou aqui com carinho e com respeito que tenho por Vossa Excelência. O ano passado, a nossa CMO, líder Isnaldo, deu um exemplo na condução, na deliberação do Orçamento do Brasil. E as coisas passam assim, Isnaldo, e aparentemente parece que tudo aconteceu naturalmente, mas votarmos o orçamento no prazo hábil estabelecido pela Constituição, termos aquela votação dando a tranquilidade ao Brasil de ter um orçamento aprovado no ano da votação do orçamento, que em outrora nós ficávamos março, abril, maio, do ano seguinte para votar o orçamento do ano. Então eu queria cumprimentar, Isnaldo, e estou falando publicamente, já falei em outra oportunidade, é bom falar, e geralmente as pessoas não querem lembrar, mas a melhor coisa do mundo é lembrar e reconhecer a todo instante aqueles que deram a sua contribuição numa agenda muito relevante como o Orçamento do Brasil. Sobre a presidência do senador Efraim Filho e a sua relatoria no orçamento, nós fizemos grandes entregas para o Brasil, desde a votação do orçamento, no ano anterior à execução do orçamento. E isso não é pouca coisa, e eu quero registrar publicamente, e vou repetir, isso não é pouca coisa nos tempos atuais. Parabéns, Isnaldo, pela sua condução. Muito das políticas públicas que nós estamos entregando para os brasileiros deve-se à votação do orçamento no ano adequado à votação do orçamento. Então, há tempo ainda, antes de nós termos um novo relator, porque nós só temos o presidente, há tempo, eu quero lhe cumprimentar pelo seu trabalho como relator do fundo do coração. Parabéns pela sua condução. Parabéns pela sua condução. Sua condução foi fundamental. E reconhecer é muito importante, principalmente nos dias de hoje. Parabéns.
1: Então você me elogia também o ano que vem.
0: Senador Laércio está fazendo algumas ponderações que a presidência vai avaliar com muito carinho.
1: Amém. Eu vou ser igual a ele no final do ano. Você liga.
2: Senhor presidente.
0: Conceda a palavra.
2: Senhor presidente.
0: Eu vou ter que dizer. Está fechado, está dito. Eu vou. Só antes de passar a palavra ao líder, o Wellington Fagundes. Nós ainda temos muitos senadores que estão presentes que não votaram. E eu acho que nós deveríamos, senador Laércio, senador Marcos Rogério, se Vossa Excelência puder ajudar a presidência como relator, olha só, nós temos apenas 49 votantes. 41 votos sim. Eu não recolhi as orientações das bancadas. Então eu acho que nós temos que chamar o máximo possível de colegas senadores e senadoras. Conceda a palavra ao líder Wellington Fagundes.
3: Senhor presidente, o PL orienta sim.
0: O PL orienta o voto sim, mas mais do que orientação, querido relator, se Vossa Excelência puder chamar os senadores e as senadoras, temos muitos senadores que estão presentes. Eu vou me permitir fazer apenas uma chamada do nome dos senadores ausentes, tá, que as assessorias estão acompanhando aqueles que ainda não votaram, e talvez com a nossa chamada de um a um, possa orientar as assessorias de senadores que estão presentes que não votaram. Senador Lucas Barreto, senador Randolfe Rodrigues, senador Omar Aziz, senador Cid Gomes, senador Jorge Cajuru, senador Isalci Lucas, senador Marcos Duval, senadora Elisiane Gama, senador Jaime Campos, senador Carlos Fávaro, senadora Soraya Tronic, senador Jader Barbalho, senador Veneziano Vital do Rego, senador Ciro Nogueira, senador Rogério Marinho, senadora Zenaide Maia, senador Paulo Paim, senador Giordano, senador astronauta Marcos Pontes, senador Eduardo Gomes. Vossas Excelências, precisam...

0: vão votar. Peço às assessorias que chamem suas excelências para votar, inclusive no aplicativo do telefone celular. Com a palavra o líder Wellington Fagundes.
1: Senhor presidente, primeiramente eu gostaria de parabenizar o senador Laércio, primeiro pela sua competência, né? Sempre apresentando projetos pertinentes, projetos que vai ajudar a sociedade brasileira, como é esse caso, né? Onde ele apresenta um projeto para que não seja contingenciados os recursos das nossas das agências reguladoras. Porque a agência reguladora, ela não pertence a um governo. O papel da agência reguladora é exatamente regular as relações, principalmente com as concessionárias brasileiras. E essas agências, elas têm um poder também de arrecadação muito grande. E olha que absurdo, o governo contingenciar recursos para que elas possam fiscalizar o serviço ao cidadão brasileiro. Isso em todas as áreas. Hoje nós temos o maior número de acidentes frontais, né, em muitas estradas e mais ainda, mais de 40 mil mortes em acidentes de trânsito no Brasil. E muitas dessas estradas concessionadas, infelizmente, estão esburacadas. Isso não pode acontecer. E aí nós vamos falar de todas as agências. É, nos nossos portos, que a ANTAC tem um papel fenomenal, a Agência de Aviação Civil, e assim vai por todas as áreas. Então, faltar recursos para essas agências é um absurdo. E esse governo que está aí, só aumentando impostos e só aumentando a gastança. Então, é inaceitável. Por isso, eu quero parabenizar também aqui o senador Marcos Rogério, que foi o relator do projeto lá na Comissão de Infraestrutura e que foi aprovado também por unanimidade. Tenho certeza a importância de todos os senadores votarem, senador Davi Alcolumbre, exatamente porque é a forma de mostrarmos também para o governo que nós estamos apoiando sim aqui o papel das nossas agências reguladoras. Inclusive, quero aqui colocar que fiz um projeto de lei, aliás, uma emenda à Constituição que já foi aprovada aqui no Senado, está lá na Câmara dos Deputados, e que precisa ser aprovado urgentemente, exatamente para que contratos de longo prazo, qualquer contrato que foi feito através de uma concessão pública, não possa ser política de governo, tem que ser política de Estado. Não pode um contrato feito para perdurar por durante 30, 40, 50 anos, entra um governo de plantão e quer mudar aquilo que já foi assinado e foi convencionado, enfim, com um parecer do Tribunal de Contas, com a agência reguladora que ali fez a concessão. Então, senador Laércio, mais uma vez, parabéns por esse projeto que vai dar condições para que as nossas agências possam fazer a fiscalização, principalmente, e atender, acima de tudo, o cidadão. Senador, eu ainda quero... Senador Espiridião quer falar, mas mais um pouquinho, como está aguardando o quórum, eu quero registrar que amanhã teremos na cidade de Barra do Garça, na divisa de Mato Grosso com Goiás, Barra do Garça, Aragarças, Pontal do Araguaia, General Carneiro, e eu quero aqui agradecer a todos os prefeitos dessa cidade, aos vereadores, porque faremos lá amanhã uma audiência pública extremamente importante, autorizado por uma diligência externa da Comissão de Infraestrutura. Essa audiência lá nós vamos discutir sobre a questão da duplicação da BR-070, que sai aqui de Brasília e vai passando por todo o Mato Grosso, então chega na divisa de Goiás até a Serra de São Vicente, principalmente, onde ali essa estrada foi construída pelo governo do estado. Eu quero aqui fazer justiça ao ex-governador Júlio José de Campos, porque fez o trabalho tanto dessa estrada da 070, mesmo sendo BR.
2: Boa noite em Brasília, 7 horas. 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Voltamos com o áudio da sessão. Está com a palavra o senador Wellington Fagundes, do PL de Mato Grosso.
1: Porque o evento que teremos, inclusive depois de amanhã, em Primavera do Leste, na mesma circunstância, porque teremos lá, senador Espiridião Amin, No sábado,

0: inauguração da primeira ferrovia por autorização do país, fruto de um trabalho que fizemos aqui, aprovando o novo marco regulatório das ferrovias. E isso permitiu, então, que nós possamos agora ter o avanço da ferrovia que sai lá de Santos, chega a Rondonópolis, Mato Grosso, e agora o avanço de Rondonópolis até a BR-070, no município de Dom Aquino, bem próximo de Primavera e Campo Verde, onde estão, então, na quinta-feira teremos essa outra audiência. E aí, presidente Davi, eu quero agradecer aqui à presidência por, inclusive, ter autorizado para que servidores aqui do Senado estejam lá acompanhando, inclusive, a transmissão também da TV Senado. Fica aqui o registro e aqui convido a população de Barra do Garças para que amanhã, às 14 horas, estejamos na Câmara de Vereadores e na quinta-feira, às 10 horas, também lá no SESC Senat, em Primavera do Leste.
1: Obrigado, senador Wellington. Conceda a palavra, eu estou aguardando ainda a gente melhorar o quórum. Nós temos 10 senadores que ainda não votaram. Conceda a palavra ao senador Espiridião Amin.
2: Eu desejo aqui fazer um registro catarinense. Em primeiro lugar, eu quero apresentar e saudar o nosso deputado estadual, Antídio Lunelli, que está de aniversário hoje.
3: Obrigado.
2: E por isso merece o nosso aplauso especial. Obrigado. Está acompanhado do presidente do seu partido, do MDB de Santa Catarina, ele que é pré-candidato a senador na chapa que eu também integro como pré-candidato. E aqui, com o testemunho da senadora Ivete da Silveira, do senador Jaime Bagatoli e, até há pouco, o senador Hermes, que é um... Estamos recebendo aqui o nosso deputado Antídio Lunelli, repito, nosso aniversariante. Não vou dizer de quantos anos, porque nós queremos renovar. E quero também fazer um registro, em nome do pioneirismo da indústria catarinense, das presenças entre nós do vice-presidente da Fundição Tupi, Enio Matias. Presidente Davi Alcolumbre, a Fundição Tupi é uma empresa nascida em Joinville há 88 anos. Hoje é o maior player do mundo em fabricação de blocos de motores a combustão, ou seja, de motores de veículos, automotores pesados ou não. Registro também a presença do senhor Thomas Puschel, que é o vice-presidente da MWM, que faz parte do grupo da Fundição Tupi. E, finalmente, do Delric Gregory, que é gerente do mesmo grupo, Fundição Tupi, eu repito, com 88 anos de existência. A planta de Joinville tem quantos empregados?
4: 10 mil.
2: Em Joinville, a planta da Fundição Tupi tem 10 mil colaboradores. Numa única planta, senadora Ivete. Na terra que a senhora escolheu como vida e como companheira de vida do ex-governador e senador Luiz Henrique da Silveira, uma organização, uma empresa que nos orgulha a todos.
4: E no total, senador, 18 mil, daí com outras unidades fora de Joinville.
2: Com as outras unidades, inclusive de Betim.
4: Isso.
2: Né, que
4: 18 mil daí.
2: Perfaz um total de 18
4: mil.
2: 18 mil colaboradores no Brasil e enfrenta a competição internacional, que é muito disputada. Então, eu queria fazer esse registro como homenagem à política, ao empresário Antídio Lunelli e à Santa Catarina, através da empresa Fundição Tupi, que eu conheço pessoalmente há uns 45, 50 anos. Muito obrigado, presidente.
1: Parabéns, senador Espiridião Amin. Cumprimento todos os convidados que estão nesta tarde e noite no Senado da República acompanhando suas excelências. E os deputados, naturalmente, que estão presentes no plenário. Sejam bem-vindos a Casa da Federação.

0: Doutor Guilherme, seja bem-vindo, meu querido diretor-geral da Agência Nacional de Transportes Terrestres e presidente do Conselho de todas as agências reguladoras do Brasil. Em seu nome, doutor Guilherme, meus cumprimentos a todos os diretores de agências reguladoras do Brasil que cumprem uma missão extraordinária que precisa ser valorizada, mas acima de tudo respeitada e reconhecida, e hoje o Senado reconhece a partir da votação dessa lei no plenário do Senado Federal. Parabéns, doutor Guilherme, leve meu abraço a todos os nossos diretores das nossas agências, os presidentes, diretores-presidentes das agências reguladoras do Brasil, e naturalmente já fiz isso várias vezes, o meu reconhecimento ao papel relevantíssimo do ponto de vista do desenvolvimento do nosso país que as agências reguladoras cumprem na atualidade. Parabéns, Guilherme. Parabéns pela conquista, é histórica. Senador Marcos Rogério, Vossa Excelência é o relator do projeto de lei complementar e o senador Laércio Oliveira é o autor. Peço a Vossa Excelência que pegue o seu telefone celular e ligue para os senadores que ainda não votaram, por dois motivos: a falta na votação do projeto, que é muito importante, e a falta administrativa, que também é muito importante.
1: Boa noite, em Brasília, 7:07. Você acompanha pela transmissão conjunta da Rádio e TV Senado a sessão deliberativa do Senado Federal desta terça-feira, dia 16 de junho de 2026. Senadores votam PLP 73 de 2025. Projeto de lei complementar que altera a lei de responsabilidade fiscal para excluir da limitação de empenho e movimentação financeira as despesas das agências reguladoras federais, desde que relativas às suas atividades fim. Isso significa que as despesas dessas agências, quando custeadas com receitas próprias, taxas de fiscalização ou fundos específicos, não serão sujeitas a cortes ou bloqueios orçamentários. Preside a sessão o senador Davi Alcolumbre, presidente do Senado. Você pode entrar em contato com a Rádio Senado pelo e-mail radio@senado.leg.br. Envie suas dúvidas e sugestões, participe. E você pode assistir a programação da TV Senado pelo YouTube. Basta acessar youtube.com/TV Senado. Inscreva-se no canal e acompanhe a TV Senado pelo seu celular, tablet ou computador. 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Portanto, em análise, o projeto de lei complementar que altera a lei de responsabilidade fiscal para excluir da limitação de empenho e movimentação financeira as despesas das agências reguladoras federais. Para um projeto de lei complementar ser aprovado no Senado, é preciso que haja o voto favorável da maioria absoluta da composição da Casa. Dessa forma, pelo menos 41 senadores precisam registrar o voto sim. A lei complementar é exigida para alguns temas específicos previstos.

0: previstos pela Constituição. Sua função é detalhar normas previstas na Carta Magna. Na sessão de hoje, os senadores já aprovaram o projeto de lei que classifica os cursos de qualificação, pós-graduação e mestrado e doutorado como atividades de formação continuada dos profissionais da educação básica pública. Essa proposta... Rádio e TV Senado na transmissão da sessão plenária desta terça-feira. Senadores votam o projeto de lei complementar que altera a lei de responsabilidade fiscal para excluir da limitação de empenho e movimentação financeira as despesas das agências reguladoras federais, desde que relativas às suas atividades. Fim, esse é o projeto de lei complementar 73 de 2025. Enquanto aguardamos a finalização dessa votação, você fica sabendo que já está em vigor a lei que cria a Política Nacional para a Recuperação da Caatinga. A nova legislação cria um programa de ação articulada entre governo e entidades não governamentais para incentivar a recuperação de áreas degradadas desse bioma e estimular a produção de alimentos na região. A lei prevê a capacitação de pessoal e uso de tecnologias para conservação e uso sustentável dos recursos ambientais, além da participação das comunidades locais na recuperação das áreas. A Caatinga abrange quase 11% do território brasileiro, cobrindo áreas de diversos estados nordestinos. Suas características são condições climáticas extremas, baixos índices de chuva e longos períodos de seca, o que aumenta o risco de desertificação e gera vulnerabilidade ambiental e social.
1: Senador Laércio, senador Marcos Rogério, respectivamente autor e relator, 75 senadores presentes na sessão, 70 votos na urna. Vossas Excelências autorizam o presidente do Senado Federal a cancelar, a encerrar a votação?
2: Pode. Perfeitamente. Pode encerrar.
1: Está encerrada a votação em turno único. Determina a Secretaria-Geral da Mesa que mostre no painel o resultado. Votaram sim 51 senadores e senadoras. Não, 17. Está aprovado o projeto com as emendas número 4 e 5. O parecer da comissão diretora, oferecendo a redação final, será publicado na forma regimental. Em discussão, a redação final. Encerrada a discussão, em votação. As senadoras e os senadores que a aprovam, permaneçam como se encontram. Está aprovada a redação final. A matéria segue imediatamente à Câmara dos Deputados. Requerimento extra pauta, solicitação de Sua Excelência, senadora Leila Barros. Requerimento número 9 de 2026. Como disse, de autoria da senadora Leila Barros e outros senadores, que solicita a realização de sessão especial destinada a celebrar o Agosto Lilás, mês de proteção à mulher. Submeto à votação requerimento. As senadoras e os senadores que aprovam, permaneçam como se encontram. Está aprovado o requerimento e a sessão será agendada pela Secretaria-Geral da Mesa. Queria agradecer novamente a todos os nossos colegas senadores e senadoras que ficaram aqui até esta hora acompanhando a deliberação da sessão. E a pauta foi todos os itens que estavam pautados para a sessão de hoje foram deliberados, inclusive esta matéria que foi deliberada na Comissão de Infraestrutura na manhã de hoje, com requerimento de urgência para o plenário.

0: Portanto, muito obrigado a Vossas Excelências, muito obrigado aos nossos servidores do Senado Federal, aos nossos consultores, aos nossos colaboradores, a todos que nos ajudam a cumprirmos as nossas finalidades do mandato de senador, que nos ajudaram, que apoiaram, que colaboraram e fazem isso todos os dias, e meu reconhecimento, já fiz isso outras vezes, mas nunca é demais reconhecer o quadro altamente qualificado de servidores e servidoras do Senado da República. Cumprida a finalidade desta sessão deliberativa ordinária do semipresencial do Senado Federal, a presidência declara o seu encerramento.
1: Boa noite, em Brasília, 7:17. Você ouviu o senador Davi Alcolumbre, que encerrou a sessão deliberativa do Senado Federal desta terça-feira, dia 16 de junho de 2026. Durante a ordem do dia, os senadores aprovaram o projeto de lei que classifica os cursos de qualificação, pós-graduação, mestrado e doutorado como atividades de formação continuada dos profissionais da educação básica pública. A proposta foi a sanção presidencial. Aprovado e foi a sanção, projeto que transfere simbolicamente a sede do governo federal para Salvador, na Bahia, no dia 2 de julho de cada ano, durante as celebrações da independência da Bahia, considerada o marco da consolidação da independência do Brasil. O plenário aprovou o projeto de lei que cria a Universidade Federal do Esporte para promover o ensino, a pesquisa, a extensão e a inovação na área da ciência do esporte. O texto foi a sanção. O Senado também aprovou o projeto de lei complementar que altera a Lei de Responsabilidade Fiscal para excluir da limitação de empenho e movimentação financeira as despesas das agências reguladoras federais, desde que relativas às suas atividades fim. Isso significa que as despesas dessas agências, quando custeadas com receitas próprias, taxas de fiscalização ou fundos específicos, não serão sujeitas a cortes ou bloqueios orçamentários. A proposta seguiu para análise da Câmara dos Deputados. Mais notícias sobre a sessão plenária de hoje você acompanha ao longo da nossa programação ou pela nossa página na internet em senado.leg.br/rádio. 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
1: Boa noite, esta é a Rádio Senado e eu sou Regina Pinheiro. A programação musical é de Carlos Andrade. A gente ouve Kid Abelha.

0: Essa foi Érica Martins, Casinha Pequenina. Erasmo Carlos, Pessoa Nefasta. Antes que de Abelha, Amanhã é 23.
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2: Em Brasília, 7h32.
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0: Ouça agora Curumim.

0: Vamos tentar uma pequena rotina em estilo livre, livre. Tudo isso ao som da música. Use somente sua imaginação e faça o que lhe faz sentir bem. Se você tiver algum problema, não fique desencorajado. Simplesmente volte ao início do corte e comece novamente. Vamos então escutar junto com os melhores.
1: Pronto, preparado e já.

0: Acabamos de ouvir Sérgio Mendes e Will I Am, Água de Beber, Marisa Monte, Balança Pema e ainda Curumim Compacto.
1: Foi sancionada a lei que cria o marco legal do transporte público coletivo. A norma autoriza o uso de novas fontes de custeio para subsidiar as tarifas cobradas dos passageiros. Repórter Patrícia Oliveira.
2: O marco legal do transporte público coletivo, sancionado pelo presidente Lula, abre alternativas para o financiamento do setor, além da tarifa paga pelo usuário. Assim, fica separada a remuneração das empresas operadoras da arrecadação das passagens. Entre as novas fontes de custeio estão publicidade, exploração comercial de espaços e recursos da contribuição de intervenção no domínio econômico, a CID combustíveis. A nova lei tem origem em projeto relatado pelo senador veneziano Vital do Rego, do MDB da Paraíba.
3: A CID cumpre papel fundamental atualmente no financiamento dos programas de infraestrutura de transportes e poderá contribuir sobremaneira com a mobilidade urbana nos centros urbanos e a busca pela modicidade tarifária mediante redução das tarifas.
2: A lei também reforça a integração entre planejamento urbano e transporte e estabelece a melhoria da regulação e da operação dos veículos

0: públicos urbanos, com mais regularidade, pontualidade, acessibilidade, segurança, conforto e satisfação dos passageiros.
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2: 7h46 em Brasília.
3: Na Rádio Senado, Luci Alves.

0: Nesse bloco, você ouviu Maria Gadú Nemequitepá, Gilberto Gil, Pílula de Alho. Tivemos também Luci Alves, Ai Que Saudade de Você.
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0: Em Brasília, 7h58.
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0: Em Brasília, 8:03.
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0: Olá, uma ótima noite para você, ouvinte da Rádio Senado. Eu sou Regina Pinheiro e a programação musical é de Carlos Andrade. Vamos ouvir Fagner e Zé Cabaleiro.

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0: Imagina se ela fosse de Iracema.
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0: Você ouviu Wilson das Neves e Chico Buarque, Grande Otel, Lisa Ono, Barquinho e também Fagner e Zeca Baleiro, Teresa da Praia.
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0: Agora em Brasília, 8h15.
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2: Na sequência, Flávia Bittencourt.

0: Ouvimos Letrux, Saúde, Cidade Negra, Pensamento e ainda Flávia Bittencourt, Abrir a Porta.
1: O Senado homenageou nesta terça-feira pessoas e instituições que dedicam a vida aos cuidados de quem mais precisa. A segunda edição da Comenda Santa Dulce dos Pobres reconheceu trabalhos nas áreas de saúde, educação e acolhimento. Repórter Marcela Cunha.
2: Um dos homenageados foi o Instituto da Primeira Infância, o IPRED, que completou 40 anos nesta terça-feira. A instituição, sediada em Fortaleza, nasceu para combater a desnutrição infantil e atualmente atende mais de 4 mil crianças. Também recebeu a comenda a religiosa Maria Nilda Cavalcante Rangel, de 92 anos, que soma 71 anos de dedicação à educação, à saúde e às obras sociais. O terceiro homenageado foi Jorge Eduardo Deister, coordenador da Vila do Pequenino Jesus, em Brasília, que acolhe 104 pessoas com múltiplas deficiências e em situação de total dependência. Ao receber a comenda, Jorge contou que a própria trajetória o ajudou a compreender o sofrimento das pessoas atendidas pela instituição.
3: Mas eu só consegui entender o que é dor quando eu fui morar na rua, passando frio junto com eles. A gente falar de dor é muito simples, né? Mas viver com pessoas que passam dor é diferente demais. E lá na vila a gente convive com pessoas que foram abandonadas.
2: A senadora Damaris Alves, do Republicanos do Distrito Federal, ressaltou que entidades sociais de todo o país prestam serviços essenciais e precisam do apoio da sociedade e do poder público. Criada em 2020, a Comenda Santa Dulce dos Pobres é concedida anualmente a pessoas e instituições que prestam serviços relevantes na área social da saúde. Esta foi a segunda edição da homenagem. Autor da proposta que criou a premiação, o senador Eduardo Girão, do Novo do Ceará, afirmou que a comenda dá visibilidade a exemplos concretos de solidariedade e serviço ao próximo.
4: Esta homenagem vai além do reconhecimento individual ou institucional. Ela destaca exemplos concretos de empatia e de serviço que fortalecem o tecido social e inspiram a construção de um país fundado na justiça e na compaixão.
2: Santa Dulce dos Pobres dedicou a vida ao atendimento de pessoas doentes, pobres e em situação de abandono e foi canonizada em 2019, quando se tornou a primeira santa nascida no Brasil.
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0: Agora em Brasília, 8h31. Fique agora com Gonzaguinha.

0: Ouvimos Rodrigo Maranhão, Flor de Cajueiro. E a primeira foi Gonzaguinha Moleque.
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0: O Curta Musical aproveita o clima de Copa do Mundo para falar dos vários craques do futebol brasileiro que ganharam homenagens em forma de música.
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0: Um dos mais lembrados pelos músicos nacionais é também o maior jogador de todos os tempos.
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0: Inspirando diversas composições, o Rei Pelé foi homenageado por artistas como Wilson Simonal, Ângela Maria, Jorge Benjor, Tom Jobim e Jackson do Pandeiro.
3: Quem é aquele moço com a bola no pé?
4: É o Rei Pelé.
0: Outro que figura entre os maiores ídolos do futebol, também figura entre os jogadores mais presentes na música brasileira.
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0: Mané Garrincha inspirou músicos como Antônio Nóbrega, Wilson Batista, Moacir Franco, Moraes Moreira e também a MC Pink, filha do jogador, que em 1995

0: lançou um funk que conta a trajetória do pai, conhecido como o Anjo das Pernas Tortas.
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0: Mas não são apenas os jogadores da velha guarda que inspiram os músicos nacionais.
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0: A banda pernambucana Mundo Livre S.A., por exemplo, homenageou o pentacampeão Rivaldo e o tetracampeão Romário. E o baixinho já tinha sido homenageado pela banda Bel na Copa de 94, quando ganhou o título.
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0: O sucesso musical, porém, não está diretamente ligado ao talento do jogador homenageado. Prova disso é Fio Maravilha.
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0: Querido pela torcida do Flamengo nos anos 60 e 70, o atacante nunca foi um grande craque, chegando a ser lembrado pelo estilo desengonçado e por perder gols feitos. Mesmo assim, Fio Maravilha foi eternizado pela canção de Jorge Benjor.
5: Fio Maravilha, mais um pra gente ver.
0: Agora vamos ouvir uma música lançada em 2006, que não fez tanto sucesso, mas homenageia um dos maiores craques que o futebol brasileiro já teve. Marcelo D2, com Sou Ronaldo.
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0: Acabamos de ouvir Marcelo D2 com Sou Ronaldo, composição dele e de Bruno Meriti, que homenageia o jogador Ronaldo Fenômeno.
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3: 8h47 em Brasília.
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0: Você ouviu Céu Raiou, antes Mundo Livre S.A. Meu Esquema. Agora em Brasília, 8h58.
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0: Em Brasília, pontualmente, 9 horas.
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0: Eu sou Regina Pinheiro e você ouve agora as principais notícias do Senado Federal. O Senado aprovou o projeto que reconhece cursos de especialização, mestrado e doutorado como parte da formação continuada dos profissionais da educação. A proposta também inclui as atividades de pesquisa educacional e mantém o direito à licença remunerada para a qualificação. Segundo a relatora, a senadora professora Dorinha Seabra, do União do Tocantins, a medida valoriza a carreira docente e a qualidade do ensino.
10: Trata-se de reconhecer que o professor não é apenas receptor de conhecimento produzido pela academia, mas ele também é agente capaz de produzir saberes a partir da sua experiência profissional.
0: Senadores aprovaram e seguiu para a sanção o projeto que cria a Universidade Federal do Esporte. Com sede prevista em Brasília, a instituição deverá formar profissionais para a gestão de políticas públicas, incentivar a produção de conhecimento científico e apoiar o desenvolvimento do esporte de alto rendimento. Ex-ministro da Educação, senador Camilo Santana, do PT do Ceará, ressaltou a importância da criação da instituição.
11: O Brasil é uma potência esportiva. Somos um país de talentos extraordinários, mas ainda convivemos com a carência de profissionais qualificados na ciência do esporte, na gestão esportiva, no treinamento de atletas, no paradesporto e nas políticas públicas voltadas à inclusão pelo esporte. A Universidade Federal do Esporte nasce com o potencial de ajudar a preencher esse vazio histórico.
0: Outras notícias sobre o Senado estão disponíveis em senado.leg.br.